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2: Rádio Aparecida e Rede Aparecida de Rádio. Muito obrigado a todos pela presença e também pelo carinho do acolhimento. Que Deus continue abençoando, protegendo você, sua vida, seu coração e sua história. Bem-vindo, bem-vinda. Que bom ter você conosco. Eu sou Evandro Brum, caminho junto contigo até meia-noite e convido você a participar através do WhatsApp DDD 12 3104 1043. Fique à vontade para colocar aqui suas intenções, seus pedidos e os seus agradecimentos. Na cidade de Jales, aqui no estado de São Paulo, nós temos a Rádio Assunção FM que nos ajuda. Rádio Fernando, Rádio Educadora FM em Fernandópolis, São Paulo também, e Rádio Difusora FM em Machado, Minas Gerais. 9:01, boa noite, bem-vindo, bem-vinda à Rádio Aparecida, viu? A Rede Aparecida de Rádio. Eu sou o Evandro Brum. Trabalho com a produção de Marcos Thiago, a coordenação de Paula Castro, com a direção geral do padre Vanderlei Souza, missionário redentorista. Para você que está conosco, uma excelente noite. Deus abençoe você.
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4: Meu querido irmão, querida irmã, celebramos em setembro o mês da Bíblia. E a igreja nos convida a conhecer mais profundamente a palavra, amá-la cada vez mais, compreendê-la e torná-la cada dia uma leitura especial para nosso caminhar, que fortalece a nossa vida. A Bíblia contém aquilo que Deus quis nos comunicar em relação à nossa salvação e que continua comunicando na medida em que nós sintonizamos a nossa vida com Ele. Jesus, o centro da nossa fé cristã, o coração da nossa vivência na Sagrada Escritura, nos revela que pela palavra escrita, Deus vai dando condições de nós caminharmos na nossa vida concreta. Por isso, pedimos sempre ao Senhor, e nesse mês de modo especial que estamos estudando, meditando e rezando o livro do profeta Daniel, que nos chama a atenção para esse compromisso em tornar o lugar onde estamos oportunidade e lugar de manifestação de Deus. Uma vez que temos o desafio de vencermos a nós mesmos e as nossas ambições pelo poder e pelo ter. Rezemos. Concedei-nos, Senhor, grande amor pela palavra. Desejamos aproximar-nos desse livro com fé e sabermos encontrar em suas páginas sagradas a resposta, o encaminhamento, a orientação para os desafios que encontramos em nossa vida. Encontramos na palavra, Senhor, o amor que une a família, a paz que o mundo precisa. Por isso precisamos, pela graça do teu Espírito Santo, ser conduzidos a uma leitura com respeito, humildade e fé, para que coloquemos em nossa vida a palavra como centro de nossa habitação. A palavra que ilumina, acalma, que é presença viva do vosso amor transmitido às gerações. Pai Santo, Deus de amor e bondade, nós vos pedimos, ajudai-nos, principalmente quando encontramos pessoas que estão cansadas e abatidas, a sermos palavra de Jesus, com coragem e fé, para aproximarmos aqueles e aquelas que estão pelo caminho. Porque todos vivemos em teu Filho Jesus, que é caminho, verdade e vida. Amém.
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2: Olá, meus amigos da Rádio Aparecida e do Portal A12. Que alegria ter a sua companhia no nosso quadro Você e o Livro. Estamos apenas a uma semana do início da novena e festa da Padroeira 2026. E o coração de quem é devoto já começa a bater mais forte. É um misto de alegria e emoção imaginar milhões de fiéis de todos os cantos do Brasil se preparando para viver conosco este momento tão especial, tão bonito, tão de fé. Neste ano, o Santuário Nacional celebrará um dos marcos mais significativos de sua história. Após 8 anos de dedicação, oração e arte, celebraremos a conclusão da jornada bíblica. As 4 fachadas da Casa da Mãe estão totalmente revestidas com os mosaicos que narram a história da salvação. O maior santuário mariano do mundo se transformou na maior Bíblia a céu aberto do planeta. Mas este não é apenas um feito arquitetônico. A jornada bíblica cumpriu sua missão mais bonita: revestir a nossa fé da palavra de Deus. E se essa caminhada nos ensinou a contemplar a palavra, a novena de 2026 nos envia para anunciá-la. Com o tema Com Maria em Comunidade, Conhecer e Praticar a Palavra, somos chamados a avançar para águas mais profundas, contemplando Nossa Senhora como aquela que nos reúne em comunidade e nos ensina a viver o Evangelho. Cada detalhe das celebrações e cada arte da nossa novena foram pensados como um grande manto espiritual para acolher a sua oração. E temos uma dica super prática para você não ficar de fora. 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Nós sabemos que muitas pessoas, muitos devotos, acompanham a Rádio Aparecida fora do Brasil. Então essa oportunidade, ela é para você também, não perca tempo não. Vamos estar unidos além fronteiras. Vamos juntos celebrar este marco histórico de fé e devoção à Mãe Aparecida. Fiquemos todos com Deus por intercessão da Mãe Aparecida e até o próximo quadro Você e o Livro.
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4: 9:19, horário de Brasília.
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4: Volta na programação Com a Mãe Aparecida, aqui na Rede Aparecida de Rádio. A todos aqueles irmãos e irmãs que estão nos acompanhando, o nosso muito obrigado. Bem-vindo, bem-vinda. É um prazer imenso ter você aqui com a gente, viu? Que Nossa Senhora continue cuidando de você, do seu coração, da sua vida, da sua história. Vai mandando sua mensagem, pois estou esperando por você. Daqui a pouquinho nós fazemos a nossa pequena meditação da palavra de Deus, tá bom? Fica aí. Deus te abençoe e que Nossa Senhora ilumine a sua vida.
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6: O apóstolo Paulo, grande educador e catequista nas primeiras comunidades cristãs,

tem ensinamentos preciosos para a mente e o coração dos cristãos e dos homens e mulheres de boa vontade. É o artigo de Dom Valmor Oliveira de Azevedo, arcebispo de Belo Horizonte. Palavras boas. Paulo disse na bela e atual carta aos Efésios: de vossa boca não saia nenhuma palavra maliciosa, mas somente palavras boas, capazes de edificar e fazer bem a quem ouve. Essa recomendação preciosa é remédio que cura o exercício da cidadania em tempos de notícias falsas, emolduradas pelas facilidades e velocidades na circulação de opiniões, juízos e outros enunciados nas redes sociais. A palavra, dentro da liberdade cidadã, tem consequências que não podem ser relativizadas. É capaz de edificar e de destruir, causar confusões e animosidades também. O direito de expressão é sagrado, mas as palavras não devem estar contaminadas por sentimentos alinhados às estreitezas humanas, nem por visões parciais manipuladas. As palavras são essenciais na construção de entendimentos para discernir a respeito de escolhas. A postura adequada, diz o apóstolo, é abandonar a mentira e sempre dizer a verdade. E dizer a verdade não significa se achar no direito de espalhar desaforos, de buscar vitórias ou a própria defesa a partir de discursos que alimentem o ódio, os preconceitos. Neste horizonte, os cristãos têm a obrigação, por princípio e valores ético-morais, de contribuírem determinantemente para que a liberdade de expressão seja exercida sempre de modo adequado. Retoma o apóstolo Paulo aconselhando: não se ponha o sol sobre a vossa ira e não deis lugar ao diabo. O apóstolo contribui para ser vivida a experiência espiritual e humana de sermos fonte de palavras que edificam, enraizadas na experiência de uma vida em Deus. Cada um priorize edificar por gestos e palavras a própria estatura, segundo a estatura de Cristo. Um percurso que pode começar exitosamente ao obedecer à recomendação do apóstolo: de vossa boca não saia nenhuma palavra maliciosa, mas somente palavras boas, capazes de edificar e fazer bem a quem ouve. Palavras boas.

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1: 9:30, horário de Brasília.
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1: De volta na programação Com a Mãe Aparecida e de volta para irmos direto para a meditação da palavra de hoje. Hoje a gente vai meditar o Evangelho do dia, que está em Lucas capítulo 9, versículos de 43 até o 45. Vamos juntos meditar a palavra do Senhor que toca no meu e no seu coração. Que Deus abençoe você. Leitura do livro do Evangelho de São Lucas, capítulo 9, versículos 43 ao 45. A palavra de Deus nos é dirigida nestes termos. Naquele tempo, todos estavam admirados com todas as coisas que Jesus fazia. Então Jesus disse aos seus discípulos: prestai bem atenção as palavras que vou dizer. O Filho do Homem vai ser entregue nas mãos dos homens, mas os discípulos não compreenderam o que Jesus dizia. O sentido lhes ficava escondido, de modo que não podiam entender. E eles tinham medo de fazer perguntas sobre o assunto. Palavra da salvação, glória a vós, Senhor. Por que os discípulos estavam velados para entender que Jesus ia sofrer, morrer e ressuscitar? Porque eles estavam focados nas questões materiais, nas paixões dos olhos. Todos estavam admirados com todas as coisas que Jesus fazia. Se todos estavam admirados, até mesmo os discípulos estavam admirados com as coisas que Jesus fazia. E no entanto, quando Jesus mergulha e diz assim: prestai bem atenção às palavras que vou dizer, o Filho do Homem vai ser entregue nas mãos dos homens. Mas eles não compreendiam. Por que os discípulos não compreendiam? Justamente porque eles estavam vislumbrados e admirados com todas as coisas que Jesus realizava, com todos os milagres. Por quê? Não tinha sentido nenhum. Jesus estava bem, fazendo milagres, curando pessoas, salvando doentes, renovando a fé dos outros. Jesus estava fazendo tudo muito bem, mas não fazia sentido ele morrer numa cruz, ser rejeitado pelos homens, ou seja, aqueles que ele estava curando iriam rejeitá-lo. E aí eles tinham dificuldades para compreender e para fazer esta associação. Mas Jesus vem com esta palavra mostrar que tudo aquilo que é feito nesse plano, nesse mundo, não tem muito valor. Aliás, não tem valor nenhum na vida eterna. As consequências, sim. Aquilo que temos, não. As consequências daquilo que fazemos aqui será refletido lá na vida eterna. E aí, quando eu digo vida eterna, não quer dizer simplesmente o céu. Pode ser também o inferno. É, porque o inferno também é vida eterna. É vida em plenitude, mas uma plenitude de sofrimento, de dor, angústia. O céu, sim, é a plenitude do amor de Cristo por cada um de nós. E aí, nós temos que entender que precisamos nos guardar das admirações excessivas e entender e compreender que tudo isso vai passar. Lembra quando lemos esses dias no livro do Eclesiastes? Vaidade das vaidades, tudo é vaidade. Tudo vai passar. O que hoje começa, amanhã vai terminar. E tudo vai passar. Será que quando tudo passar, estaremos preparados para viver a cruz? Para viver a dor, a angústia? Mas é preciso compreender que, passando pela dor, passando pela angústia, passando pelo sofrimento, chegaremos à glória da ressurreição. Os discípulos, assim como nós, não entendemos muitas vezes o porquê que tanta tristeza acontece em nosso coração.

0: que Deus tem para você, e como diz o evangelho, eles tinham medo de fazer perguntas sobre o assunto. Às vezes a gente precisa fazer perguntas, né? Incômodas, muitas vezes, para poder entender sobre o assunto, sobre aquilo que é real, sobre aquilo que é a estrutura. Que Nossa Senhora nos ajude. Nos ajude a questionar, assim como ela questionou. Não duvidou, questionou. Mas como se fará isso se eu não conheço o homem? Nós também precisamos perguntar para Jesus. Não é simplesmente aceitar, não. Sem medo, pergunte. O anjo deu a resposta a Nossa Senhora. A sombra do Altíssimo te envolverá e tu ficarás grávida. Concebendo pela ação do Espírito Santo, ela deu a luz a um filho e colocou o nome de Jesus. Também nós não devemos ter medo de perguntar. Por quê? Perguntar não ofende. Saber pode dar medo. Mas como Maria disse, eis aqui a serva do Senhor, também nós precisamos assim dizer. Quem tem ouvidos para ouvir, ouça. Maranatá, vem Senhor Jesus.
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2: A paz de nosso Senhor Jesus Cristo esteja com você, meu irmão e minha irmã. Hoje, dia 26 de setembro, a igreja celebra a memória dos mártires São Cosme e São Damião. Cosme e Damião eram irmãos e cristãos. Nasceram na Arábia e viveram na Ásia Menor, no Oriente. Desde muito jovens, ambos manifestaram um enorme talento para a medicina. Estudaram e diplomaram-se na Síria, exercendo a profissão de médico com muita competência e dignidade. Inspirados pelo Espírito Santo, usavam a fé aliada aos conhecimentos científicos. Com isso, seus tratamentos e curas a doentes, muitas vezes à beira da morte, eram vistos como verdadeiros milagres. Deixavam pasmos os mais céticos dos pagãos, pois não cobravam absolutamente nada por isso. A riqueza que mais os atraía era fazer de sua arte médica também o seu apostolado e caridade para a conversão dos pagãos. Isso despertou a ira do imperador Diocleciano, implacável perseguidor do povo cristão. Na Ásia Menor, o governador deu ordens para que os dois médicos cristãos fossem presos, acusados de feitiçaria e de usarem meios diabólicos em suas curas. Mandou que fossem torturados por negarem-se a aceitar os deuses pagãos. Em seguida, foram decapitados. Isso aconteceu no século IV. Os fatos ocorreram em Ciro, cidade vizinha a Antioquia, na Síria, onde foram sepultados. Mais tarde, seus corpos foram transladados para uma igreja dedicada a eles. Quando o imperador Justiniano, por volta do ano 530, ficou gravemente enfermo, deu ordens para que se construísse em Constantinopla uma igreja em honra dos seus protetores. A fama dos santos também se espalhou rapidamente no Ocidente, a partir de Roma, com a basílica dedicada a eles, construída a pedido do Papa Félix IV entre os anos 526 e 530. Tal solenidade ocorreu num dia 26 de setembro. Assim, passaram a ser festejados nesta data. Os santos Cosme e Damião são venerados como padroeiros dos médicos, dos farmacêuticos e das faculdades de medicina. O exemplo desses santos, a gratuidade do amor aos pobres, é um convite a vivermos também a caridade fraterna, sobretudo para com os mais necessitados. Servir desinteressadamente é um gesto de profunda vivência cristã. É verdadeiramente amar Jesus no irmão e na irmã. Rezemos pelos médicos para que coloquem a vida e a dignidade humana acima de qualquer outro interesse.

0: Amém. São Cosme e São Damião, rogai por nós.
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2: Queridos ouvintes, sejam bem-vindos ao nosso encontro. A Malu e eu já estávamos com saudades de vocês e já estamos aqui, prontas para continuarmos a falar da nossa fé, para juntos aprendermos a amar a cada dia mais a Jesus. Não é, Malu? Isso mesmo. E eu também sou muito animada para nossa conversa de hoje. Muito bem, Malu. Então vamos começar. Já falamos outro dia sobre o pecado. Você lembra que pecado é tudo aquilo que nos afasta do amor de Deus, certo? Lembro sim. E lembro também que não importa qual seja o pecado, Deus está sempre me esperando de coração aberto para me perdoar. Exatamente, pequena. Mas tem mais algumas coisas que precisamos saber sobre o pecado. Por exemplo, sabia que existem dois tipos de pecado? Dois tipos? Eu pensei que pecado era tudo igual. É verdade que todos os pecados machucam o nosso coração e nossa amizade com Deus. Mas existe um pecado mais grave, chamado pecado mortal. E um pecado menos grave, que a gente chama de pecado venial. Ah, entendi. E o pecado venial é aquele erro que não é tão grande assim. Isso mesmo. Pecado venial acontece quando a gente faz algo errado, mas sem querer ofender a Deus de propósito. É como um tropeço no caminho. Por exemplo, quando você fala algo sem pensar direito, fica com preguiça de rezar, ou responde com grosseria sem perceber. São coisas que atrapalham, mas não quebram totalmente a nossa amizade com Deus. E Deus perdoa esses pecadinhos também? Com certeza. Deus é sempre amor e misericórdia. Ele quer que a gente cresça no bem e aprenda com nossos erros. Quando a gente reconhece e pede perdão, Ele perdoa e nos ajuda a melhorar. E como eu faço para evitar esses pecados pequenos? Prestando atenção nos seus gestos, nas palavras e sendo amiga de Jesus todos os dias. Reze, vá à missa, faça o bem e ouça o que a palavra de Deus diz. Tudo isso são jeitos de manter o coração limpo e cheio de luz. Mesmo os pecados pequenos podem se acumular. Então, a gente tem que cuidar com carinho da nossa alma. É como se o nosso coração fosse um jardim. As virtudes que nos esforçamos para adquirir são as flores que cultivamos a cada dia. E esses pecados veniais são as tiriricas que começam a aparecer no nosso jardim. A confissão é o jeito para tirar essas tiriricas e deixar nosso jardim sempre mais bonito. Entendi. Então, mesmo os errinhos pequenininhos, eu tenho que pedir perdão, né? Isso mesmo, Malu. O coração de Deus está sempre aberto para te perdoar, te fortalecer e te ensinar a viver no amor. A gente só precisa se aproximar dele, sem medo, e deixar que ele nos ajude a cuidar desse lindo jardim que é o nosso coração.
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0: Rede Aparecida de Rádio e a hora certa.
5: 9:48.
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5: Daqui a pouquinho tem o terço, viu? Com a Mãe Aparecida. Fica ligado aí em nossa programação. Já já voltamos para rezar com você e por você.
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8: Quem confia em Deus, mesmo que tenha de enfrentar todas as ondas de violência e adversidades, sabe se colocar confiante em suas mãos. De maneira especial, lembro nesta oração os aniversariantes de hoje: a Gabi de Cruzeiro, o Ronaldo de Piracicaba, o Edu também de Piracicaba e a Dona Arlete de Sorocaba. Iniciemos esta oração invocando a Santíssima Trindade. Em nome do Pai.

do Filho e do Espírito Santo. Amém. Senhor nosso Deus, nosso Pai, nós cremos em vós, nós esperamos em vós, nós vos amamos, nós vos agradecemos este dia e vos damos graças porque estamos com vida. Oferecemos este dia ao Senhor com todas as nossas alegrias e sofrimentos, com todos os nossos trabalhos e divertimentos. Guardai-nos do pecado e fazei de nós instrumentos de vossa paz e do vosso amor. Ajudai-nos a observar vossos santos mandamentos. Amém. Sábado, dia 26 de setembro. O trecho do evangelho de hoje é escrito por Lucas, capítulo 9, versículos de 43 a 45. Anúncio do evangelho de Jesus Cristo segundo Lucas. Naquele tempo, todos estavam admirados com todas as coisas que Jesus fazia. Então Jesus disse a seus discípulos: prestai bem atenção às palavras que vou dizer. O Filho do Homem vai ser entregue nas mãos dos homens. Mas os discípulos não compreendiam o que Jesus dizia. O sentido lhes ficava escondido, de modo que não podiam entender. E eles tinham medo de fazer perguntas sobre o assunto. Palavra da Salvação. A liturgia nos apresenta hoje o segundo anúncio da paixão. Após a confissão de Pedro e o primeiro anúncio da paixão, o evangelista Lucas fala das consequências que disso deve tirar o discípulo que aceita a paixão. Depois descreve a transfiguração e a cura do epilético, abordando o tema da fé. Isso porque só quando somos iluminados pela fé, podemos compreender o anúncio da paixão, que Jesus aqui repete pela segunda vez, de modo mais conciso e direto. A incompreensão dos discípulos mostra que ainda não estão prontos. Precisam seguir no itinerário de formação com o Mestre, com uma experiência mais intensa que se dará em Jerusalém. Ali não precisarão perguntar nada, pois tudo será bastante evidente e todas as palavras serão claras. Com esse episódio, o evangelho escrito por Lucas encerra o ministério de Jesus na Galileia e inicia a narração da viagem rumo à Cidade Santa, Jerusalém, onde se cumprirá a sua missão. No sábado, a igreja incentiva a rezar de maneira especial e particular por Maria, Mãe de Deus e nossa. Rezemos especialmente também pelas mulheres, aquelas que se levantam cedo para seus afazeres domésticos e também por aquelas que trabalham fora de casa. Muitas delas são o sustento, o esteio para sua família. Lembremos de todas as mulheres grávidas que passam por esta experiência bonita. Rezemos por aquelas que querem engravidar e ser mãe, e também pelas mulheres e famílias que estão esperando a adoção de uma criança. Enfim, pedimos a intercessão da Mãe de Jesus nesta oração para todas as mulheres. E rezemos juntos o Magnificat, junto com Maria. A minha alma engrandece o Senhor e se alegrou o meu espírito em Deus meu Salvador, pois ele viu a pequenez de sua serva. Desde agora gerações hão de chamar-me de bendita. O Poderoso fez em mim maravilhas e santo é o seu nome. Seu amor de geração em geração chega a todos que o respeitam. Demonstrou o poder de seu braço, dispersou os orgulhosos, derrubou os poderosos de seus tronos e os humildes exaltou. De bem saciou os famintos e despediu sem nada os ricos. Acolheu Israel, seu servidor, fiel ao seu amor, como havia prometido aos nossos pais, em favor de Abraão e de seus filhos para sempre. Seja dado a você no seu cotidiano sempre sentir a presença e proteção de Maria, Mãe de Deus e nossa. O Senhor esteja convosco, ele está no meio de nós. Pela intercessão de Nossa Senhora Auxiliadora, desça sobre você, sobre a sua família, sobre as suas intenções,

0: a bênção do Deus Todo-Poderoso, Pai, Filho e Espírito Santo. Amém. O abraço de hoje vai para a Maria Cristina, que mora lá na África do Sul, para o José Ricardo de Santa Rita do Sapucaí, para o Eduardo, Mariana e Bárbara de São José dos Campos, e um abraço para o Edson de Socorro. Sou o padre Edmilson Moraes, salesiano de Dom Bosco, e moro atualmente em Campinas, no estado de São Paulo, no Colégio Liceu Salesiano Nossa Senhora Auxiliadora. Que Deus continue te sustentando nas suas decisões. Abraço e até mais.
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5: A alegria e a bondade do Senhor não são passageiras. 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
8: 10 horas, horário de Brasília.
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Agora, na Rede Aparecida, reze conosco o Terço Mariano.

0: minuto, horário de Brasília. Uma excelente noite para você que está aqui conosco no programa Com a Mãe Aparecida. É sábado, 26 de setembro, ano 2026. Bem-vindo, bem-vinda ao nosso programa. Muito obrigado pela presença e também o carinho do seu acolhimento é fundamental para que a nossa programação chegue até no coração de tantos irmãos e irmãs através da Rede Aparecida de Rádio. Chegou a hora do terço. Vamos nos unir para rezar por você e com você. Eu sou Evandro Brum e com muita alegria rezo o terço com você e por suas intenções também. WhatsApp já está disponível. 12DDD, número 31041043. Fique à vontade, viu? Para você poder participar conosco aqui no programa Com a Mãe Aparecida. Bem-vindo, bem-vinda à nossa programação. Que Deus te abençoe. Louvado seja nosso Senhor Jesus Cristo. Para sempre seja louvado. As emissoras que nos ajudam neste momento são algumas delas: Rádio Santana FM, em Ponta Grossa, no Paraná. Rádio Conceição FM em Abaetetuba, lá no Pará, e Rádio Tucano FM em Tucano, na Bahia, e muitas outras emissoras que estão sim nos ajudando a chegar aí ó, na sua casa, na sua vida, através da Rádio Aparecida e Rede Aparecida de Rádio. 10:02. Bem-vindo, bem-vinda ao nosso programa. Eu trabalho com a produção de Marcos Thiago, a coordenação de Paula Castro, com a direção geral do Padre Vanderlei Souza, missionário redentorista. Olha, você também pode aproveitar e mandar sua mensagem através do meu Instagram, viu? @EvandroBrumRádio. Por lá você também pode rezar, também pode colocar as suas intenções. Já estou esperando por você, estou esperando por sua participação. Tá combinado? Então tá bom. Louvado seja Deus por você optou, quis, desejou estar com a gente. Bem-vindo, bem-vindo à nossa programação. É um prazer imenso ter você conosco neste dia dedicado à Nossa Senhora. É sábado. Vamos mergulhar no amor e na graça de Deus, porque o Cristo vivo, Salvador, ressuscitado e Redentor nos ajuda a celebrar com alegria cada momento de nossa vida e assim vislumbrarmos a presença dele em nossa história, vivendo juntos a esperança do céu. 10:04, horário de Brasília. Se bora juntos rezar o terço nesta hora, neste momento, agora, com a Mãe Aparecida, aqui na Rede Aparecida de Rádio, música, fé, missão e oração.
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0: Pegue o seu terço na mão e trace sobre o seu coração o sinal do cristão. Pelo sinal da Santa Cruz, livrai-nos Deus Nosso Senhor dos nossos inimigos. Em nome do Pai, do Filho e do Espírito Santo. Amém. Vamos juntos rezar o Magnífica, a oração que Nossa Senhora e também no Velho Testamento, Ana, mãe de Samuel, recitaram para glorificar a Deus. Minha alma glorifica ao Senhor, meu espírito exulta de alegria em Deus meu Salvador, porque olhou para sua pobre serva. Por isso, desde agora, me proclamarão bem-aventurada todas as gerações, porque realizou em mim maravilhas. Aquele que é poderoso e cujo nome é santo. Sua misericórdia se estende de geração em geração sobre os que o temem. Manifestou o poder de seu braço, desconcertou os corações dos soberbos, derrubou do trono os poderosos e exaltou os humildes. Saciou de bens os indigentes e despediu de mãos vazias os ricos. Acolheu a Israel, seu servo, lembrado de sua misericórdia, conforme prometera a nossos pais, em favor de Abraão e de sua

Divino Jesus, nós vos oferecemos este terço que vamos rezar, meditando nos mistérios de nossa redenção. Concedei-nos, por intercessão da bem-aventurada sempre Virgem Maria, Mãe de Deus e Nossa Mãe, as virtudes que nos são necessárias para bem rezá-lo e a graça de ganharmos as indulgências anexas a esta santa devoção. Oferecemos particularmente, em desagravo dos pecados cometidos contra o Santíssimo Coração de Jesus e o Imaculado Coração de Maria. Peço pela paz do mundo, pela conversão de todos nós, pobres pecadores, pelas almas do purgatório, pelas intenções do Santo Padre, o Papa Leão XIV, pelas almas dos Papas Bento e Francisco, pelo aumento e santificação do clero, pela santificação das nossas famílias, pelas vocações, pelas missões e missionários e por todo o povo brasileiro. Que assim seja. Amém. Agora juntos vamos professar a nossa fé cantando.

Pai nosso que estais nos céus, santificado seja o vosso nome. Venha a nós o vosso reino. Seja feita a vossa vontade, assim na terra como no céu. O pão nosso de cada dia nos dai hoje. Perdoai-nos as nossas ofensas, assim como nós perdoamos a quem nos tenha ofendido. E não nos deixeis cair em tentação, mas livrai-nos do mal. Amém. O anjo do Senhor anunciou a Maria, e ela concebeu do Espírito Santo. Ave Maria, cheia de graça, o Senhor é convosco. Bendita sois vós entre as mulheres, e bendito é o fruto de vosso ventre, Jesus. Santa Maria, Mãe de Deus, rogai por nós, pecadores, agora e na hora de nossa morte. Amém. Eis aqui a serva do Senhor. Faça-se em mim segundo a vossa palavra. Ave Maria, cheia de graça, o Senhor é convosco. Bendita sois vós entre as mulheres, e bendito é o fruto de vosso ventre, Jesus. Santa Maria, Mãe de Deus, rogai por nós, pecadores, agora e na hora de nossa morte.

Amém. E o Verbo de Deus se fez carne e habitou entre nós. Ave Maria, cheia de graça, o Senhor é convosco. Bendita sois vós entre as mulheres e bendito é o fruto de vosso ventre, Jesus. Santa Maria, Mãe de Deus, rogai por nós, pecadores, agora e na hora de nossa morte. Amém. Rogai por nós, Santa Mãe de Deus, para que sejamos dignos das promessas de Cristo. Amém. Oremos. Infundi, Senhor, vos rogamos a vossa graça em nossos corações, para que nós, que conhecemos pela anunciação do anjo a encarnação de Jesus Cristo, vosso Filho, Senhor nosso, por sua paixão e morte na cruz, cheguemos à glória da sua ressurreição. Pelo mesmo Cristo nosso Senhor. Amém. Agora são 10 horas e 11 minutos, vamos colocar as primeiras intenções para o terço de hoje, para você que está acompanhando o nosso programa com a Mãe Aparecida, viu? Que Deus abençoe você e que Nossa Senhora Aparecida ilumine a sua vida. Bem-vindo, bem-vinda ao nosso programa. Deixa eu pedir a bênção de Deus para quem está conosco aqui no programa com a Mãe Aparecida, colocando suas intenções. Reza conosco a Vilma. Oi, Vilma, tudo bem? Boa noite para você, viu? Tô rezando por sua família. Conte com as minhas orações. Que Deus te abençoe. A Vilma de Ponta Grossa, no Paraná. Conosco também a Cláudia de Belo Horizonte, Minas Gerais, rezando pelos seus filhos. Boa noite, Cláudia. Boa noite também para o Gledson, Gledson de Mariana, em Minas Gerais. Boa noite, Gledson. Seja bem-vindo. Obrigado. Um abraço. Deus abençoe sua família. Deus abençoe também a vida do Adilton Borges. Ele reza conosco de Lages, em Santa Catarina, também colocando suas intenções particulares. Com alegria, eu acolho aqui o meu amigo Pedro Canuto, de Aracaju, Sergipe. Pedro, tudo bem? Deus te proteja, que Nossa Senhora abençoe sua vida, meu querido. Obrigado pela participação, pelo carinho, obrigado pela amizade e pela sua sintonia também. Tá conosco aqui, ó, na sintonia do programa com a Mãe Aparecida, o Antônio Ribeiro de Jales, Antônio Ribeiro de São Paulo, capital. Tudo bem, Antônio? Bem-vindo, viu? Tô rezando por suas intenções, Nossa Senhora Aparecida, continue abençoando sua família, tá bom? Conta comigo e com as minhas orações também. Acompanhando o momento do Santo Terço, aqui no programa com a Mãe Aparecida, tá rezando conosco e colocando suas intenções, o Jair da Silva. Tudo bem, Jair? Boa noite para você, louvado seja Deus pela sua presença. Tô rezando por você, viu? E tô rezando por todas as suas intenções, essas que estão aqui colocadas e as que estão no seu coração. Também rezo e peço a Nossa Senhora que acolha as intenções da Leni da Rocha. Tudo bem, Leni? Boa noite. A Edneia de Campinas, boa noite. Tá rezando, agradecendo a Deus pela presença do Espírito Santo na sua família. Também pede bênçãos para todos aqueles que rezam conosco. Ainda coloco as intenções da Sabrina de São Lourenço, Minas Gerais. Boa noite, Sabrina. Seja bem-vinda. Deus te proteja. Nossa Senhora Aparecida abençoe você, todos da família, tá bom? A Val Souza de Jacobina, na Bahia, também tá rezando com a gente. Obrigado, Val. Um grande abraço para você. Louvado seja Deus pela sua participação também, viu? Deus te abençoe sempre. Conosco, aqui na programação com a Mãe Aparecida, Juan Soto, da cidade de São José do Rio Preto, aqui em São Paulo. Boa noite, Juan. Seja bem-vindo, viu? Um grande abraço. Deus te abençoe. O Batista Galeno. Ô, Batista, tudo bem? Boa noite, meu amigo. Seja bem-vindo, viu? Obrigado. Ele é da cidade de Parnaíba, lá no Piauí. Tá pedindo bênçãos para toda a família. Obrigado, meu querido. Um grande abraço para você. Que Deus continue te abençoando e te protegendo. Tá rezando conosco também aqui, ó, o Luiz Fernando de Taubaté. Boa noite, Luiz. Seja bem-vindo, meu amigo. Um grande abraço. Que Deus te proteja, que Nossa Senhora te abençoe. Rezando também pelas intenções do Valmor, do Edson Valmor de Joinville, Santa Catarina. Tudo bem, Edson? Boa noite, meu querido. Obrigado, viu? Um grande abraço para você. Deus seja louvado pela sua presença e pela sua participação. E conosco também a Nilva, Nilva Araújo. Boa noite, Nilva. Bem-vinda também. Que Deus te proteja, que Nossa Senhora te acolha com carinho. Agora são 10 horas e 15 minutos. Vamos colocar as suas intenções, pedidos e agradecimentos diante do coração da Mãe Aparecida. Obrigado, viu? Obrigado pela presença, obrigado pelo carinho, obrigado pela sintonia, obrigado por sua participação.
Reze conosco e celebre com a gente. Estamos juntos rezando por você e por todas as suas intenções aqui no programa com a Mãe Aparecida. Com alegria, rezamos e pedimos a Deus que te abençoe. Bem-vindo, bem-vinda à Rede Aparecida de Rádio, Música, Fé e Missão.

0: E reza conosco este primeiro mistério de Pindamonhangaba, aqui no estado de São Paulo, a Valdirene. Oi, Valdirene, boa noite, tudo bem?
1: Boa noite, Ivan, tudo bem, e você?
0: Eu tô bem, graças a Deus, seja bem-vinda à Rádio Aparecida, obrigado pela participação e pela presença aqui conosco neste sábado, viu?
1: Obrigada, eu, seja bem-vinda em minha casa.
0: Obrigado. Bem. Pode colocar suas intenções, por favor?
1: Eu vou rezar o texto que eu fiz ontem, 33 anos de vida matrimonial.
0: Que bênção, parabéns.
1: Obrigada por você, obrigado. Pelos meus filhos e por José Eduardo Castro.
0: Tá joia. Bendito seja Deus, viu? Pela sua presença.
1: Amém.
0: E pela sua participação. Obrigado. Então você começa, eu respondo, tá bom?
1: Tá bom. Pode começar?
0: Pode, por favor.
1: Pai nosso que estás no céu, santificado seja o vosso nome. Venha a nós o vosso reino. Seja feita a vossa vontade, assim na terra como no céu.
0: O pão nosso de cada dia nos dai hoje. Perdoai-nos as nossas ofensas, assim como nós perdoamos a quem nos tem ofendido. E não nos deixeis cair em tentação, mas livrai-nos do mal. Amém.
1: Ave Maria, cheia de graça, o Senhor é convosco. Bendita sois vós entre as mulheres. Bendito é o fruto do vosso ventre, Jesus.
0: Santa Maria, Mãe de Deus, rogai por nós, pecadores, agora e na hora de nossa morte. Amém.
1: Ave Maria, cheia de graça, o Senhor é convosco. Bendita sois vós entre as mulheres. Bendito é o fruto do vosso ventre, Jesus.
0: Santa Maria, Mãe de Deus, rogai por nós, pecadores, agora e na hora de nossa morte. Amém.
1: Ave Maria, cheia de graça, o Senhor é convosco. Bendita sois vós entre as mulheres, bendito é o fruto do vosso ventre, Jesus.
0: Santa Maria, Mãe de Deus, rogai por nós, pecadores, agora e na hora de nossa morte. Amém.
1: Ave Maria, cheia de graça, o Senhor é convosco. Bendita sois vós entre as mulheres, bendito é o fruto do vosso ventre, Jesus.
0: Santa Maria, Mãe de Deus, rogai por nós, pecadores, agora e na hora de nossa morte. Amém.
1: Ave Maria, cheia de graça, o Senhor é convosco. Bendita sois vós entre as mulheres, bendito é o fruto do vosso ventre, Jesus.
0: Santa Maria, Mãe de Deus, rogai por nós, pecadores, agora e na hora de nossa morte. Amém.
1: Ave Maria, cheia de graça, o Senhor é convosco. Bendita sois vós entre as mulheres, bendito é o fruto do vosso ventre, Jesus.
0: Santa Maria, Mãe de Deus, rogai por nós, pecadores, agora e na hora de nossa morte. Amém.
1: Ave Maria, cheia de graça, o Senhor é convosco. Bendita sois vós entre as mulheres, bendito é o fruto.

0: fruto do vosso ventre, Jesus.
1: Santa Maria, Mãe de Deus, rogai por nós, pecadores, agora e na hora de nossa morte. Amém.
0: Ave Maria, cheio de graça, o Senhor é convosco. Bendita sois vós, as mulheres, bendito é o fruto do vosso ventre, Jesus.
1: Santa Maria, Mãe de Deus, rogai por nós, pecadores, agora e na hora de nossa morte. Amém.
0: Ave Maria, cheio de graça, o Senhor é convosco. Bendita sois vós, as mulheres, bendito é o fruto do vosso ventre, Jesus.
1: Santa Maria, Mãe de Deus, rogai por nós, pecadores, agora e na hora de nossa morte. Amém.
0: Ave Maria, cheio de graça, o Senhor é convosco, bendita sois vós, as mulheres, bendito é o fruto do vosso ventre, Jesus.
1: Santa Maria, Mãe de Deus, rogai por nós, pecadores, agora e na hora de nossa morte. Amém.
0: Glória ao Pai, ao Filho e ao Espírito Santo.
1: Como era no princípio, agora e sempre. Amém.
0: Ó meu Jesus, perdoai-nos, livrai-nos do fogo do inferno.
1: Levai as almas todas para o céu e socorrei principalmente aquelas que mais precisarem da vossa infinita misericórdia.
0: Nossa Senhora Aparecida,
1: rogai por nós.
0: São José,
1: rogai por nós. Ó Maria concebida sem pecado,
0: rogai por nós que recorremos a vós.
1: Tudo bem. Ó Direne, obrigado, viu?
0: Obrigada aí, Ivan.
1: Deus te abençoe sempre.
0: Amém. Bom retorno ao seu lar.
1: Obrigado. Fica com Deus.
0: Com Deus também.
1: Continuamos juntos a nossa caminhada de fé e devoção, pedindo a Nossa Senhora que venha em auxílio do nosso coração. Deus te abençoe. Vamos voltar lá para o WhatsApp da Rádio Aparecida, para quem está no WhatsApp. Nancy Ramos de São Manuel, tudo bem, Nancy? Boa noite, Evandro, em ação de graças por mim mesma. Oh, que bênção. É bom a gente agradecer. É bom a gente agradecer pelas coisas boas que acontecem em nossa vida. Você está certíssima, viu, Nancy? Deus abençoe. Nossa Senhora Aparecida ilumine você, sua vida e o seu coração. Obrigado pela sua disponibilidade. Que nossa mãe lhe cubra com o seu manto sagrado, tá bom? Conosco também aqui rezando com a Mãe Aparecida, o Haroldo Cruz de Virgínia, Minas Gerais. Ô, Haroldo, meu amigo, tudo bem? Bem-vindo, meu irmão. Deus seja louvado pela sua presença e pela sua participação, viu? Obrigado pelo carinho, obrigado pelo seu acolhimento, obrigado pelas suas orações, viu? Deus te abençoe. Estamos juntos, rezando por você e com você. Também rezo e coloco aqui diante do coração da Mãe Aparecida as intenções da Cida Aguiar, da cidade de Ponte Nova, lá em Minas Gerais. Obrigado, Cida. Um abraço, salve Maria. Deus abençoe sua família também, viu? Tô rezando por você e por todas as intenções que estão no seu coração. Boa noite, Evandro Brum. Graças a Deus, estou sintonizado na Rádio Aparecida. Que bom! Quem coloca aqui essas intenções é a Cleide Campos de Cássia, Minas Gerais. Olha que Nossa Senhora Aparecida abençoe. É verdade, ela tá dizendo aqui que ela tem, lá em Cássia, né? Tem o maior santuário do mundo dedicado a Santa Rita de Cássia. É verdade. Viva Santa Rita. Viva Santa Rita. Um abraço para você, viu? Obrigado pela presença e pela participação. E Alícia. Alícia é da cidade de Juiz de Fora, lá em Minas Gerais, está com a gente. Obrigado, Alícia. Boa noite, bem-vinda. Deus te abençoe. Que Nossa Senhora Aparecida ilumine você, sua vida e o seu coração. Tô rezando por você. Tô rezando por suas intenções. Nossa Senhora Aparecida continue protegendo e abençoando a vida de todos os irmãos que rezam conosco. Muito obrigado, Deus abençoe. Agora juntos vamos contemplar o segundo mistério da alegria.

Olha, eu tentei ligar pro seu João Antônio para poder rezar conosco, mas infelizmente ele atendeu, a ligação caiu, depois não conseguimos mais o contato com ele, viu? Então vamos juntos rezar por você, por suas intenções, por sua vida e por sua família. Rezemos juntos este segundo mistério. Pai nosso que estais nos céus, santificado seja o vosso nome, venha a nós vosso reino, seja feita a vossa vontade assim na terra como no céu. O pão nosso de cada dia nos dai hoje, perdoai-nos as nossas ofensas, assim como nós perdoamos a quem nos tenha ofendido. E não nos deixeis cair em tentação, mas livrai-nos do mal. Amém. Ave Maria, cheia de graça, o Senhor é convosco. Bendita sois vós entre as mulheres, e bendito é o fruto de vosso ventre, Jesus. Santa Maria, Mãe de Deus, rogai por nós, pecadores, agora e na hora de nossa morte. Amém. Ave Maria, cheia de graça, o Senhor é convosco. Bendita sois vós entre as mulheres, e bendito é o fruto de vosso ventre, Jesus. Santa Maria, Mãe de Deus, rogai por nós, pecadores, agora e na hora de nossa morte. Amém. Ave Maria, cheia de graça, o Senhor é convosco. Bendita sois vós entre as mulheres, e bendito é o fruto de vosso ventre, Jesus. Santa Maria, Mãe de Deus, rogai por nós, pecadores, agora e na hora de nossa morte. Amém. Ave Maria, cheia de graça, o Senhor é convosco. Bendita sois vós entre as mulheres, e bendito é o fruto de vosso ventre, Jesus. Santa Maria, Mãe de Deus, rogai por nós, pecadores, agora e na hora de nossa morte. Amém. Ave Maria, cheia de graça, o Senhor é convosco. Bendita sois vós entre as mulheres, e bendito é o fruto de vosso ventre, Jesus. Santa Maria, Mãe de Deus, rogai por nós, pecadores, agora e na hora de nossa morte. Amém. Ave Maria, cheia de graça, o Senhor é convosco. Bendita sois vós entre as mulheres, e bendito é o fruto de vosso ventre, Jesus. Santa Maria, Mãe de Deus, rogai por nós, pecadores, agora e na hora de nossa morte. Amém. Ave Maria, cheia de graça, o Senhor é convosco. Bendita sois vós entre as mulheres, e bendito é o fruto de vosso ventre, Jesus. Santa Maria, Mãe de Deus, rogai por nós, pecadores, agora e na hora de nossa morte. Amém. Ave Maria, cheia de graça, o Senhor é convosco. Bendita sois vós entre as mulheres, e bendito é o fruto de vosso ventre, Jesus. Santa Maria, Mãe de Deus, rogai por nós, pecadores, agora e na hora de nossa morte. Amém. Ave Maria, cheia de graça, o Senhor é convosco. Bendita sois vós entre as mulheres, e bendito é o fruto de vosso ventre, Jesus. Santa Maria, Mãe de Deus, rogai por nós, pecadores, agora e na hora de nossa morte. Amém. Ave Maria, cheia de graça, o Senhor é convosco. Bendita sois vós entre as mulheres, e bendito é o fruto de vosso ventre, Jesus. Santa Maria, Mãe de Deus, rogai por nós, pecadores, agora e na hora de nossa morte. Amém. Glória ao Pai, ao Filho e ao Espírito Santo, como era no princípio, agora e sempre. Amém. Ó meu bom e amado Jesus, perdoai-nos, livrai-nos do fogo do inferno, levai as almas todas para o céu e socorrei principalmente aquelas que mais precisarem da vossa infinita misericórdia. Nossa Senhora da Conceição Aparecida, rogai por nós, São José, rogai por nós, São Jorge, rogai por nós, São Cosme e Damião, rogai por nós. Colocando mais algumas intenções para este mistério, terceiro mistério da alegria, rezando aqui, ó, por quem está conosco, a Lúcia Helena de São Sebastião do Paraíso, Minas Gerais, boa noite. Boa noite para a Adriana de Franco da Rocha, aqui no estado de São Paulo. Rezando conosco também a Luzia Regina Moreira de Florianópolis, no estado de Santa Catarina. Bem-vinda, que Deus te abençoe e proteja, viu? O Fernando Godoy de Osasco, aqui no estado de São Paulo. Boa noite, Fernando. Estamos rezando por sua família, Deus te abençoe, viu? E com alegria também, eu acolho as intenções da Micaele das Graças de São Lourenço, Minas Gerais, que reza conosco. Deus abençoe a todos. Vamos agora juntos

0: Para rezar conosco este mistério, eu convido a Antônia Maria de Jesus. Boa noite, Antônia, tudo bem?
1: Boa noite, tudo bem?
0: Graças a Deus, tudo ótimo, tudo na Santa Paz. Seja bem-vinda à Rádio Aparecida, que Deus abençoe, viu?
1: Seja bem-vinda aqui à minha casa.
0: Muito bem. Vamos lá, pode colocar suas intenções, por favor?
1: Minhas intenções é saúde para mim, meus filhos, meus netos, e graça para meu filho que gosta de beber umas bebidas doidas. E Nossa Senhora Aparecida desaparecer essa bebida dele. Sagrado Coração de Jesus e de Maria Potreja, São Sebastião, São Pontão, São Corno Damião, potreja ele para livrar ele desses álcool e todos que gostam desses álcool. E pela sua família, a família do Eduardo.
0: Obrigado.
1: E do José Ivan também. Uhum. Já participei os textos aí na rádio. E para todos que estão ouvindo o texto, que estão com o texto na mão.
0: Tá joia. Deus abençoe toda a sua família também, viu? Então, pode colocar suas intenções, por favor.
1: É, e graça para toda a minha família, daqui da comunidade, Santo Expedito, meus tios, que fundam essa comunidade, esse festejo de Santo Expedito aqui no Itapicuru.
0: Tá, joia, então. Então, você faz assim, vamos fazer, você faz a primeira parte, eu respondo, pode ser assim?
1: Pode sim.
0: Então, pode começar, por favor.
1: Pai nosso que estás no céu, santificado seja vosso nome, venha a nós o vosso reino, seja feita a vossa vontade, assim na terra como no céu.
0: O pão nosso de cada dia nos dai hoje, perdoai-nos as nossas ofensas, assim como nós perdoamos a quem nos tenha ofendido, e não nos deixeis cair em tentação, mas livrai-nos do mal. Amém.
1: Ave Maria, cheia de graça, o Senhor é convosco. Bendita sois vós entre as mulheres. Bendito é o fruto do vosso ventre, Jesus.
0: Santa Maria, Mãe de Deus, rogai por nós, pecadores, agora e na hora de nossa morte. Amém.
1: Ave Maria, cheia de graça, o Senhor é convosco. Bendita sois vós entre as mulheres. Bendito é o fruto do vosso ventre, Jesus.
0: Santa Maria, Mãe de Deus, rogai por nós, pecadores, agora e na hora de nossa morte. Amém.
1: Ave Maria, cheia de graça, o Senhor é convosco. Bendita sois vós entre as mulheres. Bendito é o fruto do vosso ventre, Jesus.
0: Santa Maria, Mãe de Deus, rogai por nós, pecadores, agora e na hora de nossa morte. Amém.
1: Ave Maria, cheia de graça, o Senhor é convosco. Bendita sois vós entre as mulheres. Bendito é o fruto do vosso ventre, Jesus.
0: Santa Maria, Mãe de Deus, rogai por nós, pecadores, agora e na hora de nossa morte. Amém.
1: Ave Maria, cheia de graça, o Senhor é convosco. Bendita sois vós entre as mulheres. Bendito é o fruto do vosso ventre, Jesus.
0: Santa Maria, Mãe de Deus, rogai por nós, pecadores, agora e na hora de nossa morte. Amém.
1: Ave Maria, cheia de graça, o Senhor é convosco. Bendita sois vós entre as mulheres. Bendito é o fruto do vosso ventre, Jesus.
0: Santa Maria, Mãe de Deus, rogai por nós, pecadores, agora e na hora de nossa morte. Amém.
1: Ave Maria, cheia de graça, o Senhor é convosco. Bendita sois vós entre as mulheres. Bendito é o fruto do vosso ventre, Jesus.
0: Santa Maria, Mãe de Deus, rogai por nós, pecadores, agora e na hora de nossa morte. Amém.
1: Essas três Ave Maria, quero rezar pelos padres daqui da Catedral do Senhor de Bonfim, Padre Eduardo, Padre Leandro, Dom Arnaldo, Bispo, e por a Amanda, a menina que está lá aí na rádio, junto com o Senhor que eu escuto. E a família dele e toda a sua família.
0: Obrigado.
1: Ave Maria, cheia de graça, o Senhor é convosco. Bendita sois vós entre as mulheres. Bendito é o fruto do vosso ventre, Jesus.
0: Santa Maria, Mãe de Deus, rogai por nós, pecadores, agora e na hora de nossa morte. Amém.

0: precisar da vossa infinita misericórdia. Nossa Senhora de Fátima,
1: rogai por nós.
0: São Sebastião,
1: rogai por nós.
0: São Francisco da Chaga,
1: rogai por nós.
0: São Cosme e Damião,
1: rogai por nós.
0: E Santo Expedito,
1: rogai por nós. Muito
0: desculpa
1: bem.
0: Desculpa aí, seu Evandro.
1: Muito
0: também bem. Também as estressas do texto.
1: Obrigado, meu Deus abençoe.
0: Deus abençoe o senhor também. Na hora que quiser ligar para mim, eu estou todos os dias assistindo o texto, 10 horas, não
1: tá
0: perco nenhum dia.
1: Que bom, louvado.
0: E de madrugada também, no Zé Eduardo.
1: Tá joia, então. Deus abençoe, viu?
0: Deus abençoe também. Uma boa noite, um próximo dia, um domingo de paz.
1: Amém.
0: Para todos.
1: Você também. Fica com Deus.
0: Fique com Deus também. Eu também esqueci de oferecer pro menino que marcou o texto para mim, lá do Bonfim.
1: O Marcos Thiago.
0: Giovanni.
1: Ah,
0: Deus
1: Giovanni.
0: Abençoe ele.
1: Tá joia, então. Um abraço, fica com Deus.
0: Outro, fica com Deus também.
1: Amém, que assim seja. Rezando por você e com você que reza conosco este santo terço, obrigado, viu? Deus te abençoe sempre. Deixa eu colocar aqui algumas intenções que estão chegando. Rezo e peço a Nossa Senhora que acolha as intenções de quem está conosco. Rezando com a Mãe Aparecida, a Maria de Lourdes Teixeira, da cidade de Juiz de Fora, Minas Gerais. Oi, Maria de Lourdes, tudo bem, querida? Bem-vinda, viu? Uma senhora aparecida abençoe a sua vida, claro, tô rezando por suas intenções, conta comigo, tá bom? Deus abençoe. Deus abençoe também a Conceição Tavares de Aracaju, Sergipe, que reza conosco este mistério. Deus te proteja e guarde sempre. E com alegria, eu também acolho o Iuri de Caraguatatuba. Boa noite, Evandro. Boa noite, Yuri. Salve Maria. Salve Maria. Obrigado, irmão. Um abraço para você. Que Deus abençoe o nosso coração para que, de fato, possamos viver na verdade, viu? E que assim seja. E você que tá aí, fique à vontade para mandar suas intenções, pedidos e agradecimentos. Já tô rezando por você e com você. Deus ilumine e proteja sua vida e o seu coração. Vamos agora contemplar o quarto mistério da alegria.

0: mesa conosco este mistério, Dona Francisca lá de Oeiras, no Piauí. Dona Francisca, boa noite para a senhora, tudo bem?
1: Boa noite, eu tô bem, graças a Deus.
0: Que bom, Deus seja louvado pela sua presença aqui conosco. Deus lhe abençoe sempre, viu?
1: Pode. Tudo bem, tudo bem.
0: Pode colocar suas intenções, por favor.
1: A intenção é querer rezar por o dono da minha vida, tá baixinho, não sei nem se você vai ouvir. Mas eu quero rezar pelo dono da minha vida, minha saúde, quero rezar por toda a minha família, quero rezar por o santuário Nossa Senhora Aparecida, pedindo a felicidade e saúde para minha vida e para tudo quanto for meu, para toda a minha família, cada um de meus filhos, minhas filhas, meus netos, meus bisnetos e toda a minha família. E para vocês também.
0: Amém, que assim seja. Obrigado, viu, pelas suas orações. A senhora pode começar?
1: Tá bom, eu tô bem baixinho, pegando esse palquinho aí.
0: Tá bem baixinho? Pra mim tá tudo bem aqui. A senhora tá me ouvindo bem?
1: Eu tô ouvindo aqui bem baixinho, mas tô ouvindo.
0: E agora, melhorou?
1: Melhorou mais.
0: Então tá bom. Então vamos rezar esse mistério. A senhora começa e eu respondo, tá bom?
1: Tá bom. Pai nosso que está no céu, santificado seja vosso nome, venha a nós o vosso reino, seja feita a vossa vontade, assim na terra como no céu.
0: O pão nosso.

0: nosso de cada dia nos dai hoje, perdoai-nos as nossas ofensas, assim como nós perdoamos a quem nos tem ofendido, e não nos deixeis cair em tentação, mas livrai-nos do mal. Amém.
1: Ave Maria, cheia de graça, o Senhor é convosco, bendita sois vós entre as mulheres, bendito é o fruto do vosso ventre, Jesus.
0: Santa Maria, Mãe de Deus, rogai por nós pecadores, agora e na hora de nossa morte. Amém.
1: Ave Maria, cheia de graça, o Senhor é convosco, bendita sois vós entre as mulheres, bendito é o fruto do vosso ventre, Jesus.
0: Santa Maria, Mãe de Deus, rogai por nós pecadores, agora e na hora de nossa morte. Amém.
1: Ave Maria, cheia de graça, o Senhor é convosco, bendito sois vós entre as mulheres, bendito é o fruto do vosso ventre, Jesus.
0: Santa Maria, Mãe de Deus, rogai por nós pecadores, agora e na hora de nossa morte. Amém.
1: Ave Maria, cheia de graça, o Senhor é convosco, bendito sois vós entre as mulheres, bendito é o fruto do vosso ventre, Jesus.
0: Santa Maria, Mãe de Deus, rogai por nós pecadores, agora e na hora de nossa morte. Amém.
1: Ave Maria, cheia de graça, o Senhor é convosco, bendita sois vós entre as mulheres, bendito é o fruto do vosso ventre, Jesus.
0: Santa Maria, Mãe de Deus, rogai por nós pecadores, agora e na hora de nossa morte. Amém.
1: Ave Maria, cheia de graça, o Senhor é convosco, bendita sois vós entre as mulheres, bendito é o fruto do vosso ventre, Jesus.
0: Santa Maria, Mãe de Deus, rogai por nós pecadores, agora e na hora de nossa morte. Amém.
1: Ave Maria, cheia de graça, o Senhor é convosco, bendita sois vós entre as mulheres, bendito é o fruto do vosso ventre, Jesus.
0: Santa Maria, Mãe de Deus, rogai por nós pecadores, agora e na hora de nossa morte. Amém.
1: Ave Maria, cheia de graça, o Senhor é convosco, bendita sois vós entre as mulheres, bendito é o fruto do vosso ventre, Jesus.
0: Santa Maria, Mãe de Deus, rogai por nós pecadores, agora e na hora de nossa morte. Amém.
1: Ave Maria, cheia de graça, o Senhor é convosco, bendito sois vós entre as mulheres, bendito é o fruto do vosso ventre, Jesus.
0: Santa Maria, Mãe de Deus, rogai por nós pecadores, agora e na hora de nossa morte. Amém.
1: Ave Maria, cheia de graça, o Senhor é convosco, bendito sois vós entre as mulheres, bendito é o fruto do vosso ventre, Jesus.
0: Santa Maria, Mãe de Deus, rogai por nós pecadores, agora e na hora de nossa morte. Amém.
1: Glória ao Pai, ao Filho e ao Espírito Santo, assim como era no princípio e agora em sempre, por séculos, séculos. Amém. Meu Jesus, perdoai os meus pecados, livrai-me do fogo do inferno, levai-me as almas todas para o céu, socorrei principalmente aquelas que mais precisarem, da vossa infinita misericórdia e da vossa paz. Amém.
0: Nossa Senhora Aparecida,
1: rogai por nós.
0: São José.
1: São José, rogai por nós.
0: E São Francisco de Assis.
1: E São Francisco de Assis, rogai por nós. São Cosme e São Damião, rogai por nós.
0: Muito bem. Obrigado, Dona Francisca.
1: São Miguel Arcanjo, São Gabriel e São Rafael.
0: Rogai por nós.
1: Rogai por nós.
0: Obrigado, viu, Dona Francisca?
1: Obrigado, Evandro. De nada.
0: Deus abençoe, fica com Deus.
1: Por essa vez e de outra não esqueça.
0: Amém. Um abraço.
1: Tá bom, boa noite.
0: E para você que continua conosco aqui na Rádio Aparecida, nosso muito obrigado, viu? Deus continue te abençoando. E deixa eu colocar aqui as intenções de quem está conosco, pedindo orações. É o José Carlos Campista de Goiás. Reza com a gente. Obrigado, Zé. Um abraço, viu? Deus te abençoe e proteja toda a sua família. Conte comigo e com as minhas orações. E ainda rezo e peço a benção de Deus para a vida do Raulindo Augusto, está conosco lá em Joinville, Santa Catarina. Obrigado, Raulindo. Boa noite também para o senhor Divaldo Meira, de São Paulo, capital. Tudo bem, senhor Divaldo? Boa noite, viu? Seja bem-vindo. Obrigado pela participação e pela presença. Paulo Brito, lá de São Sebastião do Passé, na Bahia. Boa noite, Paulo Brito. Seja bem-vindo. A Rádio Aparecida também, Deus te abençoe. A Florinda Mendonça, nossa querida Flor do Potim, também está conosco. Obrigado, Flor. Um abraço muito carinhoso para você, para todos da tua família. E ainda, eu acolho aqui, ó, as intenções de quem está conosco rezando lá em Três Pontas, no estado de Minas Gerais. Obrigado a Maria, que coloca aqui suas intenções particulares. Deus abençoe. Agora juntos vamos contemplar mais um mistério. Quinto mistério da alegria.

0: para rezar conosco este mistério, convido a Célia, lá de Roseira. Boa noite, Célia, tudo bem?
1: Boa noite, Evandro, tudo bem? E você?
0: Tudo jóia, tudo graças bem? A Deus. Tudo muito
1: bem. Eu sei que tá sempre tudo ótimo, mas eu pergunto mesmo assim.
0: Ah, mas é bom a gente perguntar, né? Tá certo.
1: Tá certo, tem que tá ótimo mesmo. Deus sabe todas as coisas da nossa vida e temos que ser positivos em todos os momentos da nossa vida.
0: Amém, Célia. Pode colocar suas intenções, por favor?
1: Evandro, eu quero primeiramente agradecer a Deus. De ontem para hoje eu tive momentos difíceis, que minha mãe estava hospitalizada e eu passei com ela. Foi momentos difíceis, mas eu agradeço a Deus Nosso Senhor pela força, pela coragem e que Ele me deu, que eu sei que todo o tempo Ele estava comigo, mesmo nos momentos difíceis. Eu quero agradecer muito a Deus. E eu também quero pedir oração pela saúde dela, por minha saúde também, por você, por sua família. Obrigado. Por todos os locutores da Rádio Aparecida, que a gente ama todos. Quero agradecer de coração as orações que eu recebo do seu Paulo Brito, da dona Raimunda, da dona Creuza, do seu Edivaldo. E esses dias uma pessoa que eu não conheço rezou por mim também, eu rezo por ele, não sei o nome, eu estava meio sonolento, só percebi falar o meu nome, então eu rezo por ele também. Eu quero pedir também pelas vocações sacerdotais, religiosas, missionárias, pelo meu vigário, pelo meu pároco de Roseira, por todos do Santuário da Sagrada Face, pelo nosso Santo Padre, o Papa, pedindo a Deus que ilumine a todos nós nessa eleição que está se aproximando. Quero pedir para o Padre Wellington, que esteve conosco aqui muito tempo, assim, se preparando para o sacerdócio, agora ele já se ordenou e vai assumir a missão dele, que o Espírito Santo ilumine. Pedir por todos os enfermos, pelos profissionais da saúde, pelos médicos, enfermeiros e os seus auxiliares. Só quando a gente precisa que a gente percebe o quanto que o trabalho deles são importante, o quanto que eles precisam da nossa oração, que o Espírito Santo ilumine a todos eles, por todos que estão rezando conosco, pela minha família, pelos meus filhos, o Naércio e Daniela, pelo meu esposo, Valdemar.
0: Amém.
1: Quero pedir também por todos que precisam de oração.
0: Amém.
1: Que por um motivo ou outro estão passando por um momento de solidão, de sofrimento.
0: Sim.
1: E que Nossa Senhora esteja ao lado deles a todo momento, e vamos rezar.
0: Vamos rezar. Você faz a primeira parte e eu respondo, tá bom?
1: Tá bom.
0: Fica à vontade.
1: Pai nosso que estás no céu, santificado seja o vosso nome, venha a nós o vosso reino, seja feita a vossa vontade, assim na terra como no céu.
0: O pão nosso de cada dia nos dai hoje, perdoai-nos as nossas ofensas, assim como nós perdoamos a quem nos tenha ofendido, e não nos deixeis cair em tentação, mas livrai-nos do mal. Amém.
1: Ave Maria, cheia de graça, o Senhor é convosco. Bendita sois vós entre as mulheres. Bendito é o fruto do vosso ventre, Jesus.
0: Santa Maria, Mãe de Deus, rogai por nós, pecadores, agora e na hora de nossa morte. Amém.
1: Ave Maria, cheia de graça, o Senhor é convosco. Bendita sois vós entre as mulheres. Bendito é o fruto do vosso ventre, Jesus.
0: Santa Maria, Mãe de Deus, rogai por nós, pecadores, agora e na hora de nossa morte. Amém.
1: Ave Maria, cheia de graça, o Senhor é convosco. Bendita sois vós entre as mulheres. Bendito é o fruto do vosso ventre, Jesus.
0: Santa Maria, Mãe de Deus, rogai por nós, pecadores, agora e na hora de nossa morte. Amém.
1: Ave Maria, cheia de graça, o Senhor é convosco. Bendita sois vós entre as mulheres. Bendito é o fruto do vosso ventre, Jesus.
0: Santa Maria, Mãe de Deus, rogai por nós, pecadores, agora e na hora de nossa morte. Amém.
1: Ave Maria, cheia de graça, o Senhor é convosco. Bendita sois vós entre as mulheres. Bendito é o fruto do vosso ventre, Jesus.
0: Santa Maria, Mãe de Deus, rogai por nós, pecadores, agora e na hora de nossa morte. Amém.
1: Ave Maria, cheia de graça, o Senhor é convosco. Bendita sois vós entre as mulheres. Bendito é o fruto do vosso ventre, Jesus.
0: Santa Maria, Mãe de Deus, rogai por nós, pecadores, agora e na hora de nossa morte. Amém.
1: Ave Maria, cheia de graça, o Senhor é convosco. Bendita sois vós entre as mulheres. Bendito é o fruto do vosso ventre, Jesus.
0: Santa Maria, Mãe de Deus, rogai por nós, pecadores, agora e na hora de nossa morte. Amém.
1: Ave Maria, cheia de graça, o Senhor é convosco. Bendita sois vós entre as mulheres. Bendito é o fruto do vosso ventre, Jesus.
0: Santa Maria, Mãe de Deus, rogai por nós, pecadores, agora e na hora de nossa morte. Amém.
1: Ave Maria, cheia de graça, o Senhor é convosco. Bendita sois vós entre as mulheres. Bendito é o fruto do vosso ventre, Jesus.
0: Santa Maria, Mãe de Deus, rogai por nós, pecadores, agora e na hora de nossa morte. Amém.
1: Ave Maria, cheia de graça, o Senhor é convosco. Bendita sois vós entre as mulheres. Bendito é o fruto do vosso ventre, Jesus.
0: Santa Maria, Mãe de Deus, rogai por nós, pecadores, agora e na hora de nossa morte. Amém.
1: Glória ao Pai, ao Filho e ao Espírito Santo.
0: Como era no princípio, agora e sempre. Amém.
1: Ó meu bom e amado Jesus, perdoai e livrai-nos do fogo do inferno, levai as almas todas para os céus e socorrei principalmente as que mais precisarem da vossa infinita misericórdia. Nossa Senhora Medianeira de todas as graças,
0: rogai por nós.
1: Nossa Senhora da Conceição Aparecida,
0: rogai por nós.
1: São Cosme e São Damião,
0: rogai por nós.
1: São Bento e Santo Expedito,
0: rogai por nós.
1: Santana e São Joaquim,
0: rogai por nós. Obrigado, Célia. Deus te abençoe, viu?
1: Eu que agradeço, Evandro. Deus abençoe você também. Amém. Um santo e feliz domingo para você e sua família. E que a graça de Deus impere sobre a nossa vida todos os momentos. E salve Maria.
0: Salve Maria. Fica com Deus.
1: Fica com Deus. Um abraço para você.
0: Outro. Obrigado, Célia, pelas suas orações. Agora vamos agradecer a Nossa Senhora, a Mãe de Deus e nossa, ela que vem ao nosso encontro e nos ajuda a termos perseverança. Infinitas graças vos damos, soberana rainha, pelos benefícios que todos os dias recebemos de vossas mãos liberais. Dignai-vos agora e para sempre tomar-nos debaixo de vosso poderoso amparo, e para mais os obrigar vos saudamos com uma salve rainha. Salve rainha, Mãe de misericórdia, vida, doçura e esperança nossa, salve. A vós bradamos os degredados filhos de Eva, a vós suspiramos, gemendo e chorando neste vale de lágrimas, e após a advogada nossa, esses vossos olhos misericordiosos a nós volvei, e depois desse desterro, mostrai-nos Jesus, bendito fruto de vosso ventre, ó clemente, ó piedosa, ó doce sempre Virgem Maria. Rogai por nós, Santa Mãe de Deus, para que sejamos dignos das promessas de Cristo.
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0: Vamos nos consagrar à Mãe de Deus e nossa. Ó Maria Santíssima, pelos méritos de nosso Senhor Jesus Cristo, em vossa querida imagem de Aparecida espalhais inúmeros benefícios sobre todo o Brasil. Eu, embora indigno de pertencer ao número de vossos filhos e filhas, mas cheio do desejo de participar dos benefícios de vossa misericórdia, prostrado a vossos pés, consagro-vos o meu entendimento, para que sempre pense no amor que mereceis. Consagro-vos a minha língua, para que sempre vos louve.

propague a vossa devoção. Consagro-vos o meu coração, para que depois de Deus vos ame sobre todas as coisas. Recebei-me, ó Rainha incomparável, vós que o Cristo crucificado deu-nos por mãe, no ditoso número de vossos filhos e filhas. Acolhei-me debaixo de vossa proteção. Socorrei-me em todas as minhas necessidades espirituais e temporais, sobretudo na hora de minha morte. Abençoai-me, ó celestial cooperadora, e com vossa poderosa intercessão, fortalecei-me em minha fraqueza, a fim de que, servindo-vos fielmente nesta vida, possa louvar-vos, amar-vos e dar-vos graças no céu, por toda a eternidade, que assim seja. Amém. A você, querido devoto, que rezou conosco, muito obrigado. Obrigado pela presença, pelo carinho, pelo acolhimento, pela sintonia. Obrigado porque você optou, quis, desejou rezar conosco. Que Deus continue te abençoando, que Nossa Senhora continue te iluminando. Deus nos abençoe e nos guarde. Santifique nossa vida, transforme nosso coração e restaure a nossa história. Abençoe-nos, Deus Todo-Poderoso, em nome do Pai, do Filho e do Espírito Santo. Amém. O terço terminou, mas a nossa missão continua. Continuamos juntos em oração por você e com você, louvando e glorificando a Deus pelo dom da sua vida, agradecendo a Nossa Senhora pela sua presença querida. Bênção de Deus para você, para todos da sua família. Louvado seja nosso Senhor Jesus Cristo, para sempre seja louvado. Fiquem com Deus e com as bênçãos da Mãe Aparecida.

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5: 11 horas, horário de Brasília.
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5: De volta aqui na programação Com a Mãe Aparecida, de volta na Rede Aparecida de Rádio. Bem-vindo, bem-vinda ao nosso programa. Que Deus te abençoe. Obrigado, viu, pela presença, pelo carinho e pelo acolhimento. WhatsApp disponível, DDD 12-3104-1043.

0: para você que continua conosco aqui no programa com a Mãe Aparecida. Muito obrigado. Reza com a gente, continua rezando. A Antônia Maria, que rezou o texto conosco, né? Obrigado, Antônia, lá da Bahia. Conosco também aqui, ó, a minha amiga, a Iracema Pisani, de Guaratinguetá. Tudo bem, Iracema? Muito boa noite para você. Deus te abençoe e te proteja. Também rezo, peço a Deus que abençoe a vida da Maria Aparecida Francisco, lá de Campinas. Tudo bem, minha querida amiga? Bem-vinda, viu? Muito obrigado pela sua presença, que Nossa Senhora Aparecida ilumine a sua vida e o seu coração. Olha, tá conosco também aqui, ó, o João Batista Rodrigues. Ele é da cidade de Governador Valadares, no estado de Minas Gerais. Boa noite, seja bem-vindo, que Deus te abençoe, viu? Obrigado, João Batista, louvado seja Deus pela sua presença. E você que está aí, quer participar? Continue participando conosco e celebrando com a gente a presença e o amor de Deus pela intercessão de Nossa Senhora. Eu sou Evandro Brum, continuo junto contigo, rezando por você e com você. 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
1: Títulos Marianos. Conheça as diversas faces da Mãe de Deus, veneradas em todo o mundo. Há muitos séculos, em uma serra isolada de Montejunto, Portugal, ocorreu um evento que transformaria a vida de simples pastores e marcaria a espiritualidade da região durante uma violenta tempestade. Forçados a buscar abrigo em uma caverna, os pastores fizeram uma descoberta que se revelaria extraordinária: uma antiga e majestosa imagem da Virgem Maria. Este encontro inesperado foi imediatamente interpretado como um sinal divino, catalisando uma devoção que rapidamente se espalhou entre os moradores locais. O nome Nossa Senhora da Serra foi dado em honra ao local elevado onde a imagem foi encontrada. Desde o momento da sua descoberta, os fiéis começaram a visitar o local, acreditando que Maria havia escolhido aquela caverna como um ponto de encontro entre o divino e o terreno. Com o passar do tempo, a crescente devoção ao redor dessa imagem levou à construção de capelas, cada uma delas testemunho da fé daqueles que ali encontravam consolo e proteção. A fama de Nossa Senhora da Serra logo ultrapassou as fronteiras de Montejunto, impulsionada por numerosos relatos de milagres atribuídos à sua intercessão. Um dos primeiros milagres reconhecidos aconteceu quando uma criança, perdida na serra por vários dias, foi miraculosamente encontrada ilesa após seus pais, em desespero, terem implorado à Virgem por ajuda. Este fato consolidou ainda mais a crença no poder de intercessão de Nossa Senhora da Serra. Além disso, durante uma época em que a região foi assolada por uma terrível praga que destruía as colheitas, os camponeses organizaram uma procissão com uma imagem da Virgem Maria, suplicando

0: lutando por sua proteção. Milagrosamente, a praga cessou e as colheitas foram salvas, fortalecendo ainda mais a devoção. Os relatos de milagres e graças continuam a surgir, mantendo viva a fé dos devotos que vêm em Nossa Senhora da Serra, uma mãe amorosa que intercede junto a Deus por seus filhos. Essa devoção não apenas transformou a vida espiritual dos fiéis, mas também reforçou a identidade cultural da comunidade, tornando-se um elo entre as gerações e um símbolo de unidade e fé. Nossa Senhora da Serra permanece como um símbolo poderoso de fé e proteção. Sua história é um testemunho do poder da intercessão de Maria, invocada com confiança por aqueles que buscam sua ajuda. A devoção a Nossa Senhora da Serra, rica em história e significado espiritual, oferece conforto e esperança aos que enfrentam as adversidades da vida. Nossa Senhora da Serra, rogai por nós.
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6: 11:19, horário de Brasília.
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6: Ótima noite para você que está aqui com a gente no programa Com a Mãe Aparecida. Bem-vindo, bem-vinda. Muito, mas muito obrigado mesmo pela sua presença, viu? Obrigado pelo seu carinho, obrigado pela sua sintonia. É muito bom ter você conosco. Nossa Senhora da Conceição Aparecida abençoe e ilumine a sua vida. Estamos juntos. Tô rezando por você e com você. Obrigado mesmo. Que Deus continue cuidando de você, do seu coração, de todos aí na sua casa. WhatsApp disponível, DDD 12-3104-1043. Fique à vontade para você colocar as suas intenções, pedidos e agradecimentos. Deixa eu mandar um abraço aqui, ó, para Maria Conceição Leopoldino, de Joinville, Santa Catarina. Tudo bem, Maria Conceição? Boa noite, viu? Boa noite, Evandro Brum. Tenha um abençoado domingo também. Estou ligadinho com a Mãe Aparecida. Obrigado você. Obrigado pela presença, obrigado pelo carinho do seu acolhimento, tá bom? Também acolho aqui, ó, o Paulo Soares. Ô Paulo, tudo bem? Paulo Soares de Pindamonhangaba tá conosco também, obrigado meu irmão, um grande abraço, Deus te abençoe e proteja. Com alegria também eu acolho a Micaele das Graças de São Lourenço, Minas Gerais, que também reza com a gente, obrigado Micaele. Uma noite abençoada para você e para todos da tua família, viu? Deus te abençoe e proteja sempre. Também a Mari. Oi, Mari, tudo bem? Boa noite, viu? A Mari.

0: Marelice, da cidade Araucária, lá no Paraná. Tudo bem, Marelice? Bem-vinda, obrigado pela participação e também pelo carinho do seu acolhimento. Pode contar comigo, pode contar com as minhas orações, tá bom? Louvado seja Deus pela sua presença. E bênçãos de Deus estejam presentes aí no seu coração, na sua vida, na sua família, na sua história e na sua caminhada. Bem-vindo, bem-vinda às 11 horas e 21 minutos, horário é o de Brasília. Muito obrigado por participar e por celebrar conosco. WhatsApp disponível, DDD 12-3104-1043. Eu, Evandro Brum, te acompanho até a meia-noite por aqui. Que Nossa Senhora continue cuidando do seu coração, da sua vida e da sua história. Bem-vindo, bem-vinda à Rede Aparecida de Rádio. 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
2: Seguindo o Redentor. Chego aqui para participar também da programação da Rádio Aparecida. Eu sou o irmão Joaquim, missionário redentorista. Estou na coordenação das obras sociais redentorista da província Nossa Senhora Aparecida. E a nossa participação aqui na programação da Rádio Aparecida é partilhar com você os trabalhos que são ofertados pelos nossos Centros de Assistência Social, o CAS. E no decorrer deste mês, nós estamos conhecendo um pouco mais sobre o trabalho que é ofertado à comunidade lá na cidade de Potim, no interior aqui de São Paulo. E lá nós temos o CAS São Geraldo. O CAS São Geraldo, já partilhamos com você, mas vou trazer um pouquinho da sua história neste nosso último programa do mês. O CAS São Geraldo foi inaugurado em dezembro de 2007 e em 15 de agosto de 2012 ganhou um novo espaço. Atualmente, a unidade atende, em média, 580 pessoas por mês. Estes participam de diversas atividades que ali são ofertado, entre eles os grupos psicossociais, as reuniões socioeducativas e, é claro, além das oficinas que ali são desenvolvidas, além de uma equipe interdisciplinar. Esta equipe é formada por diversos profissionais. Os educadores sociais, temos também nutricionista, psicólogos, assistentes sociais. Este grupo de profissionais oferece para a comunidade um acolhimento individualizado e, é claro, humanizado. Com os programas sociais que ali são desenvolvidos, nós temos o SEMEAR para o público de 6 a 15 anos, Adolescente Conectado para os adolescentes de 15 a 17 anos, o programa Inclusão Jovem para os jovens de 18 a 29 anos, o SOS Família, o primeiro programa que deu início a todo esse trabalho social aqui na província, hoje Nossa Senhora Aparecida, é para os adultos de 30 a 59 anos. E por fim, o programa Vida Ativa, para as pessoas de 60 anos ou mais. E para encerrar o mês, temos também mais uma partilha. E quem partilha conosco a sua história é um de nossos assistidos, a sua história de vivência lá nas atividades do CAS. É ela, a Célia Maria de Carvalho. Ela tem 68 anos.
3: Eu participo do CAS há 6 anos, logo que eu me aposentei. Eu faço as oficinas de corpo em movimento e ativamente. Eu me identifico com as duas. A oficina de ativamente contribui com a memória, muito bom. É ótimo, os jogos são muito ótimos. E a corpo em movimento contribui com a saúde, com o bem-estar. Participar do CAS é muito gostoso e eu me sinto muito bem aqui, desde a acolhida. Tudo aqui

0: bom. Agradeço ao Cássio São Geraldo por tudo que ele faz por todos nós, não só por mim, pela minha pessoa, mas por todos nós. Nós somos muito bem acolhidos, amados. Eles nos ajudam, contribuem muito com a gente, com a família. As reuniões são ótimas. Gosto muito do projeto Cássio.
1: Célia, muito obrigado pela sua participação conosco aqui no Seguindo o Redentor, e na sua pessoa agradeço a todos aqueles que partilharam um pouquinho da sua participação nas atividades que são ofertadas pelo CAS São Geraldo na cidade de Potim. E com o depoimento da Célia, nós encerramos a nossa participação aqui na programação da Rádio Aparecida no mês de setembro. E se Deus quiser, estaremos juntinhos no próximo mês. Mas antes de encerrar a nossa participação, o nosso convite de sempre: acesse o portal a12.com/cas e também o nosso Instagram, @casobrassociaisredentoristas. E assim você vai conhecer um pouco mais dos trabalhos que são desenvolvidos pelos 13 Centros de Assistência Social, o CAS. Até o próximo mês.
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7: 11:30, horário de Brasília.
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7: De volta na programação Com a Mãe Aparecida, eu abraço Paulo Soares, o Paulo Roberto Gomes, da cidade de Valença, no estado do Rio de Janeiro. Boa noite, meu amigo Paulo Roberto. Tudo bem, meu querido? Bem-vindo, viu? Obrigado aí pela presença. Um final de semana abençoado para você também. Deus ilumine e proteja sempre. Valeu pela participação. Continua conosco aqui a Maria de Lourdes, Teixeira, de Juiz de Fora, Minas Gerais. Continua conosco. Obrigado. Bem-vinda. Louvado seja Deus. Ela tá acompanhando pela Rádio Catedral. Valeu. Rádio Catedral FM, lá da cidade de Juiz de Fora, Minas Gerais. E você que tá aí, fique à vontade para continuar participando e celebrando conosco. Agora são 11:31, boa noite, horário de Brasília. Deus abençoe você.
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0: Sebastião Reis.
1: Hoje o tema: decidir-se pelo Cristo e pelo Reino. A presença de Jesus e do seu reino é sempre de inquietação para o ser humano que vive em

0: frequente.
1: A pessoa deve sair do seu comodismo, sair da sua vida fácil. A resposta ao convite de Jesus sempre irá provocar mudanças profundas na minha maneira de ser e agir, exigindo escolhas que contemplem o certo e o errado, a vida e a morte. Jesus quer continuar evangelizando através dos milhares e milhões de pés desta igreja, que ao abrirmos o coração e a mente para acolher e receber a mensagem apresentada por aquele enviado, recebemos o próprio Cristo. Entre as muitas preferências que temos na vida, quando Jesus nos convoca e convida, pede e exige que ele seja colocado em primeiro lugar. Até mesmo se for preciso você entregar a sua vida pela causa dele. Não penseis que vim trazer a paz à terra. Não vim trazer a paz, mas sim a espada. Mateus 10:34. Este pequeno texto representa o centro e o questionamento deste evangelho, imaginando que Cristo não passaria pelas maldades humanas por causa da sua procedência divina. Esta é a razão pela qual ele pede aos seus seguidores preferência e radicalidade nas suas decisões, com rompimento até mesmo dos laços familiares. Quem ama seu filho ou sua filha mais do que a mim, não é digno de mim. Mateus 10:37. Como cristãos, somos enviados a seguir Jesus, assumindo o nosso profetismo neste ambiente social, que só conhece o caminho da espada, cujo resultado final será o martírio, se queremos ser profetas da esperança neste mundo ferido em que nós vivemos. É preciso ser profeta da esperança no mundo de hoje.
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3: Querido ouvinte da Rádio Aparecida, Rede Aparecida de Comunicação e do programa Você Também é Chamado. Com alegria, mais uma vez, venho até você para junto refletir, rezar, meditar sobre o chamado de Deus, sobre a vocação, sobre o convite que Deus faz a cada um de nós de ser seus discípulos, de ser missionários, a serviço da evangelização, a serviço de seguirmos uma vocação na comunidade, na paróquia onde você vive. E hoje vamos refletir o tema: Com Maria despertar novas vocações na comunidade. Inspirados em Maria, todos nós somos chamados a compreender e a viver o chamado de Deus. O seu sim deve ser para nós modelo de escuta, confiança, entrega total à missão. Maria ensina que toda vocação nasce da abertura ao Espírito Santo e se traduz em serviço concreto ao próximo. Maria é mãe, discípula e vocacionada de Deus. Diante deste sim, generoso em adesão ao projeto de Deus, também somos convocados a viver confiando sempre no que Cristo nos pede. Ela nos precede na confiança ao Senhor e na entrega total da própria vida, sendo exemplo no despertar de novas vocações nas comunidades. Ela foi chamada por Deus para ser a mãe de seu filho Jesus Cristo, Salvador do mundo. Quando o anjo o assaudou e a convidou, ela prontamente disse-lhe: Eis aqui a serva do Senhor, faça-se em mim segundo a tua palavra. Sua disponibilidade é um exemplo de como a nossa resposta à vontade de Deus deve ser livre e total. A vida de Maria foi marcada pela presença na missão de Jesus e dos discípulos. Ela é modelo de dedicação e amor às coisas de Deus. Isso se traduz na sua capacidade de despertar o serviço na comunidade. Nós, os cristãos católicos, a concebemos como uma mulher exemplar, pelo seu testemunho de vida e de disponibilidade missionária em comunidade e a partir

0: partir da comunidade somos chamados a anunciar o evangelho de seu filho Jesus. O Sim de Maria ilumina a caminhada vocacional em comunidade e aponta para a capacidade de servirmos com amor e generosidade cada pessoa que está ao nosso redor. Ela nos ensina que a vocação é serviço e missão. É preciso assumir a nossa vocação na igreja, cientes de que a meta é cumprir a vontade do Pai. Com Maria, aprendemos que o chamado de Deus para viver em comunidade é uma proposta aberta e respeitosa que parte de Deus. Em comunidade somos chamados, a exemplo de Maria, a termos sensibilidade social. Ela nos ensina a acolher o que Deus quer alimentar em nossa vocação e nos ajuda a ver as necessidades dos nossos irmãos e irmãs. Nesse sentido, somos chamados a viver a nossa vocação e a denunciar as injustiças que impedem constantemente a festa da vida. Com felicidade, ouçamos dizer: faça-se em mim a tua vontade. Que Maria, nossa querida mãe e primeira discípula fiel, nos ajude a sermos fiéis em nossa vocação e missão de servir ao Senhor com toda a nossa vida. Que tenhamos a capacidade de responder com generosidade ao chamado de Deus para servir os irmãos e irmãs em comunidade. Nossa Senhora, Mãe das Vocações, rogai por nós. Então vamos rezar a oração vocacional, pedindo ao Senhor que envie mais boas e santas vocações para a nossa igreja. Jesus, Mestre Divino, que chamaste os apóstolos a vos seguirem, continuai a passar pelas nossas famílias, pelas nossas escolas. Dai coragem, Senhor, às pessoas convidadas. Dai força para que vos sejam fiéis como apóstolos leigos, como diáconos, padres e bispos, como religiosos e religiosas, como missionários e missionárias, para o bem do povo de Deus e de toda a humanidade. Assim seja. Amém.
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1: 11:49, horário de Brasília.
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3: Amém. Assim seja. Vós sois o Pai. Assim seja. Somos vossos filhos. Assim seja. Somos todos irmãos. Vossa vontade, vosso reino é o que devemos buscar com o maior afinco. Assim seja. Que vos amemos, que nos santifiquemos, que vos servamos, vos adoremos e tudo esperemos de vós. Tudo recebamos de vossa generosa mão, aberta para nós, pelo amor que nos tendes.
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1: E missão cumprida. É, ponto final na primeira parte do programa Com a Mãe Aparecida. Eu, Evandro Brum, tô ficando por aqui, mas deixo você agora na companhia dele, Eduardo José, que já chegou e vai contigo até às 5 horas da manhã. E aí, Eduardo, boa noite, tudo bem?
5: Boa noite, Brum, tudo certinho, graças a Deus. Chegando para mais uma madrugada com a Mãe Aparecida, nesse domingão do Senhor, já, né? Domingo. E convidando você, meu irmão, minha irmã, a ficar conosco, você que está aí na companhia do Evandro Brum, até agora, desde as 8 da noite, continue conosco, desde as 8 não, desde as 7 da noite.
1: É verdade,
5: sim. É, final de semana. Continue com a gente, vamos juntos nessa caminhada de fé, de amor, de esperança, força e coragem para mais um dia, domingão da graça de Deus, e às 4 da manhã. Nós rezamos o Santo Terço com você e por você.
1: Muito bem. Então, valeu, Du. Bom trabalho. Deus te abençoe.
5: Amém.
1: Uma ótima madrugada aí. Deus, Nossa Senhora Aparecida, ilumine a sua vida, viu?
5: Obrigado, meu querido. Igualmente a você, que ela continue iluminando a sua vida, a vida da sua

0: família. Bom descanso amanhã.
1: Amém.
0: Boa folga. Segunda e na segunda a gente se encontra, se Deus quiser.
1: Se Deus quiser. Valeu, Du, um grande abraço.
0: Valeu.
1: Pra você que continua aí, ó, no programa com a Mãe Aparecida, com Eduardo José, fiquem com Deus e com as bênçãos da Mãe Aparecida.

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4: Meia-noite, bom dia.
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4: Com a Mãe Aparecida, Rede Aparecida de Rádio, uma ótima e abençoada madrugada de um novo dia. A você, meu irmão, a você, minha irmã, a vocês que nos acolhem, louvando e agradecendo a Deus por mais um dia. A você, meu irmão, aí na sua casa, no seu cantinho de oração, na sua igreja doméstica. A você, irmão querido, irmã querida, vocês que estão pelas estradas do Brasil, louvando e agradecendo a Deus. Muitos irmãos vindo em direção à casa da Mãe Aparecida, neste domingão da

0: graça de Deus. Obrigado a você, meu irmão, que está aí também cumprindo a sua missão, trabalhando em mais uma madrugada, junto conosco, nos fazendo companhia. Obrigado a você que nos ouve e reza conosco por uma das nossas rádios parceiras, rádios que integram a Rede Aparecida de Rádio. A você, meu irmão querido, minha irmã querida, que reza conosco pelo aplicativo Aparecida, pelo a12.com/rádio Aparecida. Vamos juntos para mais uma caminhada de fé, de amor, paz, esperança, força e coragem para mais um dia com a graça de Deus, a proteção e a intercessão de nossa mãe, a Senhora Aparecida. Obrigado a você, meu irmão querido, que reza conosco neste dia 27 de setembro, domingão da graça de Deus, domingo do Senhor. A produção é de Marcos Tiago, Paula Castro na coordenação, na direção padre missionário redentorista Vanderlei Souza. Hoje nós estamos vivendo o 26º domingo do tempo comum. Obrigado pelo seu carinho, obrigado pela sua companhia, obrigado a você, meu irmão, minha irmã, que está rezando conosco desde as 7 da noite, na companhia de Evandro Brum, agora conosco, e às 4 da manhã, o Santo Terço Mariano, você rezando novamente conosco, por você, pela sua família, por aquelas pessoas que pedem nossas orações. Obrigado a você que está aí no 3104-1043, enviando a sua mensagem de fé, de esperança e também as suas intenções para rezarmos juntos. E fim de semana, você já sabe, quem nos faz companhia é o missionário redentorista Padre William Betônio, direto de Bom Jesus da Lapa, da nossa querida Rádio Bom Jesus FM. A Rádio Bom Jesus FM, a 98.1. Padre William chegando com esse nosso momento de evangelização e reflexão, com os ponteiros apontam para o infinito.
1: O anjo do Senhor anunciou a Maria e ela concebeu do Espírito Santo. Ave Maria, cheia de graça, o Senhor é convosco. Bendita sois vós entre as mulheres, e bendito é o fruto do vosso ventre, Jesus. Santa Maria, Mãe de Deus, rogai por nós, pecadores, agora e na hora da nossa morte. Amém. Rogai por nós, Santa Mãe de Deus, para que sejamos dignos das promessas de Cristo. Oremos e fundi, Senhor, vos rogamos a vossa graça em nossos corações, para que nós que conhecemos pela anunciação do anjo a encarnação de Jesus Cristo, vosso Filho, cheguemos por sua paixão e morte de cruz a glória da ressurreição. Pelo mesmo Cristo nosso Senhor. Amém.
2: Olá, queridos ouvintes da Rádio Aparecida e da Rede Aparecida de Rádios. Eu sou o padre William Betônio, missionário redentorista, e tenho o prazer de estar aqui com você no fim de semana, aos sábados e domingos, neste momento em que os ponteiros apontam para o infinito, trazendo um pouco da reflexão da liturgia deste final de semana, 26º domingo do nosso tempo comum. A liturgia deste domingo nos ajuda a compreender um pouquinho a expectativa do reino de Deus para nós. Nós já começamos na semana passada vendo essa expectativa. Nos lembramos que o evangelho do domingo passado falava de um patrão que pagou a mesma diária a trabalhadores que trabalharam por tempos diferentes. E o reconhecimento da força de trabalho de cada um não está no próprio julgamento, dizendo, eu mereço isso ou mereço aquilo porque trabalhei menos ou mais, mas está justamente na bondade, na misericórdia daquele que contratou e quis dar o mesmo salário a todos que trabalharam. Esta mesma lógica, mesma reflexão continua também

0: neste domingo 26º, porque aqui nós encontramos neste evangelho de Mateus, neste trecho, a parábola daquele pai que pede para os dois filhos, né? Pede para o primeiro filho ir trabalhar na sua vinha. O filho diz que não, mas depois ele se arrepende e vai, e depois pede para o outro filho para que ele possa ir trabalhar, e o filho não vai trabalhar na vinha, diz que sim, mas não comparece. E aqui Jesus faz o comparativo com os mestres da lei e as prostitutas e os cobradores de impostos. Por quê? Os fariseus, os mestres da lei, aqueles que se consideravam perfeitos, justos, na verdade eles já se consideravam dentro da vinha, como se eles já estivessem fazendo parte desse trabalho. Então não tinha mais por que fazer, mas eles viviam apenas a legalidade pela legalidade, perderam completamente o sentido da lei. E os cobradores de impostos, as prostitutas, aqueles que eram marginalizados, excluídos, aqueles que não sentiam que tinham parte neste reino de Deus, nessa presença de Deus para o povo de Israel, são aqueles que são realmente agraciados. Por quê? Eles, apesar de parecerem dizer não, na verdade eles vão, eles comparecem. E comparecer nesta vinha, assim como diz o evangelho, é estar vivendo de maneira própria, íntegra, aquilo que pede o reino de Deus. Tanto que na nossa segunda leitura de hoje, nós temos a carta de Paulo aos Filipenses, e diz que nós precisamos ter os mesmos sentimentos de Cristo. É somente tendo os mesmos sentimentos de Cristo que nós vamos conseguir realmente viver esta aliança, viver este reino de Deus. Não adianta nós dizermos ou falarmos da boca para fora que acreditamos, se de fato nós não acreditamos nisso. E é interessante que vem ilustrado, né, o início da liturgia da palavra, que é a leitura do profeta Ezequiel. O profeta vem dizer: vós, povo de Israel, entre vocês estão dizendo que a conduta do Senhor não é boa. Antes, quem não tem uma boa conduta? É Deus ou é o povo? Esse é o grande questionamento, dizendo justamente, fazendo essa relação. Se o justo, aquele que pratica a justiça, ele passa a praticar o mal e morre por causa desse mal praticado, que ele não herda esta vida eterna, apesar de ter sido justo, mas praticou o mal. Mas aquele que é ímpio, aquele que se arrepende, aquele que, apesar de ter praticado o mal, coloca a mão na sua consciência e passa a praticar a justiça porque compreende e entende, esse consegue resgatar a própria vida e a ganha diante do reino de Deus. É por isso que o profeta Ezequiel conclui essa leitura dizendo: arrependei-vos todos de seus pecados e com certeza viverão. Por hoje nós vamos ficando por aqui. Muito obrigado a você que nos acompanhou, obrigado pela sua audiência. Estaremos novamente juntos na próxima semana. Fique com Deus, com as bênçãos da Mãe Aparecida, e até lá.
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Meia-noite, 13 minutos, Vera Lúcia, meu pai, meu herói. Com a Mãe Aparecida, Rede Aparecida de Rádio, música, fé e missão. Como é bom poder estar juntinho de você, meu irmão, minha irmã, você que está rezando conosco, louvando e agradecendo a Deus pela sua vida, pela sua família, por mais um dia que o Senhor nos concede. Obrigado pelo seu carinho, obrigado por você estar junto conosco, porque é bom, é muito bom estar onde a mãe está.

momento é de oração. Senhor, nosso Deus, neste domingo somos convidados pela vossa palavra a olhar para além de nós mesmos e perceber aqueles que estão ao nosso lado. O Evangelho nos apresenta o rico e o pobre, Lázaro, e nos recorda que não podemos viver indiferentes diante da dor de nossos irmãos. Dai-nos um coração atento, capaz de enxergar quem sofre, quem passa necessidade, quem está sozinho e quem espera apenas um gesto de acolhida. Perdoai-nos, Senhor, pelas vezes em que fechamos os olhos diante das necessidades dos outros. Perdoai-nos quando colocamos o conforto, o dinheiro, os bens materiais ou os nossos próprios interesses acima da dignidade humana. Que a nossa fé transforme. Que a nossa fé se transforme em atitudes concretas de solidariedade. Que saibamos repartir o pão, acolher o necessitado, visitar quem está sozinho, consolar quem chora e defender a dignidade daqueles que muitas vezes não têm voz. Senhor, libertai-nos de um coração fechado. Não permitais que nos acostumemos com a dor alheia. Nossa Senhora dos pobres, Mãe dos pequenos e dos humildes, ensinai-nos a viver a caridade com generosidade. Que jamais falte em nosso coração a disposição de servir. Fazei-nos compreender que a verdadeira riqueza não está naquilo que acumulamos, mas no amor

Meia-noite, 22 minutos, Valmir Alencar, em verdade, com a Mãe Aparecida, Rede Aparecida de Rádio, Música, Fé e Missão. Bom dia.

0: Meia-noite e 27, Adriana Arides, Humano Amor de Deus.
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6: 12:30, bom dia.
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6: Com a Mãe Aparecida, Rede Aparecida de Rádio, rezando com você, meu irmão, com você, minha irmã. E olha, um domingo abençoado começa com a paz no coração e a inspiração de palavras santas, não é verdade? Para renovar as nossas energias. Santo Inácio de Antioquia, ele disse: não mais observando o sábado, mas sim o dia do Senhor, domingo, no qual a nossa vida é abençoada por ele e por sua morte. 12:31, com a Mãe Aparecida, Rede Aparecida de Rádio, música, fé e missão.
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0: responsorial.
1: Com Pablo Soares. Salmo 24. Recordai, Senhor meu Deus, vossa ternura e compaixão.
2: Recordai, Senhor meu Deus, vossa ternura e compaixão.
1: Mostrai-me, ó Senhor, vossos caminhos e fazei-me conhecer a vossa estrada. Vossa verdade me oriente e me conduza, porque sois o Deus da minha salvação. Em vós espero, ó Senhor, todos os dias.
2: Recordai, Senhor meu Deus, vossa ternura e compaixão.
1: Recordai, Senhor meu Deus, vossa ternura e a vossa compaixão, que são eternas. Não recordeis os meus pecados quando jovem, nem vos lembreis de minhas faltas e delitos. De mim, lembrai-vos, porque sois misericórdia e sois bondade sem limites, ó Senhor.
2: Recordai, Senhor meu Deus, vossa ternura e compaixão.
1: O Senhor é piedade e retidão, e reconduz ao bom caminho os pecadores. Ele dirige os humildes na justiça, e aos pobres ele ensina o seu caminho. Recordai, Senhor meu Deus, vossa ternura e compaixão.
2: Recordai, Senhor meu Deus, vossa ternura e compaixão.

0: Jovens da Fé, Johnny cantando pra gente. Agora 19 minutos faltando para uma da manhã. Bom dia com a Mãe Aparecida.
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3: A Páscoa de Jesus se manifesta em cada um de nós, nas pessoas, nas comunidades que dão testemunho de misericórdia, reconciliação e paz. De maneira especial, lembro nesta oração os aniversariantes de hoje: a Yara de Carvalhópolis, Minas Gerais, e a Isabelle de Hortolândia. Iniciemos esta oração invocando a Santíssima Trindade. Em nome do Pai, do Filho e do Espírito Santo. Amém. Senhor nosso Deus, nosso Pai, nós cremos em vós, nós esperamos em vós, nós vos amamos. Nós vos agradecemos este dia e vos damos graças porque estamos com vida. Oferecemos este dia ao Senhor com todas as nossas alegrias e sofrimentos, com todos os nossos trabalhos e divertimentos. Guardai-nos do pecado e fazei de nós

instrumentos de vossa paz e do vosso amor. Ajudai-nos a observar vossos santos mandamentos. Amém. Domingo, dia 27 de setembro, o trecho do Evangelho de hoje é escrito por Mateus, capítulo 21, versículos do 28 ao 32. Anúncio do Evangelho de Jesus Cristo segundo Mateus. Naquele tempo, Jesus disse aos sacerdotes e anciãos do povo: que vos parece? Um homem tinha dois filhos. Dirigindo-se ao primeiro, ele disse: filho, vai trabalhar hoje na vinha? O filho respondeu: não quero. Mas depois mudou de opinião e foi. O pai dirigiu-se ao outro filho e disse a mesma coisa. Este respondeu: sim, senhor, eu vou. Mas não foi. Qual dos dois fez a vontade do pai? Os sumos sacerdotes e os anciãos do povo responderam: o primeiro. Então Jesus lhes disse: em verdade vos digo que os cobradores de impostos e as prostitutas vos precedem no reino de Deus, porque João veio até vós num caminho de justiça, e vós não acreditastes nele. Ao contrário, os cobradores de impostos e as prostitutas creram nele. Vós, porém, mesmo vendo isso, não vos arrependestes para crer nele. Palavra da salvação. Jesus desmascara as autoridades religiosas do seu tempo. A parábola mostra que o importante não são as palavras, mas as ações, o fazer. Podemos enganar os outros com nossas belas palavras, mas nossa prática revela nossas intenções e nossas ações. Jesus diz que os pecadores e as prostitutas precedem as autoridades religiosas no reino de Deus. Enquanto os pecadores e as prostitutas são excluídos do templo por não cumprirem a lei, levam a sério o caminho da justiça. As autoridades fazem de sua suposta justiça a fonte do seu poder, do seu domínio sobre os outros. Portanto, a parábola denuncia a hipocrisia da elite, que se apresenta como cumpridora da vontade de Deus, quando de fato não cumpre. É clara a mensagem: o importante diante de Deus é o fazer. Os grupos desprezados são os verdadeiros herdeiros do reino dos céus. Jesus repreende os bons, porque acham que já estão vivendo de forma honesta e justa, e não há mais o que melhorar. Peçamos hoje especialmente a bênção de Deus para as famílias. A família é a principal responsável pela formação da consciência humana e cristã de uma pessoa. A família é a célula principal da sociedade, e atualmente vemos um grande sofrimento de tantas famílias que passam por dificuldades em seus relacionamentos. Reúna sua família e peçamos juntos a Deus a sua bênção. Oremos. Deus de misericórdia, criador e reparador do vosso povo, que fizestes da família humana, constituída pela aliança nupcial, o sacramento de Cristo e da Igreja, derramai a abundância das vossas bênçãos sobre esta família reunida neste momento, para que aqueles que nela vivem unidos pelo amor sejam fervorosos no espírito, assíduos na oração, solícitos uns pelos outros, atentos às necessidades de todos, e deem testemunho da fé pela palavra e pelo exemplo. Por nosso Senhor Jesus Cristo. Amém. Que Deus Todo-Poderoso vos livre sempre de toda a adversidade e derrame sobre você as suas bênçãos. O Senhor esteja convosco, Ele está no meio de nós. Pela intercessão do apóstolo São Marcos, desça sobre você, sobre a sua família e intenções, a bênção do Deus Todo-Poderoso. Pai, Filho e Espírito Santo. Amém. O abraço de hoje vai para o Vinícius de Mogi das Cruzes, Iraci de São Paulo, Rosicleide de São José dos Campos. Um abraço para

0: Sônia de Araraquara, a Luciana de São Paulo, José Alves de Piracicaba, o Edson também de Piracicaba, e um abraço para a Lorena de Campinas. Sou o padre Edmilson Moraes, salesiano de Dom Bosco, e moro em Campinas, no estado de São Paulo, no Colégio Liceu Salesiano Nossa Senhora Auxiliadora. Que Deus e Nossa Senhora, sua mãe e nossa, continue caminhando com você hoje. Abraço e até mais.
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0: Luiz Felipe, para fazer tua vontade. 9 minutinhos faltando para 1 da manhã. Bom dia.
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0: anjos de resgate, quando os anjos cantam.
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10: 1 hora.
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0: Com a Mãe Aparecida, Rede Aparecida de Rádio, abraçando a você, nossos irmãos queridos que rezam conosco, por uma das nossas emissoras que integram a Rede Aparecida de Rádio, abraçando os nossos irmãos que estão em sintonia conosco, louvando e agradecendo lá no Amazonas, isso mesmo, pela Rádio Tefé FM, pela Rádio Rural FM, lá em Tefé, no Amazonas, a 93.9. Como é bom poder estar juntinho de vocês aí, viu? Nosso irmão querido Nunes, rezando conosco, ele e a família, louvando e agradecendo. Em Lins, interior de São Paulo, a Rádio Regional Esperança FM, a 95.1. Em Fernandópolis, a 99.1, Rádio Educadora FM, louvando e agradecendo junto com você, meu irmão, minha irmã, você que reza com a gente, pedindo as bênçãos da Mãe Aparecida por você, pela sua família, por todos os nossos irmãos.

0: queridos. Às 4 da manhã, rezamos o Santo Terço e você rezando conosco, viu? Rezando por você, pela sua família, rezando e agradecendo. E quem está rezando com a gente nessa madrugada são os nossos irmãos, o Douglas Cortes, rezando com a gente, ele que está em Ourinhos, interior de São Paulo, o Paulo Roberto de Oliveira, em Santa Rita de Jacutinga, os irmãos Félix, lá em São José do Rio Preto, também em sintonia conosco, a Márcia, em Jaú, São Paulo, rezando com a gente, o Renato Rodrigues, em Patos de Minas, também na sintonia, a Val Souza, lá na Bahia, lá em Jacobina, rezando, abençoado domingo a todos, amém, meu irmão, ao lado da sua família, amém, isso mesmo, domingo com a família, domingo de confraternização, domingo dia do Senhor, né, Val? Obrigado, viu, pelo carinho de sempre. Agora 1:04.
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0: Antônio Cardoso, se és minha mãe. Bom dia.

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Banda Bom Pastor, 1:12 e um novo dia, domingo, dia do Senhor, Mãe Fiel.

0: Maria do Rosário, 1:15, madrugada de domingo. Um ótimo e abençoado dia a você, meu irmão, a você, minha irmã, que está aí rezando conosco, cantando, louvando e agradecendo por mais um dia na sua vida, pedindo sempre a proteção e as bênçãos da mãezinha querida, a Senhora Aparecida, louvando e agradecendo sempre. Olha, São Francisco de Sales, ele reza conosco e diz o seguinte: não espere ansiosamente pelo que pode acontecer amanhã. O mesmo Pai Eterno que cuida de você hoje, cuidará de você amanhã e todos os dias. Frase de São Francisco de Sales.
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0: Gabi Pedroso chegando com a sua crônica para o dia de hoje.
2: Felizes os pobres. Felizes são aqueles e aquelas que caminham livres e leves vida fora. Não é necessário que andem rasgados, sem lenço nem documento. Basta que caminhem pelas sendas da vida com pouca bagagem, sabendo que dependem dos outros, que não podem considerar-se a obra-prima da natureza, que não tenham doentia vontade de sempre falar de si, com sua pseudo-superioridade queiram sempre dizer a definitiva palavra. Não dependem de ninguém, vivem e sabem que os pássaros dos céus têm alimento e as aves dos céus se vestem de requintados modelos. O Senhor não poderá esquecer-se deles. Frei Almir Ribeiro Guimarães.
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0: Mensagem Brasil, agora 1:22. Com a mãe Aparecida, música, fé e missão. Onde quer que você esteja conosco nesta madrugada, rezando por você, pela sua família, logo mais às 4 da manhã, o Santo Terço Mariano. E você rezando com a gente.
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8: 1:31. 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
8: Onde quer que você esteja nesta madrugada de domingo, junto com a gente, rezando e agradecendo. Quem está conosco é o Vladimir. O Vladimir, aqui pertinho de nós, na região Bragantina, lá em Bragança Paulista. É, rezando conosco, pedindo as bênçãos e a intercessão de Nossa Senhora Aparecida, na vida dele, na vida da família, né, meu amigo? Vladimir rezando com a gente. É, deve ser torcedor do Bragantino, com toda certeza, né, Vladimir? Beijo no coração, meu irmão. Quem está rezando conosco? Socorro Dantas, rezando com a gente pela Rádio Cultura de Aracaju, no Sergipe, louvando e agradecendo a Deus pela vida e saúde dela também. Rezando pelos irmãos e irmãs que nos ouvem

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2: Ouvintes queridos, minha saudação de paz e de bênção a todos vocês. Como devemos viver o que Jesus ensinou? O que devemos viver? Que a Santa Missa me propõe para nós. Faço isso em minha memória. Memória do amor de Jesus. É se você pegar o capítulo 12 todinho de São Paulo aos Romanos, e vocês têm um apelo profundo da vivência da fé, da vivência do nosso cristianismo. Tem um tempinho. Eu costumo, quando vou atender confissões do santuário, eu indico muitas vezes como penitência, né? Não é bem uma penitência, mas como esclarecimento, como uma profundidade naquilo que nós precisamos fazer na sociedade. Eu dou como penitência para os nossos penitentes esse capítulo 12 da carta de São Paulo aos Romanos. Você também podia fazer, não, anote aí, medite. Romanos capítulo 12. O que viver? Como deve ser a vida cristã? Que é alimentada, sobretudo, na Santa Missa. Ele sente-se devedor para com os irmãos. Ele quem? Os que participaram, aquele que participou da Santa Missa, conforme São Paulo diz nesse capítulo 12, o cristão sente-se devedor, compromissado, e tem que esgotar todo o seu esforço para dar esse testemunho. O cristão sente-se devedor para com os irmãos daquilo que recebeu na celebração, tal como sucedeu com os discípulos de Emaús, que depois de terem reconhecido Cristo ressuscitado, no momento em que Cristo, diante deles, lá em Emaús, partiu o pão, fracionou o pão, quebrou o pão e distribuiu, aí os discípulos de Emaús perceberam que o mesmo gesto Jesus tinha feito, quando? Na quinta-feira santa. Jesus partiu o pão, isso é meu corpo, isso é meu sangue, tomai e comei. Com a casa fez a mesma coisa. Todos os discípulos de Emaús que voltavam para casa, né? Tristões. E ficamos sozinhos. Cadê o Jesus? Deus deu tanta esperança. E agora? Está morto. Algumas mulheres andaram dizendo que viram o Senhor. Pois é, de repente Jesus parte o pão. É Jesus que está conosco, que caminhou conosco aqui, nos anunciando a palavra de Deus. Pois é. Aí os discípulos de Emaús viram Jesus e o descobriram partir do pão ali na sua aldeia. E depois de ter reconhecido Cristo, o que os discípulos de Emaús fizeram? Vocês estão lembrados? Leia lá em Lucas, capítulo 24, versículo 30, seguinte. O que eles fizeram? Depois de perceber que era Jesus que estava caminhando com eles, encheu deles de esperança. O que eles fizeram? Os discípulos de Emaús sentiram a exigência, diz o João Paulo II. Os discípulos de Emaús sentiram a exigência, isso é o comprometimento. Depois de terem encontrado Jesus, de terem andado com Jesus, terem perdido Jesus na morte, e agora Jesus está vivo. Então o que aconteceu? Eles sentiram a exigência, a necessidade de ir, de voltar para Jerusalém imediatamente e partilhar com os discípulos que estavam reunidos em Jerusalém naquela tarde de domingo, primeiro dia da semana da ressurreição. Eles sentiram a necessidade de partilhar, de contar, de repartir com os seus irmãos que estavam lá em Jerusalém a alegria de terem encontrado o Senhor Jesus. Fique na paz do Senhor. Voltaremos no nosso próximo encontro. Tchau.
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2: A paz de nosso Senhor Jesus Cristo esteja com você, meu irmão e minha irmã. Os santos nos ensinam e hoje, dia 27 de setembro, queremos aprender conhecendo um pouquinho mais a vida do grande santo São Vicente de Paulo. São Vicente de Paulo, um dos maiores amigos da humanidade, sacerdote, homem apostólico, santo, nasceu na França no ano 1581. De condição humilde, os pais eram gente piedosa e virtuosa. Educaram cristamente 6 filhos, 4 homens e 2 mulheres, ensinando-os o trabalho no campo. A ocupação predileta de Vicente era vigiar o gado nas épocas do ano em que este era levado às pastagens. De preferência, levava o gado a um lugar onde havia uma capela de Nossa Senhora. Ali fazia orações e cantava em honra à Rainha do Céu. O jovem revelava princípios de caridade, guardando sempre um bocado da refeição para os pobres. O pai, observando com satisfação os dotes do filho, quis que ele estudasse. Em 4 anos, Vicente tinha feito tantos progressos nas ciências que pôde ser um professor. Ensinando aos outros, ganhava o bastante para poder continuar os estudos nos cursos superiores. Seguiu também os cursos teológicos e, em 23 de setembro do ano 1600, foi ordenado sacerdote, exercendo seu ministério em Paris. Para combater a ignorância religiosa, realizou muitas missões nas cidades e nos campos. Sacerdotes do clero regular o ajudavam nesta tarefa e formaram com ele a Congregação da Missão, destinada à formação do clero e ao serviço dos pobres. A Congregação da Missão foi fundada no ano 1624 e Vicente foi o seu superior. Fixaram residência no antigo leprosário São Lázaro. Lá, a congregação recebeu o nome de Lazaristas. Naquela casa, Vicente dirigiu vários

0: retiros espirituais para todos os estados. Uma obra de grande alcance foi a Confraria da Caridade, hoje mais conhecida sob o nome de Conferências de São Vicente. É admirável que um homem como São Vicente, destituído completamente de bens materiais, pudesse fazer tanto bem aos necessitados. São Vicente alcançou a idade de 85 anos. Embora muito enfraquecido, levantava-se às 4 horas da manhã, celebrava a missa e dedicava 3 horas à oração. Morreu no dia 27 de setembro do ano 1660, sendo-lhe o corpo sepultado na igreja de São Lázaro. A sua canonização realizou-se no ano 1737 pelo Papa Clemente XII. Assim nos ensina São Vicente: deve-se preferir o serviço dos pobres a tudo o mais, e prestá-lo sem demora. Se na hora da oração for necessário dar remédios ou auxílio a algum pobre, ide tranquilos, oferecendo a Deus esta ação como se estivésseis em oração. Que nós, animados do mesmo Espírito, amemos o que ele amou e pratiquemos o que ele ensinou. Amém. São Vicente de Paulo, rogai por nós.
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2: Querido ouvinte da Rádio Aparecida, Rede Aparecida de Comunicação e do programa Você Também é Chamado, com alegria, mais uma vez, venho até você para junto refletir, rezar, meditar sobre o chamado de Deus, sobre a vocação, sobre o convite que Deus faz a cada um de nós de ser seus discípulos, de ser missionários, a serviço da evangelização, a serviço de seguirmos uma vocação na comunidade, na paróquia onde você vive. E hoje vamos refletir o tema: com Maria despertar novas vocações na comunidade. Inspirados em Maria, todos nós somos chamados a compreender e a viver o chamado de Deus. O seu sim deve ser para nós modelo de escuta, confiança, entrega total à missão. Maria ensina que toda vocação nasce da abertura ao Espírito Santo e se traduz em serviço concreto ao próximo. Maria é mãe, discípula e vocacionada de Deus. Diante deste sim, generoso em adesão ao projeto de Deus, também somos convocados a viver confiando sempre no que Cristo nos pede. Ela nos precede na confiança ao Senhor e na entrega total da própria vida, sendo exemplo no despertar de novas vocações nas comunidades. Ela foi chamada por Deus para ser a mãe de seu filho Jesus Cristo, Salvador do mundo. Quando o anjo o assaltou e a convidou, ela prontamente disse-lhe: eis aqui a serva do Senhor, faça-se em mim segundo a tua palavra. Sua disponibilidade é um exemplo de como a nossa resposta à vontade de Deus deve ser livre e total. A vida de Maria foi marcada pela presença na missão de Jesus e dos discípulos. Ela é modelo de dedicação e amor às coisas de Deus. Isso se traduz na sua capacidade de despertar o serviço na comunidade. Nós, os cristãos católicos, a concebemos como uma mulher exemplar pelo seu testemunho de vida e de disponibilidade missionária em comunidade. E a partir da comunidade somos chamados a anunciar o evangelho de seu filho Jesus. O sim de Maria ilumina a caminhada vocacional em comunidade e aponta para a capacidade de servirmos com amor e generosidade cada pessoa que está ao nosso redor. Ela nos ensina que a vocação é serviço e missão. É preciso assumir a nossa vocação na igreja, cientes de que a meta é cumprir a vontade do Pai. Com Maria, aprendemos que o chamado de Deus para viver em comunidade é uma proposta aberta e respeitosa que parte de Deus. Em comunidade somos chamados, a exemplo de Maria, a termos sensibilidade social.

0: Yau. Ela nos ensina a acolher o que Deus quer alimentar em nossa vocação e nos ajuda a ver as necessidades dos nossos irmãos e irmãs. Nesse sentido, somos chamados a viver a nossa vocação e a denunciar as injustiças que impedem constantemente a festa da vida. Com felicidade, ouçamos dizer: faça-se em mim a tua vontade. Que Maria, nossa querida mãe e primeira discípula fiel, nos ajude a sermos fiéis em nossa vocação e missão de servir ao Senhor com toda a nossa vida. Que tenhamos a capacidade de responder com generosidade ao chamado de Deus para servir os irmãos e irmãs em comunidade. Nossa Senhora, Mãe das Vocações, rogai por nós. Então vamos rezar a oração vocacional, pedindo ao Senhor que envie mais boas e santas vocações para a nossa igreja. Jesus, Mestre Divino, que chamaste os apóstolos a vos seguirem, continuai a passar pelas nossas famílias, pelas nossas escolas. Dai coragem, Senhor, às pessoas convidadas. Dai força para que vos sejam fiéis como apóstolos leigos, como diáconos, padres e bispos, como religiosos e religiosas, como missionários e missionárias, para o bem do povo de Deus e de toda a humanidade. Assim seja. Amém.
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4: Irmão, irmã, falemos da graça de ser religioso. É catequese. Nem todo mundo se sente religioso. Não faz parte da natureza de algumas pessoas cultivar a fé e a religião. Tem fé, mas não cultivam. Algumas até são pessoas boas, mas não querem pertencer a nenhuma religião, não querem se ligar. Não podemos julgar nem impingir nosso jeito de crer aos outros. Sentir que pertencemos a algo, aderirmos e querermos viver a religião voltados para os outros é uma graça que nem todos experimentam. Aqueles que receberam esta graça de viver na e da religião já sabem que escolheram um caminho de luzes, mas também de penumbras. Ao optar pela vida religiosa, haverá muitas renúncias, mas também muitas alegrias. A maior delas é saber que se escolheu viver para Deus e para os outros, escolheu a vida plena. O que faltar, Deus supri. É a promessa dele para todos nós. Mateus 28:20. Mas a pessoa tem que ser verdadeira. Não pode brincar de ser religioso. Cante comigo.

0: 1h58, cantores de Deus, Caminhos, com a Mãe Aparecida, Música, Fé e Missão. Bom dia!
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0: 2:01, bom dia.
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0: Juntinho de você, na sua casa, no seu trabalho, na estrada, onde quer que você esteja, viu? Lembrando que você continua enviando a nós as suas intenções para o Santo Terço, logo mais às 4 da manhã. Reze por você, reze pela sua família. Nós rezamos com você e por você. Padre Vanderlei chegando com o nosso momento de oração.
6: Meu querido irmão, querida irmã, celebramos em setembro o mês da Bíblia e a igreja nos convida a conhecer mais profundamente a palavra, amá-la cada vez mais, compreendê-la e torná-la cada dia uma leitura especial para nosso caminhar, que fortalece a nossa vida. A Bíblia contém aquilo que Deus quis nos comunicar em relação à nossa salvação e que continua comunicando na medida em que nós sintonizamos a nossa vida com Ele. Jesus, o centro da nossa fé cristã, o coração da nossa vivência na Sagrada Escritura, nos revela que pela palavra escrita, Deus vai dando condições de nós caminharmos na nossa vida concreta. Por isso, pedimos sempre ao Senhor. E nesse mês de modo especial que estamos estudando, meditando e rezando o livro do profeta Daniel, que nos chama a atenção para esse compromisso em tornar o lugar onde estamos oportunidade e lugar de manifestação de Deus. Uma vez que temos o desafio de vencermos a nós mesmos e as nossas ambições pelo poder e pelo ter. Rezemos.

0: Concedei-nos, Senhor, grande amor pela palavra. Desejamos aproximar-nos desse livro com fé e sabermos encontrar em suas páginas sagradas a resposta, o encaminhamento, a orientação para os desafios que encontramos em nossa vida. Encontramos na palavra, Senhor, o amor que une a família, a paz que o mundo precisa. Por isso precisamos, pela graça do teu Espírito Santo, ser conduzidos a uma leitura com respeito, humildade e fé, para que coloquemos em nossa vida a palavra como centro de nossa habitação. A palavra que ilumina, acalma, que é presença viva do vosso amor transmitido às gerações. Pai Santo, Deus de amor e bondade, nós vos pedimos, ajudai-nos, principalmente quando encontramos pessoas que estão cansadas e abatidas, a sermos palavra de Jesus, com coragem e fé, para aproximarmos aqueles e aquelas que estão pelo caminho, porque todos vivemos em teu Filho Jesus, que é caminho, verdade e vida. Amém.
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0: Vamos, Maria. Comunidade Católica Shalom, agora 2:08, madrugada de domingo, dia do Senhor. Um ótimo e abençoado dia a você, a sua família. Obrigado pela sua companhia, por estar rezando, cantando conosco em mais uma madrugada com a Mãe Aparecida.
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0: Elô Silvério chegando, trazendo pra gente esse momento com a mãe.
2: Estamos começando o Momento com Maria de hoje e vamos juntos refletir o tema: Maria e aqueles que perderam a esperança. Maria é mãe daqueles que, em meio às dificuldades, sentem que a esperança está desaparecendo. Ela permaneceu firme aos pés da cruz, mesmo diante da dor e do sofrimento. Por isso, quando perdemos a esperança, podemos olhar para Maria e confiar em seu coração materno. Ela nos ensina que, mesmo nos momentos mais difíceis, Deus nunca nos abandona. Maria acolhe nossas lágrimas, nossas dúvidas e nossas fraquezas, levando tudo ao seu Filho Jesus. Quando tudo parece perdido, ela nos lembra que a fé pode reacender a esperança em nossos corações.

0: 2:15. Obrigado a você que reza conosco, a você que nos faz companhia. Comunidade Shalom, cantando pra gente Doce Presença. Obrigado a você, meu irmão, que está na estrada, a você que está vindo em direção à casa da mãe, rezando, agradecendo, feliz por estar vindo para a casa da mãe e poder trocar olhares com a nossa mãezinha querida, a Senhora Aparecida. Como é bom, viu? Poder estar fazendo companhia a você, meu irmão, minha irmã, você que está na van, no seu carro particular, no ônibus, rezando conosco, louvando e agradecendo.
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3: A sugestão e os milagres. Um outro modo de ajudar os enfermos é a sugestão. Isto é, curar a pessoa pela força da ideia e das emoções. As ideias têm influência sobre o corpo e a saúde, influências más. Uma mulher sofreu um desgosto grande com o marido ou com os filhos e acabou ficando doente. Úlcera de estômago, diabetes e uma porção de doenças podem ser causadas por mágoas, por ideias negativas e sentimentos tristes, medo, horror, aflição, etc. Desgostos têm influência enorme sobre a saúde. Fulano ficou acabado por causa daquele filho que o maltratava, diz o povo. Também, para curar, é preciso substituir as ideias ruins por ideias boas de animação, coragem, esperança, alegria. Uma viagem para se distrair, etc. Sim, as ideias e os sentimentos têm força enorme sobre a saúde e a cura. Este é o segredo dos feiticeiros e dos tais missionários da tenda que andam benzendo. Tal é a força deles, influenciar por meio de ideias a pessoa para curá-la ou fazê-la adoecer por força de pensamentos e emoções. Deus também usa sugestão. Nossa Senhora também. A sugestão foi criada pelo Criador da natureza humana. Em muitos casos, recurso à Virgem Maria enche a pessoa de ideias benéficas, de fé e confiança. E as ideias curam. Sem ser preciso Deus fazer milagres propriamente ditos. O amor à Nossa Senhora muda as ideias malsãs em euforia esperançosa e a saúde volta. A sugestão, pois, existe também na religião verdadeira. Eu acho que mais de 80% dos milagres dos santos são frutos da sugestão, da influência da fé, da esperança, do amor, da alegria, da paz.

0: do bom desejo, do perdão dos pecados, etc. Mesmo os comunistas organizaram institutos para milagres sem Deus. Eles que não acreditam em Deus fazem sugestões autênticas e curam muitas doenças. Foi Deus que fez o homem sugestionável. Repito, a influência das ideias sobre a saúde é coisa natural, mas acima da sugestão há os verdadeiros milagres. Milagres há que absolutamente não se podem explicar pela força da ideia. Por exemplo, se você furar o olho, pode ter quantas ideias quiser que você não sara, a não ser que Deus lhe dê um olho novo. Mas isso seria autêntico milagre, que a sugestão não pode realizar. Se você cortar um braço, pode ter quantas ideias e quanto sentimento quiser, mas não criará braço novo. Só Deus pode criar outro braço. Isso é milagre verdadeiro. Quando uma pessoa está morta, enterrada há 4 dias, como Lázaro, não há sugestão que ressuscite. Só Deus mesmo. De sorte que muitas coisas parecem milagres, não passam de sugestão, mas milagres existem autênticos. Existem milagres autênticos ao lado de milagrada de sugestão. Sei de verdadeiros milagres de Nossa Senhora, mas não sei se autênticos milagres de macumba, da tenda, dos comunistas, etc. Tudo que deles ouvi tem explicação natural.
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2: O apóstolo Paulo, grande educador e catequista nas primeiras comunidades cristãs, tem ensinamentos preciosos para a mente e o coração dos cristãos e dos homens e mulheres de boa vontade. É o artigo de Dom Valmor Oliveira de Azevedo, arcebispo de Belo Horizonte. Palavras boas. Paulo disse na bela e atual carta aos Efésios: de vossa boca não saia nenhuma palavra maliciosa, mas somente palavras boas, capazes de edificar e fazer bem a quem ouve. Essa recomendação preciosa é remédio que cura o exercício da cidadania em tempos de notícias falsas, emolduradas pelas facilidades e velocidades na circulação de opiniões, juízos e outros enunciados nas redes sociais. A palavra, dentro da liberdade cidadã, tem consequências que não podem ser relativizadas. É capaz de edificar e de destruir, causar confusões e animosidades também. O direito de expressão é sagrado, mas as palavras não devem estar contaminadas por sentimentos alinhados às estreitezas humanas, nem por visões parciais manipuladas. As palavras são essenciais na construção de entendimentos para discernir a respeito de escolhas. A postura adequada, diz o apóstolo, é abandonar a mentira e sempre dizer a verdade. E dizer a verdade não significa se achar no direito de espalhar desaforos, de buscar vitórias ou a própria defesa a partir de discursos que alimentem o ódio, os preconceitos. Neste horizonte, os cristãos têm a obrigação, por princípio e valores ético-morais, de contribuírem determinantemente para que a liberdade de expressão seja exercida sempre de modo adequado. Retomo o apóstolo Paulo aconselhando: não se ponha o sol sobre a vossa ira e não deis lugar ao diabo. O apóstolo contribui para ser vivida a experiência

espiritual e humana, de sermos fonte de palavras que edificam, enraizadas na experiência de uma vida em Deus. Cada um priorize edificar, por gestos e palavras, a própria estatura, segundo a estatura de Cristo. Um percurso que pode começar exitosamente ao obedecer à recomendação do apóstolo: de vossa boca não saia nenhuma palavra maliciosa, mas somente palavras boas, capazes de edificar e fazer bem a quem ouve. Palavras boas.

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7: 14h30, bom dia.
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7: Com a Mãe Aparecida, Rede Aparecida de Rádio, abraçando a Elaine em São Paulo, capital, rezando conosco, pedindo por ela, pela família, lá no bairro Jardim Nordeste, capital paulista, né, Elaine? Sempre rezando por ela, pelos familiares, amigos, conhecidos, louvando e agradecendo sempre. A Sônia Maria, rezando conosco, pedindo as bênçãos da Mãe Aparecida por ela, pela família, louvando e agradecendo, pedindo sempre a presença da Mãe Aparecida na vida dela, abençoando e intercedendo a todos. A Roseli, rezando conosco, pedindo por ela, pelo filho Douglas, Diego, pedindo por ele, pela família, louvando e agradecendo a Deus por tudo. 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

0: Padre Reginaldo Manzotti, coração sagrado. 2:36, com a Mãe Aparecida, Rede Aparecida de Rádio, Música, Fé e Missão. Quem está chegando é o Padre Sebastião, nosso querido Padre Sebastião Reis, missionário redentorista.
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2: Hoje, o tema: decidir-se pelo Cristo e pelo Reino. A presença de Jesus e do seu reino é sempre de inquietação para o ser humano que vive em um mundo secularista, alimentando o consumismo, a orgia, a promiscuidade, não se preocupando com o dia de amanhã e muito menos com o valor e a dignidade do irmão. A proposta de Jesus, que vem através da Igreja e dos seus mensageiros, devem ser acolhidas e respeitadas. Quanto ao seu conteúdo de evangelização, a pessoa que se torna mediação do próprio Cristo no anúncio. Ele exige todos e de cada um decisão firme e consequente. A pessoa deve sair do seu comodismo, sair da sua vida fácil. A resposta ao convite de Jesus sempre irá provocar mudanças profundas na minha maneira de ser e agir, exigindo escolhas que contemplem o certo e o errado, a vida e a morte. Jesus quer continuar evangelizando através dos milhares e milhões de pés desta Igreja, que ao abrirmos o coração e a mente para acolher e receber a mensagem apresentada por aquele enviado, recebemos o próprio Cristo. Entre as muitas preferências que temos na vida, quando Jesus nos convoca e convida, pede e exige que ele seja colocado em primeiro lugar. Até mesmo se for preciso você entregar a sua vida pela causa dele. Não penseis que vim trazer a paz à terra. Não vim trazer a paz, mas sim a espada. Mateus 10:34. Este pequeno texto representa o centro e o questionamento deste evangelho, imaginando que Cristo não passaria pelas maldades humanas por causa da

0: Profetas da esperança neste mundo ferido em que nós vivemos. É preciso ser profeta da esperança no mundo de hoje.
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1: Padre José Allen chegando neste domingão da graça de Deus.
2: A paz esteja com você. Com muita alegria, estamos vivendo esse novo tempo que Deus nos concede. E cada dia é um dom da graça de Deus para a gente viver o nosso amor. Vamos lembrar sempre que a presença de Maria é para nós o modelo, o ser humano que nós devemos viver. Fomos criados à imagem e semelhança de Deus e pelo pecado perdemos essa identidade. E Jesus vem nos recuperar. E Maria é imaculada porque exatamente manteve, pelo poder e da graça de Deus, a autêntica expressão da obra que Deus fez o ser humano, a sua imagem e semelhança. Eu quero hoje citar um belíssimo texto que eu vejo aqui uma luz muito presente para a nossa vida. Um texto de Chiara Lubich, que é fundadora da obra de Maria, também conhecida como Movimentos Focolares. O texto é este: só de pensar em falar de Maria, a minha alma estremece e o meu coração bate mais forte. É um assunto que vai além das nossas capacidades e para tratá-lo em lugar da palavra, seria melhor o silêncio. Maria, a extraordinária entre todas as criaturas, a excelsa até o ponto de ser investida com o título e a realidade de Mãe de Deus, por isso Imaculada, assunta ao céu, Rainha, Mãe da Igreja. O Espírito Santo trabalhou de tal maneira esta criatura que deseja torná-la conhecida para que tenhamos na terra a alegria de percorrer o nosso caminho ao lado de uma mãe tão poderosa. Maria é a palavra de Deus vivida. Sejas tu também palavra de Deus viva. Portanto, imitemos Maria, tornemo-nos semelhantes a ela, e nascerá espontaneamente no nosso coração o amor para com ela. Que essas santas e belas palavras iluminem nosso coração todos os dias da vida. E que possamos, como Maria, sermos verdadeiros servos de Deus, vivendo a sua palavra.
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0: Mariane, 2:51. Coração de mãe.
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2: Olá, queridos amigos ouvintes da Rede Aparecida de Rádio. Sou o Padre Lucas Emanuel, missionário redentorista, e passo por aqui mais uma vez para trazer para você que nos acompanha sempre as notícias missionárias. E hoje nós vamos escutar um pouquinho o Padre José Maria, ele que é o pároco aqui na paróquia São Paulo Apóstolo, em Poços de Caldas. Ele recebeu com carinho as Santas Missões Redentoristas aqui em sua paróquia e vai dizer um pouquinho para nós do seu sentimento. Vamos ouvi-lo.
3: Queridos irmãos e irmãs, um bom dia. Hoje, com o coração tomado pela emoção, estamos encerrando as Santas Missões Redentoristas em nossa paróquia São Paulo Apóstolo, em Poços de Caldas, com a participação dos missionários, das irmãs e de toda a nossa comunidade. Vivenciamos a primeira fase com o cadastro das famílias, a segunda fase com as orações em famílias por 30 dias e a terceira fase com a presença de 10 missionários que aqui se colocaram no árduo trabalho de evangelização, levando esperança, levando alegria, levando amor. O testemunho dos missionários faz toda a diferença. A alegria, o entusiasmo, o desejo de fazer com que as famílias sejam evangelizadas, amparadas e protegidas pela intercessão da Mãe de Deus e Nossa Mãe, a Senhora de Aparecida. Viver esse tempo de missão é com certeza

0: um divisor de águas, onde nossa comunidade foi setorizada, onde poderemos na quarta fase continuar fortalecendo o nosso caminho de fé, o nosso caminho de evangelização e a certeza que o Senhor Deus caminha conosco sob o olhar da mãe dele e nossa mãe, a Senhora de Aparecida. As Santas Missões Redentoristas é para mim realmente uma fonte inesgotável de evangelização, onde bebemos, somos saciados e levaremos desta água pura, que é o amor de Deus, a tantos irmãos e irmãs sedentos deste amor. Deixo aqui minha gratidão, meu reconhecimento por todo o trabalho realizado pela congregação do Santíssimo Redentor, que se envolvem inteiramente nesse trabalho com alegria e amor. Gratidão às irmãs também, que não me diz esforço estarem conosco por um tempo maior, fazendo assim acontecer. Graças e graças, bênçãos e bênçãos sobre toda a nossa comunidade.
1: Ouvimos Padre José Maria, agradecemos a acolhida que ele teve para conosco, missionários redentoristas, para com todo o projeto missionário que aqui pudemos desenvolver. Hoje estamos encerrando as Santas Missões aqui, com muita alegria no coração e o desejo de que o povo persevere na missão, que continuem unidos em Cristo com Maria, para viverem e crescerem em comunidade. Bom, meus irmãos, desejam viver também essa experiência aí em sua comunidade paroquial? Só conversar com o seu pároco, pedir para que ele faça contato conosco através do telefone, que também é o WhatsApp, 0 OP 16 997009566, ou ainda pelo Instagram, @santasmissõesredentoristas, e quem sabe vivermos juntos aí a alegria de ser comunidade, nutrindo e alimentando a nossa fé através das Santas Missões Redentoristas. Fiquem com Deus e com as bênçãos da Mãe Aparecida. Um grande abraço para todos. E viva Santas Missões Redentoristas!
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11: 3 horas, bom dia.
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11: Juntinho de você, na sua casa, no seu trabalho, na estrada. Rezando, louvando e agradecendo a Deus por mais um dia em nossa vida, esse domingão da graça de Deus. Domingo, dia do Senhor. E hoje nós estamos com os nossos santos falando sobre o domingo. Santa Terezinha do Menino Jesus, ela diz para nós o seguinte: o segredo da felicidade é viver momento a momento e agradecer a Deus pelo que ele nos envia todos os dias em sua bondade. Portanto, meu irmão, hoje é o dia da graça, é o dia do Kairós na sua vida. É, hoje é o dia da graça. O ontem foi ontem, já passou. O amanhã a Deus pertence, nós não sabemos. Viva o hoje. O segredo da felicidade é viver momento a momento e agradecer a Deus pelo que ele nos envia todos os dias em sua bondade. Santa Terezinha do Menino Jesus.
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1: Caros ouvintes da Rádio Aparecida, meu irmão, minha irmã, Jesus nos conta uma história bem curta sobre a resposta ou posição de dois filhos diante do pedido do pai. Um diz não e depois vai. O outro diz sim, mas não vai. A pergunta certa é: qual dos dois fez a vontade do pai? Certamente responderemos com facilidade: o primeiro. Há uma diferença muito grande entre concordar e não fazer. É sempre fácil dizer o que deve ser feito, mais difícil é fazer o que se deve. Jesus nos fala exatamente da fidelidade a ele, da escuta de seu ensinamento, da verdade do Evangelho. Podemos admirar sua verdade, seu ensinamento, mas não os trazer para o interior de nossa existência. Também podemos dizer não, mas depois acolher com sinceridade. A mesma verdade de Cristo. Israel faz oposição a Jesus, a seu ensinamento e às atitudes que tem junto do povo. O que ele faz não agrada aos detentores do poder religioso, os escribas e fariseus. Por isso Jesus conta essa história para dizer a eles mesmo a oposição que faziam ao projeto do reino. Portanto, Jesus é incisivo. Em verdade vos digo que os cobradores de impostos e as prostitutas vos precedem no reino dos céus. São fortes, muito fortes essas palavras. Temos de olhar para nós mesmos e ver se não estamos vendo o que os outros fazem e determinando o que deveriam fazer. Se assim somos, certamente estamos no mesmo patamar daqueles que disseram sim, mas não foram. Neste ensinamento importa, em primeiro lugar, quem cumpriu a vontade do Pai. Se os pobres, os pecadores,

0: pecadores, as prostitutas disseram não à lei, agora dizem sim a Jesus e ultrapassam os que achavam sumamente corretos e sem rugas, escribas e fariseus. Precisamos cuidar de nós mesmos e tomar cuidado com nossas interpretações, pois antes de tudo devemos escolher a palavra de Cristo. O que importa não é o passado, mas um novo a ser construído em seu projeto. Seu ensinamento deve e precisa desabrochar em nós e na comunidade, como também em muitas outras instâncias da sociedade humana. Para isso, não importa a aparência, mas a fé que é operativa, atuante e que nos leva à obediência do Pai, cumprindo sua vontade em Cristo. Em cada dia, podemos escutar e responder aos pedidos do Senhor. Caro irmão, irmã, ouvintes e devotos de Nossa Senhora Aparecida, Deus vos abençoe.
1: Amém. 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

0: Coração de Jesus, com Roberto Carlos.
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0: Missionário Redentorista, irmão Marco Lucas, chegando com essas dicas de leitura.
3: Olá, meus amigos da Rádio Aparecida e do Portal A12. Que alegria ter a sua companhia no nosso quadro Você e o Livro. Estamos apenas a uma semana do início da novena e festa da Padroeira 2026. E o coração de quem é devoto já começa a bater mais forte. É um misto de alegria e emoção imaginar milhões de fiéis de todos os cantos do Brasil se preparando para viver conosco este momento tão especial, tão bonito, tão de fé. Neste ano, o Santuário Nacional celebrará um dos marcos mais significativos de sua história. Após 8 anos de dedicação, oração e arte, celebraremos a conclusão da jornada bíblica. As 4 fachadas da Casa da Mãe estão totalmente revestidas com os mosaicos que narram a história da salvação. O maior santuário mariano do mundo se transformou na maior Bíblia a céu aberto do planeta. Mas este não é apenas um feito arquitetônico. A jornada bíblica cumpriu sua missão mais bonita: revestir a nossa fé da palavra de Deus. E se essa caminhada nos ensinou a contemplar a palavra, a novena de 2026 nos envia para anunciá-la. Com o tema Com Maria em Comunidade, Conhecer e Praticar a Palavra, somos chamados a avançar para águas mais profundas, contemplando Nossa Senhora como aquela que nos reúne em comunidade e nos ensina a viver o Evangelho. Cada detalhe das celebrações e cada arte da nossa novena foram pensados como um grande manto espiritual para acolher a sua oração. E temos uma dica super prática para você não ficar de fora. 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Nós sabemos que muitas pessoas, muitos devotos acompanham a Rádio Aparecida fora do Brasil. Então essa oportunidade, ela é para você também, não perca tempo não. Vamos estar unidos além fronteiras. Vamos juntos celebrar este marco histórico de fé e devoção à Mãe Aparecida. Fiquemos todos com Deus por intercessão da Mãe Aparecida e até o próximo quadro Você e o Livro.
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1: Roberto Malvezzi, 3:19, Terra Prometida. 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
6: 3:37.
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6: Com a Mãe Aparecida, Rede Aparecida de Rádio, juntinho de você. 3:38 agora.
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8: Partiram, pois, e recorreram os povoados, anunciando a boa nova e curando por toda a parte. Lucas 9:6. Jesus envia em missão, envia seus discípulos, envia os 12, envia a nós. Os discípulos não deviam carregar coisas pelo caminho, não deviam levar bolsas, túnicas ou instrumentos. A estrada da missão é simples e de confiança, de disposição e de boa vontade. Somos hoje enviados para sairmos da referencialidade centrada no eu, enviados para tirar os olhos do próprio umbigo, percorrer as estradas de nossa vida anunciando a boa notícia de que Deus caminha conosco. Para esse anúncio, não bastam palavras. Se as palavras forem de ternura,

0: se somos honestos, caridosos, adeptos ao perdão, capazes de acolher e respeitar a todos, principalmente o diferente de nós. Então nosso Deus é assim, o Deus que anunciamos é assim. Se todavia agimos por maldade, somos agressivos ou justificamos a violência. Se somos duros para perdoar e procuramos facilmente vingança, então o Deus que anunciamos com nossa vida nada tem a ver com Jesus Cristo, e sim com aqueles que o mataram. Envia-nos em missão, Senhor. Queremos proclamar ao mundo que Deus não está longe, nem acima e distante, nem fora de nossa vida, mas que sim, Ele caminha conosco, faz-se um de nós e quer nos salvar porque nos ama. Faz, Senhor, de nós anunciadores dessa boa nova. Amém.
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0: Oração do Homem da Terra, Silvio Brito cantando pra gente. 3:44, já o Santo Terço e você, meu irmão, minha irmã, rezando com a gente.
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0: Elô Silvério chegando.

0: muitos séculos, em uma serra isolada de Montejunto, Portugal, ocorreu um evento que transformaria a vida de simples pastores e marcaria a espiritualidade da região durante uma violenta tempestade. Forçados a buscar abrigo em uma caverna, os pastores fizeram uma descoberta que se revelaria extraordinária. Uma antiga e majestosa imagem da Virgem Maria. Este encontro inesperado foi imediatamente interpretado como um sinal divino, catalisando uma devoção que rapidamente se espalhou entre os moradores locais. O nome Nossa Senhora da Serra foi dado em honra ao local elevado onde a imagem foi encontrada. Desde o momento da sua descoberta, os fiéis começaram a visitar o local, acreditando que Maria havia escolhido aquela caverna como um ponto de encontro entre o divino e o terreno. Com o passar do tempo, a crescente devoção ao redor dessa imagem levou à construção de capelas. Cada uma delas, testemunho da fé daqueles que ali encontravam consolo e proteção. A fama de Nossa Senhora da Serra logo ultrapassou as fronteiras de Montejunto, impulsionada por numerosos relatos de milagres atribuídos à sua intercessão. Um dos primeiros milagres reconhecidos aconteceu quando uma criança, perdida na serra por vários dias, foi miraculosamente encontrada ilesa após seus pais, em desespero, terem implorado à Virgem por ajuda. Este fato consolidou ainda mais a crença no poder de intercessão de Nossa Senhora da Serra. Além disso, durante uma época em que a região foi assolada por uma terrível praga que destruía as colheitas, os camponeses organizaram uma procissão com uma imagem da Virgem Maria, suplicando por sua proteção. Milagrosamente, a praga cessou e as colheitas foram salvas, fortalecendo ainda mais a devoção. Os relatos de milagres e graças continuam a surgir, mantendo viva a fé dos devotos que vêm em Nossa Senhora da Serra, uma mãe amorosa que intercede junto a Deus por seus filhos. Essa devoção não apenas transformou a vida espiritual dos fiéis, mas também reforçou a identidade cultural da comunidade, tornando-se um elo entre as gerações e um símbolo de unidade e fé. Nossa Senhora da Serra permanece como um símbolo poderoso de fé e proteção. Sua história é um testemunho do poder da intercessão de Maria, invocada com confiança por aqueles que buscam sua ajuda. A devoção a Nossa Senhora da Serra, rica em história e significado espiritual, oferece conforto e esperança aos que enfrentam as adversidades da vida. Nossa Senhora da Serra, rogai por nós.
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2: Bom dia, meu amigo, minha amiga. Um discípulo judeu perguntou ao seu mestre: o que devo fazer para encontrar a Deus? O mestre respondeu: tua Bíblia diz que Abraão praticava hospitalidade e que Deus estava com ele, que Elias gostava de orar e que Deus estava com ele, que Davi governava um reino e que Deus também estava com ele. O discípulo, um tanto desanimado com a resposta, deu um suspiro e perguntou novamente: mas e eu? Como vou encontrar a Deus? O mestre disse: trate de escutar a mais profunda inclinação do teu coração e então segue-a. Nós ocidentais temos a triste mania de separar nossa vida concreta da nossa vida espiritual. No dia a dia, trabalhamos, estudamos, convivemos com as pessoas e aos finais de semana, ou para alguns em tempos de crise e desespero, procuramos a Deus. E nesses encontros, falamos, falamos, falamos e nada escutamos. O resultado disso é que o nosso cotidiano vai se tornando muito duro e sem sentido. E ao mesmo tempo, nossa relação com Deus vai se tornando distante da nossa realidade. Assim, corremos o risco de deixar Deus nos altos céus, bem longe de nós. A questão, portanto, é misturar nossa vida concreta com nossa relação com Deus. Sabe aqueles encontros esporádicos ou de final de semana que você mantinha com Ele? Então, aumente esses encontros ao longo do dia a dia e coloque Deus no concreto da sua rotina. Como? Basta despertar os sentidos e ficar atento para todas as coisas que você irá viver no novo dia que começa. Deus poderá estar presente no encontro com uma pessoa que sofre, a quem você poderá acolher e confortar, no sorriso de alguém que se alegra, cuja felicidade você poderá partilhar, na felicidade da natureza e na ternura dos animais, que revelam a perfeição do seu Criador, e até mesmo em cada oportunidade que te faça lembrar que você está vivo, ao respirar, ao se alimentar, ao se locomover e ao pensar. Como em qualquer relacionamento, quanto maior a convivência, maior é a intimidade que se estabelece. Assim, você terá um Deus cada vez mais amigo e cada vez mais próximo. Um grande abraço e até o nosso próximo encontro.
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1: 4 horas, bom dia.
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1: Com a Mãe Aparecida, Rede Aparecida de Rádio, madrugada de domingo, dia do Senhor. O dia quase amanhecendo e o nosso momento de agradecermos. Momento de agradecermos a Deus, ao nosso bom Jesus, por tudo que temos, por tudo que somos. Agradecemos pela nossa vida, por mais este dia que o Senhor nos concede. Agradecemos pela nossa saúde, agradecemos pelos nossos irmãos e irmãs, amigos, vizinhos, parentes, rezar por todos aqueles que precisam. Momento de agradecermos a nossa mãe, a Virgem Maria, a mãe da Divina Graça, a mãe do Belo Amor, a mãe da Esperança, a mãe da Alegria, a Senhora Aparecida, pela sua intercessão, pelo seu cuidado para com cada um de nós. Iniciemos o nosso Santo Terço neste domingo, dia do Senhor, 26º domingo do tempo comum, invocando a Santíssima Trindade.

0: Divino Jesus, nós vos oferecemos este terço que vamos rezar, meditando nos mistérios da vossa redenção. Concedei-nos, por intercessão da Virgem Maria, Mãe de Deus e Nossa Mãe, as virtudes que nos são necessárias para bem rezá-lo e a graça de ganharmos as indulgências desta santa devoção. Oferecemos particularmente em desagravo dos pecados cometidos contra o Santíssimo Coração de Jesus e o Imaculado Coração de Maria, pela paz do mundo, pela conversão dos pecadores e pelas almas do purgatório, pelas intenções do Santo Padre o Papa Leão, pelo aumento e santificação do clero, pela santificação das famílias, pelas missões, pelas vocações, pelos doentes e por todo o povo brasileiro. Professemos a nossa fé. Creio em Deus Pai Todo-Poderoso, Criador do céu e da terra, e em Jesus Cristo, seu único Filho, nosso Senhor, que foi concebido pelo poder do Espírito Santo, nasceu da Virgem Maria, padeceu sob Pôncio Pilatos, foi crucificado, morto e sepultado, desceu à mansão dos mortos, ressuscitou ao terceiro dia, subiu aos céus, está sentado à direita de Deus Pai Todo-Poderoso, donde há de vir a julgar os vivos e os mortos. Creio no Espírito Santo, na Santa Igreja Católica, na comunhão dos santos, na remissão dos pecados, na ressurreição da carne, na vida eterna. Amém. Rezemos, irmãos e irmãs, com amor e confiança, a oração que o próprio Jesus nos ensinou. Pai nosso que estais nos céus, santificado seja o vosso nome. Venha a nós o vosso reino. Seja feita a vossa vontade, assim na terra como no céu.
1: O pão nosso de cada dia nos dai hoje. Perdoai as nossas ofensas, assim como nós perdoamos a quem nos tem ofendido. E não nos deixeis cair em tentação, mas livrai-nos do mal. Amém.
0: Ave Maria, cheia de graça, o Senhor é convosco. Bendita sois vós entre as mulheres, e bendito é o fruto do vosso ventre, Jesus.
1: Santa Maria, Mãe de Deus, rogai por nós, pecadores, agora e na hora de nossa morte. Amém.
0: Ave Maria, cheia de graça, o Senhor é convosco. Bendita sois vós entre as mulheres, e bendito é o fruto do vosso ventre, Jesus.
1: Santa Maria, Mãe de Deus, rogai por nós.

0: pecadores, agora e na hora de nossa morte. Amém.
1: Ave Maria, cheia de graça, o Senhor é convosco. Bendita sois vós entre as mulheres, e bendito é o fruto do vosso ventre, Jesus.
0: Santa Maria, Mãe de Deus, rogai por nós, pecadores, agora e na hora de nossa morte. Amém.
1: Glória ao Pai, ao Filho e ao Espírito Santo, como era no princípio, agora e sempre. Amém. Ó meu bom e amado Jesus, perdoai-nos, livrai-nos do fogo do inferno, levai as almas todas para o céu e socorrei principalmente aquelas que mais precisarem da vossa infinita misericórdia. E nós, na alegria, acolhemos a você, nossos irmãos e irmãs em Cristo que rezam conosco, louvando e agradecendo ao nosso bom Deus, pedindo as bênçãos da Mãe Aparecida, a Cristiane e o Antônio em Fátima do Sul, rezando conosco, pedindo as bênçãos da Mãe Aparecida por ele, pela família, e eles estão agradecendo pelo dom da vida deles e pedindo paz, saúde para eles e para todo o mundo, rezando conosco, louvando e agradecendo sempre as bênçãos do Senhor Jesus, a proteção e a intercessão da nossa mãezinha querida, a Senhora Aparecida. O Antônio Marcos Senquil, rezando conosco, pedindo por eles e pela família, lá em Ponta Grossa, no Paraná, rezando pelas filhas, pela esposa, por toda a família Senquil, tá trabalhando, nosso irmão querido, vigilante, trabalhando e rezando conosco, né? Antônio Marcos, obrigado, viu? Pelo seu carinho de sempre, pelas suas orações. O Marcelo Dural, de Ponta Grossa, rezando conosco, louvando e agradecendo a Deus também pela vida e saúde dele, pela vida e saúde de todos da família, rezando conosco também, pedindo a proteção e as bênçãos da mãezinha querida, a Senhora Aparecida, louvando e agradecendo sempre ao nosso bom Deus por tudo que temos, por tudo que somos, louvando e agradecendo sempre. O Tiãozinho do ônibus rezando conosco, pedindo por ele e pela família, louvando e agradecendo a Deus por tudo na vida dele, da família, dos amigos, lá em Carmo de Minas, a Dulcineia, pela recuperação dela e por todos os familiares e ouvintes. Reza com a gente também o Carlos Alberto, ele que mora em Taubaté, rezando por ele, pela família, louvando e agradecendo a Deus por tudo. O nosso irmão Luiz Carrilho, lá em Capivari, ele e a esposa estão em sintonia conosco, rezando o Santo Terço com os irmãos de todo o Brasil. Que Deus abençoe a nossa família, Deus abençoe a todos nós, né, Luiz Antônio? Obrigado, meu irmão, pelo carinho, viu? Pelas orações. A Maria Márcia reza conosco também, pedindo as bênçãos da Mãe Aparecida por ela, pela família, louvando e agradecendo a Deus por tudo que o Senhor tem realizado na vida dela e da família, pedindo a proteção e as bênçãos da Mãe Aparecida. Quem reza com a gente também, ainda está digitando aqui o recadinho dela, louvando e agradecendo a Deus, deixa eu ver aqui, é a dona Nivalda. Ela está digitando ainda, então eu vou esperar a dona Nivalda acabar de digitar, né, dona Nivalda? O Ronilton Rodrigues de Senhor do Bonfim, rezando conosco, por ele, pela família e agradecendo a Deus por tudo. E quem reza o nosso primeiro mistério glorioso neste domingo, dia do Senhor, é a nossa irmã querida Maria Márcia, lá em Manhuaçu, Minas Gerais. Bom dia, Maria Márcia.
2: Bom dia, Eduardo.
1: Tudo bem, graças a Deus.
2: Graças a Deus, Eduardo. Igual você fala, do jeitinho que Deus manda, do jeitinho que Deus quer.
1: É isso aí, minha irmã. É desse modelinho. E hoje nós rezamos por quem, minha irmã?
2: Ah, hoje nós vamos rezar por todos, né, Eduardo? Não vou citar o nome, porque tá meio corrido o tempo, isso. Mas que Deus abençoe todo mundo, nossos irmãos do texto aí, todos da minha família aqui. Para você, pro Zé Antônio, pro Pablo, para todo mundo em geral.
1: Amém, minha irmã. Vamos rezar contemplando o nosso

0: Pai nosso que estais nos céus, santificado seja o vosso nome, venha a nós o vosso reino, seja feita a vossa vontade, assim na terra como no céu.
1: O pão nosso de cada dia nos dai hoje, perdoai as nossas ofensas, assim como nós perdoamos a quem nos tem ofendido, não nos deixeis cair em tentação, mas livrai-nos do mal. Amém.
0: Ave Maria, cheia de graça, o Senhor é convosco. Bendita sois vós entre as mulheres, e bendito é o fruto do vosso ventre, Jesus.
1: Santa Maria, Mãe de Deus, rogai por nós, pecadores, agora e na hora de nossa morte. Amém.
0: Ave Maria, cheia de graça, o Senhor é convosco. Bendita sois vós entre as mulheres, e bendito é o fruto do vosso ventre, Jesus.
1: Santa Maria, Mãe de Deus, rogai por nós, pecadores, agora e na hora de nossa morte. Amém.
0: Ave Maria, cheia de graça, o Senhor é convosco. Bendita sois vós entre as mulheres, e bendito é o fruto do vosso ventre, Jesus.
1: Santa Maria, Mãe de Deus, rogai por nós, pecadores, agora e na hora de nossa morte. Amém.
0: Ave Maria, cheia de graça, o Senhor é convosco. Bendita sois vós entre as mulheres, e bendito é o fruto do vosso ventre, Jesus.
1: Santa Maria, Mãe de Deus, rogai por nós, pecadores, agora e na hora de nossa morte. Amém.
0: Ave Maria, cheia de graça, o Senhor é convosco. Bendita sois vós entre as mulheres, e bendito é o fruto do vosso ventre, Jesus.
1: Santa Maria, Mãe de Deus, rogai por nós, pecadores, agora e na hora de nossa morte. Amém.
0: Ave Maria, cheia de graça, o Senhor é convosco. Bendita sois vós entre as mulheres, e bendito é o fruto do vosso ventre, Jesus.
1: Agradeço a Jesus muito pela minha vida, como eu gosto de viver, meu Senhor. Muito obrigado. Santa Maria, Mãe de Deus, rogai por nós, pecadores, agora e na hora de nossa morte. Amém.
0: Ave Maria, cheia de graça, o Senhor é convosco. Bendita sois vós entre as mulheres, e bendito é o fruto do vosso ventre, Jesus.
1: Santa Maria, Mãe de Deus, rogai por nós, pecadores, agora e na hora de nossa morte. Amém.
0: Ave Maria, cheia de graça, o Senhor é convosco. Bendita sois vós entre as mulheres, e bendito é o fruto do vosso ventre, Jesus.
1: Santa Maria, Mãe de Deus, rogai por nós, pecadores, agora e na hora de nossa morte. Amém.
0: Ave Maria, cheia de graça, o Senhor é convosco. Bendita sois vós entre as mulheres, e bendito é o fruto do vosso ventre, Jesus.
1: Santa Maria, Mãe de Deus, rogai por nós, pecadores, agora e na hora de nossa morte. Amém.
0: Ave Maria, cheia de graça, o Senhor é convosco. Bendita sois vós entre as mulheres, e bendito é o fruto do vosso ventre, Jesus.
1: Coloco nas mãos de Deus todos os meus irmãos que estão em oração neste momento. Santa Maria, Mãe de Deus, rogai por nós pecadores, agora e na hora de nossa morte. Amém.
0: Glória ao Pai, ao Filho e ao Espírito Santo.
1: Assim como era no princípio, agora e sempre. Amém.
0: Ó meu bom e amado Jesus,
1: perdoai-nos, livrai-nos do fogo do inferno, levai as almas todas para o céu e socorrei principalmente as que mais necessitarem da vossa infinita misericórdia.
0: Nossa Senhora das Graças,
1: rogai por nós.
0: São José,
1: rogai por nós. Valei-nos, São José.
0: Senhora Aparecida, Mãe, Rainha e Padroeira do Brasil,
1: ô minha mãe querida, rogai por nós e continue intercedendo seu filho Jesus Cristo por cada um de nós.
0: Amém. Minha querida Maria Márcia, um domingão abençoado a você, a toda a família. Fique com Deus, minha irmã.
1: Amém, Eduardo. Um domingão abençoado para você também. Fique com Deus também. Um abraço para todos.
0: Amém. Salve Maria.
1: Salve Maria.

0: neste dia, rezando conosco, rezando por você, pela sua família, louvando e agradecendo a Deus o Antônio, ele que mora na Zona Norte, em São Paulo, capital, rezando por ele e pela família, lá em Simão Dias, no Sergipe, pedindo as bênçãos da Mãe Aparecida por ele, pela família, e também pelos momentos difíceis, né? Que às vezes aparecem na vida da gente, e ele está pedindo a proteção e as bênçãos da Mãe Aparecida na vida dele. Rezando conosco, Dito Delário, lá em Poços de Caldas, rezando por ele e pela família. Reza conosco também o Jair em Cristiano Ottoni, Minas Gerais, rezando por ele e pela família, por todos aqueles que precisam. Rubens Aparecido, Rubão, lá em Itapurã, Mato Grosso do Sul, lá no sítio Santa Terezinha, rezando por ele e pela família. O José Albino em Santa Fé do Sul, rezando conosco também, pedindo por ele, pela família. O nosso Ronaldo de Castro, lá em Matozinhos, pedindo pela família dele também, rezando por ele, pela família. O Leleu em Pedregulho, rezando conosco por ele e pela família. O Mauri Camargo de Cruzilha, por ele e pela família também. O Leleu rezando pelos filhos Mateus e Tiago, pela irmã dele, a Lourdes, pelos filhos dela e por todos os irmãos do Santo Terço. O Anderson em Franca, São Paulo, rezando por ele e pela família, louvando e agradecendo a Deus também. A Márcia, o Sérgio Lucas, lá o seu Paulo e Dona Lúcia em Daial, Santa Catarina, rezando com a gente, pedindo, louvando e agradecendo. A Maria Aparecida de Mogi das Cruzes, rezando conosco, pedindo por ela, pela família, por todos os nossos irmãos e irmãs em Cristo que rezam com a gente, louvando e agradecendo a Deus por tudo, tudo, tudo, pedindo a proteção da Mãe Aparecida. E quem reza conosco é Dona Benedita Lopes, lá de Oeiras. Dona Benedita, bom dia!
1: Oh, meu querido, bom dia!
0: Tudo bem, graças a Deus?
1: É, mesmo com tantos problemas de saúde, mas graças a Deus, estou respirando com vida.
0: Amém, amém. E hoje nós rezamos por quem, Dona Benedita?
1: Ah, nós vamos rezar hoje, como sempre, a Nossa Senhora Aparecida, para nos iluminar nosso Brasil inteiro. Todos, com todos nós, essas pessoas de rua, sofredor, não tem um teto. E vamos rezar pela minha saúde, a saúde de meus filhos, que Nossa Senhora Aparecida proteja minha filha aí em Jundiaí. E também clamar o celular dela, ela passou momentos difíceis. E eu também, mas agradecer a Deus que deu tudo certo. Jesus abençoou.
0: Amém.
1: E pela minha cidade, e pelo todos que sustentam a programação da Cristo Rei, todos os padres, e vamos rezar.
0: Vamos
1: e
0: rezar.
1: Por sua família, viu, Eduardo?
0: Amém, Dona Benedita.
1: E por a minha amiga, Vitória Queiroz, minha amiga Francisquinha Queiroz, em Teresina, e minhas irmãs, em São Paulo, em Santa Teresina.
0: Vamos rezar.
1: Que Deus abençoe todos nós.
0: Pai nosso que estais nos céus, santificado seja o vosso nome. Venha a nós o vosso reino, seja feita a vossa vontade, assim na terra como no céu.
1: O pão nosso de cada dia nos dai hoje, perdoai as nossas ofensas, assim como nós perdoamos a quem nos tem ofendido, e não nos deixeis cair em tentação, mas livrai de todo mal, Pai.
0: Ave Maria, cheia de graça, o Senhor é convosco, bendita sois vós entre as mulheres, e bendito é o fruto do vosso ventre, Jesus.
1: Essa Santa Maria, a intenção de todos que estão ouvindo e que não estão ouvindo. Santa Maria, Mãe de Deus, rogai por nós, pecadores, agora e na hora de nossa morte. Amém.
0: Ave Maria, cheia de graça, o Senhor é convosco. Bendita sois vós entre as mulheres, e bendito é o fruto do vosso ventre, Jesus.

0: Eu também rezo intenção da saúde, Dona Maria Cleusa e Márcia, a minha amiguinha acabou de rezar. Santa Maria, Mãe de Deus, rogai por nós, pecadores, agora e na hora de nossa morte. Amém.
1: Ave Maria, cheia de graça, o Senhor é convosco. Bendita sois vós entre as mulheres e bendito é o fruto do vosso ventre, Jesus.
0: Santa Maria, Mãe de Deus, rogai por nós, pecadores, agora e na hora de nossa morte. Amém.
1: Ave Maria, cheia de graça, o Senhor é convosco. Bendita sois vós entre as mulheres e bendito é o fruto do vosso ventre, Jesus.
0: Eu também ofereço também pela alma de meu falecido marido, de meus dois filhos faleceu, e pela família do Rick, que Deus apotreja e tenha de calmo o coraçãozinho da família. Santa Maria, Mãe de Deus, rogai por nós, pecadores, agora e na hora de nossa morte. Amém.
1: Ave Maria, cheia de graça, o Senhor é convosco. Bendita sois vós entre as mulheres e bendito é o fruto do vosso ventre, Jesus.
0: Santa Maria, Mãe de Deus, rogai por nós, pecadores, agora e na hora de nossa morte. Amém.
1: Ave Maria, cheia de graça, o Senhor é convosco. Bendita sois vós entre as mulheres e bendito é o fruto do vosso ventre, Jesus.
0: Eu ofereço também que Nossa Senhora Aparecida abençoe o Piauí, nossa cidade, a cidade de Santa Rosa e todas as cidades de região. Santa Maria, Mãe de Deus, rogai por nós, pecadores, agora e na hora de nossa morte. Amém.
1: Ave Maria, cheia de graça, o Senhor é convosco. Bendita sois vós entre as mulheres e bendito é o fruto do vosso ventre, Jesus.
0: Eu também ofereço pela saúde do Padre João de Deus. Que Deus abençoe ele por fazer essa rádio tão maravilhosa para a gente ouvir Nossa Senhora Aparecida e todos que fazem a programação de Nossa Senhora. Santa Maria, Mãe de Deus, rogai por nós, pecadores, agora e na hora de nossa morte. Amém.
1: Ave Maria, cheia de graça, o Senhor é convosco. Bendita sois vós entre as mulheres e bendito é o fruto do vosso ventre, Jesus.
0: E pela saúde de Dona Mônica e doutor Julinho e toda a família. Santa Maria, Mãe de Deus, rogai por nós, pecadores, agora e na hora de nossa morte. Amém.
1: Ave Maria, cheia de graça, o Senhor é convosco. Bendita sois vós entre as mulheres e bendito é o fruto do vosso ventre, Jesus.
0: Pela saúde de Dona Espírito Santo Bruno e família, e Dona Naya e a família do Dr. Paulo Jorge, e uma senhora, e uma grande amiga que faleceu, e era muito maravilhosa, morreu com 103 anos, Dona Amália Campo. Santa Maria, Mãe de Deus, rogai por nós, pecadores, agora e na hora de nossa morte. Amém.
1: Ave Maria, cheia de graça, o Senhor é convosco. Bendita sois vós entre as mulheres e bendito é o fruto do vosso ventre, Jesus.
0: Santa Maria, Mãe de Deus, rogai por nós, pecadores, agora e na hora de nossa morte. Amém.
1: Glória ao Pai, ao Filho e ao Espírito Santo.
0: Ó, meu Jesus, perdoai, livrai o fogo do inferno, levai minhas almas todas para o céu e socorrei todos que precisar da vossa misericórdia. Ó, minha Mãe Santíssima, abençoe esse Brasil que está em evolução com essa eleição, que termine tudo em paz.
1: Amém. Nossa Senhora do Perpétuo Socorro,
0: rogai por nós.
1: São José.
0: Ô, meu São José, abençoe todos nós. Nossa Senhora das Candeias, abençoe todos nós. E encandeie o Brasil com sua luz divina, juntamente, amém. Senhor Jesus.
1: Amém. Dona Benedita, um domingo abençoado para a senhora, para a família. Fique com Deus.
0: Ô, meu Deus, Jesus te abençoe, meu querido.
1: Amém. Todos
0: muito
1: nós.
0: Obrigado, te agradeço muito.
1: Salve Maria.
0: Salve Maria.

0: Rezando conosco, Paulo Sapateiro, lá em Nova Russas, no Ceará, rezando com a gente. A Maria de Brotas, em Castro Alves, na Bahia. O Zico está em Jales, interior de São Paulo, rezando conosco também. O Haroldo Cruz, rezando por ele e pela família, em Virgínia, Minas Gerais. Rezando e agradecendo a Deus a Aure Vasconcelos, lá em Portugal, rezando por ela e pela família. Maria Elza, em Ananindeua, no Pará, hoje rezando pela filha Maria do Socorro, agradecendo a Mãe Aparecida e a Jesus por todas as graças e bênçãos na vida dela, na vida de toda a família. Gratidão por tudo, né, Maria Elza? Você e o Manuel rezando hoje pela filha, louvando e agradecendo ao bom Deus. A Terezinha, em Joinville, Santa Catarina, rezando conosco, pedindo por ela, pela família, louvando e agradecendo a Deus por tudo. Seu Geraldo Madeira, em Coronel Fabriciano, rezando, louvando e agradecendo a Deus pela vida e saúde dele e da família também. O Evandro Cruz Soares, o Evandro Soares Cruz, rezando conosco por ele e pela família, pedindo as bênçãos da Mãe Aparecida. Por ele, pela Dona Marise, a Dona Marilze, rezando conosco, pela neta Gabriela e todos os amigos e familiares. Louvando e agradecendo a Deus também a nossa irmãzinha Dona Nivalda. Dona Nivalda rezando conosco, pedindo por ela, pela família, pelos filhos e netos e pessoas que pedem nossas orações. E não são poucas, né? Ô Dona Nivalda, temos que rezar por aquelas pessoas que nos pedem. O Vicente em Mococa, São Paulo, rezando conosco, interior de São Paulo, rezando, louvando e agradecendo. A Maria de Fátima também reza conosco, pedindo por ela, pela família. Dona Madalena, rezando conosco em Juiz de Fora, Minas Gerais, rezando por ela, pela família, por todos os nossos irmãos e irmãs em Cristo. E quem reza conosco esse terceiro mistério é a Luio Valdir, lá em Ponta Grossa, no Paraná, neste Domingão da Graça de Deus. Bom dia, família!
1: Dia!
0: Vocês estão bem, meus amigos?
1: Graças a Deus.
0: Graças a Deus.
1: Passando uns perrengues por aqui, que estão doentes, a mãe, o irmão, mas estamos levando.
0: Mas é coisa que passageira, né? Essas gripes, mudança de tempo, é complicado mesmo para todo mundo, mas com a graça de Deus, todo mundo vai sarar rapidinho. E hoje nós rezamos por quem, Olu?
1: Pela Dona Raimunda, pela Dona Maria Márcia, Maria
0: Oi? Lu?
1: Oi. Pela Dona Raimunda, Dona Amélia, Dona Marita, Dona Maria do Carmo, Dona Nenê, Maria Márcia, Marildo, seu Dirceu, Antônio Marcos, José Garcia, Paulo Brito, seu Sebastião, seu Jauri, João Antônio, Stefano Júnior, Maria e seu esposo Luiz, pelas almas do sogro Juscelino, do seu Germano, do seu Domingos, da nossa filhada Olga e da Dona Marica, pelas almas dos esquecidas e pelas almas do purgatório, pela nossa família e pela sua família.
0: Amém, amém. Pai nosso que estais nos céus, santificado seja o vosso nome. Venha a nós o vosso reino, seja feita a vossa vontade, assim na terra como no céu.
1: O pão nosso de cada dia nos dai hoje, perdoai as nossas ofensas, assim como nós perdoamos a quem nos tem ofendido. E não nos deixeis cair em tentação, mas livrai-nos do mal.
0: Ave Maria, cheia de graça, o Senhor é convosco. Bendita sois vós entre as mulheres, e bendito é o fruto do vosso ventre, Jesus.
1: Santa Maria, Mãe de Deus, rogai por nós, pecadores, agora e na hora de nossa morte. Amém.
0: Ave Maria, cheia de graça, o Senhor é convosco. Bendita sois vós entre as mulheres, e bendito é o fruto do vosso ventre, Jesus.
1: Santa Maria, Mãe de Deus, rogai por nós, pecadores, agora e na hora de nossa morte. Amém.
0: Ave Maria, cheia de graça, o Senhor é convosco. Bendita sois vós entre

0: e as mulheres, e bendito é o fruto do vosso ventre, Jesus.
1: Santa Maria, Mãe de Deus, rogai por nós, pecadores, agora e na hora de nossa morte. Amém.
0: Ave Maria, cheia de graça, o Senhor é convosco. Bendita sois vós entre as mulheres, e bendito é o fruto do vosso ventre, Jesus.
1: Santa Maria, Mãe de Deus, rogai por nós, pecadores, agora e na hora de nossa morte. Amém.
0: Ave Maria, cheia de graça, o Senhor é convosco. Bendita sois vós entre as mulheres, e bendito é o fruto do vosso ventre, Jesus.
1: Santa Maria, Mãe de Deus, rogai por nós, pecadores, agora e na hora de nossa morte. Amém.
0: Ave Maria, cheia de graça, o Senhor é convosco. Bendita sois vós entre as mulheres, e bendito é o fruto do vosso ventre, Jesus.
1: Santa Maria, Mãe de Deus, rogai por nós, pecadores, agora e na hora de nossa morte. Amém.
0: Ave Maria, cheia de graça, o Senhor é convosco. Bendita sois vós entre as mulheres, e bendito é o fruto do vosso ventre, Jesus.
1: Santa Maria, Mãe de Deus, rogai por nós, pecadores, agora e na hora de nossa morte. Amém.
0: Ave Maria, cheia de graça, o Senhor é convosco. Bendita sois vós entre as mulheres, e bendito é o fruto do vosso ventre, Jesus.
1: Santa Maria, Mãe de Deus, rogai por nós, pecadores, agora e na hora de nossa morte. Amém.
0: Ave Maria, cheia de graça, o Senhor é convosco. Bendita sois vós entre as mulheres, e bendito é o fruto do vosso ventre, Jesus.
1: Santa Maria, Mãe de Deus, rogai por nós, pecadores, agora e na hora de nossa morte. Amém.
0: Ave Maria, cheia de graça, o Senhor é convosco. Bendita sois vós entre as mulheres, e bendito é o fruto do vosso ventre, Jesus.
1: Santa Maria, Mãe de Deus, rogai por nós, pecadores, agora e na hora de nossa morte. Amém.
0: Glória ao Pai, ao Filho e ao Espírito Santo.
1: Como era no princípio, agora e sempre. Amém.
0: Ó meu bom e amado Jesus,
1: perdoai-nos, livrai-nos do fogo do inferno, levai as almas todas para o céu e socorrei principalmente as que mais precisarem da vossa infinita misericórdia.
0: Nossa Senhora do Perpétuo Socorro,
1: rogai por nós.
0: Sagrado Coração de Jesus,
1: nós temos confiança em vós.
0: Divino Espírito Santo,
1: iluminai-nos.
0: Senhora Aparecida, Mãe, Rainha e Padroeira do Brasil,
1: rogai por nós que recorremos a vós.
0: Meus irmãos queridos, obrigado por terem rezado conosco. Hoje dia de descanso, dia de missa, domingo sem missa, semana sem graça. Fiquei com Deus, viu?
2: Amém, fique com Deus, o senhor também.
0: Salve Maria.
1: Salve Maria.

rezando com você, meus irmãos e irmãs em Cristo que rezam conosco. O Osvaldo pedindo por ele e pela família. A Mari Cuidadora rezando também por ela, pela família, pelos amigos, pelos pacientes dela, ela que é cuidadora, com todos os irmãos do Santo Terço, lá em Araucária, no Paraná, rezando hoje também, sempre, né? Rezando sempre pelo filho, Leonardo. O Jaurinho Matinhos reza conosco por ele e por toda a família, louvando e agradecendo a Deus por tudo. A Fátima em Cruzeiro rezando por ela, pela família, louvando e agradecendo a Deus também por tudo que o Senhor tem realizado na vida dela e na vida da família. Quem reza com a gente também, o Tarcísio Novaes, pedindo por ele, pela família, louvando e agradecendo, ele que está em Alfenas, Minas Gerais. A nossa querida irmã Marta, em Valinhos, São Paulo, rezando por ela, pela família, pedindo as bênçãos da mãe.

0: Aparecida, por todos nós. Amém, minha irmã. A Fátima em Cruzeiro, rezando por ela, pela família, pela alma do esposo Edson, pelas filhas, pelas netas e netos, também pela vida e saúde dela, dos irmãos e irmãs do Santo Terço, louvando e agradecendo a Deus a todo momento, a todo instante. E quem reza conosco também pedindo, louvando e agradecendo, o Renato Araújo, pedindo por ele, e ele coloca lá em Salvador, ele coloca assim: hoje aqui em Salvador estamos comemorando São Cosme e São Damião, Eduardo. Amém, né, meu irmão? Reze por nós, viu? Louvando e agradecendo a Deus por tudo na sua vida, na vida da sua família. E salve São Cosme e São Damião, rezando conosco por eles, pedindo a intercessão de São Cosme e Damião. O Luiz Fernando em Taubaté, rezando com a gente, pedindo por ele e pela família, louvando e agradecendo a Deus por tudo na vida dele, na vida da família, louvando e agradecendo também pelo trabalho, pedindo a proteção e as bênçãos da Mãe Aparecida por ele e por toda a família. Obrigado, viu, aos nossos irmãos que rezam conosco. O Luiz Fernando sempre em oração com a gente, por ele e pela família. Ah, reza com a gente também o Paulo Caneda. Paulo Caneda, ele está em Santa Maria, no Rio Grande do Sul, rezando por ele e pela família, louvando e agradecendo a Deus por tudo. O Inácio Miguel Rosda, rezando conosco, ele que está pedindo as bênçãos da Mãe Aparecida por ele e pela família. O João Reis em Brasília também rezando conosco, por ele e por toda a família. E a Cláudia Silva em Salvador, na Bahia. Bom dia, Cláudia.
1: Bom dia.
0: Você tá bem, minha irmã?
1: Tô bem melhor, graças a Deus.
0: Graças a Deus, graças a Deus, né? Já recuperando. Eu não vou falar pronta para outra, que Deus me livre, né? Tá doido, né? Nem pensar, né, minha irmã?
1: E tô hoje fazendo as recomendações médicas, fisioterapia, pilates.
0: Isso.
1: Me preparando para ir para aí em novembro.
0: Ei, coisa boa, hein? Tá chegando dia 4, né, que vocês virão?
1: Dia 4, dia 5, de 5 a 11.
0: De 5
1: graças a Deus.
0: No dia 5 de
1: novembro.
0: Vamos
1: em novembro.
0: Então, mas dia 5 vocês já estarão aqui, né? 5 de novembro.
1: É.
0: 5 de novembro. Graça de Deus.
1: Contando os dias.
0: Coisa boa. E hoje nós rezamos por quem, minha irmã?
1: Eu rezo pelos nossos irmãos que estão agora em oração. O Sérgio, Serginho, Bia. Pela alma de meu pai, minha mãe, minha irmã, você e sua família, todos que estão sofrendo de ansiedade agora, enfim, todos, né, que estão agora em oração, da Marita, seu Carlos Ferreira, todos amigos do texto.
0: Amém, vamos rezar e agradecer por tudo. Pai nosso que estais nos céus, santificado seja o vosso nome, venha a nós o vosso reino, seja feita a vossa vontade, assim na terra como no céu.
1: O pão nosso de cada dia nos dai hoje, perdoai as nossas ofensas, como nós perdoamos a quem nos tem ofendido. Não nos deixeis cair em tentação, mas livrai-nos do mal. Amém.
0: Ave Maria, cheia de graça, o Senhor é convosco. Bendita sois vós entre as mulheres, e bendito é o fruto do vosso ventre, Jesus.
1: Santa Maria, Mãe de Deus, rogai por nós, pecadores, agora e na hora de nossa morte. Amém.
0: Ave Maria, cheia de graça, o Senhor é convosco. Bendita sois vós entre as mulheres, e bendito é o fruto do vosso ventre, Jesus.
1: Santa Maria, Mãe de Deus, rogai por nós, pecadores, agora e na hora de nossa morte. Amém.
0: Ave Maria, cheia de graça, o Senhor é convosco. Bendita sois vós entre as mulheres, e bendito é o fruto do vosso ventre, Jesus.
1: Santa Maria, Mãe de Deus, rogai por nós, pecadores, agora e na hora de nossa morte. Amém.
0: Ave Maria, cheia de graça, o Senhor é convosco. Bendita sois vós entre as mulheres, e bendito é o fruto do vosso ventre, Jesus.
1: Santa Maria, Mãe de Deus, rogai por nós, pecadores, agora e na hora de nossa morte. Amém.
0: Ave Maria, cheia

0: e bendito é o fruto do vosso ventre, Jesus.
1: Santa Maria, Mãe de Deus, rogai por nós, pecadores, agora e na hora de nossa morte. Amém.
0: Ave Maria, cheia de graça, o Senhor é convosco. Bendita sois vós entre as mulheres, e bendito é o fruto do vosso ventre, Jesus.
1: Santa Maria, Mãe de Deus, rogai por nós, pecadores, agora e na hora de nossa morte. Amém.
0: Ave Maria, cheia de graça, o Senhor é convosco. Bendita sois vós entre as mulheres, e bendito é o fruto do vosso ventre, Jesus.
1: Santa Maria, Mãe de Deus, rogai por nós, pecadores, agora e na hora de nossa morte. Amém.
0: Ave Maria, cheia de graça, o Senhor é convosco. Bendita sois vós entre as mulheres, e bendito é o fruto do vosso ventre, Jesus.
1: Santa Maria, Mãe de Deus, rogai por nós, pecadores, agora e na hora de nossa morte. Amém.
0: Glória ao Pai, ao Filho e ao Espírito Santo.
1: Como era no princípio, agora e sempre. Amém.
0: Ó meu bom e amado Jesus,
1: perdoai-nos, livrai-nos do fogo do inferno, levai as almas todas para o céu e socorrei as que mais precisarem da vossa misericórdia.
0: Nossa Senhora das Graças,
1: rogai por nós.
0: Santa Dulce,
1: rogai por nós. Santa Rita de Cássia,
0: rogai por nós.
1: São José,
0: rogai por nós.
1: Valeu, São José.
0: Divino Espírito Santo,
1: iluminai-nos.
0: Senhora Aparecida, Mãe, Rainha e Padroeira do Brasil,
1: rogai por nós, ó Mãe, que recorremos a vós.
0: Amém. Minha irmã Cláudia Silva, muito obrigado por ter rezado conosco hoje com a família, graças a Deus, todo mundo em casa, né? Visitando o filhão e a nora, louvando e agradecendo a Deus por tudo. E já já tem
1: missa, domingo sem missa,
0: semana sem graça. Fique com Deus, minha irmã.
1: Amém. Salve Maria.
0: Salve Maria.

Rezando conosco a Maria de Fátima, rezando por ela, pela família, pedindo as bênçãos da Mãe Aparecida por todos os nossos irmãos e irmãs. Seu Geraldo Madeira e Dona Raimunda em Coronel Fabriciano, rezando por todas as almas, rezando pela alma do Vaguinho, rezando pela família dos devotos, pelos nossos irmãos e irmãs em oração no Santo Terço, rezando, louvando e agradecendo. Quem reza conosco também pedindo as bênçãos de nossa mãe querida, pedindo e louvando também lá de Aracaju, no Sergipe, rezando e agradecendo a Deus por tudo. Não colocou o nome, né? Infelizmente, mas tá valendo, viu? Perdão, é a Maria Aparecida. A Maria Aparecida Oliveira, né, Aparecida? Obrigado, minha irmã, pelas suas orações, viu? Louvando e agradecendo sempre. Reza com a gente também o Fernando de São João del Rei, Minas Gerais. Eu estou trabalhando de vigia no hospital, rezando o Santo Terço, oferecendo por minha família, por todos os enfermos aqui no hospital Nossa Senhora das Mercês, em São João del Rei. Ô, meu irmão, parabéns, viu? Bom trabalho para você, que Deus abençoe a sua jornada, louvando e agradecendo a Deus por tudo. Reza com a gente o Sebastião Silva, lá em Carmo de Minas, rezando por ele, pela família e pelos amigos, louvando e agradecendo ao bom Deus. Quem reza com a gente também, Padre Sebastião, louvando e agradecendo pela vida e saúde dele, ele que está lá na Fazenda da Esperança de Campo Mourão, no Paraná, louvando e agradecendo. E dia 10. Eles estarão chegando aqui na casa da mãe. Que bênção, né, Padre Sebastião? Louvando e agradecendo a Deus por isso. Que maravilha. A Dona Maria Augusta, em Salvador, rezando conosco por ela e pela família também, pedindo as bênçãos da Mãe Aparecida, por ela, pela família, por

todos os nossos irmãos e irmãs. Quem reza conosco também é a Adalgisa, lá na Barra dos Coqueiros. A Adalgisa, a Dona Maria de Jesus Passos, rezando conosco também, sempre pedindo a proteção da Mãe Aparecida. A Verbena, em Oeiras, no Piauí, rezando conosco também por ela e pela família. Quem reza com a gente também, louvando e agradecendo ao bom Deus, é o nosso irmão Francisco Anselmo, lá em Aracaju, no Sergipe, rezando pelos filhos, pelos netos, pela Dona Nete, que é a mãezinha dele, louvando e agradecendo ao bom Deus por tudo e por todos. Que bom que nós estejamos sempre reunidos em oração para rezarmos o Santo Terço Mariano. Louvando e agradecendo sempre, né, meus irmãos queridos? E nós rezamos o nosso quinto mistério. Pai nosso que estais nos céus, santificado seja o vosso nome, venha a nós o vosso reino, seja feita a vossa vontade, assim na terra como no céu. O pão nosso de cada dia dai-nos hoje, perdoai-nos as nossas ofensas, assim como nós perdoamos a quem nos tem ofendido, e não nos deixeis cair em tentação, mas livrai-nos de todo o mal. Amém. Ave Maria, cheia de graça, o Senhor é convosco, bendita sois vós entre as mulheres, e bendito é o fruto do vosso ventre, Jesus. Santa Maria, Mãe de Deus, rogai por nós, pecadores, agora e na hora de nossa morte. Amém. Ave Maria, cheia de graça, o Senhor é convosco. Bendita sois vós entre as mulheres, e bendito é o fruto do vosso ventre, Jesus. Santa Maria, Mãe de Deus, rogai por nós, pecadores, agora e na hora de nossa morte. Amém. Ave Maria, cheia de graça, o Senhor é convosco. Bendita sois vós entre as mulheres, e bendito é o fruto do vosso ventre, Jesus. Santa Maria, Mãe de Deus, rogai por nós, pecadores, agora e na hora de nossa morte. Amém. Ave Maria, cheia de graça, o Senhor é convosco. Bendita sois vós entre as mulheres, e bendito é o fruto do vosso ventre, Jesus. Santa Maria, Mãe de Deus, rogai por nós, pecadores, agora e na hora de nossa morte. Amém. Ave Maria, cheia de graça, o Senhor é convosco. Bendita sois vós entre as mulheres, e bendito é o fruto do vosso ventre, Jesus. Santa Maria, Mãe de Deus, rogai por nós, pecadores, agora e na hora de nossa morte. Amém. Ave Maria, cheia de graça, o Senhor é convosco. Bendita sois vós entre as mulheres, e bendito é o fruto do vosso ventre, Jesus. Santa Maria, Mãe de Deus, rogai por nós, pecadores, agora e na hora de nossa morte. Amém. Ave Maria, cheia de graça, o Senhor é convosco. Bendita sois vós entre as mulheres, e bendito é o fruto do vosso ventre, Jesus. Santa Maria, Mãe de Deus, rogai por nós, pecadores, agora e na hora de nossa morte. Amém. Ave Maria, cheia de graça, o Senhor é convosco. Bendita sois vós entre as mulheres, e bendito é o fruto do vosso ventre, Jesus. Santa Maria, Mãe de Deus, rogai por nós, pecadores, agora e na hora de nossa morte. Amém. Ave Maria, cheia de graça, o Senhor é convosco. Bendita sois vós entre as mulheres, e bendito é o fruto do vosso ventre, Jesus. Santa Maria, Mãe de Deus, rogai por nós, pecadores, agora e na hora de nossa morte. Amém. Glória ao Pai, ao Filho e ao Espírito Santo, como era no princípio, agora e sempre. Amém. Ó meu bom e amado Jesus, perdoai-nos, livrai-nos do fogo do inferno, levai as almas todas para o céu e socorrei principalmente as que mais precisarem da vossa infinita misericórdia. São José, rogai por nós. Valei-me, São José. Nossa Senhora do Perpétuo Socorro, rogai por todos nós. Senhora, Rainha, Mãe, Mãe nossa, Mãe de todo o Brasil, Rainha e Padroeira do Brasil, Senhora Aparecida, rogai por nós que recorremos a vós. E o nosso momento é de agradecermos.
Infinitas

Graças vos damos, soberana rainha, pelos benefícios que todos os dias recebemos de vossas mãos maternais. Dignai-vos agora e para sempre tomar-nos debaixo de vosso poderoso amparo, e para mais vos alegrar, vos saudamos com a salve rainha. Salve rainha, mãe de misericórdia, vida, doçura e esperança nossa salve. A vós bradamos os degredados filhos de Eva, a vós suspiramos gemendo e chorando neste vale de lágrimas. Eia, pois, advogada nossa, esses vossos olhos misericordiosos a nós volvei, e depois deste desterro mostrai-nos. Jesus, bendito é o fruto do vosso ventre, ó clemente, ó piedosa, ó doce e sempre Virgem Maria. Rogai por nós, Santa Mãe de Deus, para que sejamos dignos das promessas de Cristo. Assim seja. Amém. E nós queremos nesse momento agradecer. Agradecer a você, meu irmão, que rezou conosco o Santo Terço de hoje. E antes de encerrarmos este nosso momento de oração, eu convido você a renovar a nossa consagração à Nossa Senhora Aparecida. Ó Maria Santíssima, pelos méritos de nosso Senhor Jesus Cristo, em vossa querida imagem de Aparecida, espalhais inúmeros benefícios sobre todo o Brasil. Eu, embora indigno de pertencer ao número de vossos filhos e filhas, mas cheio do desejo de participar dos benefícios de vossa misericórdia, prostrado a vossos pés, consagro-vos o meu entendimento, para que sempre pense no amor que mereceis. Consagro-vos a minha língua, para que sempre vos louve e propague a vossa devoção. Consagro-vos o meu coração, para que depois de Deus vos ame sobre todas as coisas. Recebei-me, ó rainha incomparável, vós que o Cristo crucificado deu-nos por mãe, no ditoso número de vossos filhos e filhas. Socorrei-me em todas as minhas necessidades espirituais e temporais, sobretudo na hora de minha morte. Abençoai-me, ó celestial cooperadora, e com vossa poderosa intercessão, fortalecei-me em minha fraqueza, a fim de que, servindo-vos fielmente nesta vida, possa louvar-vos, amar-vos e dar-vos graças no céu por toda a eternidade. Assim que seja. Amém. Obrigado a você, meu irmão, a você, minha irmã, a vocês que rezaram conosco. Nós estivemos e continuaremos sempre unidos, em nome do Pai, do Filho e do Espírito Santo. Amém. Fiquem todos com as bênçãos do Senhor Jesus, a proteção e a intercessão de nossa mãe, a Senhora Aparecida. Nos encontramos, se Deus quiser, na próxima madrugada, com a mãe Aparecida. Fiquem em paz.

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9: 5 horas, horário de Brasília.
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chegando com as bênçãos de Deus e de Nossa Senhora Aparecida pra levar até você muita música sertaneja, alegria e diversão neste domingão, dia 27 de setembro de 2026. Agradecendo sempre o seu carinho e a sua companhia. É bom demais saber que você escolheu a Rádio Aparecida pra ser a sua companheira neste comecinho de domingão, e domingão que combina com modão. Se você gosta de modão, você tá no lugar certo aqui na Rádio Aparecida, a emissora de Nossa Senhora Aparecida, que todas as manhãs desperta o Brasilzão com o melhor da música sertaneja, com seu amigo aqui de todas as manhãs, Bruno Anaia. Aqui não tá sozinho não, temos aqui também uma equipe maravilhosa que nos ajuda sempre a fazer esse programa bem sertanejo para você que nos acompanha. Na direção geral nós temos o missionário redentorista Padre Vanderlei Souza, na coordenação nós temos a Paula Castro, e nos trabalhos técnicos comandando a nossa máquina de som, eles, meus amigos, Leonardo Mota, o Leozinho, e o Patrick Carvalho, o MC Trick. E aí, vocês estão bom? Firmes e fortes, bom pra arrebentar, animados pra mais esse domingão? Então tá bom, bom trabalho pra gente, que Deus e Nossa Senhora Aparecida abençoe mais esse dia. Quem vai começar na máquina de som hoje é você, MC Trick. Faz o seguinte então, vamos dar uma viajada lá pro Pantanal nesse comecinho de domingão, pega trem do Pantanal com Almir Sater, vamos viajar e vamos de trem ainda, vamos fazer uma viagem longa pro Pantanal pegando o trem do Pantanal. Enquanto você vai ajeitando, já vai preparando ela daí, eu vou mandando daqui aquele abraço carinhoso e especial aos amigos e amigas que nos acompanham, nos prestigiam através dessas emissoras que fazem parte da rede Aparecida de Rádios, entre elas a Rádio Brasil em Campinas, São Paulo, a Rádio Regional Esperança FM em Lins, São Paulo, a Rádio Rural FM em Tefé, no Amazonas, e a Rádio Interativa FM em Espírito Santo do Pinhal, São Paulo. Essas que são somente algumas das diversas emissoras que sempre esparramam a nossa programação pelos quatro cantos desse nosso Brasilzão. A cada uma delas fica aqui o nosso abraço e o nosso agradecimento. Agora sim, meu amigo MC Trick, simbora!

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1: Uma rápida parada aqui no Acorda Brasil, mas daqui a pouquinho as modas boas continuam por aqui.
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0: Aparecida Música, Fé e Missão, Thaís Galvão, fechando esse primeiro bloco cantando o clássico, a famosa Colcha de Retalhos. As Galvão fizeram história na música caipira, na música sertaneja, e hoje a Meire segue cantando, levando esse legado das Galvão ao lado do seu maridão, o maestro Mário Campanha. Inclusive um abração pro maestro Mário Campanha, um beijão pra nossa amiga Meire Galvão, que é uma grande amiga aqui da Rede Aparecida de Comunicação, e não é de hoje não, hein? Há muitos e muitos anos, há muitas décadas, inclusive foi com ela, com a Meire, com a sua irmã Marilene, com Tonico e Tinoco, com Geraldo Meirelles, que iniciamos o Dia do Sertanejo, que celebramos todo dia 3 de maio aqui na Rádio Aparecida e nesse Brasilzão afora, de data essa que começou no Santuário Nacional, na Rádio Aparecida, e com essas amigas e amigos também que fizeram história na música sertaneja, como a gente bem disse aí, as Galvão, Tonico e Tinoco, Geraldo Meirelles, enfim, toda essa turma, gente boa demais. Daqui a pouquinho tem o quadro Sertanejas no Meu Brasil, já que eu falei das Galvão, daqui a pouquinho tem Mulherada cantando bonito aqui no Acorda Brasil, e essa dupla que vai cantar daqui a pouquinho vai estar também no palco do Terra da Padroeira, na tela da TV Aparecida hoje, a partir das 9 horas da manhã. Quer saber quem são elas? Faz o seguinte, não desgruda o ouvido do rádio não, que eu vou pro intervalo bem rapidão, mas eu volto já.
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8: 5:32, horário de Brasília.
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0: Estamos de volta para dar sequência ao Acorda Brasil deste domingão, dia 27 de setembro de 2026. É o último domingão desse mês de setembro, dia 27. Aí depois, ó, vai ter aí 27, que é hoje, 28 é segunda, 29 terça, 30 quarta. Aí já acabou o mês de setembro. Aí na próximo domingão também tem eleições, né? Já é no próximo domingo, dia 4 de outubro. outubro, eleições. Você, meu amigo e minha amiga, vai escolher aí seus candidatos a deputado estadual, a deputado federal, a senador, vai ter a oportunidade de votar em dois senadores, vai escolher também o governador do seu estado e o presidente do Brasil. Já é na próxima semana as eleições 2026. Então tem mais um pouquinho aí do período eleitoral e depois aí dá uma amenizada. Aí o Acorda Brasil já volta a ter menos inserções eleitorais, que a gente vem tendo aí ao longo desse período, mas inserções são importantes também, né? Para você, meu amigo e minha amiga, conhecer os candidatos, conhecer um pouquinho do projeto de cada um, para na próxima semana escolher bem o seu candidato, escolher bem o seu voto nessas eleições. Agora tá chegando esse quadro que eu gosto demais, onde a gente valoriza a mulherada da nossa música sertaneja.
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0: Trazer essas irmãs que vão estar agora aqui na Rádio Aparecida para cantar bonito pra gente, mas daqui a pouquinho vão estar no palco do Terra da Padroeira com os meus amigos Kleber Oliveira, o Tonho Prado e o Menino da Porteira a partir das 9 horas da manhã na tela da TV Aparecida. Na TV elas cantam daqui a pouquinho, mas aqui elas cantam agora. Eu tô falando das minhas amigas Leide e Laura, que cantam agora De Volta Pra

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1: E o Acorda Brasil agora dá uma paradinha bem rapidinha, mas daqui a pouquinho o sertanejo do bom continua por aqui.
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5: 5h49, horário de Brasília.
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0: mais um bloco cantando duas modas boas numa vezada só, a luz da minha vida e vivendo longe do meu bem. Esses goianos que daqui a pouquinho também estarão fazendo a sanfona chorar bonito, ou melhor, sorrir bonito no palco do Terra da Padroeira com os nossos amigos Kleber Oliveira, Otônio Prado e o Menino da Porteira. Renato e Rafael, pensa numa dupla boa, tem feito um sucesso enorme pro Estadão de Goiás e hoje vão estar daqui a pouquinho no palco da TV Aparecida. Abraço para eles que estão celebrando 25 anos de carreira e daqui a pouquinho vão trazer um pouquinho dessa comemoração pro palco mais sertanejo do Brasil. Lembrando também que daqui a pouquinho aqui no Acorda Brasil tem a oração da manhã com o missionário redentorista Padre William Betônio, mas agora é hora do amigo do campo ficar bem informado com as principais notícias e informações do mundo agropecuário.
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3: As plantadeiras já começaram a entrar em ação na safra 2026-2027. As chuvas recentes melhoraram a umidade do solo e permitiram o início da semeadura da soja em áreas de todo o Brasil. Segundo o CPE, o ritmo dos trabalhos deve aumentar assim que as precipitações derem uma trégua. Parte dos produtores quer aproveitar essa boa condição para adiantar o plantio e diminuir os riscos relacionados ao El Niño. E a largada faz diferença, viu? Uma boa janela para a soja também ajuda a organizar o calendário das culturas que entram na mesma área depois.
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8: 5:59, horário de Brasília.

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3: Bom dia, meu irmão, bom dia, minha irmã. Quem vos fala é Dom Marco Aurélio Gubiotti, arcebispo de Juiz de Fora. E eu convido a você para iniciar o dia com a nossa oração da manhã, invocando a intercessão, o carinho, a presença de Nossa Senhora, a Mãe de Deus, a nossa Mãe. Rezemos. O anjo do Senhor anunciou a Maria e ela concebeu do Espírito Santo. Eis a escrava do Senhor, faça-se em mim segundo a vossa palavra. E o Verbo se fez carne e habitou entre nós. Ave Maria, cheia de graça, o Senhor é convosco. Bendita sois vós entre as mulheres e bendito é o fruto do vosso ventre, Jesus. Santa Maria, Mãe de Deus, rogai por nós, pecadores, agora e na hora de nossa morte. Amém. Oremos. Infundi, Senhor, em nossas almas a vossa graça, para que, conhecendo pela anunciação do anjo a encarnação do vosso Filho, Jesus Cristo, cheguemos por sua paixão e morte de cruz à glória da ressurreição. Por Cristo nosso Senhor. Amém. Meu irmão, minha irmã, bom dia. Que bom nós estarmos juntos para rezarmos. E hoje eu quero pedir a intercessão de Santo Antônio sobre nossas famílias, sobre a sua família. Precisamos da bênção de Deus para vivermos o amor em família. Por isso, reze comigo. Senhor, faz de nosso lar um ninho do teu amor, que não haja amargura, porque tu nos abençoas, que não haja egoísmo, porque tu nos animas, que não haja rancor, porque tu nos perdoas, que saibamos caminhar juntos na tua paz e que nunca falte o diálogo, a compreensão e o respeito. Que o teu anjo esteja sempre conosco em cada passo, protegendo os nossos caminhos. Abençoa, Senhor, a minha, a nossa família. Amém. Meu irmão, minha irmã, supliquemos que o Senhor seja a nossa bênção e que você, eu, cada um de nós, sejamos bênção de Deus no nosso lar. Por intercessão de Santo Antônio de Pádua, abençoe-vos o Deus Todo-Poderoso, Pai e Filho e Espírito Santo. Amém.

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8: Celebramos o 26º domingo do tempo comum. A cor litúrgica

hoje celebrando esta liturgia, todos somos desafiados a revelar quem realmente somos diante de Deus e diante das pessoas. A primeira leitura da profecia de Ezequiel, capítulo 18, versículos 25 ao 28. Assim diz o Senhor: vós andais dizendo, a conduta do Senhor não é correta. Ouvi vós da casa de Israel, é a minha conduta que não é correta, ou é antes a vossa conduta que não é correta? Quando um justo se desvia da justiça, pratica o mal e morre, é por causa do mal praticado que ele morre. Quando o ímpio se arrepende da maldade que praticou e observa o direito e a justiça, conserva a própria vida. Arrependendo-se de todos os seus pecados, com certeza viverá, não morrerá. Em resposta a esta palavra, cantamos o Salmo 24.

Glória ao Pai, ao Filho e ao Espírito Santo, como era no princípio, agora e sempre. Amém. A segunda leitura da carta de Paulo aos Filipenses, capítulo 2, versículo 1 ao 11. Irmãos, se existe consolação na vida em Cristo, se existe alento no mútuo amor, se existe comunhão no Espírito, se existe ternura e compaixão, tornai então completa a minha alegria. Aspirai à mesma coisa, unidos no mesmo amor. Vivei em harmonia, procurando a unidade. Nada façais por competição ou vanglória, mas com humildade, cada um julgue que o outro é mais importante. E não cuide somente do que é seu, mas também do que é do outro. Tende entre vós o mesmo sentimento que existe em Cristo Jesus. Jesus Cristo, existindo em condição divina, não fez do ser igual a Deus uma usurpação, mas esvaziou-se a si mesmo, assumindo a condição de escravo e tornando-se igual aos homens. Encontrado com aspecto humano, humilhou-se a si mesmo, fazendo-se obediente até a morte e morte de cruz. Por isso Deus o exaltou acima de tudo e lhe deu o nome que está acima de todo nome. Assim, ao nome de Jesus, todo joelho se dobre no céu, na terra e abaixo da terra, e toda língua proclame: Jesus Cristo é o Senhor, para a glória de Deus Pai. O Evangelho de Mateus, capítulo 21, versículos 28 ao 32. Naquele tempo, Jesus disse aos sacerdotes e anciãos do povo: que vos parece? Um homem tinha dois filhos. Dirigindo-se ao primeiro, ele disse: filho, vai trabalhar hoje na vinha. O filho respondeu: não quero. Mas depois mudou de opinião e foi. O pai dirigiu-se ao outro filho e disse a mesma coisa. Este respondeu: sim, senhor, eu vou. Mas não foi. Qual dos dois fez a vontade do pai? Os sumos sacerdotes e os anciãos do povo responderam: o primeiro. Então Jesus lhes disse: em verdade vos digo que os cobradores de impostos e as prostitutas vos precedem no reino de Deus. Porque João veio até vós num caminho de justiça e vós não acreditastes nele. Ao contrário, os cobradores de impostos e as prostitutas creram nele. Vós, porém, mesmo vendo isso, não vos arrependestes para crer nele. Rezemos, irmãos e irmãs, ao Senhor. Ó Deus, que mostrais vosso poder, sobretudo no perdão e na misericórdia, derramai sempre em nós a vossa graça, para que, caminhando ao encontro das vossas promessas, alcancemos os bens que nos reservais. Por nosso Senhor Jesus Cristo, vosso Filho, na unidade do Espírito Santo. Amém. Meu irmão, minha irmã, esse domingo celebremos nossa fé, a presença de Deus em nossa vida, participemos da Eucaristia em nossas comunidades, paróquias, nos alimentemos desta palavra que hoje Deus nos dá, nos oferece, e do pão, a Eucaristia, que nos dá força e sustento. Fique com Deus, Deus nos abençoe e até amanhã, se Deus quiser.

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1: 6:21 vai começar com muito carinho.
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0: Bora vencer mais um dia? Bom dia, com muito carinho para você que está começando mais um dia conosco. Estamos juntos pelas ondas da Rádio da Família. Por isso, bom dia, minha amiga dona de casa. Bom dia, meu amigo chefe de família. Bom dia, secretária do lar. Bom dia, vovô. Bom dia, vovó. Você que neste domingo vai descansar, né? Muita gente descansa, outros carregam pedra. E nós estamos chegando com muito carinho para te desejar um domingo abençoado, domingo do Senhor. Que você tenha o melhor domingo de sua vida. Acredite, você pode, tá? Bom dia para você da Zona da Mata Mineira, Minas Uai. Bom dia nos quatro cantinhos dessa querida Juiz de Fora. Bom dia, Brasil. Bom dia, mundo. Bom dia com muito carinho nesse domingo do Senhor.
1: Bom dia.
0: Bora comigo nessa manhã vencer mais um domingo, mais um dia na glória do Senhor, juntos, até logo mais ao meio-dia. E lembrando que hoje é um domingo bem especial, tá? É domingo do Senhor e hoje também é o dia do show de prêmios da Rádio Catedral. Bom dia com muito carinho para você, meu amigo e minha amiga. Nós, né, começamos lá pela madrugada, tivemos o terço lá da Rádio Aparecida, depois o Bruno Anaia comandando o sertanejo, aí nós passamos o som para cá, recebendo o nosso arcebispo que abençoou os primeiros passos da Rádio Catedral, Dom Marco Aurélio, dando a bênção do novo dia, depois Padre Leonardo Pinheiro com a liturgia do dia e a partir de agora é comigo, tá? Ó, vem pra cá, vamos juntos com muito carinho, tem aquele dedinho de prosa, tem muita coisa boa pra gente falar, tem música popular brasileira, tem sertanejo, então vem comigo, primeiro eu quero te convidar, né? Já fizemos aí a oração do novo dia, já alimentamos também da liturgia do dia e agora eu te convido a fazer comigo a oração do comunicador, aquela que a gente pede a Deus que nos dê uma direção e, acima de tudo, coloque a nossa voz como disposição para que seja um instrumento de evangelização. Faça comigo a oração do comunicador. Senhor, fazei de mim um meio de vossa comunicação, onde tantos jogam bombas de destruição, que eu leve a palavra de união, onde tantos procuram ser servidos, que eu leve a alegria de servir. Onde tantos fecham a mão para bater, que eu abra o coração para acolher. Onde tantos adoram a máquina, que eu saiba valorizar e venerar o ser humano. Onde tantos endeusam a técnica, que eu saiba humanizar a pessoa. Onde a vida perdeu o sentido, que eu leve o sentido de viver. Onde tantos me pedem um pão, que eu saiba ensinar a plantar. Onde tantos estão sempre distantes, que eu seja alguém sempre presente. Onde tantos sofrem a solidão na humanidade, que eu seja a presença viva do encontro. Onde tantos vivem a matéria que passa, que eu viva o espírito que fica. Onde tantos só olham para a terra, que eu saiba olhar para o céu. Senhor, fazei de mim um comunicador de vossa vida, de vossa paz, de vosso amor. Amém. Que assim seja, que o nosso domingo, acima de tudo, seja abençoado. Hoje é 27 de setembro, viu? Hoje é o Dia Mundial do Turismo, Dia Nacional da Doação de Órgãos e Tecidos, Dia do Encanador e Instalador Hidráulico. Hoje é Dia dos Vicentinos. Parabéns a vocês que têm esse trabalho, essa obra maravilhosa, que é doar sempre. Um abraço a todos os vicentinos aqui do nosso programa e da Rádio Catedral. Hoje é dia de Cosme e Damião também, tá? E dia de São Vicente de Paulo. Um abraço carinhoso para todos os amigos e amigas. A frase do dia de hoje vai chamar atenção e é importante você fazer uma meditação sobre a nossa frase do dia de hoje. Daqui a 20 anos, você estará mais decepcionado pelas coisas que não fez do que pelas que fez. Então, jogue fora as suas amarras, navegue para longe do porto seguro, pegue os ventos em suas velas, explore, tá? Sonhe e descubra acima de tudo. Bom dia, com muita alegria nessa manhã.
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1: 6:29, tá começando.
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1: Então, vem comigo nessa manhã.
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1: Ah, eu tô de bem com a vida, sempre com alto astral, pedindo sempre a Deus que me ilumine, ilumine você também, tá? É domingo do Senhor, estamos juntos pelas ondas da Rádio da Família Catedral, entrando no seu lar com todo carinho, levando muita alegria e descontração nessa manhã. Tem muita coisa boa pra gente fazer hoje, tá? Lembrando que já você acompanha o nosso sertanejão, mas a primeira de hoje é uma linda música, eu quero que você acompanhe e escute. Na sequência, Padre Dom de Silvim de Verde, a nossa leitura orante, a nossa Lexo Divina. Nesse domingo, você vai também tirar um tempinho aí, 10, 12 minutinhos, para refletir sobre a leitura orante de hoje. Às 7 da manhã, o que é de melhor na música popular brasileira? Tem o 100% brasileiro e hoje tem, ó, Guilherme Arantes, tem Ela Maria Bethânia, tem também, ó, tem uma outra canção que eu vou te contar, viu? Fafá de Belém vai estar presente conosco hoje. Aí a partir de 8 da manhã tem aquele dedinho de prosa, onde a gente coloca os dois flashbacks para você votar, e aí você vai ligar 3232-9225 ou através do 988-976570, me ajudando aí na produção e também fazendo aí o seu voto valer. Aí no finalzinho do programa a gente toca mais votada. 10 da manhã tem para você a Santa Missa. Hoje é domingo, dia do Senhor. É hora de você acompanhar. Se você não vai ter oportunidade hoje, por algum motivo, não celebrar na sua comunidade, celebre conosco aqui, direto da Catedral Metropolitana e ao vivo pelas ondas da Catedral, às 10 da manhã, Santa Missa. Espalhe essa ideia aí para sua comunidade, tá? Aí depois da Santa Missa, a gente volta fazendo homenagem aos aniversariantes do dia, falando sobre o amigo colaborador, e no finalzinho do programa, a gente toca a música campeã. Tá começando nessa manhã de domingo, mais uma edição do nosso
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1: 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Me fala aí se é sertanejo, se gosta de música sertaneja, então vem comigo nessa manhã, tá bom demais, tá? 6:27, depois dessa música, nossa leitura orante, aí você vai parar o seu cafezinho de todos os dias para fazer e se alimentar da nossa leitura orante. Bom dia, Sérgio Reis.
3: Com

0: mas foi...
1: Esse nosso sertanejão é bom demais, não é verdade? Essa música, pra gente começar bem o nosso Domingo do Senhor, se você tiver a oportunidade hoje de estar com seu papai, com a sua mamãe, dê um abraço, né? Diga quanto você gosta, como eles são importantes. Filho adotivo, Sérgio Reis, abrindo o sertanejão bom demais nessa manhã. É Domingo do Senhor, bom dia.
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1: Sertanejo bom demais. Ó, lembrando que hoje é o grande dia, hoje é dia 27, você sabe, né? Hoje é dia do show de prêmios da Rádio Catedral. 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Se você vai de ônibus, pode pegar um desses aí que vai te levar lá direitinho e você vai passar um domingo agradabilíssimo com todos nós, tá? Por falar em domingo agradabilíssimo, tá chegando aí a nossa leitura orante com o padre Dondice nesta manhã de domingo, seu nosso convidado a ser alimentar também desse momento todo especial. Então, meu amigo e minha amiga, você na sintonia, bom dia com muito carinho.
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1: São 6:32, não perca a hora não. Padre Dondice, a sua bênção, seja sempre bem-vindo, é um prazer imenso recebê-lo aqui pelas ondas da Catedral. Bom dia.
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Em nome do Pai, do Filho e do Espírito Santo. Amém. Espírito Santo de luz, dai-nos o dom da sabedoria para distinguir o bem do mal e a verdade da mentira. Guiai-nos a cada passo, em cada dia, para que sigamos o caminho do Evangelho com a ajuda de Maria, por Cristo nosso Senhor. Amém.

Vinde e vide, a nossa leitura orante da Santa Palavra, nosso encontro com Deus aqui de cada dia. Agradecemos imensamente a Deus que nos fala, agradecemos, podemos ter aqui a Rádio Catedral, né? Há mais de uma década o Vinde e vide todos os dias chega até a sua casa. Agradecemos a Deus o dom da saúde, o dom da escuta, o dom da nossa visão de poder ler, né? E sobretudo aquela escuta e aquela visão interior. Não adianta que a gente entenda a materialidade dessas palavras, é preciso entendê-las como sementes do reino. Estas são as palavras de vida eterna. A palavra divina, esta palavra se encarnou em Jesus Cristo e estas palavras são Jesus Cristo. Acolhê-las, cada uma, com amor, o maior amor da nossa vida, aquele que não dedicamos a nada e a ninguém, é este amor que aqui, com este amor aqui, queremos acolher essa palavra, o mesmo amor com que Maria acolheu ela, a toda cheia desse amor, a toda cheia dessa graça. E ela transborda essa graça para chegar a nós também, que nossas mãozinhas, feitas como uma cumbuca, possa acolher esta graça derramada do coração de Maria para vivermos esta palavra com toda alegria, com todo afinco. Jesus então parte dali onde

Ele estava ali no lago de Genezaré, no Mar da Galileia, estava na praia ensinando, estava todo mundo sentado. O ensinamento se dá sentado. Jesus está sentado e o povo está sentado, né? Escutando a palavra. Como Maria, né? Estava sentada escutando a palavra. Como Marta, como Maria. Marta estava preocupada com o trabalho e Maria escolheu a melhor parte, escutar a palavra. O trabalho é necessário, mas a melhor parte é escutar esta palavra de vida eterna, como Maria havia escolhido. Que todos nós possamos assim também, como Maria, escutar esta palavra. Nesses 10 minutos é tempo de escutar esta palavra. Ouçamos hoje então o finalzinho do capítulo 13, o ensinamento de missão já acabou, o ensinamento de parábolas do reino de Deus já acabou. Agora então é para onde Jesus vai depois que ele partiu dali de Cafarnaum. Mateus capítulo 13, versículos 54 a 58. Mateus 13, versículos 54 a 58. Você sabe que a nossa tradução é a tradução da Bíblia da CNBB. Mateus 13, 54 e 58. Ouçamos agora a Santa Palavra. E Jesus foi à sua terra e pôs-se a ensinar na sinagoga deles. Ficaram admirados e diziam: de onde lhe vem esta sabedoria e esses milagres? Não é este o filho do carpinteiro? Sua mãe não se chama Maria e seus irmãos não são Tiago, José, Simão e Judas? E suas irmãs não estão todas aqui conosco? De onde então lhe vem tudo isso? E escandalizavam-se por causa dele. Jesus, porém, disse: um profeta não é desprezado senão em sua terra e em sua casa. E não fez ali muitos milagres por causa da incredulidade deles. Amada irmã, amado irmão, o segredo é a fé. O segredo é a fé. Por isso, agradecemos tanto o dom da fé. Sempre me toca naquele exemplo da Raquel de Queiroz, que já muito idosa, tem até aí na internet gravado esse vídeo no YouTube, ela dando esse testemunho, que ela não tinha o dom da fé e via suas amigas com este dom e tinha inveja das amigas, porque elas acreditavam, viam o invisível, experimentavam a presença de Deus, podiam rezar e ela não via nada, absolutamente nada, a tal ponto que a Raquel de Queiroz falou: eu queria então fazer como fosse um teatro, fazer de conta que tivesse também aquela fé das minhas amigas, mas não conseguia. Mas ela tinha inveja e queria até imitar aquilo que as tão bonito, tão precioso, tão forte era aquele dom. E nós acreditamos no Filho de Maria, daquele Deus que quis ser criança, pequenininho, quis caminhar nas nossas estradas, quis sofrer nossas dores, até mesmo o desprezo, quis morrer na cruz, visitando nossa realidade humana até o fim e ressuscitou. Nós acreditamos nele, não nos escandalizamos dele, mas estamos longe dele, da história dele, 2000 anos. Os conterrâneos dele, de Jesus, o haviam visto pequenininho, o haviam visto correndo lá pelas vielas de Nazaré, conheciam seus parentes, sua família, as famílias eram grandes naquele momento. José vivia ali na família de Maria, com outros carpinteiros, provavelmente numa pequena empresa. Jesus mesmo deve ter trabalhado ali construindo a cidade de Séforis, que os romanos construíram ali quando Jesus tinha de 12 a 20 anos. Jesus deve ter ajudado na construção dessa fortaleza de Séforis, a 6 quilômetros de Nazaré. Todo mundo via esse trabalhador, via um jovem normal. Como agora ele fala assim e ensina estas coisas, essas parábolas? Como agora
ora, ele faz esses milagres que todos dizem. Como então? Ele não é ninguém, ele é só um qualquer aqui. Então, a humanidade de Jesus se torna para eles um

aqueles que receberam os milagres, né? Diz: eu creio, Senhor, né? Como o centurião: Senhor, eu digo uma palavra e meu servo será curado. Essa oração é tão forte que ela veio para a missa. Nós rezamos antes da comunhão: digo uma palavra e eu serei salvo. Então, basta a palavra do Senhor, deste nosso Deus e Senhor Jesus Cristo, que assumiu nossa realidade humana como um todo. Sem a presença dele, a encarnação dele, nós não teríamos estas respostas, não teria essas respostas para aqui, para hoje, para nossa vida, não teríamos onde assentar nossa fé e não saberíamos para onde iríamos. Hoje sabemos, ele nos respondeu dando-nos esse dom da fé, dando uma certeza, né? A certeza daquilo que a gente ainda não vê, como descreve a carta aos Hebreus. A fé é a certeza daquilo que a gente ainda não vê. A fé é a segurança daquilo que a gente ainda não pode ter em mãos, mas já seguramos na fé nele, no nome dele, que nos deu o seu Santo Espírito, que nos conduz aqui. Então, fechado a realidade de Deus presente na história de Jesus Cristo, a gente não escuta mais os ensinamentos dele e não recebemos os dons dos seus milagres, não porque ele não nos queira ensinar, não porque ele não nos queira realizar maravilhas, mas porque o nosso coração está fechado às nossas pequenos favores, aos nossos pequenos privilégios, aos nossas pequenas ideias, às nossas filosofias, ao nosso temperamento, né? As nossas falsas seguranças. Então, apegados a estas mesquinharias, a estas coisas inúteis, né? Esquecemos de abrir espaço para a realidade do reino. Para Deus, ainda há tempo de todos acolherem o reino, abrir o espaço no seu coração. Que esta palavra chovendo miúda e constante da humanidade nos abra a todos a essa realidade sublime do reino de Deus, né? Contei esses dias e lembro sempre com muita emoção daqueles monges da Argélia que tinham o mosteiro, depois foram todos assassinados. O Estado Islâmico cresceu ali, né? Muçulmanos radicais, mas aquele mosteiro vivia, e quem trabalhava no mosteiro eram muçulmanos, quem fazia jardinagem, quem trazia as coisas para os monges do mercado, né? Para manutenção, quem cuidava do encanamento, os pedreiros. Então, quem vivia ao redor do mosteiro era uma comunidade muçulmana, e os monges estavam lá. Diante da perseguição do Estado Islâmico, também aqueles muçulmanos que viviam com os monges foram perseguidos e expulsos. Mas antes que acontecesse a expulsão e a destruição do mosteiro, diante do perigo, os monges e aquela comunidade muçulmana, os chefes, reuniram. E aquele líder muçulmano, de uma forma muito digna, de uma forma muito bonita, disse assim para o monge: abade, vocês são os ramos e nós somos os passarinhos. Porque também naquela árvore frondosa que a sementinha cresceu e se tornou ave frondosa, tem lugar para todo passarinho. Então, irmãos, o mundo entenderá o reino quando nós formos a árvore para todos os passarinhos. Os benefícios do reino chegam para todo mundo, já chegam agora. Na eternidade veremos como é assim mesmo. Mas desde agora, aqui na realidade da fé, precisamos permitir que os dons do reino de Deus cheguem para todos, né? Me tocou muito, né? No bairro onde eu vivo, fizemos uma missa numa casa, né? A casa acolheu com toda alegria, arrumou ali, ficou muito bonita. E eu indo para essa casa, eu sabia onde era, mais ou menos, mas cruzou no meu caminho uma senhora que eu não conhecia, nunca tinha visto, provavelmente uma senhora evangélica, porque há muitos evangélicos naquele lugar, provavelmente uma senhora evangélica, mas ela me disse onde era a missa com toda alegria, com toda a emoção, mesmo que ela não estava indo, não, mas ela quis me orientar: é ali, naquela casa, é lá. Falou com alegria, porque às vezes assim, um atritozinho, né? A gente fala, ou desvia os olhos, ou faz de conta que não viu a pessoa. Isso acontece onde há muita presença, assim, de muitas religiões.

Por vergonha às vezes, mas ela não teve vergonha. Era, eu no meu coração senti que ela também estava feliz, porque a missa estava realizando na casa dela, mesmo que ela não fosse perto da casa dela, mesmo que ela não acreditasse, não soubesse o que é, mas para ela estava sendo bom que Jesus estava chegando ali. Isso é oferecer os dons do reino a todos, que a gente saiba fazer isso, né? Com alegria, com amor. Nossa Senhora é mãe de todos, a igreja é mãe de todos. E se mesmo alguém falar mal, mentiras ou divulgar coisas indevidas sobre a nossa igreja, sobre como ela carrega o reino, e às vezes é verdade, porque a igreja é santa e pecadora, mas nós nunca devemos desforrar ou fazer o mesmo, nunca. Sempre devemos ver as coisas boas presentes em todos os lugares e vendo as coisas boas presentes em todos os lugares, a deixar sempre uma porta aberta para aquele que queira possa encontrar alegria e paz no reino de Deus, que a igreja com humildade, mas com toda honradez e alegria leva ao mundo inteiro. É por isso que damos glória ao Pai, ao Filho e ao Espírito Santo, como era no princípio, agora e sempre. Amém. Olhemos a bênção. Pai de bondade, aumentai a nossa fé. Quando as dificuldades nos massacram, aumentai a nossa fé. Quando os elogios nos fizer parecer que somos alguma coisa, aumentai a nossa fé. Quando tivermos dificuldade de confessar no nome de Jesus, especialmente acolhendo os diferentes, os de fora, quando tivermos esta vontade louca de fechar o nosso coração e nossa porta, nesta hora aumentai a nossa fé, para que a porta do nosso coração e a porta da nossa casa e a porta da nossa igreja, como o coração de Maria, jamais estejam fechados. Em nome do Pai, do Filho e do Espírito Santo.

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2: 6h49 aqui pelas ondas da Catedral 102.3. Acompanhamos aí a nossa leitura orante, a nossa Lexo Divina, ao lado de Padre Dontes. E todas as manhãs, às 6h30, se acompanha a nossa leitura orante, o nosso Vinde e Vede. Se você acordou um pouquinho mais tarde hoje, é domingo, e a gente sabe que domingo às vezes a gente passa um pouquinho, né? E aí você perdeu algum trecho do Vinde e Vede e quer ouvir novamente a partir do 12h40, tá? Você fica ligado, a partir do 12h40 se acompanha. Mas todas as manhãs, coloca o relógio para despertar um pouquinho mais cedo, para você não perder um só momento da nossa Lexo Divina. Bom dia com muito carinho para você, seguindo aqui na Catedral. 6h50.
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1: Bom dia, 6 horas e 52 minutos. Estamos juntos na melhor programação. Seja bem-vindos.

0: É domingo do Senhor, hoje é dia 27 de setembro. Bom dia para você. Hoje é dia dos Vicentinos, né? Um abraço com todo carinho aqui da Rádio Catedral. Hoje também é dia de São Vicente de Paulo. Então, um abraço aí para todas essas pessoas que se colocam sempre à frente, colocando o coração sempre para fazer o bem, sem olhar a quem. Bom dia com muito carinho. E a gente segue até as 7 da manhã com o que há de melhor na música sertaneja. Tá no finalzinho.
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0: 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Bairro Grama, Rua Rio de Janeiro, tem o tão esperado show de prêmios da Catedral. E você é o nosso convidado. E no decorrer do programa de hoje eu vou te contar como você faz para chegar lá, se ainda dá tempo de você comprar sua cartela, o que que vai. Bom, fique ligado que eu te explico tudo, tá? Bom dia, Cacau. Abraços, doutor Fábio Chagas, bom pastor, ligado conosco. Forte abraço, meu querido. A Marilei tá dizendo aqui, bom dia, feliz domingo pra você também, criatura, bom dia, tudo de bom aí, tá?
2: Bom dia.
0: Opa.
2: Bom dia pra todos aí da
0: Fala, Miroto, fala, Mirotão.
2: Entendeu?
0: Entendi.
2: Boa festa lá.
0: Obrigado,
2: Miroto. Vou dar um pulinho na feira, tá?
0: Certo.
2: E eu queria que você tocasse pra mim, oferecesse pra todos os ouvintes, pra você, pra sua família, uma música do Rick Renne, Nossa Senhora da Aparecida. Falou?
0: Tá bom, eu vou separar aqui.
2: Mas infelizmente partiu, né? Foi estar lá junto com Deus.
0: Foi cantar ao lado de Deus.
2: Entendeu?
0: Tem uma música dele ao lado de Deus.
2: E oferecendo para todo mundo.
0: Tá certo.
2: Sem exceção, para vocês, para sua família.
0: Obrigado.
2: E para toda a família Catedral, tá? E um abraço para você, um bom dia, boa semana. E Papai do Céu, Nossa Senhora Aparecida, toma conta de você, da sua família.
0: Da sua também, meu querido. Obrigado.
2: Toda a família, tá?
0: Obrigado.
2: Participa aí. Oferecendo para todos aí, sem exceção. Rick Renne, Nossa Senhora Aparecida.
0: Vou tocar depois das 8.
2: Devota Nossa Senhora Aparecida.
0: Sim.
2: Falou?
0: Sim. Tá bom, meu querido.
2: Um abraço, meu querido. Bom dia. Fica com Deus. Boa festa lá pra você.
0: Obrigado,
2: tá?
0: Miroto.
2: O Papai do Céu tá lá junto com vocês e Nossa
0: Amém.
2: Senhora, tá?
0: Amém. Vamos estar juntos, sim.
2: Um abraço.
0: Obrigado, nós é que agradecemos. Nós que agradecemos vocês, né? Essa turma toda que apoia a Rádio Catedral. Bom, hoje tem um show de prêmios, tá? Olha que música bonita. Essa música é pra gente relembrar os papais, ó.

0: assim nós fechamos o nosso sertanejão bom demais desse final de semana. Essa música aí bacana demais, né? É Banco na Varanda, isso aí, matando a saudade dos velhos papais, não é isso? Bom dia, com muito carinho, são 6h59, daqui a pouquinho você acompanha o 100% brasileiro, uma hora de música popular brasileira. Mas para você que está chegando agora, te lembrar que hoje, lembrando ainda que hoje é o dia do show de prêmios da Catedral. Bom, você vai concorrer a 10 rodadas, tá? Se você comprou sua cartelinha, abençoada, agora é só aguardar a partir das 11 os portões serem abertos para que você possa participar conosco desse domingo maravilhoso, separado com muito carinho. Tem uma equipe maravilhosa, tá? Tem voluntários, tem os amigos aqui da Rádio Catedral, que estão cada um com a sua função para estar presente e fazer aí valer essa amizade através da Rádio Catedral. Então, hoje, dia 27 de setembro, você vai concorrer ao mixer. 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Ó, para você chegar lá, você pode pegar o 101 e o 102, que são os ônibus lá do Grama, para na porta. 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E vamos, né, chegar mais cedo. 11 horas você vai chegar para você já se ajeitar lá. Quero ficar do lado direito, quero ficar na frente, quero ficar um pouco mais. Vai mais cedo um pouquinho para você se ajeitar. Vai ter cantina com aquele delicioso pastel, refrigerante, água mineral, enfim. Você vai passar um domingo mais que especial conosco. Show de prêmios é mais um evento que marca os 20 anos da Rádio Catedral. 20 anos evangelizando sempre com você. Bom dia para você. 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
0: 7 horas em ponto, lembrando que já já tem 100% brasileira. Fique ligado.
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0: 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Bom dia, como está o seu domingo do Senhor? Estamos juntinhos aqui, sabe onde? Na melhor programação. Seja bem-vindo, viu? 102.3. E aos domingos a Rádio Catedral reserva uma hora pra gente viajar no que há de melhor na música popular brasileira. Tá entrando no ar. Ô Pri Bahia, dá um recado pra gente aí, vai. Que beleza, hein?
8: Que beleza! 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
0: Opa, como é bom ter você nas manhãs de final de semana, especial domingo, para acompanhar comigo 100% brasileira. A produção faz assim uma coleta essa semana, faz aquele pensamento, fala: olha, essa aqui não tocou, aquela não tocou semana passada, pra gente fazer um programa todo especial. Eu te convido também, se você gosta de música popular brasileira, você faz o seguinte: liga pra cá ou manda sua mensagem através do 988-97-6570. Participe, me ajude a fazer a programação do 100% brasileira.
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0: E você sabe que dentro do nosso 100% brasileiro, nós temos sempre na primeira música de cada sequência, são três sequências, tá? Na primeira música de cada sequência, a gente conta um pouquinho sobre aquela música. Às vezes a gente escuta, e tem música que a gente escuta e quase não entende, né? Às vezes o refrão é bonito, às vezes fica repetindo várias vezes, mas o importante é você entender o que quer dizer a música. Então, nas primeira música de cada sequência, eu te conto um pouco. Mas lembrando que você também pode fazer parte do nosso programa. Mande sua mensagem aí no 988-97-6570 e venha viver intensamente o que há de melhor no 100% brasileiro, que está só começando. Bom dia para você, meu amigo e minha amiga. Esteja sempre conosco aqui na Rádio Catedral. Bom, eu começo muito bem falando sobre essa cantora que realmente tem um dom muito especial de cantar. Fafá de Belém. Você lembra de Amor Cigano? Pois é. A grande Fafá utiliza a expressão que dá nome à música para transmitir a ideia de que o amor intenso, livre e marcado por instabilidade. O termo amor cigano faz referência ao imaginário popular sobre o povo cigano, associado à liberdade, ao nudismo e também ao mistério. Na canção, esse conceito apresenta-se um relacionamento que foge das convenções como idas e vindas. Fafá de Belém usa a incerteza e a ligação emocional para falar desse amor e diz que fica muito difícil, né, ser fixada ou esquecida. A letra, ela fala de um lado que revela a dificuldade da cantora em superar esse amor. Versos como: como vou dizer que não te amei se ainda penso em você e se eu não consigo mais dormir, sonho acordado com você. É um dos trechos da música que ela usa para mostrar esse amor cigano, mostrando que o sentimento permanece vivo, mesmo após o fim de um relacionamento. A saudade e a esperança de reconciliação aparecem nos

pedidos para que o outro não vá embora, especialmente nos momentos de maior necessidade. A repetição, vida minha, meu amor cigano, reforça o apego e a impossibilidade de fingir indiferenças. Assim, a música retrata a luta interna entre o desejo de seguir em frente e a incapacidade de romper com um amor instável. Mas que é preciso e essencial para Fafá de Belém quem canta essa música. Um dos trechos da música que realmente marca diz o seguinte: vida minha, meu amor cigano. Eu queria tanto cantar um trechinho dessa música, mas como eu não sou bom, né, expressar a minha voz com canto, vou chamar a Fafá de Belém para prestar esse favor pra gente, nos ensinar como essa música ficou marcada, que também foi uma música que tocou muito, por muitas vezes. Então, dá o direito a Fafá de explicar pra gente o que quer dizer amor cigano.

simplesmente Luciano Melo. A música Simples Desejo, aqui no 100% Brasileiro, abraçando essa turma toda que é fã de música popular brasileira. O casal Márcia e Roberto, a essa hora deve estar com os cabelos ao vento, né, Roberto? Cabelos ao vento. Um abraço para você, ouvindo o som forte da Catedral 102.3. Quero abraçar com muito carinho para a turma do Volante Grande, né, que trafegam pelas principais BRs que cortam nossa cidade. Carinho especial também para a turma do Volante Pequeno, né? Bom dia para você que está chegando do trabalho, trabalhou a madrugada inteira ouvindo a Rádio Catedral.

0: Obrigado!
1: E assim nós fechamos a primeira sequência do 100% Brasileiro. Eu tô aqui com todo carinho, levando até você, e daqui a pouquinho eu vou te contar uma música, vou falar sobre uma música linda, né? Da Maria Bethânia. Mas antes, eu quero colocar aqui alguns chamados, né? Afinal de contas, hoje é o nosso show de prêmios. Eu vou começar pelo nosso querido diretor Padre Expedito, que está sempre conosco aqui, trazendo, sempre mandando aquela mensagem. Deixa eu só localizar aqui as mensagens que foram enviadas aqui ao nosso programa, para que eu possa colocar no ar aqui, né? Deixa eu dar uma olhadinha com todo carinho, para a gente colocar todas as mensagens, em especial para todos os amigos que nos acompanham nesta manhã de domingo. Já eu volto com as mensagens, deixa eu só separar, são várias que estão chegando aqui, e desde já a gente agradece sempre pelo carinho. Ah, chegou aqui. O zap hoje também está de todo jeito. Primeiro vou começar com o nosso querido Padre Expedito. Sua bênção, Padre, seja sempre bem-vindo.
2: Bom dia, Cacau. Bom dia, queridos ouvintes da Rádio Catedral FM. Hoje é um dia muito especial. Nós nos programamos para a realização do show de prêmios deste ano de 2026, quando também estamos celebrando os 20 anos da Rádio Catedral, a rádio da família, a rádio evangelizadora, a rádio da nossa arquidiocese de Juiz de Fora. Eu estou aqui nesta parte da manhã para fazer aquele convite especial, Cacau, a todos os nossos ouvintes, os amigos colaboradores. Logo mais, a partir da 1 hora da tarde, nós estaremos realizando o show de prêmios, e nós temos um espaço preparado com muito carinho, com muita organização, para acolher a todos que estiverem conosco na Igreja Matriz do bairro Grama, Rua Rio de Janeiro, número 10. O sol hoje nos contemplou já desde cedo, e eu quero então mais uma vez dizer a você, querido ouvinte, que aguardamos você e sua família.

0: para este momento especial. Eu, Padre Expedito, diretor da Rádio Catedral, toda a nossa equipe estaremos juntos na realização do show de prêmios. Convido você a conhecer a família de colaboradores da Rádio Catedral FM. Todos os nossos locutores, o administrativo, o departamento de comunicação, jornalismo da Rádio Catedral, o nosso locutor, programador, Oséias, e também o Cacau, irão estar conosco. Será uma tarde agradável de encontro e de confraternização. Estamos esperando todos vocês. Que Deus nos abençoe para que seja este mais um momento especial das comemorações dos 20 anos da Rádio Catedral FM.
1: Obrigado, Padre Expedito, sua bênção.
2: Bom dia a todos os ouvintes da Rádio Camilo Catedral. Agora. Hoje o nosso show de prêmio, a entrada a partir de 11 horas, o show de prêmios começa às 14, lá na paróquia Nossa Senhora das Dores de Grama, com o Padre Expedito. Vamos estar lá. Tô ouvindo aí o seu programa, tem um missa agora, 7:30 na Catedral. Um abraço.
1: Um abraço, Padre Camilo, sua bênção, tá feito convite, né? Tá vendo aí, olha, muita gente, você também se prepare, chegue mais cedo, como eu sempre digo, né? Hoje é um domingo do Senhor, já é especial por ser domingo do Senhor. E você terá a oportunidade de passar uma tarde conosco, né? A família Catedral, vai ser uma tarde, pode ter certeza, abençoada e acima de tudo, agradabilíssima. Vem aí mais uma sequência do 100% Brasileiro, você gosta? Me fala aí.
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1: Sabe quem vai chegar? Simplesmente Maria Bethânia. Se liga aí.
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1: O pessoal fica falando comigo de vez em quando, puxando a minha orelha aqui. Olha, você fica falando aí, vai lá no Instagram, no Facebook, mas é porque o bom apetite é algo que é feito durante a semana pela Pri Bahia. E ó, só receita maravilhosa. Mas você passa lá, Ctrl A e Ctrl C, eu sei que você vai fazer, vai copiar lá a nossa receitinha, mas não esquece de seguir a gente não, segue a gente pra gente seguir você também, vem com a gente, tá?
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0: Bom, são 7h28. Diz que o bom mineiro diz assim: onde que eu tô? Pra onde que eu vou? Pois é, você vai hoje pro show de prêmios da Rádio Catedral, tá? É a partir de 11 da manhã na paróquia Nossa Senhora das Dores, paróquia lá no bairro Grama, paróquia do Padre Expedito, rua Rio de Janeiro, número 10. 11 da manhã começa a abrir os portões e olha, tem uma estrutura maravilhosa te aguardando. Pra onde que eu vou? Ah, pra onde que eu tô? Você vai estar lá com a gente, se Deus quiser, a partir de 11 da manhã. Bom dia, com muita alegria nessa manhã de domingo do Senhor.
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0: Você tá ouvindo 100% brasileira, tem gente com a gente, ó.
2: Bom dia, abraço aqui, é Dircineia do Nova Germânia.
0: Oi, Dircineia.
2: Ótimo e abençoado dia.
0: Tudo bem com você, minha querida? Bom dia, um ótimo domingo também pra Lena, tá ligadinha com a gente. Outra pessoa que é assídua, que marca presença todo domingo,
3: ó. Bom dia, Cacau, bom dia, família Catedral.
0: Tudo Berenice bem?
3: Do Linhares. Certo. Hoje eu gostaria de ouvir com 14 bis, Linda Juventude.
0: Nossa, linda.
3: Abençoado domingo para todos, de bem com a vida.
0: Sempre. Valeu. Valeu, minha querida. Berenice, um abraço para você, obrigado sempre por partilhar o seu gosto musical aqui com a nossa Catedral. Vamos para mais uma sequência? Olha a história que eu vou te contar agora.
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0: Pois é, renovação e encontros em sábado em Copacabana. Ah, gente, pensar em Copacabana é algo especial. Sábado em Copacabana, interpretada por Maria Bethânia, retrata o bairro como um espaço de renovação e esperança após a rotina da semana. A letra expressa o desejo de aproveitar ao máximo o sábado, sem desperdiçá-lo, e também a expectativa de encontrar um novo amor. Copacabana sugere não apenas como um cenário, mas como lugar de possibilidades, onde cada noite pode trazer novas expectativas e experiências e encontros marcantes. A música valoriza prazeres simples como caminhar à beira-mar, jantar, dançar e curtir os bares à meia-luz, transmitindo um clima de leveza e também de otimismo. Composta por Dorival Caymmi e Carlos, a canção reflete o contexto histórico de busca por lazer e felicidade nas pequenas coisas. Que legal, né? Maria Bethânia acrescenta ainda uma dimensão pessoal a essa interpretação, já que Copacabana foi importante no início de sua carreira e é vista por ela como um bairro acolhedor e glamouroso. Ah, isso ninguém pode negar, né? Assim, a música celebra não só o lazer e o romance, mas também o sentimento de pertencimento e alegria de viver momentos especiais em lugar simbólico para ela, Maria Bethânia, e também para a cultura carioca. Ei, Maria Bethânia! Ah, tantas músicas, né? Maria Bethânia tem um jeito tão especial de cantar. Entre elas, Sábado em Copacabana. Bom dia.

E a gente segue por aqui com 100% brasileira, 7:34. Hoje é domingo do Senhor, 10 da manhã ao vivo, direto da Catedral Metropolitana. Você tem a Santa Missa desse domingo. Você, sua família, são os nossos convidados. Olha, se você quiser, convide um amigo, uma amiga, uma família que você sabe que precisa desse momento especial, se apegar e se achegar ao coração de Deus.

0: Essa é uma versão remix do Caetano Veloso. Ó. É sozinho, simplesmente. Linda música, até você que está ouvindo a nossa programação. Bom dia, com muito carinho. Tem muita gente, né, já se preparando com as suas caravanas para o nosso show de prêmio. Tem gente que tá pegando até avião. Que legal. Bom, vamos aqui ouvir alguns ouvintes que nos faz companhia no 100% brasileiro. Bom dia, minha amiga Maria Madalena Bruges.
1: Madalena Bruges, tá tudo bem? Com você, com todos aí?
0: Graças a Deus.
1: Graças a Deus.
0: Sim.
1: Que Deus abençoe o show de prêmios.
0: Amém.
1: Tenha sucesso, né? Que é da vontade de Deus, que tudo vai ser sucesso, vai ser bênção.
0: Graças a Deus.
1: E muita gente vai, da minha família vai bastante gente.
0: Opa, que maravilha.
1: Eu espero que vai sair satisfeito, mesmo se não ganhar nada.
0: Verdade, né?
1: Mas participou e ficou conhecendo, né? O local, a igreja. Aquele momento, né? De que a pessoa encontra com os amigos.
0: Verdade.
1: É igual o padre Expedito falou, os locutores, todos, né? Enfim, que seja um dia abençoado. Estou aqui na escuta, Maria Madalena Bruges. Vai o meu alô para todos que estão na sintonia da Rádio Catedral, todos em geral, principalmente aqui de Juiz de Fora, Santos Dumont, Maitá, Igrejinha, todos que estão ouvindo o programa do Cacau. Bom dia, Cacau.
0: Bom dia, minha querida, obrigado.
1: Daqui a pouco a gente volta.
0: Daqui a pouco a gente se encontra também. Olha, o show de prêmios é, tá, realmente é um momento muito especial. Olha só, tem uma amiga aqui que tá dizendo aqui, ó. Olha, ela tá dizendo, bom dia, Cacau. Amo essa música da Fafá de Belém. Foi a primeira de hoje, Amor Cigano, né? Ela tá dizendo aqui, faz parte da minha vida. Se for possível, toca uma música do Michael Sullivan e Paulo Massadas, é que ela deu uma chance ao coração. Um ótimo domingo do Senhor para todos nós, né? Bom show de prêmios para todos. Deus abençoe. Amo 100% brasileira. Olha, eu vou tomar aqui o avião daqui a pouco, estarei aí no show de prêmios. Que legal, né? A Margarida, ela tá em Belo Horizonte, vai pegar o avião para vir direto para cá para o nosso show de prêmios. Seja bem-vinda, tá? E bom voo aí, tá bom?
2: Bom dia, Roselaine.
0: Fala, Roselaine.
2: Tudo bem com você?
0: Tudo.
2: Bom dia.
0: Bom dia.
2: Aqui, você colocou uma bela música aí da Fafá de Belém.
0: Amor Cigano.
2: Já começou.
0: Galera gostou.
2: Te vem com a vida bem, hein?
0: Sim.
2: Aqui, deixa eu falar com você.
0: Fala.
2: Você pode colocar aí pra mim, pra me matar a saudade aí?
0: Qual?
2: Desculpa.
0: Calma.
2: Roupa Nova Coração Pirata,
0: coração.
2: Se você puder colocar pra mim aí, tá bom? Eu quero só matar essa saudade de ouvir essa música aí, tá? Não sei se é Yahoo ou é Roupa Nova, eu sei que é Coração Pirata.
0: É Roupa Nova.
2: Tá bom? Eu vou mandar pra todos os ouvintes aí, tá?
0: Sim.
2: E pras todos que vão estar lá no nosso show de prêmios, né?
0: Maravilha.
2: Que chegou, né? Passa tão rápido, né?
0: Sim.
2: Nosso Deus, tava assim, tô até ansiosa, entendeu? Pra estar lá com vocês lá.
0: Maravilha.
2: Tá, essa é a quinta vez que eu tô indo lá. Quem vai a primeira vez vai querer ir direto igual o senhor estou indo, tá?
0: Oh, que maravilha.
2: Vai adorar de paixão mesmo. Que é uma bela festa, é uma bela prêmios, tá?
0: Uhum.
2: Umas pessoas muito divertidas, muito atraentes, tá?
0: Tá
2: todos
0: bom.
2: Vão gostar, tá?
0: Tá
2: e
0: bem.
2: Parabéns mais uma vez, tá bom?
0: Obrigado.
2: Bom dia, fica com Deus, até daqui a pouco, tá?
0: Tá já,
2: às
0: então.
2: 13 horas, lá na igreja.
0: Na igreja, na paróquia, a paróquia do nosso querido Padre Expedito, está sendo preparada com muito carinho. Bom, recebi aqui outra mensagem. Bom dia, Cacau, bom trabalho. Estes são os números, as linhas que servem lá, que dá para ir lá, tá no bingo. O meu amigo André. O André é uma pessoa maravilhosa. O André, gente, se você tiver a oportunidade, ainda tem a tradição da banca de jornal. E o André.

0: é proprietário da banca de jornal que fica ali no Manuel Nora, inclusive está vendendo cartela. Ele está passando aqui a informação que as linhas que passam lá, tá? A linha 100, 101, 102, 103, 105, 106, 107, 108 e 109. Ô André, obrigado, meu querido. Bom trabalho e a gente se encontra lá, tá? Mais uma participação rapidinho aqui, já eu te conto uma história do Guilherme Arantes.
1: Oi, Cacau, bom dia, aqui é a Mary Costa, da Nova Era.
0: Tudo bem?
1: Daqui a pouquinho estamos juntos.
0: Eita, hein? Nós!
1: Onde eu estava em viagem Aparecida.
0: Olha.
1: Lembrei dos ouvintes.
0: Obrigado,
1: todos,
0: tá?
1: Da Rádio Catedral.
0: Obrigado.
1: Lá em Aparecida.
0: Na Basílica,
1: na frente da imagem de Nossa Senhora.
0: Que bom.
1: Pedi muita saúde e proteção para todos. Pedi um bom, né, retorno para nós, para casa, né?
0: Maravilha.
1: Graças a Deus a gente teve uma ótima viagem de volta.
0: Sim.
1: E eu gostaria de saber, Cacau,
0: sim,
1: se tá vendendo cartela na hora, é porque minha filha, mais outra pessoa tá querendo ir, resolveu dar a última hora. Aí eu queria saber se tá vendendo cartela lá.
0: Eu vou pedir
1: tá
0: um
1: bom?
0: Feedback aqui.
1: Você pode falar para mim, por favor?
0: Falo sim, pera só um pouquinho.
1: Obrigada, amigo.
0: Valeu, minha querida Mary. Ô, Padre Expedito, né? Vou tomar um tempinho do senhor novamente. Se o senhor puder mandar uma mensagem pra mim aqui, pra gente colocar ao vivo. Se tá vendendo cartela ainda, se tem possibilidade de comprar cartela aí na paróquia, mas vai ter que chegar mais cedo, né? Só me passa a informação, por favor. Já volto contando uma história de loucas horas com Guilherme Arantes.
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0: 7:48. Ah, vou te falar uma também. Sabe os dois flashbacks de hoje? Gente, tá demais. Simplesmente duas feras vão estar presentes daqui a pouquinho pra você votar.
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0: 7:51, bom dia! Estamos juntinhos na melhor rádio de Juiz de Fora e região. Qual é? Qual é? 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
0: Bora, porque o tempo tá correndo, tá? E a gente já tá na última sequência de

Hoje, como sempre eu digo, na primeira música de cada sequência, eu conto um pouquinho das loucas horas. Aliás, Guilherme Arantes, contando um pouquinho sobre Guilherme Arantes. Cara, é bom demais, tem fã número um, tem pedacinhos que eu termino o programa sempre, mas eu vou te contar de loucas horas de Guilherme Arantes. O cara usa e retrata a ausência de alguém especial para transformar o dia a dia em um período de ansiedade e inquietação. Isso fica bem claro nos versos, porque ele diz assim, olha, roer as unhas e andar de lá para cá, que mostra um impacto físico e emocional da saudade. O trecho, fico sem dormir, quero sumir, morro de frio, reforça a intensidade desse sentimento que fica evidenciado com a falta da pessoa amada e como isso afeta o bem-estar do cantor. Guilherme Arantes utiliza lembranças sensoriais como seu cabelo ao vento, sua silhueta ao fundo e o nascer do sol para criar uma atmosfera de nostalgia e apaixonada. O desejo de reencontro é central, expresso na pergunta, quando vou te ter e por quantas horas? O refrão, te quero, o mundo fica perfeito contigo, resume o tema principal, a sensação de felicidade plena só é possível ao lado da pessoa amada, especialmente em momentos intensos. As loucas horas que marcam a memória. A canção, característica do estilo de Guilherme Arantes dos anos 80, traduz de forma direta a força do desejo, da saudade, da idealização do amor. As loucas horas, não é, Guilherme Arantes? Vamos juntos então? As loucas horas. Vem comigo!

0: O saudoso Erasmo Carlos com Sentado à Beira de um Caminho para fechar o nosso encontro com a música popular brasileira deste domingo. 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Então marque na sua agenda. Semana que vem tem mais uma edição do 100% Brasileiro para você.
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0: Eu vou fechar com a nossa mensagem do dia, a frase do dia de hoje, que eu comecei lá por volta de 6h20 da manhã, que diz o seguinte: daqui a 20 anos você estará mais decepcionado pelas coisas que você não fez do que a que você fez. Então, jogue fora as suas amarras, navegue para longe do porto seguro, pegue os ventos em suas velas, explore, sonhe e, acima de tudo, descubra, porque o mundo e a vida têm novidades a cada dia, a cada momento.
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0: Esquece não, semana que vem tem mais 100% Brasileiro, tá?
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0: Você sabe que a alegria não pode faltar. Nós estamos no De Bem com a Vida. Você tá? Eu tô, viu?
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0: E todos os domingos a gente separa dois flashbacks, né? Pra voltar lá no finalzinho do programa. 10 para o meio-dia, fazendo homenagem aos aniversariantes do dia, a gente volta com a música campeã de hoje, tá? Eu separei aqui, aliás, eu e a produção, a gente sempre conversa muito. E a gente sempre pega uma canção do passado, aliás, duas canções do passado. Semana passada foi internacional. Essa semana é nacional, viu?
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0: Essa é a número 1 de hoje.
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0: Lembra do Fernando Mendes?
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0: Para os eternos apaixonados.
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0: Eu queria dizer que te amo numa canção, é o nome da música.
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0: Olha aí, ó, preste atenção, recorde aí.
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0: Mas pra dizer que te amo numa canção, você precisa chamar a atenção da pessoa amada, não é verdade? Eu queria dizer que te amo numa canção, mas você tem que chamar a atenção. Por isso, a música de número 2 de hoje, a gente convida o rei, que não perde nunca o seu trono. Roberto Carlos, indicação da produção, música de número 2 para você votar a partir de agora no WhatsApp ou pelo telefone 3232-9225 ou 988-976570. Simplesmente

0: Eis que o Roberto falou o nome da música. Preciso chamar a sua atenção. A partir de agora, telefone 3232-9225. Ah, você tá ouvindo pela primeira vez? Não, não pegou o nosso telefone, não? Então anote aí, ó. Telefone pra você participar.
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0: Mas se você quiser, corre lá no WhatsApp 988-976570. Me fala de onde você está. Como você está? O cara chegou atrasado hoje, rapaz. Que houve, querido? Que você chegou atrasado, meu irmão? Fala aí, bom dia.
3: Fala, meu amigo Cacau.
0: Tudo bem?
3: Bom dia,
0: bom dia.
3: Bom dia, bom dia.
0: Fala comigo.
3: Uma coisa bem bonita pra nós hoje.
0: Vou tocar
3: agora. Tô meio atrasado, mas já tô no tempo.
0: Se ajeita aí.
3: Hoje é domingo.
0: Domingo do Senhor.
3: Vamos embora. Pra frente, que atrás é ver gente, pegar gente pra fazer sabão da gente.
0: Esse querido não
3: segura, Cacau.
0: Fala aí.
3: Bom começo de semana pra vocês aí.
0: Obrigado.
3: Fica com Deus. Tudo de bom. Obrigado.
0: Valeu, querido! Gente da melhor qualidade, gente boa demais. Hoje acordou mais tarde o querido. O querido sempre manda mensagem 6 da manhã. Valeu, querido! Um abraço pra você. Seja sempre bem-vindo. É bom ter você aqui nas ondas da Rádio Catedral. Tem mais gente falando com a gente aqui. Fala, meu amigo! Bom dia! Fala aí, tá tudo bem? Como é que tá sua mamãe? Tá tudo jóia por aí? Bom dia! Oi!
4: Eu vou trabalhar hoje. Nem vai dar pra ir, ó.
0: Ah, brinca não! Vai estar conosco hoje, não?
4: Show de prêmios. Eu tô querendo ir.
0: É. Mas...
4: Eu vou trabalhar hoje.
0: Você vai trabalhar hoje?
4: Fica com Deus.
0: Valeu, querido.
4: Salve Maria.
0: Amém. É nosso amigo, né?
4: Elisandro do Bairro Nova Califórnia.
0: Elisandro Nova Califórnia, tá ligado conosco?
4: Um abraço pra você aí.
0: Obrigado, meu querido. Deus. Valeu, meu rei, tudo de bom pra você. A Tiane lá de Três Ilhas está dizendo aqui, olha, um ótimo domingo pra todos vocês aí, pro show de prêmios, é uma pergunta ela tá fazendo aqui. Gostaria de saber se vai haver estacionamento, ou eu já mandei um recado pro padre Expedito, mas daqui a pouquinho a gente vai ter o retorno, a gente fala no ar aí pra vocês, tá? É só ficar na sintonia pra conferir com a gente, tá bom? Eita, domingão do Senhor, Rádio Catedral, eu tô de bem com a vida, me conta, e você? Kid Abelha.

0: E aí, como está o seu domingo do Senhor? Tá tudo tranquilo? Você está em casa hoje com a família? Posso te fazer um convite? Hoje tem o show de prêmios na Rádio Catedral e você é o nosso convidado. Ah, onde vai ser? Paróquia Nossa Senhora das Dores, Rua Rio de Janeiro, número 10, o bairro Regrama. Paróquia do Padre Expedito, nosso diretor. Nós vamos estar numa tarde maravilhosa, abençoada e, acima de tudo, né? Um dia muito especial para nós. É mais um evento daquele que nós comemoramos o aniversário da Rádio Catedral. São 10 rodadas, com extra e extrinha. Vai haver uma cantina, um espaço maravilhoso para você passar conosco, tá? Perca essa oportunidade, não. Zélia, bom dia. Ô, Zélia, bom dia, Zé. Tá ouvindo música aí, Zé?
1: Tô ouvindo.
0: Bom dia, tudo bem?
1: Tudo bem.
0: Você tá no Parque Independência.
1: Isso.
0: Coladinho com o nosso show de prêmios, né, Zélia?
1: Com certeza, não vai dar pra mim, Cacau. Oi? Porque não, eu pretendo ser um almoço lá em Caetete,
0: não tá lá. Hein? Não vai faltar oportunidade, não. Tá
1: bom, tá? Cacau, então você me desculpa aí.
0: Não, fica tranquilo, vai ser um dia especial. E numa dessas oportunidades você vai estar conosco também, tá
1: Deus
0: bom?
1: Se quiser, vou sim, quero conhecer você.
0: Ele
1: Deus quiser.
0: Ele quer, com certeza.
1: Fala com certeza.
0: Fala comigo, você vai votar em qual música?
1: Eu nem sei qual música que mas tá aí. Eu tava aqui na pista pegar pão ali em cima.
0: Você foi pegar o pão, né? O pão nosso
1: cada dia. É, eu pegar o pão do padeiro, ele então, chamou lá 8 horas.
0: Então escuta, criatura, aí, ó.
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0: Essa é a número 1 de hoje, tá?
2: Sim.
0: O Fernando Mendes com Eu Queria Dizer Que Te Amo Numa Canção, tá bom? Preste atenção pra você relembrar aí, ó.
1: Tá.
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0: Agora a música de número 2. Roberto Carlos... Eu preciso chamar a tua atenção. Linda música também, hoje tá difícil, a produção como
1: tá
0: sempre.
1: Tá difícil, né, Cacau? É... Pode ser nas duas, né?
0: Não, não vem com essa também. Você tá pegando, eu vou proibir o Weber lá de Santa Terezinha de participar do programa, porque ele fica induzindo as pessoas a votar em duas músicas. Ô, Weber, me ajuda aí, né? Tá vendo? Brincadeiras, rapaz. Weber, um abraço pra você. Figuraço.
1: Obrigada.
0: Você vai votar em qual delas, minha querida?
1: Pode ser a segunda música.
0: Você vai votar Roberto Carlos, ó, olha só.
1: E...
0: Eu preciso chamar a sua atenção, o nome da música. Caiu a ligação da Zélia, ela votou, tá bom, valeu aí pela participação. E você de casa, quer votar em qual música? Qual das duas você acha que deve voltar no finalzinho do programa, onde juntos nós vamos fazer homenagem aos aniversariantes do dia, aqui na programação Catedral 102.3. Olha que música, hein? Um domingo abençoado pra galera do Volante Pequeno, aos taxistas. Alô, Maicon, taxista! Alô, carinho especial pro Valmir também, sempre ligado conosco. Um alô especial lá pra Matias Barbosa, pessoal de Cedo Feita, na sintonia com a Catedral. Bom dia!

0: Ed Brito e Samuel, numa felicidade imensa, regravou a música do Cara Metade, Toda Mulher Merece, pra, né, ter muito amor, não é verdade? Um abraço com todo carinho pra você na sintonia. E aí, já preparou, tá preparando, já vai sair de casa, quem mora mais distante, né? O show de prêmios, a entrada lá começa às 11 da manhã. Então, meu amigo e minha amiga, aproveite para estar conosco nesse domingo agradabilíssimo. 8h20, já eu falo com o Wilson, grande Wilson. Segura aí, garoto.
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0: Ah, como é bom ter amigos. Olha, contagem regressiva para o grande show de prêmios da Catedral. E você tá com aquela ansiedade? Fica não. Daqui a pouquinho a gente se encontra a partir de 14h. Mas chega mais cedo. 11h, portões abertos. Música de número 1 de hoje.
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0: Bom, você pode votar no Fernando Mendes. Eu queria dizer que te amo numa canção. Mas se você gosta do Roberto Carlos, ele também tá na disputa hoje, tá? O cara tá aqui, ó, com a música Eu Preciso Chamar a Tua Atenção. Música de número 1, anote aí pra você votar. Não corra não, dá tempo. Até o meio-dia nós vamos ficar juntinhos aqui. Você pode votar na sua preferida. Você tem preferência pelo Fernando Mendes? É a música de número 1. Eu queria dizer que te amo numa canção. Se você tem preferência pelo Rei Roberto Carlos, ele precisa chamar a sua atenção? Não, não, é o nome da música. Eu Preciso Chamar a Tua Atenção. É a música de número 2. E o Roberto Carlos, dá uma palhinha da música pra você relembrar, ó.
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0: Meu amigo Wilson, um DJ, gente da melhor qualidade. Fala comigo.
2: Bom dia, Cacau.
0: Bom dia, meu irmão, tudo bem?
2: Tudo bem, meu irmão.
0: Graças a Deus. Tá melhor aí? Tá caminhando?
2: Tô recuperando. Tô aqui tirando um repouso aqui na casa da minha irmã, cara.
0: Opa, maravilha. Dê um abraço nela aí, todos que te circulam nessa manhã.
2: Obrigado, Cacau. Pra você também, todos os seus familiares.
0: Esse ano você não vai no show de prêmios?
2: Não, esse ano não dá não, Cacau. Sim. Ainda não dá não. Deixa pro ano que vem.
0: Mas vai estar presente com a gente no pensamento, tá bom, meu rei?
2: Se Deus quiser.
0: Tá certo. E aí? Você vai votar em qual música? Tá difícil hoje?
2: Vou votar na música número 1, Cacau.
0: Número 1. Eu preciso dizer, né?
2: Eu queria ouvir a música número 2 com o Fernando Mendes.
0: Sim.
2: E mandar essa música pra minha irmã Eliana e pro meu cunhado Valmir.
0: Sim.
2: Com muito amor e carinho.
0: Tá certo.
2: Com os meus pais adotivos.
0: Ô, oh, que maravilha. Dê um abraço neles aí por todos nós aqui,
2: tá? E um domingo do Senhor pra todos aí, tá? Que estão na escuta da rádio.
0: Valeu, garoto. Um abraço pra você. Bom dia, tudo de bom.
2: Tchau, tchau.
0: Valeu. 8h24 aqui na Catedral 102.3. Você também pode votar na sua preferida. A música de número 1 de hoje é o Fernando Mendes, Eu Queria Dizer Que Te Amo Numa Canção. E música de número 2 de hoje é simplesmente a música do Roberto Carlos, Eu Preciso Dizer Que Te. Eu Preciso Chamar a Tua Atenção. Bom dia, Cacau, de Bem com a Vida. Eu sou o Cidinho do Bom Sucesso. Você sabe me dizer se vai ter estacionamento lá no show de prêmios? Ô, Cidinha, e respondendo também a Tiane lá de Três Ilhas e a turma que tá mandando mensagem, o estacionamento é em torno da igreja, tá? Então tem um bom estacionamento, sempre quando tem missa, o pessoal coloca ali em torno da igreja e o bairro Grama é um bairro tranquilo e com certeza você vai conseguir estacionar lá, tá bom? Ela tá dizendo aqui, eu quero votar na música de número 2, a música do Roberto Carlos, e até daqui a pouco no show de prêmios. Ah, valeu! Ô Cidinha, bom sucesso, né? Obrigado, tá, pelo carinho e pela sua audiência também. Ligado conosco está o nosso amigo, né? O nosso amigo aqui do Bom Pastor, o José Carlos do Bom Pastor, tá sempre ligado com a gente, sempre mandando uma mensagem. José Carlos, tem que gravar uma mensagem de voz aí, rapaz. Fala com a gente aqui, bom dia, seja bem-vindo.
3: Bom dia, Cacau, aqui é o Zequinha da Mantiqueira.
0: Fala, Zequinha.
3: Um ótimo domingo do Senhor para todos nós.
0: Amém, meu filho. Oi.
3: É o seguinte,
0: diga
3: as
0: lá.
3: Duas músicas são ótimas, né?
0: É,
3: mas eu vou ficar com a número 1.
0: Você vai ficar com a número 1?
3: Fernando, obrigado. Mendes. Com Deus aí. Tchau, tchau.
0: Eu preciso dizer que te amo numa canção do Fernando Mendes. Mas se você quiser votar na número 2, fica à vontade. Esse é o pedido do meu amigo Wilson. Oi, você pediu. Você falou uma música. Eu topo, quero ouvir a música do. A número não. Você pediu aí o Zezé e Luciano com Lembranças do Hit. Menina Veneno, 8h26, bom dia!

O Zezé de Camargo e Luciano matando a saudade de Menina Veneno. O pessoal tá ligando. Cacau, dá pra você tocar as duas músicas um pouquinho mais, que eu cheguei agora. Não ouvi ainda. Tá bom, eu toco. Música de número 1 de hoje. Fernando Mendes, pra você ouvir matar a saudade.

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1: Esse é o nome da música, ó.
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1: Mas tem a música de número 2 de hoje também. A produção, como sempre, aperta você de todo jeito, né? Música de número 2 de hoje, a canção que você escuta aí, ó, é simplesmente Roberto Carlos, Eu Preciso Chamar Tua Atenção.
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1: Bom, lembrando que logo mais, a partir das 14h, show de prêmios da Catedral. Olha, hoje, dia 27, local paróquia Nossa Senhora das Dores, rua Rio de Janeiro, número 10, bairro Grama. Horário de abertura dos portões às 11h e às 13h começa o nosso show de prêmios. São 10 rodadas, tá? Mais o extra e o extrinha. Na primeira rodada, um mixer. Na segunda rodada, um kit de facas para churrasco. 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Na quarta rodada, um air fry. Na quinta rodada, tem um aspirador de pó vertical. Na sexta rodada, forno elétrico. 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Que tal, hein? Esse smartphone pode ser seu, tá? Na décima rodada tem uma TV de 43 polegadas. Aí a gente pula pro extra e pro extrinha. Claro, sempre tendo um intervalo aí para intercalar, pra gente tomar aquela água, tomar aquele suco de laranja. É, brincadeira, suco de laranja, não tem um refrigerante lá. Aquele delicioso pastel que a paróquia Nossa Senhora das Dores sabe fazer. E aí, naqueles intervalos, a gente vai batendo aquele papo, conversando, tendo um domingo diferente, tá? Ser o nosso convidado. E no extra você pode concorrer a uma geladeira e no extrinha um fogão de 4 bocas, tá? Vai haver venda de cartelas no local e estacionamento. Em torno da igreja, da paróquia Nossa Senhora das Dores, tem um estacionamento que você pode usar com tranquilidade para você participar conosco do show de prêmios. Abençoado domingo para você, Cacauzinho, e todos os ouvintes dessa estimada Rádio Catedral. Sou aposentado na área de saúde e presto meus serviços a pacientes acamados das famílias carentes e estou de plantão hoje. Por isso, não vou poder ir ao show de prêmios, mas peço a Deus que seja abençoado e que seja maravilhoso. Quem está mandando essa mensagem é o Weber de Santa Terezinha. Não sabia desse empréstimo seu, não, o Weber. O Weber, então, é aposentado na área da saúde e presta serviços a pacientes acamados de famílias carentes. Que legal. Um abraço para você, meu querido. É por isso que você é um cara abençoado, tá? Ele está dizendo aqui, não vai puxar minha orelha, não, não. Hein, Cacauzinho? Me chamou de Cláudio Silva. Quase ninguém me chama de Cláudio Silva. Figuraça esse Weber, né? Gente da melhor qualidade. Não sabia dos préstimos desse serviço do Weber, não. Forte abraço. Que Deus te abençoe e continue te dando muita força.
3: Bom dia, Cacau. Bom dia. Domingo maravilhoso, abençoado por Deus.
1: Oh, que maravilha.
3: Quem tá falando é Vonete do Barro Retiro.
1: Fala, Vonete. Você
3: pediu uma música pro Ciro? É de Paulo e Paulinho, Caio Sereno Caio. Ofereço meus irmãos Marcos, Marilene e Fernanda, meu esposo Nelly, meu cunhado Alex, e para todos meu sobrinho, que eu vou falar o nome, não são muitos.
1: Sim.
3: Pessoal aqui do Retiro, do Baipiranga também.
1: Certo.
3: Aí, Cacau, estou de bem com a vida.
1: Que legal.
3: Eu fico com a música número 1. E ótimo domingão para vocês, bom bingo também, tá?
1: Obrigado.
3: Nosso final de semana seja iluminado e abençoado.
1: Já está sendo.
3: Bom domingão para vocês, tudo de bom para vocês aí da rádio, tá?
1: Obrigado.
3: É que eu desejo de coração, Cacau.
1: Obrigado.
3: Bom dia, fica com Deus, estou de bem com a vida.
1: Valeu, 8h34, alô, bom dia.
4: Alô, bom dia.
1: Bom dia, quem fala?
4: Ana Maria do Serra do Maria.
1: Ana Maria do Serra do Maria, tá tudo bem com você?
4: Eu sei.
1: Graças a Deus, tudo bem, graças a Deus. E aí no Serra da Maria, o sol já pintou por aí hoje? Seu telefone, você fala, pega aí um jeitinho aí que seu telefone tá pipocando, tá igual milho na panela de pressão.
4: Oi?
1: O seu telefone, ele tá pipocando, ele tá falhando, não tá dando pra, às vezes quando você fala quase que não dá pra entender o que você tá falando. Eu disse assim, tá.
4: É que tá ventando.
1: Tá ventando e o telefone não funciona. Ô, minha amiga, mas me fala aí, o sol já chegou por aí?
4: Já, tá quente.
1: Eita, coisa boa. Vai votar em qual música hoje?
4: Roberto Carlos.
1: Roberto Carlos, eu preciso chamar a sua atenção. E o teu alô, vai pra quem? Fala comigo.
4: Vai pro meu filho Ismael, pra todos da rádio. Gostaria de pedir uma música.
1: Eu sei que não falta, vai lá, pede.
4: É, Nando Moreno, Chapeluto, manda pra mim, fazer um favor, que eu tô te ouvindo.
1: Tá bom, vou aproveitar aqui daqui a pouquinho, vou pedir a produção pra separar essa música aí, tá?
4: Então tá, obrigada.
1: Ana Maria do Serra do Maria, bom dia, tchau. Abraço carinhoso, tchau. 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Olha ele aí, ó. A Agora chegou a vez de eu cantar Mulher Brasileira em primeiro lugar.
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0: Rádio Catedral, agora 8h38. Deixa eu atender um amigão aqui, que ele tá lá trabalhando e tirou um tempinho pra falar com a gente. Ô Zé Carlos, bom dia.
1: Bom dia, Cacau, tudo bem?
0: Como é que você tá, meu irmão? Tranquilo, graças a Deus, né?
1: Você tá bem, graças a Deus.
0: Tá na correria aí, eu sei que você tá no
1: bom. Olha aqui, Cacau.
0: Oi.
1: Primeiramente, bom dia pra todo mundo. Deus abençoe lá o prêmio do prêmio, né, que dê tudo certo, entendeu? Abençoe todo mundo pra trabalhar lá.
0: Amém.
1: E pedi, se alguém for pra lá, não tem alguma cartela, eu tenho alguma cartela aqui ainda.
0: Você ainda tem aí?
1: É porque às vezes a pessoa vai pensar que vai encontrar na porta.
0: Sim.
1: Não vai encontrar. Eu tenho aqui ainda.
0: Você tem aí. Então vamos lá. Ó, você de casa que vai passar, tá passando aí pelo Eldorado ou ainda não comprou sua cartela, lá na mercearia Girassol do meu amigo tal. Ô, Thalma, dá um endereço pra gente aí.
1: O doutor Moisés Santiago.
0: Doutor
1: Moisés.
0: Número 100.
1: Número 100. Eldorado.
0: Dê um ponto de referência pra gente, faz favor, pra quem tiver.
1: Hein?
0: Dá um ponto de referência.
1: Referência? Subindo, no caso ali, pra Rio Negreiro, Santa Terezinha.
0: Aham.
1: A Luiz Rocha tá fechada.
0: Sim.
1: Mas ele pode passar na Rui Barbosa.
0: Rui Barbosa.
1: Pode passar uns dias ali.
0: Uhum.
1: Pode ser ali. Aí já pega direto pro Eldorado aqui.
0: Mas o pessoal já conhece também, ó. Procura. Se
1: você não pode pegar também. Aqui. No 121.
0: Sim.
1: 121.
0: Uhum.
1: É o 124. Não, 121.
0: 121.
1: E o 122.
0: 122.
1: Você fica em cima na mercearia.
0: Tá, então, mas a pessoa chegando aí também no Eldorado, perguntar onde é a mercearia do Zé Carlos Tal, todo mundo sabe.
1: Conhece,
0: mercearia Girassol. Então,
1: todo mundo conhece.
0: Quem quiser comprar a cartela, ainda tem lá, dá uma pulada lá e pega a sua pra não ficar muito em cima da hora.
1: É.
0: Zé Carlos,
1: porque às vezes a pessoa fica deixando pra última na porta, não tem. Então,
0: sim.
1: Se chegar aqui, ainda tem as cartelas aqui ainda.
0: Maravilha, maravilha. Tá dado o recado.
1: Legal?
0: Tá bom, meu querido. Obrigado, tá?
1: Um bom dia, bom trabalho, Deus abençoe todo mundo lá.
0: Obrigado, pra você também, boas vendas aí, tchau, tchau. Catedral 102.3, e você, já comprou sua cartela? Então aproveita, se você ainda não teve a oportunidade, corre lá, compre a sua cartela, participe com a gente do show de prêmios. Alô, bom dia.
2: Bom dia.
0: Bom dia, quem fala?
2: A Catarina do Barro Progresso.
0: Ô, Catarina, seja bem-vinda ao nosso Domingo do Senhor, tá tudo bem com você, minha querida?
2: Tudo bem, graças a Deus.
0: Família vai bem?
2: Graças a Deus, lá vai tudo bem.
0: Graças a Deus. Fala comigo hoje, você vai votar em qual música? Número 1.
2: Vou votar número 1.
0: Você vai ficar com o Fernando Mendes.
2: É.
0: E o abraço você vai mandar pra quem?
2: Vou mandar pra todo mundo, pra você, pra todo mundo aí. Hoje também acho que não vai dar pra mim no estúdio de prêmio lá não.
0: Por quê, minha querida? Fala comigo.
2: Ah, porque eu não tenho uma companhia pra me poder ir.
0: Ah, você não tem uma companhia pra você ir, né?
2: Eu chamei a minha menina, mas a minha menina tá desanimada aí.
0: Ó, mas quem sabe ela anima, né? A companhia vai.
2: Deus... De repente ela anima.
0: Deus vai tocar no coração dela.
2: Falou, tchau.
0: Um abraço, querida. Tudo de bom, tchau. Vai. 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Ele nos deixou essa semana, mas deixou um legado de música. Ah, Rick Renner, pra gente matar a saudade do grande Rick. Sem direção. Bom dia, 8h41 na Rádio da Família. Vai lá, Rick. Vai lá, Renner.

0: Daqui a pouquinho, ao vivo e direto da Catedral Metropolitana, Santa Missa deste domingo. 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
0: Você já escolheu a sua preferida hoje? Não, corre lá no 988976570 ou use o bom e velho telefone 3232-9225.
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0: vocês.
1: Juntos nesse domingo do Senhor para mais um programa de Bem com a Vida. Hoje abraçando aos vicentinos, hoje é dia de São Vicente de Paulo, e aos vicentinos que prestam esse trabalho maravilhoso de entrega, de solidariedade. Um abraço para todos vocês nesse dia tão especial. Bom, você tá chegando agora, muita gente chegando agora, a gente sempre trazendo aqui com todo carinho as duas músicas para você votar. Número 1. Um.

0: Essa é a música de número 1 de hoje, a música do Fernando Mendes, Eu Queria Dizer Que Te Amo Numa Canção. Já a música de número 2 vem na voz do Roberto Carlos. E ele disse assim: eu preciso chamar a tua atenção, é a música de número 2 de hoje pra você votar também, tá? Se você gosta do Roberto, música de número 2. Anote aí. Se você gosta do Fernando Mendes, música de número 1. No finalzinho do programa, 10 para o meio-dia, logo após a Santa Missa, a homenagem aos aniversariantes do dia, a gente vai tocar a música campeã de hoje. Aliás, tem alguém aniversariando aí? Tem. Feliz aniversário para você, mas hoje tem homenagem musical também, dentro do De Bem com a Vida. Música de número 2 de hoje. Roberto, dá uma palhinha pra gente aí, vai.
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0: Corre lá pro telefone ou WhatsApp, fala com a gente qual delas você escolhe. Alô, bom dia.
2: Alô, bom dia, bom dia, bom dia.
0: Precisa nem falar quem é, né?
2: Cheguei chegando.
0: Tereza Forrozeira, bom dia, seja bem-vinda.
2: Bom dia, de bem com a vida.
0: Fala comigo.
2: Olha, eu vou ficar com a música. Pode ser as duas?
0: Não vou falar nada, não. Nem vou te responder. Não vou, não, ué? Vou não, já falei com o Weber aqui, já chamei a atenção dele. Ah, não, brigo sim. É uma música só. Que só vai voltar.
2: Só vai voltar. Deixa a gente escolher as duas.
0: Não. Fala aí, qual
2: aqui
0: dela?
2: Aqui ganhar, ganhou, né? É. Aqui, eu vou ficar com a música de número 2. Aliás, dois. Que dia é hoje, hein?
0: Hoje é domingo, né? Dia do Senhor.
2: Isso.
0: Fala aí, vai mandar aquele abraço pra quem, Tereza?
2: Olha, vai para você, seus familiares, né?
0: Sim.
2: E meu neto, Enzo Gabriel, que fez aniversário ontem.
0: Parabéns pra ele.
2: 11 anos, graças a Deus. E mando também pra mãe dele, que é a Jaqueline.
0: A Jaqueline, mamãe dele. Ô, Jaqueline, dê um abraço no Enzo aí por todos nós, tá bom?
2: Eu tenho que sorrir pra vida.
0: Opa, isso é bom demais.
2: Nós temos que sorrir pra vida.
0: Todos nós.
2: Agora vamos lá, o alô.
0: Isso.
2: Elber, de Santa Terezinha. A Zélia. A Zenilda. Ô Zélia, o trem passou por aí.
0: O trem, ela ficou na linha, o trem chegou. Ô Zélia,
2: mas o trem é bom, hein? O trem é bom, depende do trem.
0: A Zélia tá na fita lá ouvindo a gente no Parque Independência. Vai, manda mais alô.
2: Mando também para a Lúcia lá de São Pedro, Luizinho, Helena.
0: Sim.
2: O Magno Pires e familiares, né?
0: Certo.
2: Dona Olinda.
0: Dona Olinda. É.
2: A mãe dela também, né?
0: Você tá falando a Dona Lourdes e a Dona Olinda, que é mãe da Dona Lourdes.
2: Isso.
0: Tá invertendo as coisas aí, Tereza.
2: Bom dia pra você, querida.
0: A Elizabeth,
2: um abraço.
0: A Elizabeth tá lá ligada.
2: Elizabeth também, né?
0: Sim.
2: A Cida de Nova Era, Tarcísio, familiares. Sou Jorge, familiares.
0: Sim.
2: Quem mais? Sou Milton Garcia.
0: Cidade Alta.
2: Isto. A Regina do JK, que tá sumida também.
0: Uhum.
2: Ah, aquela menina.
0: Qual?
2: É que chama mesmo.
0: Qual?
2: Peraí, que eu já te falo. Acordei mais tarde hoje.
0: Certo, tá com a mente. Chuchu.
2: A menininha que fala aí, ó.
0: A Ritinha de Cássia.
2: Ritinha de Cássia.
0: E a Giovana, vovó da Ritinha de Cássia.
2: Isso.
0: Já, tô te ajudando, porque você tá com a mente meio atrasada hoje, eu. Acordou tarde,
2: não,
0: mesmo.
2: Não, é porque eu acordei mais tarde, acordei cedo, sei. Né? Mas aí.
0: Você tá igual aqueles carros velhos, né? Pega no tranco, né? Tem que pegar no tranco.
2: Ah, carro velho não, é carro novo, rapaz.
0: Ué, tá reclamando de quê?
2: Quem conhece carro velho do meu lado, não? É carro
0: velho. Não, mas carro velho, mas tá bom, vai. Anda,
2: mas aqueles carros velhos.

0: também funcione bem.
1: Acelera, carro velho.
0: Pisa no freio, bora.
1: Vambora. Pra mais quem? Vai lá.
0: Aqui. Pra todas as crianças, né?
1: Uhum.
0: Que hoje é dia de São Cosme e São Damião.
1: Hoje é dia de Cosme e Damião. É. Sim.
0: Proteja nós todos.
1: Amém.
0: Agora eu vou abreviar. Para todas as amigas, seus ouvintes, suas cidades vizinhas, parabéns pro seu show aí, né?
1: Show de prêmio da Catedral.
0: Tudo certo.
1: Amém, obrigado.
0: Tudo certo. A música, agora eu vou pisar no carro, hein? Qual foi a música que eu te pedi?
1: Bom, você falou, hoje é domingo, hoje é dia do Senhor, e você quer falar com nós, com todas as nossas senhoras, é isso?
0: Todas as nossas senhoras, aí rapaz.
1: Então.
0: O carro tá andando, hein?
1: Então, Tereza, ó, um abraço pra você, viu?
0: Outro, e até a semana que vem, se Deus quiser.
1: E ele?
0: Quer. Tchau,
1: tchau. 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Bom dia pra você, meu amigo. Roberto Carlos!

0: Ganhou daqui a pouquinho, 10 da manhã, ao vivo e direto da Catedral Metropolitana, Santa Missa desse domingo, tá? E você, já voltou na sua música preferida? Hoje são duas lindas canções. Fala, Tarcísio, bom dia. E calma a ligação do Tarcísio, estava na linha com a gente. Tarcísio, forte abraço para você. A Margarida está votando na música de número 2. Ô Margarida, obrigado aí pela sua participação. Deixa eu dar um pulinho, sabe onde? Lá em Petrópolis, Zenilda.
1: Bom dia, Cacau, de bem com a vida.
0: Sempre, Zenilda.
1: Bom dia para você.
0: Obrigado.
1: Toda a família Catedral.
0: Obrigado.
1: Para toda minha família, todos meus filhos, minha parentela, todos meus amigos, todos que estão ouvindo, que estão na escuta.
0: Certo.
1: Todos vocês da Rádio Catedral.
0: Uhum.
1: Manda um abraço para Terezinha Forrozeira, Ritinho de Castro, Giovana, para todos que estão na escuta.
0: Certo.
1: E boa sorte no show de prêmio para todos que vão participar. Eu, se eu tivesse, a gente tava planejando, mas para mim, se fosse, não ia dar, porque hoje eu tô numa gripe, Cacau, com só Jesus.
0: Tá gripada, né?
1: Quase não tô dormindo, tanta gripe.
0: Tome,
1: mas tá bom.
0: Deus é maior. Melhorando. Tá bom.
1: Aqui vou ficar com a música número 1, tá bom?
0: Número 1.
1: Um bom dia pra todos, abençoado domingo, da presença do Senhor, pra todos.
0: Amém, amém. Seu
1: Zenilda, hein?
0: Zenilda, Petrópolis.
1: Forte abraço, Cacau, pra você e todo o
0: Pedro do Rio, forte abraço, Zenilda. Alô, bom dia.
2: Bom dia, Tarcísio.
0: Fala, Tarcísio, de bem com... Abaixa um pouquinho o volume do teu rádio, Tarcísio, tá dando uma microfonia. Me escuta mais pelo telefone ou deixa o rádio mais baixo um pouquinho, que são da aí. Microfonia. Tranquilo, meu irmão?
2: Graças a Deus,
0: como é que tá essa...
2: que a Deus, né?
0: É, só agradecendo. Graças ao bom Deus. Como é que tá essa cidade maravilhosa aí?
2: Tá bom demais.
0: Bom, irmão, tá quente aí já? Já esquentou?
2: Tá, pegando por aqui.
0: Eita, bom demais. Fala comigo hoje. Você vai votar em qual música hoje? Número 1 ou número 2? Hein?
2: Poderia ficar com as duas, né?
0: É, mas... essa mania, essa onda tá pegando. Não, Nanina, não.
2: Ah.
0: Mas... não, não, não,
2: é
0: uma... vai ficar com o Fernando Mendes, né?
2: Fernando Mendes, é, sim. Aqui quero mandar um alô pra toda a minha família, tá na escuta com a gente aí.
0: Sim.
2: Mandar um alô também pra Tereza, pro Roseira, pra caravana da Tereza, pra Dona Lourdes também, família também.
0: Dona Lourdes, ligada conosco.
2: O Miroto também.
0: Miroto. Deve estar chegando da feira.
2: E também quero mandar pra Sumido e a fila, Sumilton.
0: Seu Milton
2: também sumido, hein?
0: Tá sumido, seu Milton, rapaz. De vez em quando ele dá uma palhinha aqui pra gente cantando aqui. Eita, seu Milton Garcia, forte abraço. Aqui,
2: quero também mandar um pra todos os padres da também. O meu amigo Padre Pierre também tá ligadinho com a gente também,
0: Cacau. Sim.
2: Entendeu?
0: Certo.
2: Mandar também um pessoal de Santos Dumont.
0: Santos Dumont.
2: O pessoal aí da feira também tá ligado com a gente também.
0: Feira Livre.
2: Meu amigo Cláudio Lange de Poca, todo o pessoal de lá também.
0: Cláudio Bispoca.
2: E Geraldão também, aqui da cidade do Rio do Arte, mora aqui no Manejo.
0: Fala, Geraldão! Povão de Manejo, forte abraço!
2: Um alô pro Geraldão aí, ó.
0: Geraldão, gente boa, gente da melhor qualidade.
2: Tá ligado, sempre ligado com a gente aí.
0: Valeu.
2: Quero também mandar um alô também pro meu amigo Magno Pires e toda a família dele também.
0: Grande Magno, Magnano.
2: Eu quero também mandar um alô também à tia IC Campos, tá sempre ligadinho com a gente também.
0: A IC Campos tá em Lima Duarte aí?
2: Todos os locutores da Rádio Serrana também, cara.
0: Tá bom.
2: Aí se der, você toca pra nós aí, ó.
0: Eduardo Costa, seria isso?
2: Eduardo Costa.
0: Ó, já tá rodando aí, tá? Ô, Tarcísio. Bom final de semana. Fica na fé, meu irmão. Abraço.
2: Pra você também.
0: 9:02, já voltou na sua preferida? Olha o Eduardo Costa chegando aí com saudade. Você

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1: O Eduardo Costa na programação Catedral, saudade. Bom dia pra você que está chegando agora, seja bem-vindo. Hoje nós temos duas lindas canções pra você votar, tá? E o De Bem com a Vida, sempre à sua disposição.
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1: 9:05, bom dia, bom domingo.
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1: 9:07, estamos juntos, é domingo. Olha o tamanho da minha alegria nesse domingo do senhor. Você tá na melhor programação, olha aí, ó.
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1: Eu queria dizer que te amo. Numa canção, música de número de hoje pra você votar, Fernando Mendes. Escute um trechinho e vote na sua preferida.
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1: E a música de número 2 de hoje? Pois é, é linda demais também. E a gente convida o Roberto Carlos para dizer: eu preciso dizer que te amo, numa canção. Música de número 2, você gosta do Roberto? Quer votar nela?

0: corre lá pro nosso WhatsApp 988976570 e diga: Cacau, eu preciso chamar sua atenção. Não, chama a atenção da música. Vote no Roberto Carlos, música de número 2 e uma palhinha do Roberto Carlos pra você.
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0: 9:08. Alô, bom dia. Bom dia!
2: Bom dia, Cacão!
0: É Rosalina ou Dorvalina?
2: Não, Rosalina. Dorvalina tá ali escutando.
0: Eu queria pegar uma de vocês duas. Sei que vocês duas estão juntas sempre aí. Sempre ouvindo a gente. Obrigado. Tá? E as crianças? As crianças como estão?
2: As crianças tá bem. Tá e eu já tô me ajeitando pra ir lá no bingo.
0: Eita, você vai pra lá?
2: Eu vou, se Deus quiser.
0: Eu tô aqui. Um que eu tô pra um que eu vou. Vou pro show de prêmios hoje, né? Claro.
2: Vai pro show de prêmios.
0: Certo. Agora, vai votar em qual música hoje?
2: Vou votar na primeira.
0: Você vai votar no Fernando Mendes, Eu Preciso Dizer Que te Amo, numa canção. Eita, música chonada, hein? Agora, manda teu alô, fica à vontade.
2: Aqui, eu vou mandar pra minha irmã que tá te escutando, pro Márcio Alexandre, pra Esther, pro Rômulo, meu sobrinho.
0: Sim.
2: E pra todos os meus amigos. E gostaria, Cacau, se você pudesse tocar a música do Barreirito, Onde Estão Os Meus Passos.
0: Ah, Onde Estão Meus Passos, do Barreirito. A criançada tá por aí perto, não, né?
2: Então, estão tudo aqui dentro de casa.
0: Tá, mas deixa um falar comigo aí, deixa eu ver quem que vai ser o privilegiado que vai dar o bom dia, vai levar o bom dia do Cacau.
2: Quer falar com eles?
0: É, deixa eu falar com aí, gosto de falar com eles.
2: Oi, Esther.
0: Oi, Esther, chega mais, Esther, vem pra cá.
2: Dá um bom
0: dia pra essa criançada, galera. Esther já chegou? Oi, Esther.
3: Bom dia, Cacau.
0: Bom dia, Esther, tudo bem com você?
3: Sim, tudo bem.
0: Já foi no catecismo hoje?
3: Quê?
0: Já foi no catecismo hoje ou não?
3: Hoje eu não fui, não. Peguei bala.
0: Ah, hoje eu fui pegar bala. Pode deixar no catecismo,
3: hoje
0: não.
3: Hoje é dia de
0: Costa Damião. Hoje é dia de Costa Damião, né? Tá bom. Ó, um beijo no coração. Bom domingo pra vocês aí, tá? Um abraço.
3: Um beijo pra você também. Tá,
0: obrigado. Tudo de bom pra vocês aí.
3: Ô, não, Rosa... vai com Deus.
0: Ô, fica com Deus também. Rosalina e Dorvalina, um forte abraço pra vocês também, tá?
2: Obrigado, Cacau.
0: Eu que agradeço. Tudo de bom. Bom domingo. 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Deixa eu atender aqui. Deixa eu ver quem tá aqui para falar conosco, né? Pediu uma música. Deixa eu atender aqui. Ah, sim. Vai estar aniversariando essa semana. Deixa eu falar com ela aqui. Fala comigo, criatura. Bom dia.
4: Bom dia, meu querido amigo. Canta parabéns para mim hoje.
0: É?
4: Mas terça-feira.
5: Ah. Mas nem assim.
0: Pera aí que saiu um som, né? Baixinho,
5: você,
0: né?
5: Me ouviu.
0: Deixa eu voltar a música do Roberto Carlos aqui. Calma, Roberto. Espera um pouquinho, que até o final do programa você pode cantar. Deixa eu ouvir a minha amiga, que diz ela que tá aniversariando semana que vem. Então fala aí. Eu ouvi muito baixinho a tua voz. Vamos colocar de novo aqui pra gente prestar atenção, que é a minha amiga Lúcia do Nova. Fala, Lúcia.
4: Bom dia, meu querido amigo.
0: Bom dia.
4: Parabéns pra mim hoje. Eu fico mais velha terça-feira.
0: Ó, oh, que maravilha, hein? Terça-feira, então, você vai ficar mais velha. É fã do Gustavo Lima. É ou não é? Dê um abraço no seu filho Ronaldo, tá sempre ligado com a gente, Ronaldão, grande Ronaldo. E a Lúcia vai fazer aniversário. Então, Lúcia, pra você que é fã, ela tirou foto até com Gustavo Lima. A figura não é fraca, não. Foi fiel, Gustavo Lima. Foi bonito.

0: Você também tá cantando aí, né? O sonsaço do Gustavo Lima. Fui fiel aqui na programação Catedral. Eu sou fiel. Todos os domingos eu tô por aqui. Fiel e fiel mesmo, tá? Sempre de 6 da manhã até o meio-dia. O De Bem com a Vida tá no ar. Vem comigo, que tá bom demais. Aliás, vai ficar melhor ainda. Hoje tem um show de prêmios na Rádio Catedral. A partir de 11, os portões estarão sendo abertos lá na paróquia Nossa Senhora das Dores, Rua Rio de Janeiro, número 10. Corre lá. Padre Expedito me mandou um feedback aqui. Vai vender cartelas, sim. O estacionamento em torno lá da igreja. Pode ficar tranquilo que o bairro Grama é tranquilão, viu?
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0: Um domingo desse, claro, você pode participar com a gente, seja através do 3232-9225 ou através aí também do nosso WhatsApp. Grave uma mensagem, diga aí de onde você está e como você está nessa manhã. Alô, bom dia.
2: Alô.
0: Oi.
2: Bom dia.
0: Ô, seu Milton Garcia.
2: Seu Milton Garcia tá com o dedo até duro aqui, tanto que tá ligando pro
0: seu. Que é isso, seu Milton Garcia? Seja bem-vindo. Aqui. Bom dia, seja bem-vindo.
2: Tá tudo bem com vocês aí?
0: Eu tô bem, o senhor tá bem também?
2: Tô na bengala também, tô na perrengueza de jeito de idade, né?
0: Mas o senhor tá sempre falando que tá capengando, nunca capenga.
2: Fiz 81 anos, tô andando meio escorado pra todo quanto é lado aqui.
0: O senhor tá bem, seu Milton Garcia? Só de acordar... Oi, peraí, só um pouquinho, calma, peraí. Só da gente acordar pela manhã, abrir os olhos e dizer assim, obrigado, senhor, pelo dom da vida. Tá bom demais, seu Milton. Não é ou não é?
2: É.
0: Fala comigo, agora fala.
2: Deixa eu te falar.
0: Fala.
2: O que é que vocês arrumaram com o Adriano?
0: Com o Adriano?
2: É.
0: O Adriano foi, tá descansando um pouquinho, né? Ele foi, já tava na época de aposentar, nosso amigo, aí foi, tá desligado aqui por causa da aposentadoria.
2: Ele aposentou?
0: Gente nossa, gente da melhor qualidade.
2: Gente boa aí, né?
0: Demais da conta. É irmão. Nosso irmão aqui.
2: É irmão do Zé, né?
0: É, não, irmão do Zé, irmão do Cacau, irmão do Magno. É, a gente. Afinal de contas, o Adriano ficou aqui 16 anos na Rádio Catedral.
2: Mas ele tá bem, né?
0: Tá bem, graças a Deus. Graças a Deus.
2: Então tá bom, por
0: que isso? Tá bem que tá na academia uma hora dessa. Grande Adriano, forte abraço pra ele. Tá lá fazendo exercício.
2: Então vamos lá, vamos embora
0: que o negócio tá quente aqui hoje. Fala comigo.
2: Eu vou votar na segunda música.
0: Você vai votar no Roberto Carlos, preciso chamar a sua atenção. E agora manda teu abraço, fica à vontade.
2: Vou mandar um abraço de São Pedro, nessa área daqui da Cidade Alta.
0: Cidade
2: Dona
0: Alta.
2: Maria.
0: Uhum.
2: Dona Maria Madalena aqui de São Pedro.
0: Certo.
2: Todo o pessoal daqui da nossa área aqui.
0: Sim.
2: Todo o pessoal da turma do Terço aqui de São Pedro.
0: Certo.
2: E vou pedir também pra todo o povo do Coronel Pacheco, ô Coronel Pacheco, a minha filha tá indo pra aí hoje, hein?
0: Aô, Coronel Pacheco!
2: A minha filha tá lá em Coronel Pacheco.
0: É, que maravilha.
2: Deus abençoa ela, abençoa todo mundo lá.
0: Tá certo, seu meu.
2: E vou mandar também um alô pra todo o pessoal do Piau, Goianá, Rio Novo, pra o Luiz do Sagrado.
0: Luiz Sagrado.
2: Do Sagrado também, que de vez em quando tá mandando música pra mim.
0: Certo.
2: A dona Terezinha da Encosta do Sol. A dona Tereza Forrozeira, que não esquece de mim também, né?
0: Não, esquece não.
2: E todas as pessoas que estiver rezando pra mim, mandando alô pra mim, que Deus abençoe ela, tá ligado?
0: Tá certo.
2: Eu não esperava de eu fazer 81 anos, mas eu fiz 81 anos e estou em pé ainda.
0: Ô, meu querido, Deus é maravilhoso, tá
2: Deus
0: te abençoando
2: é todo
0: dia.
2: Maravilhoso,
0: né?
2: Mesmo.
0: Ó, com certeza.
2: Olha aqui.
0: Oi.
2: A música eu não vou pedir, não. A música você oferece aí, tá?
0: Pode deixar comigo, tá?
2: Se eu pedir música, você vai só empinhando, ela vai só empinhando.
0: Não é só o senhor, não, mas tem muita gente que pede música. Eu tenho que atender um de cada vez, senão não tem jeito, seu Milton. É. Não aperta. Não aperta, não. Não aperta, não.
2: Eu te pedi uma música mês passado, não passou ela até hoje.
0: Vou tocar o ano que vem. Ô, seu Milton, é bom ter o senhor por aqui, tá?
2: Solidão, você não tocou pra mim de jeito nenhum.
0: Seu Milton, eu posso puxar aqui com meus ouvintes que eles vão falar, já tocou a música Porto Solidão, o dia que o senhor me pediu, seu Milton.
2: Posso todo mundo, você tocou até pra aquela menina lá do Linhares.
0: Ah, mas seu Milton, eu tenho que atender. Seu Milton, o rádio a gente tem que ter um pouco de paciência, né?
2: Seu Milton é muito feio, velho, não trabalha nada.
0: O que é isso, seu Milton? Que feio e velho? Que
2: você oferece alguma coisa pra Berenice, lá do Linhares, mais o esposo dela?
0: O Tony, a Berenice e o Tony, eles sempre participam aqui.
2: Pra Dona Lúcia, oferece pra todo mundo aí na área, tá?
0: Vamos combinar o seguinte, então, semana que vem eu vou tocar Porto Solidão no 100% Brasileiro pro senhor, tá, seu Milton?
2: Semana que vem?
0: Semana que vem. Domingo que vem eu toco ela pra você no Porto Seguro, lá no... Porto Solidão, lá no nosso 100% Brasileiro. Combinado assim? O senhor não vai ficar triste comigo, não?
2: vou não.
0: Então dá aquele sorriso gostoso pra Cidade Alta aí, um abraço.
2: Dá sorriso gostoso pra deixar rolar, né?
0: Não é ou não é?
2: Põe a música que você achar que deve aí e deixa rolar.
0: Tá bom, meu querido. Aí só vai dançar aí.
2: Amém, Jesus.
0: Amém. Um abraço. Bom domingo.
2: Jesus, toma conta de todo mundo.
0: Amém. Obrigado, seu Milton.
2: Tchau.
0: Figura especial para nós aqui, seu Milton Garcia, sempre ligado na Cidade Alta. Obrigado pelo carinho, pela audiência. E você, já escolheu a sua preferida hoje? Número 1, Eu Preciso Dizer Que Te Amo numa canção. Música de número 2 é simplesmente Eu Preciso Chamar a Tua Atenção.
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0: Eu estava aqui, né, dando uma olhadinha no nosso Instagram e no Facebook. Já passou tanta gente por lá. Sabe quem que tá faltando? Você, vai lá, dá aquela espiadinha também.
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0: Rádio Catedral, mas já passou tanta gente por lá hoje que eu fico super feliz. Mas tem gente que gosta de anotar o Bom Apetite, né? O Bendita Saúde também tá presente lá no site. Dá uma passadinha lá. No site, ó, anote aí, www.radiocatedraljf.com.br. No Instagram e no Facebook, anote, é fácil. Coloca o arroba Rádio Catedral JF e vai lá, curte a gente, mas não esquece não, tá? Esquece de curtir a gente não, pra você, a gente curtir você também. 9h23, manda um abraço aqui pro Padre Camilo, que celebrou às 7 e às 8 da manhã desse domingo na Catedral.
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0: Essa é a música de número 1 de hoje, tá? Você pode votar nela se você gosta do Fernando Mendes. Ele diz assim: eu que preciso dizer que te amo numa canção. Já a música de número 2 de hoje é o Roberto Carlos, que traz a canção Linda Música, que é Eu Preciso Chamar a Tua Atenção. Essa música é bacana, né? Tem uma vez que eu tinha um quadro num programa de rádio AM, que era história de amor, né? E uma vez eu contei uma história que essa música foi tema. Confesso que ao contar a história de amor, eu me empolguei tanto que cheguei a chorar dentro do estúdio. Música de número 2 de hoje, Roberto Carlos, Eu Preciso Chamar a Tua Atenção.
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0: Deixa eu dar uma passadinha lá naqueles cantinhos gostosos. Ó. Um sorriso pra um domingo bonito. Bom dia.
2: Bom dia, Cacau.
0: Cadê o sorriso bonito, menina? Eita, trem de doido. Ai, meu Deus do céu. Tudo bem com você?
2: Tudo bem, graças a Deus, você.
0: Eu tô joia. Melhor agora podendo falar com a região. Você tá no... Era aí.
2: São Sebastião do Boa Vista.
0: É porque eu confundo com Serra do Maria, São Sebastião do Boa Vista, Cachoeirinha, tá tudo colado aí, não é?
2: É, tudo aqui perto.
0: É tudo misturado, junto e misturado aí nessa região. Um abraço.
2: Tudo misturado.
0: Aliás, mandar um abraço a essa comunidade maravilhosa aí. Aqui, hoje, um domingo, né? Um sorriso bonito pra um domingo bonito como esse, né?
2: Hoje tem sol, né?
0: Eita, nós. E hoje tem um show de prêmios da Catedral. Por isso você tá vendo um sorriso de canto a canto, vou encontrar com tanta gente lá. Ô, minha querida, tu vai votar em qual música hoje?
2: Na número 2.
0: Nos dois? Eu não vou falar nada, não. Vou nem te responder, não, porque já... Não vou. Não vou entrar nessa pilha de jeito nenhum. Qual das duas músicas você vota? Um ou dois?
2: A dois.
0: Roberto Carlos. Agora aproveita pra mandar aquele abraço. Fica à vontade.
2: Quer mandar um abraço pra Dona Neuza, eu liguei pra ela,
0: foi
2: que mandou uma música pra mim.
0: Oh, é verdade, Dona Neuza, um abraço pra ela também.
2: Ah, a Santa Cândida.
0: Sim.
2: E de fora.
0: Sim. Pra mais alguém?
2: Pra Neia, né? Pro Edson.
0: Sim.
2: Pra Rosimeire. Pra Havana Cachoeirinha.
0: Havana no Cachoeirinha.
2: Maria Alice, aqui em São Sebastião de Boa Vista.
0: Certo.
2: Pra Miriam.
0: Uhum.
2: Aparecida, aqui em São Sebastião do Boa Vista. Aparecida lá no Espírito Santo, pra Bete.
0: Certo.
2: E pra Carmo, aqui em São Sebastião da Boa Vista.
0: Alô, galera do São Sebastião do Boa Vista, aquele abraço.
2: Mas aquela música bem bonita que eu tô escutando aqui.
0: Mas qual música?
2: Qualquer uma bonita aí que eu quero.
0: Vou tocar uma bonita agora pra você. Então, prepare aí que a próxima música é pra vocês aí, tá bom?
2: Então, eu vou parar aqui agora.
0: Prepara aí, viu? Um abraço, tá?
2: Eu também.
0: Tchau, tchau, bom dia. Um sorriso pra um domingo desse maravilhoso. Agora 9h29. Ô Luiz, fala comigo, bom dia, meu irmão.
3: Fala, meu amigo Cacau, bom dia.
0: Bom dia.
3: É o Luiz Fernando que tá falando.
0: Eu sei. Grande garoto, fica
3: Cacau,
0: à vontade.
3: Manda um alô lá pro Serra do Maria pra mim, pro Nivaldo.
0: Certo.
3: Zé Rosa. A madrinha Eva lá na Fazenda do Barro.
0: Madrinha, Beleza, sua benção.
3: Bastião, a madrinha Neuza.
0: Sim.
3: Pra Thaís e Valdir e Deidesmar lá no Serra do Maria.
0: Certo.
3: E o pro João também lá no Serra do Maria.
0: João no Serra do Maria, sim.
3: E pro Tião Brechó lá na Granja Betânia.
0: Ô, Tião Brechó, abraço.
3: Aqui esse meu camarada lá no Currão Novo.
0: Galera do Currão Novo, Cacau. Beleza.
3: Um bom dia aí, fica com Deus.
0: Fica com ele também, Luiz.
3: Valeu.
0: Bom domingo pra você e família aí, tá? Manda um abraço lá pra Santa Fé, o Marquinhos lá de Santa Fé e toda a família sempre nos acompanhando. Pessoal de Brejaúba, um abraço carinhoso lá pro nosso amigo Lucas em Brejaúba, pra aquela turma que tá ali na divisa de Bias Fortes com Pedro Teixeiras. Alô, Pedro Teixeiras, um forte abraço. Alô, Bias Fortes, um abraço. Alô, Zequinha e Romeu, ligado com a gente, sempre lá ouvindo a gente, ó, pessoal do Vermelho, pessoal ligado com a gente lá naquela região toda ali, pessoal lá de Bitipoca, Santa Rita e Conceição de Bitipoca, o Cláudio

0: todos lá no Casa Branca, sempre ouvindo a gente. Alô, bom dia.
1: Bom dia, Cacau. Pai Jesus, amor de Maria.
0: Ô, dona Lourdes, amém. Bom dia, seja bem-vinda. Tudo bem com a senhora?
1: Graças a Deus, com você.
0: Graças ao bom Deus, eu tô aqui.
1: A família.
0: Todo mundo bem, tá?
1: Os netinhos.
0: Ô, oh, maravilha. Só alegria.
1: Tá bom demais.
0: Dona Lourdes, fala comigo. E aí no Jardim Natal, já chegou por aí aquele calorzinho já?
1: Hein?
0: O sol já chegou por aí?
1: O sol já.
0: Já?
1: Já até estendi as roupas pra secar, meu filho.
0: Lá vem o sol, né? Tem aquela música bacana.
1: Já estendi as roupas, já a minha casa, graças a Deus.
0: Tá certo.
1: O Cacau.
0: Oi.
1: Aqui é...
0: Quem te manda um abraço sempre...
1: Posso fazer um comentário?
0: Pode, mas quem te manda um abraço sempre é o Weber de Santa Terezinha. Deve estar lá feliz da vida.
1: Eu queria saber quem que é ele, Cacau. Não sei quem que é.
0: Uma hora a senhora vai conhecer. Gente finíssima. E quando a senhora participa aqui, ele fica numa felicidade e me manda cada gargalhada aqui que a senhora precisa ver. Tá? Ele adora...
1: Pai amado, quem que esse moço, meu Deus?
0: Mas ele adora a sua participação. Ele falou, olha, Cacau.
1: Que legal, eu fico satisfeita, Cacau.
0: É, ele falou que adora as suas participações. Daqui a pouco ele manda gargalhada aqui.
1: Fico satisfeita, gente. Sabe que tem alguém do outro lado que gosta de ouvir minha voz.
0: Alguém do outro lado do rádio que gosta da sua voz. Ei, dona Lourdes.
1: Isso é bom demais, hein? É sinal que a gente sim é uma pessoa agradável, né?
0: Verdade, verdade. Faz muito
1: na
0: bem.
1: Na voz do Espírito Santo.
0: Amém.
1: Aqui eu vou fazer um breve comentário rapidinho com você, tá, meu amigo?
0: Fala comigo.
1: Aqui, ó, a todos que estão na escuta, na 102.3, que a gente está falando Dona Luz do Jardim Natal. Já participei de vários eventos de show de prêmios da Rádio Catedral 102.3. É tudo de bom, é muita alegria. A gente não vai só para ganhar, não. Ganhar é bom, né, Cacau?
0: Se é.
1: Mas você receber aquele abraço, entendeu? É a coisa mais prazerosa que tem, entendeu? Sim. É muito bom mesmo. É compensável que quando a rádio arregaça a manga, junto agora com o Padre Expedito, antes era o Padre Camilo, né, Cacau?
0: Sim, mas ele vai estar conosco lá hoje.
1: Com certeza, eu sei disso, agora é o Padre Expedito, meu filho, vai ser chuva de bênção, e todo lado que eu tô sempre já deu tudo certo, meu filho.
0: Com o Padre Expedito.
1: Parabéns a todos, tá? Que participaram de uma forma ou de outra, contribuíram, que Deus abençoe a todos, tá, Cacau?
0: Tá bom, querida. Ô, dona Lúcia, a senhora vai voltar em qual música hoje?
1: Vou voltar do Roberto Carlos.
0: Roberto Carlos, eu preciso chamar a sua atenção. E aquele abraço vai mandar para mais alguém?
1: Vou mandar pro senhor Milton Garcia, que já abriu um B.O. com você.
0: Ai, o Weber já mandou aqui. Eita, Weber.
1: Ele quer ouvir Porto Solidão.
0: Mas eu vou tocar para ele semana que vem.
1: Mas o senhor Milton Garcia é uma pessoa muito bacana, entendeu? Nossa, Deus, legal mesmo. Deixa um abraço para ele, pra Tereza Forrozeira, pra todos da família Catedral, todos que fazem parte desse grupo dos homens, pra minha comunidade, pra minha mãe, Dona Olinda, pros meus filhos. Enfim, para todos que estão na escuta, mas em especial eu deixo para minha grande amiga, mas quando eu falo grande amigo, Cacau, porque realmente ela é uma amiga mesmo, entendeu?
0: Posso falar o nome?
1: Pode.
0: Marilei.
1: Com certeza, acertou.
0: Tá
1: ela mesmo, vou te falar uma coisa, Cacau. Ela é uma pessoa, assim, de uma imensurável sinceridade, transparência, de amizade. Ela chega junto quando a gente precisa dela, dando apoio, assim, com palavras de otimismo, entendeu?
0: Sim.
1: Então ela é tudo de bom, não só ela, mas toda a família, entendeu, meu filho?
0: Te contou uma passagem rapidinho da Marilei, posso?
1: Hein?
0: Posso contar uma passagem rapidinho da Marilei?
1: Pode.
0: A Marilei, quando ela tinha uma sorveteria lá no Mr. Shop, eu passava ali por volta de 2 horas, ela sempre me agraciava com um sorvete. sempre. Eu lembro disso, há muitos anos atrás, ela tinha uma sorveteria dentro do Santa Cruz Shop, e ela passava lá, tinha que tomar um sorvete, e quando passava com meus filhos também. Né? Uma pessoa maravilhosa, de um coração, de uma bondade.
1: Ela tem um coração muito bom,
0: muito
1: nosso
0: bom.
1: Deus.
0: Boa
1: ela pode se vir, ela serve de coração,
0: verdade.
1: Com transparência, com sinceridade, entendeu? Não só ela, mas a irmã dela também, a cantora Jean, entendeu?
0: Jean.
1: É uma família assim, abençoada, com nossas famílias também são abençoadas, entendeu, Cacau?
0: Sim, verdade.
1: Mas, ó, eu deixo um forte abraço para o Padre Expedito, muito sucesso para o Padre Expedito, para o senhor e para todos da família Catedral, e viva o show de prêmio 2026, e deixo um forte abraço para o Adriano e a Carla, que Deus abençoe a todos eles.
0: Graças
1: e a todos nós, tá, Cacau?
0: Tá bom, dona Lourdes.
1: Que com Deus, Cacau.
0: Beijo no coração, abraço, minha querida.
1: Tá? Obrigado.
0: Obrigado, valeu, dona Lourdes, ligada sempre com a gente, Marilei tá lá sempre ligada conosco, o Adriano, gente, o Adriano, coração valente, tá bem, tá? Figuraço, gente, é irmão nosso, prestou, né, 15, 16 anos de trabalho aqui pra Rádio Catedral, direto, Um abraço, Adriano, tudo de bom pra você. Bom, deixa eu desafogar o meu WhatsApp aqui. Fala comigo.
2: Bom dia, meu amigo Cacau.
0: Bom dia, minha amiga.
2: Tudo bem com você?
0: Eu tô bem, você? Né?
2: Todos aí, tudo na paz, Senhor.
0: Paz, graças a Deus.
2: Ô, Cacau, hoje eu gostaria de ouvir uma música.
0: Fala comigo.
2: Se você pudesse colocar pra

0: mim?
1: Mais uma que eu vou empilhar aqui.
0: Se não fala. Puder, pode ser qualquer uma e eu agradeço.
1: Tá bom.
0: É, cada volta é um recomeço, você tem?
1: Já toquei Zezé de Camargo e Luciano, meu anjo.
0: E ofereço meu esposo Oswaldo, minhas filhas Liliane e Prisciliane.
1: Sim.
0: E para o meu genro Lucas, que fez aniversário ontem,
1: ô, aí Lucas,
0: no bairro presidenciário.
1: Feliz aniversário,
0: eu desejo
1: Lucas
0: a ele tudo de bom. Muita saúde, muita paz, muita alegria, sucesso na vida dele.
1: Parabéns para ele.
0: Essa data de ontem repete por muitos e muitos anos.
1: Com certeza.
0: Chuva de bênçãos. Feliz
1: de
0: aniversário
1: bênçãos
0: a ele.
1: Tá
0: e
1: certo.
0: A todos também que fez aniversário e estiver fazendo hoje também.
1: Tá certo.
0: Um bom dia.
1: Bom dia, meu
0: vou
1: querido.
0: Vou ficar com a música Fernando Mendes.
1: Ah.
0: Estou de bem com a vida,
1: música
0: Cacau,
1: de número de hoje.
0: Feliz pra você também.
1: Obrigado.
0: O Everaldo lá em Santo Dumont.
1: Grande Everaldo, vereador lá em Santo Dumont.
0: Minha sobrinha todos em Santa Luzia.
1: Alô, galera.
0: Tchau,
1: de Santa
0: obrigado.
1: Luzia. Tchau,
0: com obrigado. Deus, estou de bem com a vida.
1: Sempre. Cacau. Valeu, querido.
0: Estou aqui ouvindo a música.
1: Daqui a pouquinho.
0: Tá bom?
1: Tá bom, meu
0: se
1: anjo.
0: Se for essa, pode ser outra.
1: Tá bom, a próxima a gente toca tchau, pra obrigado vocês aí. Valeu, tchau, tchau.
2: Bom dia, meu amigo
1: bom
2: Cacau.
1: Dia.
2: Quem está falando é a Giovana.
1: Giovana.
2: Do bairro
1: tem
2: São
1: chiar,
2: Pedro,
1: né? Não
2: a
1: não é
2: avó da Rita de Castro.
1: Ah.
2: Um bom dia abençoado pra você, pra
1: obrigado
2: todos na rádio, pra toda a sua família, pra todos que mandam a música pra Rita, alô.
1: Uhum.
2: Pra Tereza Forrozeira.
1: Certo.
2: Pra Zenilda de Petrópolis. Pra Margarida. Pro senhor Antônio Alves no bairro Santos Dumont.
1: Uhum.
2: Pro Dudu no Monte Castelo. Pro Dedé lá em Pirapitinga e Família. Pra minha amiga Rosângela lá no bairro Vitorino Braga e Família.
1: Certo.
2: Pra minha amiga Nilda e Aparecida no bairro Sagrado. Pra Zenilda de Petrópolis, eu já falei.
1: Já.
2: E pra todos. E pra Ritinha de Cássia, que tá aqui hoje, não quer falar.
1: Ritinha
2: tá?
1: Hoje,
2: pra
1: hoje...
2: Zizi. Ah. Pra Dona Lourdes.
1: Certo.
2: Pro senhor. Pra todos. Pra todos que mandam alô pra Rita.
1: Tá certo.
2: Pro chapeiro.
1: Chapeiro, grande chapeiro.
2: E a minha música que eu voto é número um, tá,
1: número
2: Cacau?
1: Número um, Fernando Mendes.
2: E eu estarei no bingo mais
1: opa
2: tarde.
1: Opa! Tamo junto.
2: Bom dia, abençoado.
1: Amém,
2: até
1: obrigado.
2: Mais, se Deus quiser.
1: Se Deus quiser. A Lena tá ligada aqui no Santa Luzia, tá dizendo, olha, eu voto na música de número um, abraço pra Mary, querida Dona Rida e também Eduardo e sua esposa Zelinha. Um abraço, Lena, tudo de bom pra você, valeu pela participação. Quem tá ligada conosco também, deixa eu mandar mais um alô aqui antes, né, de fechar aqui as participações. Bom dia, Cacau, de bem com a vida, eu sou Cirlei de Santa Luzia, ligadinha sempre em vocês. Um abençoado domingo pra você e família Catedral, um abraço pra minha filha Soraya, pra neta Antônia, pra o Everton e também pra minha mamãe, Dona Marli, lá no Dom Bosco, e pra todos os ouvintes, um abençoado show de prêmios pra todos nós, um abraço, votando na música de número um, lá em Além Paraíba, tem gente ligado com a gente, ó.
3: Bom dia, Cacau, de bem
1: fala,
3: com a vida,
1: jovem.
3: Eu sou o Roberto de Paraíba do Sul. Cacau,
1: oi,
3: eu voto na música número um, mando um abraço pra minha mãe Célia.
1: Dona Célia?
3: Célia, de bem com a vida. O Cacau,
1: oi,
3: toca pra mim hoje uma música do Sorriso Maroto. Um bom dia pra você, Cacau. Tudo de bom, de bem com a vida.
1: Forte abraço, Paulo Roberto.
4: Bom dia, Cacau.
1: Bom
4: aqui
1: dia
4: é a Mari.
1: Fala, Mari.
4: Tô falando do Marumbi. Estou passando aqui pra votar na música de número um.
1: Número um.
4: Desejar a você.
1: Obrigado.
4: A minha família, a sua família.
1: Obrigado.
4: A todos os ouvintes e as famílias deles, um
1: sim
4: domingo cheio das graças de Deus.
1: Amém.
4: E que tenhamos todos a paciência, a sabedoria de saber esperar que o melhor de Deus está para chegar.
1: Tudo no tempo de Deus.
4: Beijo,
1: né,
4: beijo, tchau, tchau. Fica na paz de Deus.
1: Amém, Marilei. Tudo de bom para você também. Tá bom?
4: Ah, Cacau, ah, toca pra mim uma música do Fábio Júnior.
1: Fábio Júnior? Vou obrigada encaixar na... Tô empilhando mais uma aqui, pra ver se dá pra atender a galera toda. Mas como eu sei que você gosta do Alexandre Pires, e vai pra galera que pediu um pagodinho aí a fim de curtir, Alexandre Pires, Berlândia, uai, pro mundo, só pra contrariar. O que é

0: só para contrariar na programação Catedral 102.3. Essa tal liberdade. Já escolheu a sua preferida hoje? Ainda não? Corre lá no WhatsApp 988976570 e fale comigo qual que você quer que volte até o finalzinho do programa. Fernando Mendes, eu preciso dizer que te chamo numa canção. Ou Roberto Carlos, eu preciso chamar a tua atenção. Bom dia. 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

0: Contagem regressiva, 9h44, daqui a pouquinho, 10 da manhã, abertura dos portões para o grande, tão esperado show de prêmios da Catedral. Olha a música de número 1 de hoje aí, ó.
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0: Você já votou na sua preferida ainda não? Gente, eu preciso dar uma desafogada aqui no nosso WhatsApp. Só lembrando, eu tenho aqui vários pedidos para uma música e eu toquei essa música logo na abertura do nosso programa, mas eu gostei com toda sinceridade. Logo após a oração do John Marco Aurélio, eu toquei essa música e muita gente me pedindo para repetir. Eu vou tocá-la assim. Então vamos fazer o seguinte, eu toquei depois da oração e vou tocar antecedendo a nossa Santa Missa desse domingo. Então, antes da Santa Missa, eu vou tocar a música. Se você que ainda não ouviu, preste atenção porque a música realmente é bonita. Fala comigo!
2: Bom dia, Cacau.
0: Bom dia.
2: Aqui quem está falando é a Marilene do bairro.
0: Fala, Marilene.
2: Só que hoje eu estou em Monte Verde.
0: Ah,
2: curtindo,
0: tu tá em Monte
2: essa
0: Verde,
2: natureza,
0: né?
2: Maravilhosa.
0: Coisa boa.
2: Deus é tão perfeito e é, tá tão bonito o dia, né?
0: Que maravilha.
2: Perfeição de Deus, né? Eu queria oferecer as próximas músicas pro meu esposo Alessio, filho Felipe, Leonardo, as minhas netas, os meus sobrinhos, as minhas parentelas, pessoal do Ipiranga. Minha irmã Ivonete. Ô, Cacau.
0: Oi.
2: O Nery matou o boi, velho.
0: Eita.
2: Matou o boi lá.
0: Não vai sobrar
2: domingo,
0: nada, não.
2: Tá lá fazendo churrasco. Tá vai... tudo guardado no freezer.
0: Vai estar, tá, então traz um pedacinho.
2: Aí, Cacau. Falar com ele pra chamar você pra ir lá também, hein? Mas então, Cacau, continuando. O pessoal do Bairro Ipiranga, Hernani, a Dulcinha.
0: Dulcinha.
2: Pra vocês aí da rádio e pra todos os seus ouvintes, tá, Cacau?
0: Obrigado, querida.
2: O meu irmão Marco. Está aqui comigo, minha cunhada Dona Leila.
0: Ah.
2: Enfim, para todos os nossos conhecidos, tá?
0: Tá
2: Fica
0: bom.
2: Com Deus, Cacau.
0: Você também, tá criatura.
2: Música de número 1, tá?
0: Valeu. Ó, a música de número 2 é essa aí, ó. Que eu rodei um pedacinho do Fernando Mendes. Dá pra rodar um pedacinho do Roberto Carlos. Eu preciso dizer, aliás, eu preciso chamar a sua atenção. Música de número 2. Roberto, dá uma palhinha pra turma que tá chegando agora, vai.
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0: Então, é só você votar. Oi, bom dia, Cláudio, Cacau, tudo bem com você e sua família? Bem, um excelente domingo pra você, tá? Manda um alô para os meus pais, a Maria Luísa, aliás, eu sempre falo Maria Luísa, Maria Lúcia e também o senhor Joaquim Mendes, eles estão na sintonia lá no Patrimônio da Serra e também pro Everaldo Barreiro, Barbeiro lá em Santos Dumont. Oi, Edmar, forte abraço pra você. Dê um abraço no seu papai e na sua mamãe também aí, tá bom, meu rei? Deixa eu dar uma desafogada aqui no nosso WhatsApp. Fala comigo.
3: Bom dia, Cacau.
0: Bom dia.
3: Tudo bem?
0: Tudo bem?
3: Aqui tá tudo bem. Eu sou Terezinha de São Domingos.
0: Ah, São Domingos da Bucânia.
3: Eu fico com a música, a número 1.
0: Número 1?
3: Tá.
0: Eu preciso dizer que chama numa canção.
3: Número 1.
0: Tá certo.
3: E fique com Deus, que Deus te abençoe.
0: Amém.
3: Tá? Adoro teus papos aí, tuas histórias.
0: Ah.
3: Você conta.
0: Bom.
3: Mas, e vou ficar com a música número 1.
0: Tá bom.
3: Tá bom.
0: Um abraço.
3: Fica com Deus.
0: Bom domingo pra vocês em São Domingos da Bucânia. Olha ela aí. Oi, Ebê. Forte abraço pra ti, meu querido. Tudo de bom, tá?
4: Bom dia, Cacau.
0: Bom dia, tia Rita.
4: Bom dia, povo de Deus.
0: Fala comigo.
4: Deus abençoe.

0: nosso domingo. Amém. Maravilhoso.
1: Amém.
0: Cacau.
1: Oi.
0: Tá quase na hora, hein?
1: Tá quase
0: na hora. Nosso festival de prêmio aí.
1: Eita, nós, né?
0: Daqui a pouco estamos aí, se Deus quiser.
1: Ele quer.
0: E ele quer.
1: Com certeza.
0: É, boa sorte pra todos aí.
1: Pra todos nós, né? Acho que eu vou concorrer à geladeira.
0: Deus abençoe aquele que conseguiu levar alguma coisa.
1: É verdade.
0: E quem não conseguiu, foi um domingo maravilhoso, né?
1: Com certeza.
0: De brincadeira, conhecer outras pessoas.
1: Verdade.
0: Outras amizades. E que Deus abençoe nós todos.
1: Tá certo.
0: Eu vou botar na música número 1.
1: Fernando Mendes.
0: Não escutei, não, porque
1: Fernando
0: cheguei
1: Mendes.
0: Agora mesmo na missa,
1: é.
0: Cuidando do almoço, me saí cedo para o nosso sorteio de prêmio.
1: Segurar lá um lugarzinho,
0: alô,
1: né? Valeu, tia
0: tchauzinho.
1: Rita. Forte abraço. Ô tia Rita, o importante também é a participação.
0: Tia Rita, teu dourado, um abraço para todos.
1: Além de levar um...
0: Zé Carlos, vamos lá.
1: Tá ligado lá o Zé Carlos, tá? O importante da participação no show de prêmios é que você vai levar para casa, por exemplo, um smartphone se você ganhar. Se você ganhar um faqueiro lá para churrasco, a importância é que vão estar lá os nossos padres, o nosso arcebispo Dom Marco Aurélio, e vai dar aquela bênção especial. Aquele prêmio que você vai levar já sai de lá abençoado. Fala comigo, Xim!
2: Bom dia, Cacau, meu
1: dia.
2: Amigo, beleza?
1: Beleza,
2: tudo bem?
1: Tranquilo.
2: Anderson Xim, aqui das Grandes Jardins Casa Verde, no Maitá.
1: Dê um abraço da dona Ângela.
2: Um abraço aí para você, domingo do Senhor.
1: Amém.
2: É, de bem com a vida.
1: Sempre, sempre.
2: Um abraço a você, para todo o pessoal que trabalha aí na rádio aí. Eu tô celebrando os padres, um sucesso na festa lá hoje.
1: Sim.
2: E queria pedir pra você, se você puder tocar pra gente aí. Aquela música do Roberto Carlos é O Homem. Eu voto
1: homem.
2: Na segunda.
1: Certo,
2: quero mandar um abraço
1: homem,
2: aqui pra comunidade aqui. Toda aqui do granjeamento aqui, principalmente o Carlinho, a Ângela.
1: Dona Ângela, Carlinho,
2: que trabalha na Ibo.
1: Sim, conheço.
2: E o Carlinho, eu queria, o Cacau, eu queria ir na festa hoje, eu passei na praça ali, granjeamento, tava escrito lá, não pise na grama. Aí eu fiquei com medo, pisar na grama lá, ó.
1: Que figura.
2: Beleza?
1: Que figura.
2: Um abraço aí, um abraço pra todos os seus ouvintes aí, bom programa.
1: Poxinha, tinha que ter uma, né? Um abraço pra você também. Bom dia, Cacau, paz do Senhor e o amor de Maria. Olha, eu quero mandar um abraço aqui pros meus afilhados, Madalena e Luiz, do bairro Santa Rita. Mandar um abraço também pro pessoal que mora no meu coração, a Maria Neuza, da zona rural de Antônio. Ô, Maria Neuza, tá abraçando esses meninos aí, né? O Luiz, que já falou conosco hoje, e também a Madalena, tá? Um abraço pra vocês aí. Ela tá lá na zona rural de Antônio Carlos, votando na música de número 1. Forte abraço pra você também. Um abraço, Cacau, bom dia. Deus abençoe. Voto na música de número 2. Ontem, com o Padre Camilo, vocês falaram que o show de prêmios vai começar às 14 horas. Mas durante todo o tempo falam das 13 horas. Na verdade, vai começar às 13 horas, tá? Os portões serão abertos às 11 horas da manhã, tá bom, minha querida? Confirma para nós aí, é Antônio do Bonfim. Antônio, se prepare, chegue lá mais cedo. Como é? Os portões serão abertos às 11 e o show de prêmios começa às 14 horas. Aí você já viu como é que é, né? Um abraço, Antônio, tudo de bom.
3: Bom dia, Cacau.
1: Bom dia.
3: Eu vou votar na música número 2.
1: Número 2.
3: Né? Estou aqui curtindo a catedral.
1: Obrigado.
3: É um domingo abençoado para todos nós, Cacau.
1: Amém.
3: Que Deus nos proteja, que Deus nos ilumine. Que Nossa Senhora Aparecida cubra o Brasil com seu manto sagrado.
1: Amém, querido.
3: Um abraço, meu amigo.
1: Obrigado, tá? Tudo de bom pra você também. Ela só não falou onde até, mas você tá no sossego, né? Em sossego, não é isso? Acho que é isso mesmo, tá? Bom dia.
4: Bom dia pra vocês. Meu nome é Ana Maria de Oliveira Cabelo.
1: Sim.
4: Sou ouvinte de vocês há bastante tempo.
1: Obrigado.
4: Eu estou com um probleminha. Eu comprei as cartelas do bingo.
1: Sim.
4: Eu comprei três cartelas de bingo. Mas só meu companheiro que vai poder ir. Não dá para ele conferir as outras duas. É porque eu não esperava, eu passei mal. Eu estou internada aqui na Santa Casa.
1: Ô, minha querida.
4: Como que eu posso fazer? Eu já até procurei aqui na família se alguém pudesse jogar para mim, mas tá difícil porque a minha filha tá vindo ficar comigo aqui na Santa Casa.
1: Sim.
4: E tá trocando com o outro meu filho, entendeu?
1: Certo.
4: Eu não tô conseguindo achar ninguém para conferir a cartela para mim do bingo.
1: Sim.
4: Aí eu fiquei tão triste, eu acompanhei tanto tempo o anúncio desse bingo.
1: Oh, meu Deus.
4: Comprei três cartelas, que uma ficou pro meu companheiro e duas para mim.
1: Sim.
4: E agora eu não

0: consegui ninguém para ir para mim conferir.
1: Tá certo.
0: Tem como vocês me dão ideia do que eu posso fazer?
1: Pois é.
0: Ainda estou aqui na Santa Casa ainda.
1: Você está na Santa Casa, né?
0: Tá. Talvez eu vou ter alta mais tarde.
1: Aí não dá para chegar.
0: Vai depender dos exames de sangue que eu fiz agora.
1: Tá bom.
0: Ainda não sei direito ainda, porque eu tenho uma capacitor e eles fazem muito exame.
1: Certo. Ó, o show
0: eu passei bastante mal. Internada já uns 5 dias já.
1: Ah, tá certo.
0: Um abraço pra vocês.
1: Obrigado, tá?
0: Um abraço, um agradecimento muito grande, porque o programa de vocês me faz muito feliz, me distrai muito. Desde o café da manhã, eu faço almoço ouvindo vocês.
1: Obrigado.
0: Arrumo a cozinha ouvindo vocês, coloco roupa ouvindo vocês.
1: Tá bem.
0: Meu radinho fica na copa. E é, compra pegando com a cozinha e eu ouço vocês o tempo todo.
1: Tá
0: até
1: bem.
0: Até às 6 da tarde.
1: Olha.
0: Tá? Muito obrigado, tá?
1: Também, tá bom?
0: Muito obrigado pelo programa de vocês ser tão bom, não é?
1: Obrigado, nós que agradecemos. Nós que agradecemos,
0: um abraço,
1: tá?
0: Ana Maria.
1: Olha, desejamos a você uma recuperação rápida. Se você conseguir e puder ir ao show de prêmios, né? Começa às 14 horas as rodadas. Você disse que vai receber alta aí, tá na Santa Casa. Aliás, passando pela Santa Casa em todos os leitos, abraçando a todos os nossos ouvintes que nos acompanham aí. Oi, Cacau, bom dia. Estou aqui, de bem com a vida. Petrópolis está lindo hoje, dia de sol. Voto na música de número 1, pois me traz ótimas recordações. Eu queria dizer que te amo. Abraço para todos os ouvintes. Regina, tá em Petrópolis ouvindo a gente. Ô, Regina, obrigado, minha querida. Que Deus te abençoe nesse dia maravilhoso aí. Que sol lindo, né? Nada melhor do que um sorriso e agradecer a Deus pelo dia.
2: Ô, Cacau, bom
1: Oi.
2: Dia. É a Vilma aqui do
1: Fala,
2: São
1: Vilma.
2: Geraldo. Tô te ligando para te desejar um bom domingo,
1: obrigado.
2: Uma boa semana.
1: Obrigado.
2: Um bom bingo para todos.
1: Obrigado.
2: Deus abençoe.
1: Amém.
2: E se você pode mandar um abraço para minha mãe, Dona
1: Só
2: Maria.
1: Só se for agora. Dona Maria, receba um abraço aí.
2: A minha sobrinha Rafaela, uhum. pro marido dela, o Zuquinha, Vitória,
1: Zuquinha.
2: Bernardo,
1: uhum.
2: a todos os meus netos.
1: Tá certo.
2: E um abraço também especial pro meu sobrinho Samuel.
1: Samuel?
2: Tá completando 10 anos hoje.
1: Feliz aniversário,
2: e tá
1: pro
2: lá
1: Samuel.
2: Na grama. E um abraço também pra Rose, Zé Luiz, Daniel, Dona Angélica,
1: Sim.
2: Vitória. E pra ele que tá lá, tá?
1: Tá bom.
2: Tá completando 10 anos hoje, Samuel.
1: Ó. Ó, um abraço pra ele
2: eu
1: aqui, ó.
2: Eu vou votar na número 2, tá, Cacau?
1: Valeu, minha querida.
2: Obrigado.
1: Ô, Vilma, estando com a sua mamãe, fala, ó, Cacau te mandou esse abraço bem apertado.
3: Oi, Cacau.
1: Oi.
3: Bom dia.
1: Bom dia.
3: É a Fatinha, tá?
1: Perobas de
3: é
1: cima.
3: A Cidinha, é a Fatinha.
1: Fatinha de Perobas de cima.
3: Perobas. De Santos Dumont.
1: Sim.
3: Se tá danado, tu troca meu nome.
1: É porque tem a Cidinha, mas a Cidinha é bom
3: sucesso.
1: Quero
3: mandar um abraço pra todos os ouvintes.
1: Sim.
3: Que a gente tem um abençoado domingo.
1: Amém.
3: Para vocês aí da rádio, para as meninas, para os padres, para o bispo, para todos nós. Que
1: Amém.
3: Nós tenhamos um bom domingo abençoado na graça de Deus.
1: Amém,
3: tá?
1: Minha querida.
3: Eu não vou te pedir música, porque eu sei que não vai dar tempo de tocar.
1: Não,
3: mas
1: Nina,
3: se der,
1: não.
3: Você pode tocar qualquer uma aí para mim. Tá?
1: Tá bom, vou tocar essa agora,
3: e
1: tá?
3: E eu vou votar na música número 1. Tá? E eu queria te falar assim que. Graças a Deus, tá tudo bem, a gente tá na paz.
1: Sim.
3: E mandar um abraço pros ouvintes, pro pessoal de São Zumon, e convidar o pessoal, né,
1: vendo, né?
3: Os ouvintes de Juiz de Fora, região, por terceiro jubileu São Miguel aqui,
1: Arcanjo.
3: Que dia 29 vai ser a festa, né?
1: Sim.
3: Que é feriado aqui em São Zumon.
1: Sim.
3: E vai ser a festa de São Miguel, né?
1: Certo.
3: Então, estão todos convidados.
1: Tá
3: bom?
1: Tá bem, querido.
3: Um abraço pro meu querido Padre Camilo, né? Que hoje celebrou duas missas.
1: Duas missas hoje.
3: E um abraço para vocês todos.
1: Obrigado,
3: e
1: tá?
3: E venho participar da festa, que tá muito bonita a rua, tá muito linda
1: Jubileu
3: a igreja.
1: Jubileu de São Miguel.
3: A igreja não, o santuário,
1: santuário,
3: né? Agora.
1: De São Miguel.
3: Tá lindo. Venho participar dia 29 a festa, tá?
1: Tá certo.
3: Um beijo para vocês todos.
1: Obrigado, tá?
3: Fica com Deus. Um abraço apertado.
1: Fica com ele também, querida.
4: Bom dia, Cacau.
1: Oi.
4: O Maurício aqui da posse.
1: Fala, Maurício da posse.
4: Tem um programado para ir aí.
1: Ah.
4: Infelizmente, hoje um problema não deu para a gente ir aí no bingo.
1: Tá certo.
4: Que Deus abençoe o bingo de vocês aí. Um ótimo domingo para todos aí.
1: Amém.
4: Entendeu? E eu vou botar na música número 1.
1: Tá bom, meu querido. Bom, eu toquei. Fala
4: Desculpa,
1: aí.
4: Desculpa, Cacau.
1: Oi.
4: É ratificando. É um show de prêmio.
1: Show de prêmio. Tá certo.

Obrigado, meu querido pessoal. Ligado lá na Posse, Petrópolis, ouvindo a gente. Bom, pra fechar, e já já tem a Santa Missa ao vivo, direto da Catedral Metropolitana, eu toquei essa música logo após a oração do Novo Dia com o nosso arcebispo. E muita gente falou: Cacau, toca aquela música que você tocou. Então, pra gente já preparar os corações pra Santa Missa, eu vou tocar um trechinho dela, tá? Preste atenção. E numa outra oportunidade eu toco ela completinha pra você. Porque já já tenho que passar o som lá pra Catedral, pra Santa Missa desse domingo.

0: E com essa música, a gente pede a Deus que abençoe o show de prêmios da Rádio Catedral. Eu vou passar o som lá para a Catedral Metropolitana. Vamos celebrar o Domingo do Senhor com muita paz no coração. Convide um amigo, uma família, você que está precisando, venha celebrar o Domingo do Senhor, que é ótimo. Vou passar o som para lá e depois eu volto, depois da Santa Missa, para a gente fechar o nosso encontro desse domingo maravilhoso, com todo carinho, trazendo a música campeã de hoje. Já, a gente passa para lá.
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3: Chamado de Deus, neste dia da Bíblia, ouçamos a palavra que sai da boca de Deus e deixemos o coração transbordar em ações de graças. Preside esta Santa Missa nosso pároco, Padre João Paulo.

0: nome do Pai, do Filho e do Espírito Santo.
1: Amém.
0: O Deus da esperança que nos cumula de toda alegria e paz em nossa fé, pela ação do Espírito Santo, esteja convosco.
1: Bendito seja Deus que nos reuniu no amor de Cristo.
0: Queridos irmãos e irmãs aqui presentes, sejam bem-vindos. Acolho você sintonizado conosco pelas ondas da Rádio Catedral. No dia em que celebramos a vitória de Cristo sobre o pecado e a morte, também nós somos convidados a morrer para o pecado e ressurgir para uma vida nova. Reconheçamo-nos necessitados da misericórdia do Pai. Cantemos.

Deus Todo-Poderoso, tenha compaixão de nós. Perdoe os nossos pecados, as nossas faltas e nos conduza à alegria da vida.

0: Oremos. Ó Deus, que mostrais vosso poder, sobretudo no perdão e na misericórdia, derramai em nós a vossa graça, para que, correndo ao encontro das vossas promessas, mereçamos participar dos bens celestes. Por nosso Senhor Jesus Cristo, vosso Filho, que é Deus, e convosco vive e reina na unidade do Espírito Santo, por todos os séculos dos séculos.
1: Amém.
0: Voltando nosso olhar à porta central da nossa casa, Mãe, vamos acolher a Sagrada Escritura, celebrando com alegria o dia da Bíblia.

0: Deus espera de nós um coração sincero, capaz de ouvir a sua palavra e transformá-la em vida. Ouçamos.
1: Leitura da profecia de Ezequiel. Assim diz o Senhor: vós andais dizendo, a conduta do Senhor não é correta. Ouvi voz da casa de Israel: é a minha conduta que não é correta? Ou antes é a vossa conduta que não é correta? Quando um justo se desvia da justiça, pratica o mal e morre, é por causa do mal praticado que ele morre. Quando o ímpio se arrepende da maldade que praticou e observa o direito e a justiça, conserva a própria vida. Arrependendo-se de todos os seus pecados, com certeza viverá, não morrerá. Palavra do Senhor.
0: Graças a Deus.

Leitura da carta de São Paulo aos Filipenses. Irmãos, se existe consolação na vida em Cristo, se existe alento no mútuo amor, se existe comunhão no Espírito, se existe ternura e compaixão, torna então completa a minha alegria. Aspirai a mesma coisa, unidos no amor, no mesmo amor. Vivei em harmonia, procurando a unidade. Não façais por competição ou vanglória, mas com humildade, cada um julgue que o outro é mais importante.

0: e não cuide somente do que é seu, mas também do que é do outro. Dentre vós, o mesmo sentimento que existe em Cristo Jesus, Jesus Cristo, existindo em condição divina, não fez do ser igual a Deus uma usurpação, mas esvaziou-se a si mesmo, assumindo a condição de escravo e tornando-se igual aos homens. Encontrado com aspecto humano, humilhou-se a si mesmo, fazendo-se obediente até a morte, e morte de cruz. Por isso Deus o exaltou acima de tudo, e lhe deu o nome que está acima de todo nome. Assim, ao nome de Jesus, todo o joelho se dobre no céu, na terra e embaixo da terra, e toda a língua proclame: Jesus Cristo é o Senhor, para a glória de Deus Pai. Palavra do Senhor.
1: Graças a Deus. Aclamemos todos, irmãos, a palavra e a ação de Jesus, o Santo Evangelho.

0: O Senhor esteja convosco.
1: Ele está no meio de nós.
0: Proclamação do Evangelho de Jesus Cristo segundo Mateus.
1: Glória a vós, Senhor.
0: Naquele tempo, Jesus disse aos sacerdotes e anciãos do povo: que vos parece? Um homem tinha dois filhos. Dirigindo-se ao primeiro, ele disse: filho, vai trabalhar hoje na vinha? O filho respondeu: não quero. Mas depois mudou de opinião e foi. O pai dirigiu-se ao outro filho e disse a mesma coisa. Este respondeu: sim, senhor, eu vou. Mas não foi. Qual dos dois fez a vontade do pai? Os sumos sacerdotes e os anciãos do povo responderam: o primeiro. Então Jesus lhes disse: em verdade vos digo que os publicanos e as prostitutas vos precedem no reino de Deus, porque João veio até vós num caminho de justiça e vós não acreditastes nele. Ao contrário, os publicanos e as prostitutas creram nele. Vós, porém, mesmo vendo isso, não vos arrependestes para crer nele. Palavra da salvação.
1: Glória a vós, Senhor.

queridos irmãos e irmãs, mais uma vez quero saudá-los, acolhê-los, sejam bem-vindos. A pessoa do Leonardo, nosso candidato também ao diaconato, lá de Santo Antônio do Alto do Rio Grande, que alegria. Foi a primeira comunidade quando participei da primeira Semana Santa como seminarista. Leonardo era jovem como padre, né? Naquele tempo. Hoje aí está com um pouquinho cabelo, padre de cabelo branco, mas que alegria vê-lo agora nessa missão tão bonita. Quero saudar aqui os nossos diáconos, que alegria tê-los conosco, Valtencir, Antônio. Queridos irmãos e irmãs, os dois filhos hoje do Evangelho que escutamos, eles não queriam fazer a vontade do Pai. Mas o primeiro que disse não, depois no íntimo do seu coração, refletiu bem e foi realizar a vontade do Pai. É uma imagem muito bonita diante do nosso batismo, no qual assumimos a missão como cristãos de anunciar o Evangelho, de viver desta palavra que hoje celebramos o seu dia, o dia da Bíblia. Mas acima de tudo, queridos irmãos e irmãs, de testemunharmos neste mundo, na nossa vida, que Cristo está conosco, que de certo modo, de algum jeito, nós também queremos viver aquilo que Ele nos pede, aquilo que Ele nos ensina. Não de uma forma perfeita, porque somos imperfeitos, mas com o desejo profundo em nosso coração de viver a vontade de Deus, de crescer e amadurecer. Muitas vezes, quando nós escutamos o não, ou dizemos o não, ficamos incomodados. Mas ele também é muito necessário para que possamos refletir, para que possamos pensar, para que possamos compreender que, da vontade de Deus, que muitas vezes ainda somos incapazes de aceitar, de viver, precisamos modificar tudo isso em nosso coração. Hoje a igreja celebra São Vicente. E com certeza este santo da igreja muito tem a ensinar-nos. Não somente pelo trabalho tão bonito da Sociedade São Vicente de Paulo, mas especialmente pela sua vida, pela sua história, que ainda hoje no mundo inteiro e aqui também na nossa arquidiocese, na nossa paróquia, na nossa cidade, estão por aí silenciosamente fazendo o bem. E não pensem vocês, queridos irmãos, que fazer este bem é algo fácil, é difícil. Mas São Vicente, em primeiro lugar, ele nos ensina aquilo que Jesus também nos deixou. E ele, como um grande seguidor de Jesus, ele também aprendeu a acolher a vontade de Jesus na sua vida. É preciso não somente dar o peixe, mas dar a vara de pesca e ensinar a pescar. E é deste modo que nós vamos responder ao chamado de Jesus. Quando nós temos a capacidade não somente de esperar o milagre em nossas mãos, porque desse modo seria mais fácil, e é claro que Deus pode fazer isso, Ele é Deus, mas a vontade de Deus em nossa vida, olhando para a vida do seu Filho, nosso Salvador, é justamente esta palavra que São Vicente nos recorda. É preciso colocar a nossa existência no caminho, aprender com Jesus.

0: caminhar com Jesus, para que no fim nós possamos sim colher os frutos com o trabalho das nossas mãos, com o suor do nosso rosto, com o coração transformado. Porque na medida em que trabalhamos pelo reino, esta verdade do reino, a palavra de Deus, a presença de Cristo no meio de nós, na palavra, na Eucaristia, a vida dos santos, a oração à Virgem Maria, vai transformando o interior da nossa alma. Ontem na missa das crianças ocorreram dois fatos que eu quero partilhar com vocês que não estavam presentes. O primeiro deles foi a criança que cantou o salmo, o Gabrielzinho. Ele deve ser desse tamanhozinho assim. E aí colocaram para ele aqui dois caixotinhos. Ele subiu no primeiro e subiu no segundo, e aqui ficou aparecendo só a testa dele assim. E o Gabriel cantou de um modo tão bonito, tão suave, que no momento da homilia eu disse assim para as pessoas que aqui estavam: eu creio que hoje não precisa fazer a homilia, porque Deus já falou conosco. Ele fala através dos pequenos. Ele fala através dos simples, dos humildes. E vejam que bonito. Muitas vezes o nosso coração, nós queremos ser grandes, queremos ser poderosos. E Deus quis ser e se fez uma criança. E eu dizia para as pessoas: vejam, Deus falou conosco hoje de um modo muito suave. Mas muitas vezes o barulho no qual nós estamos emergidos neste mundo nos impedem de escutar este Deus, que não vai gritar. Ele vai falar com suavidade. Eu tenho certeza que o pai do Evangelho, ele não gritou e não obrigou seus filhos a fazerem a sua vontade, porque este pai é a imagem de Deus. Mas vocês já aprenderam que quando Deus quer alguma coisa de nós, Ele fala muito suave no nosso coração, e Ele fala muitas vezes, de muitos modos, através de muitos sinais? Sim. Ele não vai forçar a porta, Ele não vai arrombar, mas nós vamos sempre sentir a sua presença próximo do nosso coração, próximo da nossa vida, para adentrar em nós e fazer morada em nós, quando abrirmos para Ele a porta do nosso coração. O segundo ponto ocorrido ontem, que profundamente me tocou, é que enquanto eu dizia isto, olhando para o Gabrielzinho, tão pequeno, entrou aqui um morador de rua naquela hora. Ele veio pelo altar do Sagrado Coração e ficou aqui, na minha frente, comendo um pacote de biscoito. Depois ele foi, seguiu, passou pela Capela da Ressurreição e foi embora. Eu disse para aquelas pessoas ali presentes: como fazer? O que fazer? Não seria o próprio Jesus aqui entrando e mostrando-se presente no meio de nós? Por isso, irmãos, tocados por esta verdade, pela palavra de Deus, nós hoje podemos, com muita tranquilidade de fé, nos perguntar: Eu quero, Senhor, acolher a Tua vontade, fazer a Tua vontade, realizar o Seu projeto ou não. Diante da missão que Deus pede a cada um de nós, precisamos pensar hoje, fazer esse balanço. Como está a minha resposta? A realização dessa missão, qual a quantidade de amor, qual a quantidade de tempo que eu tenho colocado especialmente para Deus, na minha oração, no meu diálogo profundo com Ele? Mas percebo no Evangelho de hoje, nesta ação de Deus, que é justamente o anúncio do Evangelho. Não estamos inertes, não estamos parados, mas anunciar o Evangelho é justamente caminhar com Cristo, em direção para o Cristo. E o Cristo que caminha conosco, está à nossa frente e nos conduz a essa eternidade do céu, a glória do céu, o reino de Deus. Peçamos hoje de Jesus esta graça, a graça de responder com o coração transformado, com a conversão, de levantar a nossa história, a nossa vida, daquilo que tantas vezes nos torna acorrentados neste mundo, e caminhar para o reino, caminhar para o céu. Quero hoje deixar uma palavra de agradecimento a Deus e a cada um de vocês, queridos irmãos e irmãs, por um grande sonho da nossa paróquia. E não é um sonho pequeno, é um sonho grande. Que amanhã, com a oração de vocês, com a ajuda de vocês, nós vamos iniciar a realização deste sonho, que é justamente trocar o sistema de som aqui da nossa catedral. Muito obrigado. Eu tenho certeza que será um passo muito bonito da nossa caminhada de fé, promover com que tantos outros possam verdadeiramente escutar a palavra de Deus. Como diz o profeta Simeão, agora o vosso servo pode partir em paz. A missão, se Deus quiser, vai ser cumprida, né? Colocar o novo som. Mas não é assim, a missão continua. Agora nós temos a grande missão de sempre mais anunciar a palavra da verdade, a palavra do nosso Deus e Pai. E por fim, sejamos, irmãos, conscientes, responsáveis nesta última semana para as eleições. Rezemos pela concórdia, rezemos pela paz no nosso país. Amém?
1: Amém.
0: Creio em Deus Pai
1: Todo-Poderoso, Criador do céu e da terra, e em Jesus Cristo, seu único Filho, nosso Senhor, que foi concebido pelo poder do Espírito Santo, nasceu da Virgem Maria, padeceu sob Pôncio Pilatos, foi crucificado, morto e sepultado, desceu à mansão dos mortos, ressuscitou ao terceiro dia, subiu aos céus, está sentado à direita de Deus Pai Todo-Poderoso, donde há de vir a julgar os vivos e os mortos. Creio no Espírito Santo, na Santa Igreja Católica, na comunhão dos santos, na remissão dos pecados, na ressurreição da carne, na vida eterna. Amém.
0: Irmãos e irmãs, ao Pai que é o amor e bondade e que aguarda ansiosamente o sim de seus filhos e filhas ao seu projeto salvífico, elevemos nossa oração pedindo:
1: iluminai-nos, Senhor, com a vossa palavra. Iluminai-nos, Senhor, com a vossa palavra.
2: Para que sempre, mais dócil ao Espírito Santo, a Igreja se deixe renovar na sua capacidade de ouvir, acolher e transmitir a palavra.

0: Palavra do Deus vivo, rezemos ao Senhor.
1: Iluminai-nos, Senhor, com a vossa palavra.
0: Que as atividades desenvolvidas neste mês da Bíblia possam germinar na vida de cada pessoa e de cada comunidade, fortalecendo o compromisso com o anúncio da vossa palavra, que nos faz irmãos e irmãs, rezemos ao Senhor.
1: Iluminai-nos, Senhor, com a vossa palavra.
0: Para que nós, que celebramos esta liturgia dominical, tenhamos a graça de Deus ao assumir o nosso sim, com autenticidade e compromisso diante do Pai, rezemos ao Senhor.
1: Iluminai-nos, Senhor, com a vossa palavra.
0: Para que mediante o anúncio do Evangelho, a nossa comunidade saiba oferecer às novas gerações razões sempre novas de vida e de esperança, rezemos ao Senhor.
1: Iluminai-nos, Senhor, com a vossa palavra.
2: Quero pedir neste momento que possamos no silêncio rezar para esta semana que faremos a nova instalação do som em nossa catedral. Em silêncio, rezemos. Senhor Deus, estas são as nossas orações e pedidos que fazemos confiantes em vossa bondade, por Cristo nosso Senhor. Amém. Amém. Hoje realizamos a coleta do SOS Cristão. Desde já, muito obrigado pela sua generosidade para ajudarmos os nossos irmãos e irmãs marginalizados. E também quero dizer que no banco colocamos também a placa para a doação pelo Pix. Obrigado.
1: Canto para as oferendas.

0: Orai, irmãos e irmãs, para que a nossa família, reunida em nome de Cristo, possa oferecer um sacrifício aceito por Deus Pai Todo-Poderoso.
1: Receba, ó Senhor, por tuas mãos este sacrifício, para a glória de seu nome, para o nosso bem, de toda a sua santa igreja.
0: Concedei-nos, Deus de misericórdia,

É nosso dever e salvação dar-vos graças sempre e em todo lugar, Senhor Pai Santo, Deus Eterno e Todo-Poderoso. Pois em vossa misericórdia amastes tanto o mundo, que nos enviastes vosso próprio Filho como Redentor. Quisestes que ele fosse em tudo igual a nós, menos no pecado, para amardes em nós o que vos comprazia em vosso Filho. Por sua obediência, ele restaurou os dons que por nossa desobediência, pecando, tínhamos perdido. Por isso, também nós os louvamos, Senhor, com todos os anjos e santos, e exultantes cantamos a uma só voz.

0: Na verdade, vós sois santo, ó Deus do universo, e tudo o que criastes proclama o vosso louvor, porque por Jesus Cristo, vosso Filho e Senhor nosso, e pela força do Espírito Santo, dais vida e santidade a todas as coisas, e não cessais de reunir para vós um povo que vos ofereça em toda parte, do nascer ao pôr do sol, um sacrifício perfeito. Por isso, ó Pai, nós os suplicamos, santificai pelo Espírito Santo as oferendas que vos apresentamos para serem consagradas, a fim de que se torne o corpo e o sangue de vosso Filho, nosso Senhor Jesus Cristo, que nos mandou celebrar estes mistérios.
1: Enviai o vosso Espírito Santo.
0: Na noite em que ia ser entregue, Jesus tomou o pão, pronunciou a bênção de ação de graças, partiu e o deu aos seus discípulos, dizendo: tomai todos e comei, isto é o meu corpo que será entregue por vós.

mesmo modo, no fim da ceia, ele tomou o cálice em suas mãos, pronunciou a bênção de ação de graças e o deu aos seus discípulos, dizendo: tomai todos e bebei. Este é o cálice do meu sangue, o sangue da nova e eterna aliança, que será derramado por vós e por todos para a remissão dos pecados. Fazei isto em memória de mim.

0: da paixão redentora do vosso Filho, da sua gloriosa ressurreição e ascensão ao céu. E enquanto esperamos sua nova vinda, nós os oferecemos em ação de graças este sacrifício vivo e santo.
1: Aceitai, ó Senhor, a nossa oferta.
0: Olhai com bondade a oblação da vossa igreja e reconhecei nela o sacrifício que nos reconciliou convosco. Concedei que, alimentando-nos com corpo e sangue do vosso Filho, repletos do Espírito Santo, nos tornemos em Cristo um só corpo e um só Espírito.
1: O Espírito nos una num só corpo.
0: Que o mesmo Espírito faça de nós uma eterna oferenda para alcançarmos a herança com os vossos eleitos. A Santíssima Virgem Maria, Mãe de Deus, São José, seu esposo, os vossos santos apóstolos e gloriosos mártires, São Vicente, Santo Antônio e todos os santos que não cessam de interceder por nós na vossa presença.
1: Fazei de nós uma perfeita oferenda.
0: Nós os suplicamos, Senhor, que este sacrifício da nossa reconciliação estenda a paz e a salvação ao mundo inteiro. Confirmai na fé e na caridade a vossa igreja, que caminha neste mundo com o vosso servo Papa Leão e o nosso bispo Marco Aurélio, com os bispos do mundo inteiro, os presbíteros e diáconos, os outros ministros e o povo por vós redimido. Atendei propício às preces desta família, que reunistes em vossa presença. Reconduzi a vós, Pai de misericórdia, todos os vossos filhos e filhas dispersos pelo mundo inteiro.
1: Lembrai-vos, ó Pai, da vossa igreja.
0: Acolhei com bondade no vosso reino os nossos irmãos e irmãs que partiram desta vida. Celebramos hoje o sétimo dia, Daniela de Paula Carvalho, Pedro José Nolato da Cunha, um ano, Adelsa Aparecida Silva Pereira. E de todos os que morreram na vossa amizade, unidos a eles esperamos também nós saciar-nos eternamente da vossa glória, por Cristo Senhor nosso. Por ele dais ao mundo todo o bem e toda a graça. Por Cristo, com Cristo e em Cristo, a vós, Deus Pai Todo-Poderoso, na unidade do Espírito Santo, toda honra e toda glória, por todos os séculos dos séculos.

0: Mistério da fé.
1: Anunciamos, Senhor, a vossa morte e proclamamos a vossa ressurreição. Vinde, Senhor Jesus.
2: Celebrando agora, ó Pai, o memorial.

0: com amor e confiança a oração que o Senhor Jesus nos ensinou. Pai nosso,
1: que estais no céu, santificado seja o vosso nome. Venha a nós o vosso reino. Seja feita a vossa vontade, assim na terra como no céu. O pão nosso de cada dia nos dai hoje. Perdoai-nos as nossas ofensas, assim como nós perdoamos a quem nos tem ofendido. E não nos deixeis cair em tentação, mas livrai-nos do mal.
0: Livrai-nos de todos os males, ó Pai, dai-nos hoje a vossa paz. Ajudados pela vossa misericórdia, sejamos sempre livres do pecado e protegidos de todos os perigos, enquanto aguardamos a feliz esperança e a vinda do nosso Salvador Jesus Cristo.
1: Vosso é o reino, poder e a glória para sempre.
0: Senhor Jesus Cristo, dissestes aos vossos apóstolos: eu vos deixo a paz, eu vos dou a minha paz. Não olheis os nossos pecados, Senhor, mas a fé que anima a vossa igreja.

0: Dá-lhes segundo vosso desejo a paz e a unidade, vós que sois Deus com o Pai e o Espírito Santo.
1: Amém.
0: A paz do Senhor esteja sempre convosco.
1: O amor de Cristo nos uniu.
2: Meus irmãos e irmãs, saudai-vos em Cristo Jesus.

0: Lembrai-vos, Senhor, da vossa palavra, vosso servo, pela qual me destes esperança, ela me consolou em minha aflição. Eis o Cordeiro de Deus, eis aquele que tira o pecado do mundo.
1: Senhor, não sou digno de que entreis em minha morada, mas dizei uma palavra e serei salvo.

verdadeiramente a nossa vida, para que, anunciando a morte de Cristo, possamos participar de sua herança gloriosa. Ele que vive e reina pelos séculos dos séculos. Amém. Lembra a todos os irmãos, na porta de entrada, nós temos os produtos da Fazenda da Esperança. Ao longo desta semana, as missas acontecerão normalmente, mas será no salão paroquial. A entrada pela secretaria ou mesmo pela rua Santo Antônio. Quero lembrar ainda que na próxima quarta-feira continuamos o nosso encontro de formação sobre as diretrizes gerais da ação evangelizadora no Brasil. E se aproxima a novena em honra a Nossa Senhora Aparecida, de 3 a 11 de outubro, em todos os horários das missas aqui em nossa paróquia. E no dia 12, às 11h30, teremos a missa solene após a tradicional motossiata. O Senhor esteja

0: A alegria do Senhor ressuscitado seja a vossa força. Tenham todos uma santa e abençoada semana. Ide em paz e que o Senhor vos acompanhe.
1: Graças a Deus.

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você sabe que a Rádio Catedral transmite ao vivo direto da Catedral Metropolitana Santa Missa todos os domingos às 10 horas da manhã e logo mais às 18 horas tem a missa da Paróquia de São Mateus. Só que hoje, devido ao show de prêmios da Rádio Catedral, nós vamos estar envolvido lá no show de prêmios, não haverá transmissão da Paróquia de São Mateus. Então você ouvinte que nos acompanha, que nos prestigia, que celebra conosco o Domingo do Senhor através da Paróquia de São Mateus, só avisando aos nossos ouvintes que a transmissão não será levada ao ar hoje, tá? Mas semana que vem, tudo volta ao normal. Por isso, você é sempre o nosso convidado a estar conosco. 11:15, hoje a produção caprichou nas duas músicas de hoje. A música de número 1 é o Fernando Mendes.

0: Essa é a música de número um de hoje. Fernando Mendes, eu preciso... Eu queria dizer que te amo numa canção. Eu preciso chamar a sua atenção. É a música de número dois de hoje, concorrendo com o Fernando Mendes e o Roberto Carlos. Se você tá chegando agora e ainda não votou na sua preferida, ó, ela aí, ó. Música de número dois, Roberto Carlos, eu preciso chamar a sua atenção. Quem tá na linha comigo é o Barbosão, grande Barbosa, bom dia.
1: Fala, meu amigo, bom dia.
0: Como é que você tá, meu irmão?
1: Tô beleza, eu vou botar na um.
0: Você vai ficar com o Fernando Mendes?
1: Fernando Mendes.
0: Grande garoto. E aí, o alô você vai mandar pra quem, meu amigo Barbosa?
1: Ah, pra todo mundo, pro seu Gomes, pro meu pedreiro, Gomes.
0: Sim.
1: E para o pedreira.
0: Certo.
1: E a Sônia e a Sebastiana.
0: Sim.
1: E todo mundo aqui no Sagrada.
0: Galera toda na sintonia aí, né?
1: É.
0: Tá bom. Um abraço pra você também, meu irmão.
1: Um abraço, um bom dia, uma boa festa pra você lá.
0: Obrigado, tá bom. Numa dessa você aparece lá também, tá?
1: Alô.
0: Valeu, Barbosão.
1: Falou, meu irmão. Um abraço pra todo mundo aí.
0: Obrigado, bom domingo aí, tudo de bom. 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
2: Bom
0: Oi.
2: Dia, Cacau.
0: Bom dia.
2: É Maurício aqui da posse.
0: Fala, Maurício. Tem
2: um programado pra ir aí. Infelizmente hoje um problema não deu pra gente ir aí no Bento.
0: Sim.
2: Que Deus abençoe um de vocês aí.
0: Amém.
2: Um ótimo domingo pra todos aí.
0: Obrigado.
2: Entendeu? E eu vou votar na música número um.
0: Número um de hoje. Ah, bom.
2: Desculpa, calma. Ratificando, é o show de prédio.
0: Show de prédio. Mas tá tudo tranquilo, meu irmão. Obrigado, tá? Um abraço pro pessoal da Pós Petrópolis, sempre nos acompanhando.
3: Fala, meu amigo Cacau.
0: Fala, meu irmão.
3: Beleza, tudo bem?
0: Graças Carão a Deus.
3: Domingo passado, você falou que ia colocar a minha música, né? A partir das 8 horas, né? Que seria a primeira, mas eu acabei dormindo.
0: E eu coloquei.
3: Então, será que teria como você repetir ela hoje, depois da missa? Tá joia. E outra sugestão, entendeu? Que eu queria dar, entendeu? Coloca forró e pagode também pra gente.
0: Forró e pagode?
3: Entendeu?
0: Tá bom.
3: Escolher.
0: Tá bem.
3: Ok.
0: Tá bom, tá bom.
3: Eu vou votar na 2.
0: Tá certo, tá votado.
3: Ok. Um abraço aí com todos, com Deus.
0: Você também, meu irmão, e toda a sua família, um bom domingo, tá?
3: Só para lembrar, a música é a do Eduardo Costa, Cuidado.
0: Eu já toquei essa música, eu prometi, toquei semana passada, tá bom, meu rei? Um abraço, obrigado pela sua participação aí, tá? Um carinho especial para essa turma toda na sintonia conosco. Tem mais participação que chega aqui no programa, deixa eu só me localizar aqui, né? Pessoal que tá participando comigo. Oi, bom dia, fala comigo, seja bem-vindo.
4: Bom dia, Cacau, aqui quem fala é a Vanilda do bairro Araci.
0: Fala, Vanilda.
4: Queria parabenizar meu sobrinho Samuel, que tá fazendo aniversário hoje, tá completando 10 aninhos.
0: Chique.
4: Ele tá lá na casa da tia dele, lá no bairro Amazonas.
0: Amazonas, né?
4: E ofereço também pra Rose, José Luiz, Angélica, Vitória, Daniel e todos lá do bairro Amazonas, tá?
0: Tá
4: e
0: bom.
4: Pra minha mãe, Dona Maria, também do bairro Araci.
0: Tá
4: especial
0: certo.
4: Pra você também, um domingo abençoado para você e pra todos, tá?
0: Pra você e sua
4: Deus
0: família
4: abençoe.
0: Também, tá?
4: Bom
0: tudo
4: domingo.
0: De bom. Tchau, tchau. Alô, bom dia.
5: Bom dia, Cacau.
0: Bom dia, quem fala?
5: Tudo bom? É a Célia do bairro Caiçara.
0: Ô, Célia.
5: Eu queria te pedir a próxima música.
0: Sim, Célia.
5: Oferecer pro meu marido que está comigo curtindo o seu programa, que é maravilhoso.
0: Qual,
5: tá?
0: qual que é o nome do maridão aí, querida?
5: Bairro Amazônia.
0: Não,
5: o meu nome é o bairro Caiçara. Eu tô mesmo.
0: Você tá no Caiçara, mas qual que é o nome?
5: Um abraço para meus conterrâneos de Lima Duarte. Tá?
0: Nosso conterrâneo. Mas qual que é o nome do esposo aí?
5: Paulo César.
0: Ô, Paulo César, um abraço, bom domingo para você. Domingo abençoado aí, tudo de bom, tá, querida?
5: Estamos te ouvindo
0: desde a feita. Ei, obrigado. Forte abraço.
5: Um abraço para vocês e Deus para vocês e família.
0: Amém, tá. Obrigado. Tudo de bom.
5: Tá.
0: Catedral 102.3, e aí, já participou com a gente? Já escolheu a sua preferida? A nossa amiga aqui está perguntando, eu posso comprar cartela na hora do bingo? Sim, ainda está podendo lá, corre lá para participar. Meu amigo Everaldo está lá em Santos Dumont. Oi, Everaldo, esse ano você não vai vir no bingo, não?
6: Bom dia, Cacau.
0: Bom dia,
6: ouvintes da Rádio Catedral de Juiz de Fora.
0: Fala aí.
6: Estou passando aqui para desejar um domingo abençoado, Senhor, a todos os ouvintes.
0: Sim.
6: Ô, Cacau, tá tudo na paz? Graças a Deus.
0: Graças a Deus.
6: Então, Eu gostaria que você colocasse uma música bem bonita do Mato Grosso e Matias. Mas como o amigo falou aí que tá enrolado de tanta música aí, deixa pra semana que vem. Quero mandar um grande abraço ao pessoal da Mantiqueira. Se Deus quiser, hoje depois do almoço estarei em Mantiqueira.
0: Certo.
6: Para ajudar a população lá, ver o que está acontecendo com a falta d'água.
0: Dá uma olhada lá com carinho.
6: E mandar um grande abraço também ao pessoal do Patrimônio dos... Um grande Sim. abraço para o Vicente.
0: Grande
6: Vicente. Ô Vicente, vou tomar um café hoje na tua casa de tarde, hein? Pode me esperar que eu tô chegando. Aí. Forte abraço para você. Cacau.
0: Fala, meu rei.
6: Bom domingo para você.
0: Obrigado.
6: Ótima semana.
0: Para você também.
6: Um ótimo bingo logo lá, falou?
0: Valeu, meu rei.
6: Não é bingo não, show de prêmio.
0: Show de
6: prêmio. Boa, e o ano que vem, se Deus quiser, eu vou participar. Falou?
0: Vamos estar
6: juntos. Esse ano eu tô um pouco enrolado aqui.
0: Tá bom, meu rei.
6: Fica com Deus. Que Deus abençoe a sua família aí.
0: Você também, tá? Fica com ele aí, pessoal de Santos Dumont. Grande Everaldo, vai lá, vai dar uma assistência lá ao povão maravilhoso, né? Vai estar lá na Mantiqueira. Vai tomar um cafezinho lá com o nosso amigo, né? O Zequinha. Grande Zequinha, tá na Mantiqueira, sempre ligado com a gente, sempre antenado também. E você, já votou na sua preferida? Ainda não? Corre lá. Nosso WhatsApp está à sua disposição para você votar, viu? 988-976570. Se ainda der tempo, 3232-9225. Lá uma na Prado.

0: Luana Prado e Zezé de Camargo cantando aqui na programação Catedral 102.3. Linda demais essa música, né? Bacana demais. Carinho todo especial pra você na sintonia. Alô, bom dia.
1: Bom dia.
0: Bom dia. Com quem eu falo?
1: Oneida, comunidade São Bento.
0: Oneida, comunidade São Bento. Tá tudo bem, Oneida?
1: Tudo.
0: Graças a Deus, né? Tudo na paz por aí, não é isso?
1: Sim.
0: Fala comigo, você vai votar em qual música hoje?
1: A 1.
0: A número 1 de hoje. E vai mandar aquele abraço pra quem, Oneida?
1: Eu mando especialmente a minha sobrinha Daniela, fez aniversário esse mês, eu adoro ela, tá?
0: Ah, tá bom.
1: A mãe dela, Terezinha.
0: Dona Terezinha?
1: E a toda a minha família aqui, a Ana, a Dalberto, Antônio, Oswaldo, José, todo mundo.
0: Turma toda aí na sintonia. Ó, pra você também um forte abraço, tá? E todos que te cercam aí, um carinho especial pra todos aí, tá bom?
1: Eu ofereço também pra minha neta, pra aniversário sábado, a
0: Vitamina. Como chama?
1: A Beatriz.
0: A Beatriz, um abraço pra Beatriz também, pra você, tá?
1: E a minha sobrinha Elaine também.
0: Elaine. Valeu, meu querido.
1: Vocês da rádio, fica com Deus.
0: Nós agradecemos. Obrigado, valeu, tá? Valeu, tchau, tchau. 11:26.
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6: Me conta aí, como está o seu domingo? Tá tudo tranquilo? Ó, estamos juntinhos na melhor programação, reta final do De Bem com a Vida, então vem comigo! Você sabe que hoje é o grande dia do show de prêmios da Catedral, né? Então, ó, daqui a pouquinho nós vamos estar juntos lá na paróquia Nossa Senhora das Dores, onde nós vamos ter um encontro agradabilíssimo na sua tarde. E aí, você vai concorrer a 10 rodadas mais extra e estrinha. Pode correr pra lá, porque já já vai ter aquela festa maravilhosa. No finalzinho do programa, nós vamos tocar a campeã de hoje. Música de número 1.

Se você ainda não votou na sua preferida, corre lá no 988976570 ou mande, né? Ou ligue aí no 3232-9225. Música de número 2 de hoje pra você votar, tá? É a música do Roberto Carlos, Eu Preciso

0: Amar a sua atenção. Música de número 2, corre lá, 988976570. Dá tempo de você votar, dá tempo de você mandar um alô, dá tempo de você se ajeitar, correr pro bairro Grama, onde daqui a pouquinho dá início ao grande show de prêmios. O show de prêmios, mais um aniversário da Rádio Catedral, que é show de bola.
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0: Bom, se você ainda não votou, corre lá e vote. Deixa eu dar uma passadinha aqui no nosso WhatsApp. Manda um abraço pra Elisângela. Ô, Elisângela, captou a mensagem aí? Já te passei pra você. Se você não conseguiu comprar, corra lá na mercearia do Zé Carlos Talma, que ainda tá vendendo, tá? Corre lá pra você comprar. Nossa amiga Elisângela mandou uma mensagem aqui. Fala comigo. Cantor Neguinho de Petrópolis, tá na fita conosco?
2: Ô, meu amigo Cacão.
0: Como é que você tá?
2: Um santo domingo do Senhor para nós, meu
0: amém,
2: irmão.
0: Amém.
2: Para nós, todas as famílias ouvindo a Rádio Catedral, que tenham um domingo abençoado.
0: Já cantou na missa hoje, Neguinho?
2: Para cada um de nós.
0: Já cantou?
2: Nosso país, nossas cidades, né? Nossas Sim. regiões. Que sejam muito abençoados, hein?
0: Amém, amém.
2: Chegando também missa agora, Cacau?
0: Chegando agora?
2: Eu estou ouvindo a missa pela Catedral também aqui.
0: Sim.
2: Graças a Deus. E passando para te dar um abraço.
0: Obrigado.
2: E você e todos os ouvintes.
0: Obrigado,
2: cantor. Tá bom, meu querido?
0: Obrigado, tá?
2: Eu vou voltando só para contrariar. Esse balancinho aí, de domingo aí. Valeu, Catedral.
0: Tá bom, meu.
2: Valeu, meu querido Cacau.
0: Abraça.
2: Voltando só pro cantoria, que balancinho de domingão aí, pega bem.
0: Tá bom.
2: Um abraço, cantor Neguinho de Petrópolis. Aqui em Três Rios, ligadinho na Catedral. Né, meu amigo?
0: Alô, Três Rios. Alô, cantor Neguinho de Petrópolis, sempre na sintonia. Alô, bom dia. Alô.
3: Alô.
0: Bom dia.
3: Bom dia.
0: Quem tá falando?
3: Aqui.
0: Peraí, deixa, porque tá dando um delay na voz aí agora. Não tô conseguindo identificar, tá dando um delay. É a Silvia? É a Silvia? Ah, é porque, tá vendo? Deu pra identificar. Tá dando um delayzinho, Silvia. Tá tudo bem com você, minha querida?
3: Será por quê?
0: Não, eu não sei. Não, mas acontece, telefone é assim mesmo, tá? Não tenta entender não, que é complicado, viu? Ô Silvia, você tá no Eldorado, né? Eu vi a tua irmã essa semana, tava lá dando aquela faxina lá no prédio lá. Gente, ela brinquei. Ela falou assim, ó, a Silvia ligou pra você, eu falei, ó, essa semana ela passou batido, ligou não, você deve tava só ouvindo lá, viu?
3: Ela, olha só. Ela
0: perguntou por você.
3: Não, mas olha só, ela perguntou por mim. Mas eu tô indo lá na casa dela quase todos os dias.
0: É mesmo? Ah, então tá bom, hein? Isso
3: eu tô ajudando ela lá.
0: Tá dando uma moral pra lá? Que bom, senhor.
3: Tô dando uma moral pra
0: cê,
3: lá.
0: Você sai do Eldorado e vai pra Benfica, né?
3: Olha só. Vai vendo, né?
0: Vai vendo aí. Olha, me fala aí, qual música você vai votar hoje, Silvia?
3: Eu acho que...
0: Tem a música...
3: pelo que eu ouvi aqui, eu acho que é a primeira.
0: A número 1, Fernando Mendes, não é isso?
3: Não, é a 2.
0: A 2, Roberto Carlos?
3: Roberto Carlos?
0: Não, tem a número 1, que é aqui, ó, Fernando Mendes, tá? E a número 2 é a música, Eu Preciso Chamar a Sua Atenção, com Roberto Carlos, essa aqui, ó, preste atenção que dá tempo de tocar um pedacinho aqui, ó.
3: Deixa eu ver.
0: Ó.
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0: Viu? Lembrou aí?
3: Não. Eu vou não, Fernando Mendes mesmo.
0: Fernando Mendes.
3: Eu sou muito conhecida no pedaço.
0: É isso aí. Aproveita para mandar o teu alô então, Silvia.
3: Olha, eu deixo um abraço para vocês aí, tá bom?
0: Em nome de todos eu agradeço aqui.
3: Deixa um abraço para minha irmã, que ela tá comigo, eu quase todo dia eu vejo ela, mas ela parece que ela quer me ver sempre pertinho dela.
0: É saudade,
3: Com certeza, né? Eu
0: bom,
3: faço
0: irmã.
3: O que eu posso, eu faço o que eu posso.
0: Isso aí, sempre bom, sempre bom.
3: Aí eu vou lá, ajudo ela um pouco lá, nas coisas que ela tá fazendo lá.
0: Sim.
3: Depois eu venho na minha casa.
0: Tá certo.
3: E agora, né? Aí é assim, você sai de um trabalho... E você pensa assim, agora eu vou cantar. Mas aí tem alguém que tá precisando.
0: Aí você vai e faz a sua boa ação. Tá certo, é isso aí.
3: Meu amigo.
0: Tá bom. Minha querida, mais alguém que você manda abraço?
3: Olha, eu deixo pra você uma boa semana.
0: Obrigado.
3: Que hoje vocês tenham um ótimo domingo lá no...
0: Show de prêmios da Catedral, né?
3: Entendeu?
0: Obrigado.
3: Não deu pra me comprar também. Mas se Deus quiser, na próxima, né?
0: Tá bom.
3: E aí eu fui lá, que tudo corra, tudo... Na Sagrada Paz lá com vocês.
0: Obrigado, minha querida. É. Deus já está já tá abençoado o nosso show de prêmios.
3: Com certeza. Então eu acho que isso é muito, né? Tudo é muito válido. Então a gente eu desejo que tudo corra de acordo.
0: Tá bem.
3: Com a vontade de Deus, que seja tudo
0: Amém.
3: Certo para você lá, né?
0: Tá bom, querido. Obrigado, tá?
3: Para você também, uma ótima semana para você.
0: Para você também.
3: Tá bom?
0: Tá bom, querido. Ó, forte abraço. Bom domingo, tá?
3: Muito obrigada. Pra você também.
0: Numa próxima oportunidade, você vai lá estar conosco lá, tá bom?
3: Com certeza.
0: Valeu, Silvia. Tudo de bom. Bom domingo.
3: Alô, querido. Pra você também.
0: Tchau, tchau. O Bom Mineiro fala assim: pão que eu tô, pão que eu vou. Hoje você vai lá pro show de prêmio, tá? Show de prêmio já tá dando início, os portões já foram abertos e você pode chegar, que a casa é nossa, vai ser um dia muito especial. É, bom dia, tudo bem com você? Tudo bem. Sou Conceição de São Domingos, da Bucânia. Eu voto na música de número 2, Roberto Carlos. Conceição, bom dia, Conceição. Alô, bom dia.
5: Bom dia.
0: Fala, Cláudio, Casa Branca, região mais alta da nossa região, tá lá? Conceição de Bitipoca, Santa Rita de Bitipoca, Casa Branca e adjacência. Um abraço para você e todos aí que circulam nessa região maravilhosa aí, tá?
5: Alô.
0: Fala comigo hoje, você vai ficar com qual música? A número 1 ou a número 2, ó?
5: Número 1.
0: Você vai ficar com o Fernando Mendes, essa música é boa, né? Embala legal os corações apaixonados. Diga para mim, você vai mandar aquele abraço para quem, meu rei?
5: Manda um abraço pra minha filha Vitória.
0: A Vitória,
5: pra
0: não você, esquecer não. Valeu.
5: Pra família.
0: Obrigado.
5: Para o Tarcísio, lá em Lima Duarte.
0: Tarcísio já participou hoje. Tarcísio já participou
5: para
0: hoje.
5: Nosso prefeito aqui em cidade de Bitipoca, Leandro.
0: Leandro.
5: Nosso vice aqui em Paraíso, Felício.
0: Sim.
5: Para o Lele e Lempinheiro Grosso.
0: Grande Lele.
5: E todos estiveram na escuta da catedral aí.
0: Obrigado, meu irmão. Ó, a você, essa turma maravilhosa aí, um abraço, um domingo abençoado, tá bom?
5: Alô, igualmente, pra você também.
0: Tudo de bom, meu rei?
5: Alô, igualmente.
0: Aí, Catedral 102.3, abraçando os quatro cantos de Juiz de Fora e região, sempre na sintonia, Zona da Mata Mineira, galera sempre nos acompanhando com muito carinho. Vamos a mais uma participação. Alô, bom dia.
6: Bom dia, Cacau, é o Tarcísio de novo, cara.
0: Fala, Tarcísio, pegando carona, você acha que você tava...
6: Aqui, quero desejar aí, ó, pessoal aí, boa sorte, pessoal aí que vai no show de prêmio, né, Cacau, da Rádio Catedral, né?
0: Certo, é, daqui a pouco, já abriu os portões lá.
6: Não vai dar pra mim não, mas eu desejo boa sorte pra todos vocês lá, entendeu?
0: Na
6: pra
0: próxima...
6: todos vocês e também.
0: Na próxima oportunidade você vem conosco, tá bom, meu rei?
6: Se Deus quiser, Cacau.
0: Alô, forte abraço pra ti, tá?
6: Alô, Cacau.
0: Valeu, Tarcísio.
7: Desculpa aí, Cacau.
0: Oi.
7: Desculpa aí, que o telefone é assim mesmo.
0: O que, que houve?
7: Mas, igual eu tava te falando, para te desejar um bom domingo.
0: Obrigado.
7: E um bom domingo para todos os que estiverem na escuta do programa.
0: Certo.
7: Né? E eu tô ouvindo, eu ouvi, né, a dona Luz participar e ouvi ela se dirigir, né, a nossa amiga Marilei, da forma que ela se dirigiu, eu endosso, né, as palavras dela, ou seja,
0: sim,
7: assino embaixo em tudo que ela falou, porque
0: certo,
7: eu conheci a Marilei num momento muito assim, muito triste da minha vida. Eu tinha acabado de passar por um problema de perda.
0: Sim.
7: E eu conheci ela e conheci a cantora Jean.
0: Certo.
7: Mas enfim, Cacau, sem delongas, para não ficar muito alto, muito grande, né, o áudio.
0: Sim.
7: É, eu gostaria, né, de pedir uma música do Fábio Júnior para oferecer para ela.
0: Fábio Júnior.
7: Eu dedico esse programa inteirinho para ela, Marilei, né, para Adriano da Granja Betel, para dona Lourdes do Jardim Natal, para Dona Aparecidinha lá do Jardim Natal também, que é outra pessoinha. Tem muito tempo que a gente não se fala, mas dedico o programa para ela.
0: Certo.
7: Viu? E pra você e todos os seus ouvintes, tá
0: bem,
7: bom?
0: Miguel, tá bom.
7: Falou, Cacau.
0: Um abraço pra você.
7: Seu coração.
0: Obrigado.
7: Fica com Deus.
0: Fica com ele
7: aí
0: também.
7: Você coloca qualquer música do Fábio Júnior.
0: Vou localizar uma aqui pra gente tocar, tá bom?
7: E também, Cacau. Eu queria votar na música. Do Fernando Mendes.
0: Fernando,
7: tá?
0: Mendes.
7: É número 1.
0: Número
7: 1,
0: tá bom, Rosilé. Rosimere.
7: Para falar é a Rosimere daqui do Sagrado,
0: Rosimere,
7: esposa,
0: sim,
7: do Roberto.
0: Sim,
7: tá?
0: Sim, com certeza. Rosimere, deu para identificar os pássaros cantando aí. Um é o Trincaferro, o outro é a Sabiá e o outro é o Currupião, que canta o hino nacional. O dela lá tá cantando, mas cantando não, abrindo o canto. Deve estar numa mata bonita aí. Um forte abraço com todo carinho. Alô, bom dia. Alô, bom dia. Bom, não falou nada, então a gente destrava o telefone aqui, porque realmente daqui a pouquinho tem, ó, daqui a pouco eu vou pra lá, pro show de prêmios. Enquanto isso, vamos aqui com o nosso De Bem com a Vida, sempre tocando com todo carinho as melhores canções pra você, tá? Essa música ficou

0: Simplesmente Sorriso Maroto e Raça Negra cantando É Tarde Demais e muito mais pra você na programação Catedral 102.3. Você já escolheu a sua preferida hoje? Já tem. Feliz aniversário pra você. Já tem homenagem aos aniversariantes do dia. Fala comigo, minha amiga. Tá sempre ligada com a gente, sempre mandando aí as suas mensagens através do nosso WhatsApp e telefone. Então fala aí, diga aí de onde você tá. Como você tá? Me conta como está o seu domingo. Rádio Catedral, a rádio da família.
1: Cacau, bom
0: Oi.
1: Dia.
0: Bom dia.
1: A Maria de Fátima aqui do bairro Santo Antônio.
0: Eu sei, Maria de Fátima, eu sei.
1: Toca uma música pra mim do Reni, do Rick Reni. Pra mim, fazendo favor.
0: Eu já toquei hoje,
1: mano. Você qualquer uma do Rick Reni.
0: Mas eu já toquei música do Rick Reni.
1: Fica com Deus, Cacau. Deus te abençoa.
0: Você também.
1: Eu voto na música número 2.
0: 2, Roberto Carlos, é isso?
1: Ô, Cacau, a Oi. Música é Tive que ir embora.
0: Tive que ir embora.
1: Toca essa música.
0: É
1: aí,
0: o lado
1: Cacau.
0: De Deus que chama a música. Eu já toquei ela hoje.
1: Fazendo um favor.
0: Tá bom. Tá.
1: Com a música número 1, tá?
0: Tá, você vai ficar com o número 1. Tá bom. Tá dado o recado, Maria de Fátima, Santo Antônio, ligada com a gente. Alô, bom dia.
2: Bom dia.
0: Quem fala?

0: Essa música é boa. Boas recordações, é ou não é?
1: Aqui.
0: Fala sério, hã?
1: Eu tô te ligando, se você tirar a geladeira, ela passa pra mim.
0: É, quer dizer que se eu ganhar a geladeira, eu vou ter que dar ela pra você.
1: Isso.
0: Ai, meu Deus do céu. A sua tá capengando, é?
1: Isso. A grana não dá pra comprar.
0: Ó, mas ó, Deus tá te abençoando. Presta atenção que vai chegar uma geladeira aí.
1: Quem dera.
0: Ah, mas Deus é maior. Tem fé, minha filha? Opa! Tem que ter fé. Fala, diga comigo. Eu tenho fé, eu acredito.
1: Eu tenho fé, acredito.
0: Isso, você vai ver.
1: Ô,
0: Cacau. Oi, minha querida.
1: Por que você não tem candidato pra ser político?
0: Não, não, não mexe com isso, não. Tô fora.
1: Você ganhava de.
0: Não, aí eu vou perder a minha essência de amor e carinho que eu tenho por vocês. Que isso, de jeito nenhum. Quero, eu gosto de olhar dentro dos olhos e dizer assim: eu não sirvo pra isso, não, com certeza. Tá bom?
1: Aí tá certo.
0: Tá bom, meu anjo?
1: Aham.
0: Uhum. Ó, um abraço carinhoso pra você. Você quer mandar um abraço também?
1: Ah, eu mandava pra
0: Oneida,
1: que ligou, ela é minha irmã.
0: Ah, Oneida é sua irmã, é?
1: É,
0: ó. A Oneida, eu falo com ela assim, olha, quer um dia feliz? Dê um sorriso, ela não precisa nem falar, né?
1: É.
0: Ela já...
1: Aqui.
0: Olha, que felicidade que ela tem, né? Alegre. É sempre alegre, né?
1: É.
0: Que maravilha.
1: Fala com ela, não com mais água no feijão, que vamos falar hoje.
0: Olha, eu tô prometendo, você sabe que eu tô prometendo ir pra aquela região lá, né? Já tem um tempo... E tem um tempo que eu vou, mas aí o que que eu vou fazer? Eu vou fazer o seguinte, vou combinar com todo mundo, falei, vou marcar um lugar, que aí eu já vou, almoço, aí fico gordinho, que eu almoço o dia inteiro, como a gente dança um forró, como eu não bebo, aí a gente toma lá aquele suco de laranja, e a turma que bebe pra lá, mas bebe devagar, porque eu vou estar lá, né?
1: Ah, pra... é que bebe pra lá, é, a gente... você não bebe não?
0: Não, aí vão dançar aquele forrozinho gostoso, sem pisar no pé, né? Oi.
1: Se você for pular, você vai gostar. Pessoal,
0: eu sei disso. Eu sei disso, mas eu vou marcar um dia porque eu vou encontrar com todo mundo. Chamar o pessoal daqui pra ir pra lá e a gente vai fazer um almoço bacana e depois faz um forró, tá bom?
1: É isso aí.
0: Aqui, um beijo no seu coração, tá, minha querida?
1: Falou, sim, obrigada.
0: Bom domingo pra você, tá?
1: Igualmente.
0: Tchau, tchau. Bom, a dona Eva Teles está lá no Nova Era, lá na Jarcio Firmino Pinheiro, ao lado da paróquia João Paulo II, né? Eu lembro até de cor. Dona Eva, bom dia para a senhora, bom dia também para o seu Ifigênio, que é o seu esposo. Ela pede aqui, ó, amamos o seu programa. Deus abençoe sempre você. Voto na música de número 1, Fernando Mendes, preciso, né? Essa música que é bonita demais, preciso chamar a sua atenção, é o Roberto Carlos. Quero dizer que te amo em número 2, a número 1, é, quero dizer que te amo numa canção com o Fernando Mendes. Alô, bom dia.
2: Bom dia,
0: quem fala?
2: É a Rosa.
0: Já sei, a Rosa tá falando de Santo Antônio, né, Rosa?
2: Tudo bem?
0: Tudo bem. Como é que você tá o dia hoje aí, Rosa?
2: Graças a Deus.
0: Que bom.
2: Fico tô chegando da missa.
0: Ah,
2: agora.
0: Você já foi à missa, foi lá rezar pra nós também, né?
2: Rezei.
0: Isso é bom demais. Manda um abraço, minha querida, aí.
2: Aqui, vou estar na música número 2.
0: Número 2, Roberto Carlos, eu preciso chamar a sua atenção. E agora você manda teu abraço, vai lá. Vai lá.
2: O que que eu fiz, meu Deus?
0: Não, manda teu abraço, fala aí. Você não fez nada até agora, não? Calma.
2: É.
0: Manda aí teu alô, vai.
2: Aqui, quero mandar pra minha filha Ana. E do meu filho de criação, Paulo César.
0: Paulo César.
2: Faz aniversário quarta-feira.
0: Sim.
2: E pra toda a minha família, toda pra sua... você.
0: Obrigado.
2: Toda a família Catedral.
0: Em nome de todos eu te agradeço.
2: Aqui eu queria tanto no show do prêmio hoje, mas eu não tenho condições de ir, não, Cacau.
0: Você tinha me falado semana passada que você não tem ninguém pra ir com você, né?
2: Pois é.
0: Ó, mas numa próxima oportunidade que a gente for fazer um...
2: Tô precisando de ganhar uma geladeira.
0: Você também tá nessa, hein? Tá capengando aí a geladeira, né? Aqui, mas ó, deixa eu te falar uma coisa. Não vai faltar oportunidade, não. No próximo evento...
2: Eu ganhei um rádio, meu rádio tá muito ruim, Cacau.
0: Mas você tá em mudar a mobília toda, então, Aysson?
2: Eu tô tentando, rezar o texto com
0: o Magno?
2: Com
0: o Magno.
2: O Magno, mas não tá dando certo.
0: Não, mas vai dar certo. Ó, você também é mulher de fé? Você é mulher de fé?
2: Eu sou.
0: Então pronto, calma, tudo se ajeita, tá bom?
2: Tô precisando ganhar o rádio, nem seja o radinho, porque eu não preciso ganhar.
0: Daqui a pouco você fala o rádio, a geladeira, o fogão, o sofá. Aqui, brincadeiras à parte, um beijo no seu coração, tá?
2: Tá bom.
0: Bom domingo pra você, tá bom?

0: Oi. Você tocou o Rick Renner hoje?
1: Eu toquei Rick Renner mais cedo, toquei duas músicas do Rick Renner
0: hoje.
1: Eu
0: nem entendi, mas já tocou.
1: Mas aí pra semana a gente vai se ajeitando e vai tocando aí o Rick Renner pra não perder a essência.
0: Ele é da minha família lá de Goiás.
1: Ah, é? Olha que legal.
0: Eu fiquei muito triste, Cacau.
1: Não só você não, o Brasil inteiro. Brasil inteiro ficou triste.
0: E a Senhora Aparecida, o dia que der, você toca pra mim.
1: Com certeza, ele era muito devoto na Senhora Aparecida. Pode deixar, tá?
0: Isso.
1: Ó, um beijo.
0: No passado você tocou, né?
1: Isso, toquei sim. Mas ó, um beijo no seu coração. Fica com Deus, tá? Sucesso pra ti aí no Santo Antônio.
0: Toda a minha família lá de Ponte Preta, a Luísa, a Wanda, a Daniela, o Vilmar.
1: Certo. Tá bom, minha querida. Um abraço carinhoso, tá?
0: Outro pra você.
1: Tchau. 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Deixa eu fechar aqui o meu WhatsApp, senão não tem jeito não. Senão eu vou lá. Daqui a pouco eu não vou lá pro show de prêmios. Fala aí. Oi. Oi.
2: Bom dia.
1: Bom dia.
2: Eu vou botar na número 1, tá? Mandei um abraço pra todos aí da Rádio Catedral.
1: Obrigado.
2: Se der, toca minha música aí.
1: Qual?
2: O Portal.
1: Ah, é meu cachorro me sorriu latindo. Tá bom.
2: Um abraço pra minhas amigas lá do JK, Regina, Maria.
1: Regina, isso. Tá bom.
2: Fica com Deus, Cacau.
1: Fica com ele também, tá? Foi bom falar com você nessa manhã. Fala, Mirotão! Chega mais!
3: Cacau.
1: Oi.
3: Eu cheguei da feira.
1: Que bom.
3: Aqui. Eu vi tocar aí a música aí.
1: Sim.
3: Vou pedir a do Roberto Carlos.
1: Roberto Carlos? Tá bom.
3: Ó, do Roberto Carlos, falou?
1: Tá bem,
3: meu rei. Pra todos os ouvintes, pra você, pra sua família.
1: Certo.
3: Pra pessoal que vai lá na festa de aniversário da catedral.
1: Certo.
3: Pra todo mundo, tá? E pra Arlete aqui, minha esposa, a Heron. Vou mandar pra Vera do sindicato, tá?
1: Sim.
3: Pra você, pra sua família. Falou?
1: Obrigado, Miroto. Família, pra você também.
3: Da catedral toda, tá?
1: Obrigado,
3: pessoal,
1: tá?
3: Pessoal aí, tá?
1: Tá bom.
3: Falou? Se você estiver lá com o nosso amigo Oséia, dá um abraço, fala com o paizão que mandou.
1: Paizão que mandou? Falou? É, vou te adotar
3: um
1: com o paizão
3: você,
1: também.
3: Fique com Deus.
1: Um abraço, Miroto.
3: Deus te abençoe.
1: Amém, querido.
3: Boa festa lá, tá?
1: Obrigado. Pra você e sua família também, tá?
3: Tchau.
1: Tchau, tchau. Se você estiver aí com o seu Jorge de São Benedito, dê um abraço, fala, o Cacau tá te mandando um abraço carinhoso. Saudade do seu Jorge, ele sempre participava comigo, de vez em quando ele dá aquela beliscada lá e consegue pegar uma ligação aqui. Seu Jorge, um abraço pro senhor, tá? Sempre no nosso coração aqui. Manda um abraço também para um grande amigo que eu tenho. Ele anda sumido, né? Ô Luiz Eduardo, um abraço para você. Tudo de bom, meu rei? Carinho especial para ti. Eu não sei se você está hoje trabalhando, mas seja onde você estiver, um abraço carinhoso para você e sua família. Um domingo abençoado. Bom dia, Cacau. Tudo bem? Maria de Fátima Santos Gama. Sou do Jardim dos Alfineiros. E que o domingo do Senhor esteja sempre com todos nós. Eu queria ouvir uma música ao lado de Deus com Rick Renner. Voto na música de número 2, Roberto Carlos. Abraço a todos os ouvintes da Rádio Catedral. Obrigado, minha amiga. Tudo de bom, um domingo abençoado pra você também. Fala aí.
4: Eu tô vendo você falar, tô morrendo de rir. Aqui, logo que você vai ganhar, vai dar geladeira pra amiga aí, passa a televisão também, porque eu tô sem TV, meu filho. Deu problema. Meu hack tá aqui puro sem televisão.
1: Gente do céu, gente.
4: Tá bom, Cacau, brincadeira.
1: Tá
4: Deus
1: bom.
4: Abençoe a todos.
1: Alô, minha querida, tudo de bom, um abraço carinhoso pra você também. Ó, gente, eu não posso fazer isso não. Já pensou? É, ou um quer geladeira, eu também tô precisando da geladeira. Eu vou comprar uma cartela na hora que eu chegar lá. E se eu ganhar, gente, eu não venho falar que é marmelada não, tá? Eu vou jogar, tá bom? Reta final do programa, é hora da gente agradecer aos aniversariantes do dia de hoje, abraçar com todo carinho, pedindo a Papai do Céu que abençoe você, meu amigo e minha amiga. Vou começar pelo vovô e pela vovó, pros jovens, crianças, papais e mamães. Feliz!
5: Feliz aniversário, meu amor.
1: É assim que nós queremos te encontrar.
5: Espero que você esteja...
1: Hoje, com muita felicidade, que Papai do Céu te abençoe e Nossa Senhora lhe cubra com o manto sagrado. Teu dia hoje é especial. Ó, chega mais perto do rádio aí. Esse abraço aqui é pra você, tudo de bom, felicidades meu, carinho especial do Cacau e toda a equipe Catedral, desejando a você que é contribuinte, associado, amigo que ajuda o projeto de evangelização da Rádio Catedral, parabéns. Se você não é ainda contribuinte, associado, amigo colaborador, feliz aniversário também, tudo de bom, carinho especial, que Deus abençoe e que o dia de hoje, esse domingo do Senhor, seja pequenininho para as grandes emoções que você vai receber no dia de hoje. Você merece, é o teu aniversário. Achou que a gente ia esquecer de você? Que nada. Bom demais ter você na sintonia. Você nos quatro cantinhos, essa é Juiz de Fora. Você que tá ligado na zona da Mata Mineira. Você que é mineiro, aí, tá nas Minas Gerais. Você que é o Brasil inteiro, mundo ouvindo a gente, seja através do aplicativo, está aniversariando. Hoje é o teu dia. E a gente canta sempre em alto bom som. Deixa eu afinar a voz aqui. Dá uma ajeitada na voz. Aumenta o volume. Canta comigo. Enche o pulmão e cante comigo pra gente fazer essa homenagem aos aniversariantes do dia. Feliz!
5: Feliz aniversário, meu amor. Espero que você esteja muito feliz.
1: E é assim que nós queremos te encontrar com muita felicidade, ouvindo a música campeã de hoje. Eita, música chonada, hein? Pra fechar o nosso encontro nesse domingo do senhor Fernando Mendes.

0: assim nós chegamos ao final. Campeão de hoje, Fernando Mendes, eu preciso dizer que te amo numa canção. Mandar um abraço aqui pra uma turma aqui. Tem gente que deixou mensagem até no meu celular aqui. Não consegui identificar o nome, mas tá mandando um abraço pra Angelita. Manda um abraço pra minha irmã, Angelita. Tá, tô mandando aqui. Abraço, Angelita. Tudo de bom. A irmã dele tá ouvindo a gente. Obrigado, tá? É, só não colocou o nome. Tem que colocar o nome porque aqui é rápido. Eu tenho que olhar lá aqui, fazer tudo sozinho, então é complicado. É, tem alguém mandando aqui também, deixa eu ver aqui pra gente fechar. Bom, gente, não vai dar pra atender todo mundo, não. Deixa um abraço carinhoso pra todos na sintonia. Sabe por quê? Quando toca a musiquinha, meu irmão, tem que ir embora. Tá na hora. Eu falei hoje assim, brinquei até essa brincadeira de um bom mineiro, né? Ele pergunta assim: onde que eu tô? Pra onde que eu vou? Eu tô indo daqui a pouquinho pro show de prêmios na paróquia Nossa Senhora das Dores, abraçar os amigos ouvintes, bater aquele papo, ter um domingo agradabilíssimo, é bom demais. Deixa obrigado a você que de qualquer forma participou comigo nesse domingo maravilhoso. Sabe por quê?
1: Pra que ficar juntando os pedacinhos?
0: É hora de ir embora.

hora, tá na hora de despedir. Carinho especial pra todos. A cada radinho que ficou ligado comigo, eu quero te agradecer de coração, tá? Amanhã a Pri Bahia comanda as suas manhãs. Mas no domingo que vem, sábado que vem, eu estarei com você, se Deus assim permitir, pra mais um encontro, tá? Pra levar até você alegria, descontração, e te agradeço de coração por estar comigo. Bom dia, um excelente domingo do Senhor pra todos nós. Daqui a pouquinho a gente se encontra lá no show de prêmios da Rádio Catedral. Agradecer a equipe de jornalismo da Rádio Catedral. Ô Silvinho, um abraço, já tá pra lá. Ô João, um abraço pra você também. Roberto Oliveira, eles dão um show de informações aqui pelas ondas da Catedral e sempre levando a boa nova, tá? No administrativo, Solange e Rafaela devem estar trabalhando as duas lá demais, tá? Um abraço com muito carinho pra vocês também. Carinho especial para os comunicadores Pri Bahia, Magno Pires e Lei Costa. Galera, dá um show de comunicação na Rádio Catedral. Abraço para o Oséias, produção e programação. Fabiano, sempre deixando esse som maravilhoso para você, viu? E a Ritinha, pequena no tamanho, mas grande no talento. Grande Ritinha, forte abraço para ti, ela que deixa a rádio um brinco. Padre Camilão, sempre apresentando o DNA da Fé comigo aqui aos sábados. Obrigado, Padre Camilo, pelos seus ensinamentos e sua bênção. Abraçando com muito, mas muito carinho, Padre Expedito tá lá comandando a festa, o show de prêmios da Rádio Catedral. E também pedindo as bênçãos ao nosso querido arcebispo Dom Marco Aurélio, que sempre nos abençoa, auxilia e nos coloca nessa caminhada de evangelização. Na sequência vem a bênção dos alimentos com o Padre Expedito. Depois uma programação especial para você. Eu tô indo para lá, show de prêmios. Valeu, galera. Adeus também.

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11: 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Hoje é domingo, o dia do Senhor. Antes das bênçãos, eu quero dar uma

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0: Agora você vai receber a bênção da água e logo depois Padre Expedito abençoa a refeição. Oremos. Senhor Deus, fonte de toda a vida, abençoai esta água que vamos beber, aspergir na nossa casa, no nosso local de trabalho, oferecer também às pessoas que necessitam de bênçãos. Purificai nossos corações, aliviai nossas canseiras e, ao bebê-la em fé, fazei-nos lembrar que de vós jorra a água viva que sacia nossa sede de amor. Nós vos pedimos por Cristo nosso Senhor. Amém. A motivação para a bênção do alimento neste domingo é tirada da primeira carta de Timóteo, capítulo 4, versículos 4 seguintes. Pois tudo o que Deus criou é bom e nada deve ser rejeitado, se for recebido em ação de graças, pois é santificado pela palavra de Deus e pela oração. Oremos. Senhor, todos esperamos de ti que nos dês o pão de cada dia e o pão de sempre, a Eucaristia. Tu abres as tuas mãos generosas para nos saciares na alegria. Abençoa esta nossa refeição de domingo. Ensina-nos a escuta do coração. Faz-nos multiplicar por todos este pão, até que sejamos recebidos por ti à mesa do teu reino. Que a bênção do Deus que nos dá o pão de cada dia, a graça de Cristo, o pão descido do céu, e a unção do Espírito Santo, fonte de água viva, esteja sobre vós e sobre esta refeição, agora e sempre. Amém. Por intercessão de Nossa Senhora e de São José, Desça sobre você, desça sobre a sua família reunida e permaneça a bênção de Deus Todo-Poderoso, Pai, Filho e Espírito Santo.

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nome do Pai, do Filho e do Espírito Santo. Amém. Espírito Santo de luz, dai-nos o dom da sabedoria para distinguir o bem do mal e a verdade da mentira. Guiai-nos a cada passo, em cada dia, para que sigamos o caminho do Evangelho, com a ajuda de Maria, por Cristo nosso Senhor. Amém.

Vinde e vede, a nossa leitura orante da Santa Palavra, nosso encontro com Deus aqui de cada dia. Agradecemos imensamente a Deus que nos fala, agradecemos podemos ter aqui a Rádio Catedral, né? Há mais de uma década o Vinde e Vede todos os dias chega até a sua casa. Agradecemos a Deus o dom da saúde, o dom da escuta, o dom da nossa visão de poder ler, né? E sobretudo aquela escuta e aquela visão interior. Não adianta que a gente entenda a materialidade dessas palavras, é preciso entendê-las como sementes do reino. Estas são as palavras de vida eterna. A palavra divina, esta palavra se encarnou em Jesus Cristo e estas palavras são Jesus Cristo. Acolhê-las, cada uma, com amor, o maior amor da nossa vida, aquele que não dedicamos a nada e a ninguém, é este amor que aqui, com este amor aqui, queremos acolher essa palavra, o mesmo amor com que Maria acolheu ela, a toda cheia desse amor, a toda cheia dessa graça. E ela transborda essa graça para chegar a nós também, que nossas mãozinhas, feitas como uma cumbuca, possa acolher esta graça derramada do coração de Maria para vivermos esta palavra com toda alegria, com todo afinco. Jesus então parte dali onde ele estava, ali no lago de Genezaré, no mar da Galileia, estava na praia ensinando, estava todo mundo sentado, o ensinamento se dá sentado, Jesus está sentado e o povo está sentado, né? Escutando a palavra, como Maria, né? Estava sentada escutando a palavra, como Maria, Marta estava preocupada com o trabalho e Maria escolheu a melhor parte, escutar a palavra. Trabalho é necessário, mas a melhor parte é escutar esta palavra de vida eterna, como Maria havia escolhido. Que todos nós possamos assim também, como Maria, escutar esta palavra. Nesses 10 minutos é tempo de escutar esta palavra. Ouçamos hoje então o finalzinho do capítulo 13, o ensinamento de missão já acabou, o ensinamento de parábolas do Reino de Deus já acabou. Agora então é para onde Jesus vai depois que ele partiu dali de Cafarnaum. Mateus capítulo 13, versículos 54 a 58. Mateus 13, versículos 54 a 58. Você sabe que a nossa tradução é a tradução da Bíblia da CNBB. Mateus 13, 54 a 58. Ouçamos agora a Santa Palavra. E Jesus foi à sua terra e pôs-se a ensinar na sinagoga deles. Ficaram admirados e diziam: de onde lhe vem esta sabedoria e esses milagres? Não é este o filho do carpinteiro? Sua mãe não se chama Maria e seus irmãos não são Tiago, José, Simão e Judas? E suas irmãs não estão todas aqui conosco? De onde então lhe vem tudo isso? E escandalizavam-se por causa dele. Jesus, porém, disse: um profeta não é desprezado senão em sua terra e em sua casa. E não fez ali muitos milagres por causa da incredulidade deles. Amada irmã, amado irmão, o segredo é a fé. O segredo é a fé. Por isso agradecemos tanto o dom da fé. Sempre me toca naquele exemplo da Raquel de Queiroz, que já é muito idosa, tem até aí na internet gravado esse vídeo no YouTube, ela dando esse testemunho, que ela não tinha o dom da fé e via suas amigas com este dom e tinha inveja das amigas, porque elas acreditavam, viam o invisível, experimentavam a presença de Deus, podiam rezar e ela não via nada, absolutamente nada, a tal ponto que a Raquel de Queiroz falou: eu queria então fazer como fosse um teatro, fazer de conta que tivesse também aquela fé das minhas amigas, mas não conseguia. Mas ela tinha inveja e queria até imitar aquilo que as tão bonito, tão precioso, tão forte era aquele dom. E
nós acreditamos no Filho de Maria, daquele Deus que quis ser criança, pequenininho, quis caminhar nas nossas estradas, quis sofrer nossas dores.

até mesmo o desprezo, quis morrer na cruz, visitando nossa realidade humana até o fim, e ressuscitou. Nós acreditamos nele, não nos escandalizamos dele, mas estamos longe dele, da história dele, 2000 anos. Os conterrâneos dele, de Jesus, o haviam visto pequenininho, o haviam visto correndo lá pelas vielas de Nazaré, conheciam seus parentes, sua família. As famílias eram grandes naquele momento. José vivia ali na família de Maria, com outros carpinteiros, provavelmente numa pequena empresa. Jesus mesmo deve ter trabalhado ali construindo a cidade de Séforis, que os romanos construíram ali quando Jesus tinha de 12 a 20 anos. Jesus deve ter ajudado na construção dessa fortaleza de Séforis, a 6 quilômetros de Nazaré. Todo mundo via esse trabalhador, via um jovem normal. Como agora ele fala assim e ensina estas coisas, essas parábolas? Como agora ele faz esses milagres que todos dizem? Como então? Ele não é ninguém, ele é só um qualquer aqui. Então a humanidade de Jesus se torna para eles um estorvo, um escândalo. Então, diante da humanidade de Jesus, eles caem, eles não podem acreditar, não conseguem dar o passo da fé, mesmo Jesus ensinando de forma tão profunda que o coração arde, mesmo vendo os milagres, eles se fecham e dizem: não, esse é só um qualquer, este não é ninguém. E cometem essa ignomínia, né, de diante da fonte de água viva se fechar e não aceitar e beber desta água. Bebemos desta água quando acreditamos, né? Como todos aqueles que receberam os milagres, né? Dizem: eu creio, Senhor, né? Como o centurião: Senhor, eu digo uma palavra e meu servo será curado. Essa oração é tão forte que ela veio para a missa. Nós rezamos antes da comunhão: digo uma palavra e eu serei salvo. Então, basta a palavra do Senhor, deste nosso Deus e Senhor Jesus Cristo, que assumiu nossa realidade humana como um todo. Sem a presença dele, a encarnação dele, nós não teríamos estas respostas, não teria essas respostas para aqui, para hoje, para nossa vida, não teríamos onde assentar nossa fé e não saberíamos para onde iríamos. Hoje sabemos, ele nos respondeu dando-nos esse dom da fé, dando uma certeza, né? A certeza daquilo que a gente ainda não vê, como descreve a carta aos Hebreus. A fé é a certeza daquilo que a gente ainda não vê. A fé é a segurança daquilo que a gente ainda não pode ter em mãos, mas já seguramos na fé nele, no nome dele, que nos deu o seu Santo Espírito, que nos conduz aqui. Então, fechado a realidade de Deus presente na história de Jesus Cristo, a gente não escuta mais os ensinamentos dele e não recebemos os dons dos seus milagres, não porque ele não nos queira ensinar, não porque ele não nos queira realizar maravilhas, mas porque o nosso coração está fechado às nossas pequenos favores, aos nossos pequenos privilégios, aos nossas pequenas ideias, às nossas filosofias, ao nosso temperamento, né? As nossas falsas seguranças. Então, apegados a estas mesquinharias, a estas coisas inúteis, né? Esquecemos de abrir espaço para a realidade do reino. Para Deus, ainda há tempo de todos acolherem o reino, abrir o espaço no seu coração. Que esta palavra chovendo miúda e constante da humanidade nos abra a todos a essa realidade sublime do reino de Deus, né? Contei esses dias e lembro sempre com muita emoção daqueles monges da Argélia que tinham o mosteiro, depois foram todos assassinados. O Estado Islâmico cresceu ali, né? Muçulmanos radicais, mas aquele mosteiro vivia, e quem trabalhava no mosteiro eram muçulmanos, quem fazia jardinagem, quem trazia as coisas para os monges do mercado, né, para manutenção, quem cuidava do encanamento, os pedreiros. Então, quem vivia ao redor do mosteiro era uma comunidade muçulmana, e os monges estavam lá. Diante da perseguição do Estado Islâmico, também aqueles muçulmanos que viviam com os monges foram perseguidos.

seguidos e expulsos. Mas antes que acontecesse a expulsão e a destruição do mosteiro, diante do perigo, os monges e aquela comunidade muçulmana, os chefes, reuniram. E aquele líder muçulmano, de uma forma muito digna, de uma forma muito bonita, disse assim para o monge: Abade, vocês são os ramos e nós somos os passarinhos. Porque também naquela árvore frondosa que a sementinha cresceu e se tornou árvore frondosa, tem lugar para todo passarinho. Então, irmãos, o mundo entenderá o reino quando nós formos a árvore para todos os passarinhos. Os benefícios do reino chegam para todo mundo, já chegam agora. Na eternidade veremos como é assim mesmo. Mas desde agora, aqui na realidade da fé, precisamos permitir que os dons do reino de Deus cheguem para todos, né? Me tocou muito, né? No bairro onde eu vivo, fizemos uma missa numa casa, né? A casa acolheu com toda alegria, arrumou ali, ficou muito bonita. E eu indo para essa casa, eu sabia onde era, mais ou menos, mas cruzou no meu caminho uma senhora que eu não conhecia, nunca tinha visto, provavelmente uma senhora evangélica, porque há muitos evangélicos naquele lugar, provavelmente uma senhora evangélica, mas ela me disse onde era a missa com toda alegria, com toda a emoção, mesmo que ela não estava indo, não, mas ela quis me orientar, é ali, naquela casa, é lá, falou com alegria, porque às vezes, assim, um atritozinho, né? A gente fala, ou desvia os olhos, ou faz de conta que não viu a pessoa. Isso acontece onde há muita presença, assim, de muitas religiões, né? Por vergonha, às vezes, mas ela não teve vergonha. Eu no meu coração senti que ela também estava feliz, porque a missa estava realizando na casa dela, mesmo que ela não fosse perto da casa dela, mesmo que ela não acreditasse, não soubesse o que é, mas para ela estava sendo bom que Jesus estava chegando ali. Isso é oferecer os dons do reino a todos, que a gente saiba fazer isso, né? Com alegria, com amor. Nossa Senhora é mãe de todos, a igreja é mãe de todos. E se mesmo alguém falar mal, ou mentiras, ou divulgar coisas indevidas sobre a nossa igreja, sobre como ela carrega o reino, e às vezes é verdade, porque a igreja é santa e pecadora, mas nós nunca devemos desforrar ou fazer o mesmo, nunca. Sempre devemos ver as coisas boas presentes em todos os lugares, e vendo as coisas boas presentes em todos os lugares, a deixar sempre uma porta aberta para aquele que queira possa encontrar alegria e paz no reino de Deus, que a igreja com humildade, mas com toda honradez e alegria leva ao mundo inteiro. É por isso que damos glória ao Pai, ao Filho e ao Espírito Santo, como era no princípio, agora e sempre. Amém. Olhamos a bênção. Pai de bondade, aumentai a nossa fé. Quando as dificuldades nos massacram, aumentai a nossa fé. Quando os elogios nos fizer parecer que somos alguma coisa, aumentai a nossa fé. Quando tivermos dificuldade de confessar no nome de Jesus, especialmente acolhendo os diferentes, os de fora, quando tivermos esta vontade louca de fechar o nosso coração e nossa porta, nesta hora aumentai a nossa fé, para que a porta do nosso coração e a porta da nossa casa e a porta da nossa igreja, como o coração de Maria, jamais estejam fechados. Em nome do Pai, do Filho e do Espírito Santo. Amém.

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3: Meus queridos irmãos, a paz do Senhor esteja com vocês. Estamos iniciando o nosso programa Momento São Dimas na nossa querida Rádio Catedral. Peço licença a você para entrar em sua casa, no seu trabalho, em sua vida e juntos rezarmos pelos nossos irmãos que estão presos. Vamos iniciando o nosso programa rezando este lindo salmo do Senhor.

Senhor esteja convosco. Ele está no meio de nós. Proclamação do Evangelho de Jesus Cristo segundo Mateus. Glória a vós, Senhor. Naquele tempo, Jesus disse aos sacerdotes e anciãos do povo: que vos parece? Um homem tinha dois filhos. Dirigindo-se ao primeiro, ele disse: filho, vai trabalhar hoje na minha vinha? O filho respondeu: não, quero. Mas depois mudou de opinião e foi. O pai dirigiu-se ao outro filho e disse a mesma coisa. Este respondeu: sim, senhor, eu vou. Mas não foi. Qual dos dois fez a vontade do pai? Os sumos sacerdotes e os anciãos do povo responderam: o primeiro. Então Jesus lhes disse: em verdade,

0: vos digo que os cobradores de impostos e as prostitutas vos precedem no reino de Deus, porque João veio até vós num caminho de justiça e vós não acreditastes nele. Ao contrário, os cobradores de impostos e as prostitutas creram nele. Vós, porém, mesmo vendo isso, não vos arrependestes para crer nele. Palavra da salvação. Glória a vós, Senhor. Mês de setembro é o mês da palavra de Deus. Vamos abraçar a palavra de Deus para que ela possa realmente ser raiz, ser força na nossa vida. O evangelho que nós escutamos, estamos rezando neste domingo, do 26º domingo do tempo comum. Nesta liturgia fica claro o chamado que Deus faz a todos, homens e mulheres de boa vontade. Todos são convocados por Deus para a construção de um reino novo, um reino baseado na justiça e na paz. Mas para que a gente possa realmente responder o chamado que o Senhor nos faz, é necessário a gente deixar o egoísmo, o comodismo, o isolamento, que muitas vezes nos impede de comprometer-se com a construção do reino de Deus. Que o nosso sim seja sim verdadeiro para Deus. O nosso sim tem que ser sim verdadeiro de entrega. Não sejamos ingratos e não reconhecendo tudo aquilo que Deus faz por nós. Sejamos sinceros na nossa vocação. É este o compromisso que o Senhor quer que tenhamos com Ele e com Sua Igreja no nosso tempo. Nem a pandemia pode tirar de nós a vontade de servir a Deus. Confiança no Senhor, meus queridos irmãos. Vamos agora às notícias da Pastoral Carcerária com o nosso jornalista Marcelo.
1: Olá, amigo ouvinte. Um excelente sábado para você e sua família. As visitas presenciais nas unidades prisionais de Minas Gerais serão retomadas neste fim de semana, de forma gradual e seguindo novos protocolos para a proteção de familiares e detentos contra a Covid-19. Foi publicada no Diário Oficial do Estado nesta semana, na Portaria Conjunta número 8, que trata do assunto, elaborada pela Secretaria de Estado de Justiça e Segurança Pública, Tribunal de Justiça de Minas Gerais, Ministério Público de Minas Gerais, Defensoria Pública do Estado e Ordem dos Advogados do Brasil, Seção Minas Gerais. O retorno gradual das visitas em cada um dos 194 presídios e penitenciários do Estado seguirá os protocolos do Plano Estadual Minas Consciente, que setoriza as macro-regiões do Estado em ondas verde, amarelo e vermelha, indicando a situação da Covid-19 em cada uma delas. Como em um sinal de trânsito, as regiões verdes têm permissão para funcionamento de mais setores, ao passo que as vermelhas possuem mais impedimentos. Tudo isso baseado na avaliação da Secretaria de Estado de Saúde, na capacidade assistencial e da propagação da doença. No caso do sistema prisional, será observada a localização dos estabelecimentos penais e a situação da macro-região, para a especificação das regras de visitação ou para o impedimento desses encontros. Vale ressaltar que as visitas presenciais previstas na retomada gradual, ainda na pandemia, serão complementadas por visitas virtuais, experiência bem sucedida nos últimos meses e que já soma mais de 45 mil videoconferências em todo o estado. O objetivo é retomar os laços familiares, imprescindíveis para o processo de ressocialização dos custodiados, com cuidados redobrados para todos envolvidos, servidores, internos e familiares. E para saber mais da Pastoral Carcerária da Arquidiocese de Juiz de Fora, acesse nosso blog pastoralcarceraria.jf.blogspot.com. Curta e compartilhe nosso Facebook Pastoral Carcerária JF.

ó São Dimas, dai-me forças nesta difícil provação. Protegei-me nesta situação angustiosa. Fazei brilhar um raio de esperança nas trevas da minha aflição. Peço-vos esta graça pelo sangue de Jesus, vosso companheiro de dor, que se dignou acompanhar-vos até o paraíso, onde agora viveis com ele e com o Pai e o Espírito Santo. Amém. São Dimas, rogai por nós. São Dimas, rogai por nós. Desça sobre todos vocês e de maneira especial para os nossos irmãos encarcerados a bênção de Deus Todo-Poderoso, Pai, Filho, Espírito Santo. Amém.

0: Meus amigos, quero agradecer a todos vocês que nos acompanharam no nosso programa de hoje. Que vocês tenham uma abençoada tarde, um abençoado fim de semana.
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4: Meus queridos irmãos, a paz do Senhor esteja com vocês. Estamos iniciando o nosso programa Momento São Dimas na nossa querida Rádio Catedral. Peço licença a você para entrar em sua casa, no seu trabalho, em sua vida e juntos rezarmos pelos nossos irmãos que estão presos. Vamos iniciando o nosso programa rezando este lindo salmo do Senhor.

Senhor esteja convosco. Ele está no meio de nós. Proclamação do Evangelho de Jesus Cristo segundo Mateus. Glória a vós, Senhor. Naquele tempo, Jesus disse aos sacerdotes e anciãos do povo: que vos parece? Um homem tinha dois filhos. Dirigindo-se ao primeiro, ele disse: filho, vai trabalhar hoje na minha vinha? O filho respondeu: não, quero. Mas depois mudou de opinião e foi. O pai dirigiu-se ao outro filho e disse a mesma coisa. Este respondeu: sim, senhor, eu vou. Mas não foi. Qual dos dois fez a vontade do pai? Os sumos sacerdotes e os anciãos do povo

0: responderam: o primeiro. Então Jesus lhes disse: em verdade vos digo que os cobradores de impostos e as prostitutas vos precedem no reino de Deus, porque João veio até vós num caminho de justiça e vós não acreditastes nele. Ao contrário, os cobradores de impostos e as prostitutas creram nele. Vós, porém, mesmo vendo isso, não vos arrependestes para crer nele. Palavra da salvação. Glória a vós, Senhor.
1: Mês de setembro é o mês da palavra de Deus. Vamos abraçar a palavra de Deus para que ela possa realmente ser raiz, ser força na nossa vida. O evangelho que nós escutamos, estamos rezando neste domingo, do 26º domingo do tempo comum. Nesta liturgia fica claro o chamado que Deus faz a todos, homens e mulheres de boa vontade. Todos são convocados por Deus para a construção de um reino novo, um reino baseado na justiça e na paz. Mas para que a gente possa realmente responder o chamado que o Senhor nos faz, é necessário a gente deixar o egoísmo, o comodismo, o isolamento, que muitas vezes nos impede de comprometer-se com a construção do reino de Deus. Que o nosso sim seja sim verdadeiro para Deus. O nosso sim tem que ser sim verdadeiro de entrega. Não sejamos ingratos e não reconhecendo tudo aquilo que Deus faz por nós. Sejamos sinceros na nossa vocação. É este o compromisso que o Senhor quer que tenhamos com Ele e com Sua Igreja no nosso tempo. Nem a pandemia pode tirar de nós a vontade de servir a Deus. Confiança no Senhor, meus queridos irmãos. Vamos agora às notícias da Pastoral Carcerária com o nosso jornalista Marcelo.
2: Olá, amigo ouvinte. Um excelente sábado para você e sua família. As visitas presenciais nas unidades prisionais de Minas Gerais serão retomadas neste fim de semana, de forma gradual e seguindo novos protocolos para a proteção de familiares e detentos contra a Covid-19. Foi publicada no Diário Oficial do Estado nesta semana a portaria conjunta número 8, que trata do assunto, elaborada pela Secretaria de Estado de Justiça e Segurança Pública, Tribunal de Justiça de Minas Gerais, Ministério Público de Minas Gerais, Defensoria Pública do Estado e Ordem dos Advogados do Brasil, Seção Minas Gerais. O retorno gradual das visitas em cada um dos 194 presídios e penitenciários do Estado seguirá os protocolos do Plano Estadual Minas Consciente, que setoriza as macro-regiões do Estado em ondas verde, amarelo e vermelha, indicando a situação da Covid-19 em cada uma delas. Como em um sinal de trânsito, as regiões verdes têm permissão para funcionamento de mais setores, ao passo que as vermelhas possuem mais impedimentos. Tudo isso baseado na avaliação da Secretaria de Estado de Saúde, na capacidade assistencial e da propagação da doença. No caso do sistema prisional, será observada a localização dos estabelecimentos penais e a situação da macro-região, para a especificação das regras de visitação ou para o impedimento desses encontros. Vale ressaltar que as visitas presenciais previstas na retomada gradual, ainda na pandemia, serão complementadas por visitas virtuais, experiência bem sucedida nos últimos meses e que já soma mais de 45 mil videoconferências em todo o estado. O objetivo é retomar os laços familiares, imprescindíveis para o processo de ressocialização dos custodiados, com cuidados redobrados para todos envolvidos, servidores, internos e familiares. E para saber mais da Pastoral Carcerária da Arquidiocese de Juiz de Fora, acesse nosso blog pastoralcarceraria.jf.blogspot.com. Curta e compartilhe nosso Facebook Pastoral Carcerária JF.

São Dimas, dai-me forças nesta difícil provação. Protegei-me nesta situação angustiosa. Fazei brilhar um raio de esperança nas trevas da minha aflição. Peço-vos esta graça, pelo sangue de Jesus, vosso companheiro de dor, que se dignou acompanhar-vos até o paraíso, onde agora viveis com ele e com o Pai e o Espírito Santo. Amém. São Dimas, rogai por nós. São Dimas, rogai por nós. Desça sobre todos vocês e de maneira especial para os nossos irmãos encarcerados a bênção de Deus Todo-Poderoso, Pai, Filho, Espírito Santo.

0: Meus amigos, quero agradecer a todos vocês que nos acompanharam no nosso programa de hoje. 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
2: Fala, Luciano.
1: Vamos cantar uma música junto?
2: Vambora, rapaz. Que música?
1: Essa aqui, ó.
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1: Caramba, essa música é maravilhosa, Alexandre. Deixa comigo.
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1: Queria oferecer essa canção pra vocês, que são uma raridade também, né? Não é? Anderson Freire, grande abraço pra você, cara.

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Boa tarde, boa noite. Estamos começando uma nova etapa do nosso dia, que é o entardecer. O entardecer. Queremos entardecer na companhia de Nossa Senhora. Ela nos acompanhe com a sua mão sobre o nosso ombro, com o seu manto sobre o nosso corpo, para nos proteger e nos ajudar no caminho da santidade, para que a gente possa ter sempre o coração voltado para Deus e semear somente o bem. Que ela faça de nosso meio toda violência, toda discórdia, tudo aquilo que possa nos prejudicar, que Nossa Senhora afaste de nós todos esses perigos. Eu queria falar-lhes hoje rapidamente sobre o escapulário. Muitas pessoas usam o escapulário de Nossa Senhora do Carmo. O que significa o escapulário? O escapulário, originariamente, era uma peça de roupa, né? Uma espécie de um manto que se coloca sobre o peito e as costas, né? Que Nossa Senhora entregou a São Simão Stock, na Inglaterra, no século XIII. Este manto, né? Esse escapulário é o sinal primeiro de santidade, de bênção de Maria. Ela nos cobre com a sua bênção. Segundo, da proteção, porque é como uma espécie de couraça do soldado que protege o peito e as costas, né? Então nós protegemos a nossa vida das insídias do mal, do demônio, com o escapulário. Depois ele foi se transformando um pequeno objeto sagrado que nós penduramos no pescoço, nas costas e na frente. Nós chamamos também de bentinho. Escapulário ou bentinho é o símbolo daquela veste. O que vale aqui não é o tamanho,

travessa, não é o tamanho da peça, é o sentido daquilo que nós usamos. Então Nossa Senhora do Carmo entregou este escapulário a São Simão Stock para nos dar essa certeza de que ela nos protege no caminho da santidade e nos protege contra as insídias do mal, do pecado e da morte. E assim você pode usar o seu escapulário com muita devoção, né? Não pense que o escapulário é um amuleto, pelo contrário, não é, se trata de amuleto. Não pense que o escapulário tenha sentido mágico, eu uso, então acontece isso aqui. Não, o escapulário é um símbolo da sua fé. Você crê na proteção de Deus, na proteção de Maria, que é enviada por Deus como nossa mãe, e que Deus nos protege na frente e nas costas. Então, Deus nos dá esta graça. Então, o escapulário significa isso. Eu uso o escapulário há muito tempo, minha mãe usava, meus familiares praticamente todos usam. Você pode e deve usar o escapulário com esse sentido de confiança na proteção de Deus e de Nossa Senhora. Na minha família, eu encontrei uma oração muito antiga, nunca vi essa oração escrita. Eu só vejo falada, rezada na minha família, e tenho divulgado essa oração. Queria que você rezasse comigo agora esta oração a Nossa Senhora do Carmo. Ó Virgem do Carmo, vós não permitais que eu viva nem morra em pecados mortais. Em pecados mortais eu não hei de viver nem morrer, que a Virgem do Carmo me há de valer. Me há de valer com o seu rosário, pois eu tenho tido o seu escapulário. O seu escapulário com o qual me armo, salvação promete para todo o Carmo. Para todo o Carmo sois advogada, mãe dos carmelitas, sempre venerada. Sempre venerada pelos carmelitas, houve quem movesse graças infinitas. Graças infinitas também todos damos a Deus vosso Filho, a quem confessamos como Redentor, que remiu o mundo com seu grande amor. Com seu grande amor, Deus na Conceição vos criou sem culpa, bela sem senão. Bela sem senão, Mãe do Sumo Bem, levai-nos a glória para sempre. Amém. Reze comigo agora as três Ave Marias costumeiras desta hora do Ângelus.

anjo do Senhor anunciou a Maria, e ela concebeu do Espírito Santo. Ave Maria, cheia de graça, o Senhor é convosco. Bendita sois vós entre as mulheres, e bendito o fruto do vosso ventre, Jesus. Santa Maria, Mãe de Deus, rogai por nós, pecadores, agora e na hora da nossa morte. Amém. Eis aqui a serva do Senhor. Faça-se em mim segundo a tua vontade. Ave Maria, cheia de graça, o Senhor é convosco. Bendita sois vós entre as mulheres, e bendito o fruto do vosso ventre, Jesus. Santa Maria, Mãe de Deus, rogai por nós, pecadores, agora e na hora da nossa morte. Amém. E o Verbo de Deus se fez carne e habitou entre nós. Ave Maria, cheia de graça, o Senhor é convosco. Bendita sois vós entre as mulheres, e bendito o fruto do vosso ventre, Jesus. Santa Maria, Mãe de Deus, rogai por nós, pecadores, agora e na hora da nossa morte. Amém. Rogai por nós, Santa Mãe de Deus, para que sejamos dignos das promessas de Cristo. Oremos. Infundi, Senhor, em nossas almas a vossa graça, para que, conhecendo pela anunciação do anjo a encarnação do Verbo, vosso Filho bem-amado, cheguemos por sua paixão e cruz à glória da ressurreição. Por Cristo nosso Senhor. Amém.

vou dar hoje a bênção de São Bento. Na verdade, é uma súplica de São Bento para que afaste de nós o inimigo, as forças infernais. A nossa proteção está no nome do Senhor, que fez o céu e a terra. O Senhor esteja conosco, Ele está no meio de nós. A cruz sagrada seja a minha luz. Não seja o dragão meu guia. Afasta-te, Satanás. Não me ofereças coisas vãs. O que me ofereces é mal. Beba tu mesmo o teu veneno. Que a força de Deus, que é maior do que qualquer outra força, que a força de Deus entre em meu lar nesse dia, em minha casa, em minha alma e na minha família, por intercessão de São Bento, e afaste daqui todo o mal e toda a força do maligno, em nome do Pai, e do Filho, e do Espírito Santo. Amém.

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nos momentos mais difíceis, Deus nunca nos abandona. Maria acolhe nossas lágrimas, nossas dúvidas e nossas fraquezas, levando tudo ao seu Filho Jesus. Quando tudo parece perdido, ela nos lembra que a fé pode reacender a esperança em nossos corações.

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1: 7h34, horário de Brasília. Boa noite.
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1: Com a Mãe Aparecida, aqui pela Rede Aparecida de Rádio. Vamos dar uma passadinha lá no nosso WhatsApp. 12-3104-1043. 12-3104-1043. Você pode mandar a sua mensagem, fazer o seu pedido, o seu agradecimento, colocar as suas intenções aos pés da Mãe Aparecida. Vamos rezar por você, pelos seus pedidos, pelas suas intenções. Deixa eu mandar um grande abraço aqui para minha amiga Tereza Mendes, lá de Carapicuíba, São Paulo. Beijo para você, minha amiga. Obrigado pelo carinho, pela companhia. Que bom estarmos juntos nesta noite de domingo. Mandar um abraço também aqui pro meu amigo Luiz Fernando, lá de Taubaté. Um abraço, meu irmão. Deus abençoe você, sua família. O Yuri de Caraguatatuba. O Zé, boa noite. Que linda foi a missa com o padre Antônio Maria. 50 anos de vida sacerdotal. Vai na boa, Yuri. Que bom que você acompanhou, rezou conosco esta Santa Missa direto do altar central do Santuário Nacional com o padre Antônio Maria. Eu também acompanhei a Santa Missa antes de entrar no ar. Foi uma missa maravilhosa mesmo. Viu, Yuri? Um abraço para você. Que Deus abençoe. E até daqui a pouquinho, às 10 horas, o nosso Santo Terço. Você reza conosco. Coloca suas intenções aos pés da Mãe Aparecida através do 12-3104-1043. Agora 7h35, vamos juntos acompanhar Viver como Jesus viveu.
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4: Irmãos, irmãs, isso de buscar a santidade tem a ver com graça de Deus. Não é ensinamento meu. Está lá na Bíblia, muito claro. A santidade vem de Deus e Ele deu o primeiro passo. São João diz que devemos amar a Deus em retribuição, porque Deus nos amou primeiro. Jesus diz aos discípulos: não foram vocês que deram o primeiro passo. Não foram vocês que me escolheram e me buscaram. Eu busquei vocês, eu escolhi vocês. Jesus mesmo dá o exemplo quando ele se antecipa muitas vezes àquela mulher que chorava, a viúva, chorava a perda do filho único. Não pediu nada para Jesus, não foi ela que procurou Jesus. Foi Jesus que a viu chorar, ficou com pena e ressuscitou-lhe o filho. Quem deu o passo foi Jesus. Aquele paralítico na piscina de Betesda não procurou Jesus, ele nem sabia quem era Jesus. Foi Jesus que se compadeceu, porque ele é santo. Jesus é santo, se compadeceu e o que ele fez? Antecipou-se, procurou o homem e o curou. Não foi Moisés que procurou Deus, foi Deus que procurou Moisés. Não foi Jacó, não foi Abraão que procuraram Deus, foi Deus que os procurou. Nem Maria estava procurando o anjo ou procurando Deus, apareça meu Deus. Não, o anjo apareceu, ela foi procurada. Deus dá o primeiro passo, ele procura. Ele procurou o ser humano. Ele manifestou-se muitas vezes procurando, onde estás? E ele foi oferecer misericórdia a cada um daqueles que ele procurou. Competia a nós continuar procurando e responder. Mas a pergunta, a procura vem de Deus. O Samuel ouviu uma voz a chamá-lo, pensou que era a voz de Eli, e depois de muita insistência percebeu que era Deus a chamá-lo. Deus o procurou. A Bíblia é muito clara nisso. Então, santo é aquele que recebeu uma oportunidade que Deus deu e respondeu. Porque não basta Deus procurar, nós temos que dar uma resposta. A resposta faz o santo. Isto é catequese da Igreja. Oremos para aprendermos a responder. Fiquem com Deus.

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3: 7h50, horário de Brasília, boa noite.
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3: Estamos de volta com a Mãe Aparecida aqui pela Rede Aparecida de Rádio. Vamos lá pro nosso WhatsApp rapidinho, é o 12-3104-1043. 12-3104-1043. Deixa eu mandar um grande abraço pro meu amigo Marcos Aurélio, lá da cidade de Lorena. Um abraço para você, meu querido. Boa noite de domingo. Boa semana, viu, meu irmão? Um grande abraço. Deus abençoe. Quanto tempo a gente não se fala, hein? Mandar um abraço também aqui pro Lucimar. Alô, Lucimar. Um abraço, meu querido. Acompanhando aí, ó, a NFL. Aí sim, hein? Um abraço para você, meu irmão. Mandar um grande abraço também aqui para o Jocelyn. Um abraço, meu querido. Deus abençoe você, toda a sua família. Camila Machado, de Timóteo, Minas Gerais. Olá, minha querida, tudo certo? Deus abençoe você, sua família. Que Nossa Senhora Aparecida interceda pelos seus pedidos, pelas suas intenções. Muito obrigado sempre pelo seu carinho e pela sua companhia. Pela intenção de hoje, ela pede pela passagem de Páscoa de Valentim Machado, que fez hoje. Deus conforte o seu coração, viu, Camila? Seu e de toda a sua família. Um grande abraço para você, para Maria Terezinha, de Timóteo, Minas Gerais. Ela pediu Terra Seca. Daqui a pouquinho vamos tocar então Terra Seca para você, tá bom, Camila? Um beijo grande no seu coração. Agora 7h51, horário de Brasília, vamos juntos acompanhar Ao Encontro de Maria.
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4: A paz esteja com você. Com muita alegria, estamos vivendo esse novo tempo que Deus nos concede. E cada dia é um dom da graça de Deus para a gente viver o nosso amor. Vamos lembrar sempre que a presença de Maria é para nós o modelo, o ser humano que nós devemos viver. Fomos criados à imagem e semelhança de Deus e pelo pecado perdemos essa identidade. E Jesus vem nos recuperar. E Maria é imaculada porque exatamente manteve, pelo poder e da graça de Deus, a autêntica expressão da obra que Deus fez o ser humano, a sua imagem e semelhança. Eu quero hoje citar um belíssimo texto que eu vejo aqui uma luz muito presente para a nossa vida. Um texto de Chiara Lubich, fundadora da obra de Maria, também conhecida como Movimentos Focolares. O texto é este: só de pensar em falar de Maria, a minha alma estremece e o meu coração bate mais forte. É um assunto que vai além das nossas capacidades e para tratá-lo em lugar da palavra, seria melhor o silêncio. Maria, a extraordinária entre todas as criaturas, a excelsa até o ponto de ser investida com o título e a realidade de Mãe de Deus, por isso Imaculada, assunta ao céu, Rainha, Mãe da Igreja. O Espírito Santo trabalhou de tal maneira esta criatura que deseja torná-la conhecida, para que tenhamos na terra a alegria de percorrer o nosso caminho ao lado de uma mãe tão poderosa. Maria é a palavra de Deus vivida. Sejas tu também palavra de Deus viva. Portanto, imitemos Maria, tornemo-nos semelhantes a ela, e nascerá espontaneamente no nosso coração o amor para com ela. que essas santas e belas palavras

0: iluminem nosso coração todos os dias da vida e que possamos, como Maria, sermos verdadeiros servos de Deus, vivendo a sua palavra.
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1: Muitas perguntas sobre a fé podem confundir quem não tem um bom fundamento familiar ou catequético. Entretanto, é justamente esse emaranhado de questões que leva, especialmente aqueles que têm acesso ao estudo, a dar a razão de sua fé. E é nesse ponto que quero chegar. Aquele que tem um encontro pessoal com Jesus, encontro de fé, aquela experiência divina, é capaz de usar todo o talento da sua razão, que é um dom natural, para purificar e fundamentar sua fé e de seus irmãos. Por isso, independente de qual seja sua profissão, use-a a favor da fé. O mundo precisa de pessoas que deem a razão de sua esperança. Então reze, mas não só reze, também se aprofunde no conhecimento das coisas da fé. Nem

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2: 8:05, horário de Brasília. Boa noite.
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2: Estamos de volta com a Mãe Aparecida aqui pela Rede Aparecida de Rádio. Que bom estarmos juntos nesta noite de domingo, dia 27 de setembro de 2026. Muito prazer, eu sou o Zé Antônio, trabalho com a produção do Marcos Thiago, a coordenação da Paula Castro e a direção do Padre Vanderlei Souza, missionário redentorista. E você de casa é sempre, sempre o nosso convidado especial. Acolha você que nos acompanha através da 104.3 FM, através do nosso aplicativo Aparecida, e a você que nos acompanha através das rádios parceiras, rádios que integram a Rede Aparecida de Rádio. Rádio Estância FM na cidade de São Lourenço, Minas Gerais, tanto a Rádio Estância quanto a Rádio São Lourenço e também a Rádio Difusora Live na cidade de Machado, Minas Gerais, entre outras, muitas e muitas outras rádios que integram a Rede Aparecida de Rádio e faz com que a gente chegue até você. Muito obrigado sempre pelo seu carinho, pela sua companhia. Hoje, 26º domingo do tempo comum. Senhor nosso Deus, neste domingo somos convidados pela vossa palavra a olhar para além de nós mesmos e perceber aqueles que estão ao nosso lado. O Evangelho nos apresenta o rico e o pobre Lázaro e nos recorda que não podemos viver indiferentes diante da dor de nossos irmãos. Dai-nos um coração atento, capaz de enxergar quem sofre, quem passa necessidade, quem está sozinho e quem espera apenas um gesto de acolhida. Perdoai-nos, Senhor, pelas vezes em que fechamos os olhos diante das necessidades dos outros. Perdoai-nos quando colocamos o conforto, o dinheiro, os bens materiais ou os nossos próprios interesses acima da dignidade humana. Que a nossa fé se transforme em atitudes concretas de solidariedade. Que saibamos repartir o pão, acolher o necessitado, visitar quem está sozinho, consolar quem chora e defender a dignidade daqueles que muitas vezes não têm voz. Senhor, libertai-nos de um coração fechado. Não permitais que nos acostumemos com a dor alheia. Nossa Senhora dos Pobres, Mãe dos Pequenos e dos Humildes, ensinai-nos a viver a caridade com generosidade. Que jamais falte em nosso coração a disposição de servir. Fazei-nos compreender a verdadeira riqueza não está naquilo que acumulamos, mas no amor que compartilhamos.

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2: 8h20, horário de Brasília. Boa noite.
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2: Estamos de volta com a Mãe Aparecida, aqui pela Rede Aparecida de Rádio. Que bom estarmos juntos nesta noite especial de domingo, dia 27 de setembro de 2026. Lembrando que você pode participar comigo através do nosso WhatsApp. É o 12-3104-1043. 12-3104-1043. Você pode mandar a sua mensagem, fazer o seu pedido, o seu agradecimento, colocar as suas intenções aos pés da Mãe Aparecida. Vamos rezar por você, pelos seus pedidos, pelas suas intenções. Vou mandar um grande abraço aqui pro meu amigo Dito Delário, lá de Poços de Caldas, Minas Gerais, rezando por ele e por toda a família. Um abraço especial também para Maria Terezinha, lá de Timóteo, Minas Gerais. Uma excelente semana para a senhora também, viu, dona Terezinha? Maria Terezinha de Timóteo, Minas Gerais, um beijo grande no seu coração. 12-3104-1043. Prova de amor, Coral Paulo.

0: responsorial.
1: Salmo 24. Recordai, Senhor meu Deus, vossa ternura e compaixão.
2: Recordai, Senhor meu Deus, vossa ternura e compaixão.
1: Mostrai-me, ó Senhor, vossos caminhos e fazei-me conhecer a vossa estrada. Vossa verdade me oriente e me conduza, porque sois o Deus da minha salvação. Em vós espero, ó Senhor, todos os dias.
2: Recordai, Senhor meu Deus, vossa ternura e compaixão.
1: Recordai, Senhor meu Deus, vossa ternura e a vossa compaixão que são eternas. Não recordeis os meus pecados quando jovem, nem vos lembreis de minhas faltas e delitos. De mim, lembrai-vos porque sois misericórdia e sois bondade sem limites, ó Senhor.
2: Recordai, Senhor meu Deus, vossa ternura e compaixão.
1: O Senhor é piedade e retidão e reconduz ao bom caminho os pecadores. Ele dirige os humildes na justiça e aos pobres ele ensina o seu caminho. Recordai, Senhor meu Deus, vossa ternura e compaixão.

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6: 8:33, horário de Brasília. Boa noite.
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2: Essa daqui vai lá para minha amiga Maria Terezinha de Timóteo, Minas Gerais. Um beijo para a senhora, viu? Obrigado pelo carinho, pela companhia. Vai para Camila Machado também, lá de Timóteo. Girão Terra Seca, Tiago Braz.

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1: Partiram, pois, e recorreram os povoados, anunciando a boa nova e curando por toda a parte. Lucas 9:6. Jesus envia em missão, envia seus discípulos, envia os 12, envia a nós. Os discípulos não deviam carregar coisas pelo caminho, não deviam levar bolsas, túnicas ou instrumentos. A estrada da missão é simples e de confiança, de disposição e de boa vontade. Somos hoje enviados para sairmos da referencialidade centrada no eu, enviados para tirar os olhos do próprio umbigo, percorrer as estradas de nossa vida anunciando a boa notícia de que Deus caminha conosco. Para esse anúncio, não bastam palavras. Se as palavras forem de ternura, misericórdia, palavras edificantes e desprovidas de moralismos e preconceitos, livres de violência e que não incitem à maldade, essas palavras são úteis e bem-vindas. Mas o verdadeiro anúncio é feito pelo exemplo, pelo testemunho. É assim que Deus, que nos acompanha, é anunciado, mostrado e apresentado aos que encontramos pela vida. Esse Deus nos faz visível nos valores que demonstramos. Se somos honestos, caridosos, adeptos ao perdão, capazes de acolher e respeitar a todos, principalmente o diferente de nós, então nosso Deus é assim, o Deus que anunciamos é assim. Se todavia agimos por maldade, somos agressivos ou justificamos a violência. Se somos duros para perdoar e procuramos facilmente vingança, então o Deus que anunciamos com nossa vida nada tem a ver com Jesus Cristo, e sim com aqueles que o mataram. Envia-nos em missão, Senhor. Queremos proclamar ao mundo que Deus não está longe, nem acima e distante, nem fora de nossa vida, mas que sim, Ele caminha conosco. Faz-se um de nós e quer nos salvar porque nos ama. Faz, Senhor, de nós anunciadores dessa boa nova. Amém.
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